0: dar as suas mensagens, interagir aí com o nosso convidado, o nosso Charles Guerreiro. 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São 9h04 em Belém do Pará. Já já a gente volta, você participando conosco aqui no programa Conversa com o Leão.
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14: De volta aqui na Rádio Clube do Pará e em todas as plataformas digitais com o programa Conversa com o Leão. Meu amigo, rapaz, que programa maravilhoso aqui da Rádio Clube do Pará. Esse programa Conversa com o Leão. As pessoas mandando mensagem para o Charles aqui, para a produção do programa. Que coisa maravilhosa. Muito obrigado pela audiência que vocês aí, internautas, e também os nossos ouvintes através da FM 106.9, vocês que estão ligados aqui no programa Conversa com Leão, é audiência total em todo o Brasil. Olha, daqui a pouquinho dois ingressos, vamos sortear dois ingressos para você, ingressos para domingo, Clube do Remo e Flamengo. Vai ter bola de futebol, oferta do nosso conselheiro Milton Magela, um kit de churrasco, oferta do do mercado lá do BA, né? Não é o Talho, né? O supermercado do BA, né? Lembra do Talho? Talho lá atrás, né? O Talho, né? Vendia carne. Lá no Talho comprou um quilo de carne. Era isso, Laudito. É. Laudito adora essas coisas. E tem também uma caixa de cerveja long neck, oferta do nosso amigo Felipe Tavernal. Muito obrigado, Felipe. Você sempre, sempre, todas as quinta-feiras aqui, ligados aqui. Família toda, né? Vamos sair dessa situação, né, Felipe? Se Deus quiser, Remo vai dar a volta por cima. Você, torcedor que está comprando o ingresso, vai lotar o Mangueirão, você está certo. É aquilo que eu disse sempre, Fenômeno Azul, a maior torcida do norte do Brasil, está certo? Até hoje é sucesso. No mundo essa torcida é conhecida, no mundo o Fenômeno Azul, que um dia nós dissemos que é a maior torcida do norte do Brasil, o Fenômeno Azul, até hoje, até hoje... Eu não canso de falar isso, até hoje, tá certo? Muito obrigado pela audiência. 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Vamos agora com o nosso Charles Guerreiro
2: Cachado,
14: aqui.
2: Só um minutinho, pois não, Charles. O que seria... O Remo sem você. Responde aí.
14: Não, a gente. O trabalho perfeito, né? Um trabalho.
2: O Remo é o Cacheado, né, cara?
14: É um trabalho de mais de 30 anos, né? E nós chegamos juntamente com essa torcida, Charlie, que você sempre foi aplaudido também por ela, que nós dissemos um dia que é o Fenômeno Azul, a maior do norte do Brasil. Não tem como comparar.
2: Com certeza.
14: Não tem como comparar. Sempre lutando, lutando, lutando. Você falou das dificuldades quando você trabalhou como treinador. Imagine se fosse num momento desse agora, né, Charles? Se você seria um
2: momento,
14: negócio maravilhoso,
2: eu tive,
14: né?
2: Um momento, assim, hoje é outro momento, né, cara? Quando anunciou o programa,
14: situação,
2: eu moro lá,
14: né?
2: No Marex, lá.
14: Sim.
2: Lá no Marex, né? Sim. Então a gente tem muito amigo lá, o pessoal. Eu fui lá no supermercado, lá do bairro, lá, o pessoal comentou, né? O pessoal já sabia que tu tá rindo do teu programa aqui, né? Impressionante.
14: Na chamada, né?
2: Aí tem o pessoal da família, o doutor João, dentista, meu gerro, né?
14: Sim.
2: Né? O Thiago, o Jadson, tudo remista, cara.
14: Então vamos ver? Vamos já em contato com eles? Vamos em contato com você aí? Agora, no programa Conversa com o Leão. 9 da noite, 14 minutos em Belém do Pará. Você, internauta, você, torcedor do Clube do Remo, tem vez sempre. Você que manda aqui no programa. Você, agora interagindo com o nosso convidado, Charles Guerreiro. Boa noite, torcedor.
5: Fala, torcedor.
15: Boa noite, Paulo Cachado. Boa noite aí, nosso querido Charles Guerreiro. Tem história no Clube do Remo. Charles Guerreiro, minha pergunta para você é o seguinte. Na sua opinião, o Clube do Remo ainda tem forças para continuar na Série A? E quanto o Flamengo? O Leão vence? Um grande abraço, Sérgio Alexandre de Coraci.
2: Fala, Alexandre. Tudo bom, meu irmão? Prazer falar com você. Sempre falar com o torcedor é muito importante, é legal. Deixa eu falar. Chance tem. Isso que eu falei, o Clube do Remo é melhor que o Mirassol. Aí ser coisas de detalhe, né? Dentro de casa, se conseguisse o resultado dentro de casa, estaria uma situação melhor que vem jogando bem. Mas, tipo assim, no jogo de domingo contra o Flamengo quer chegar, ser campeão, dá um ponto do Palmeiras, vai jogar para ganhar. Esse momento agora, de repente, de chegar no Mangueirão, achando que vai ganhar, o Remo pode surpreender e conseguir um bom resultado.
14: Aí, portanto, Charles Guerreiro aqui, interagindo com os torcedores. Boa noite, torcedor.
16: Cacheado, Edson Lisboa, aqui do Guajará 2.
14: Edson Lisboa.
16: Charles Guerreiro, tudo bom, meu irmão? Grande camisa 5, que eu admirei muito jogar. Cria daqui da turma do Remo. Jogou muito também no Flamengo. Meio de campo ali junto com o Júnior. Oxe. Um desses que tá faltando aqui, o nosso Leão. Ah, bom. Parabéns aí pelo programa, Edson Lisboa. Quero participar aí do sorteio. Quero ganhar essa camisa aí do Leão. E vai surpreender. 1-0, Cacheado. e você vai gritar: solta, fera! É, eu só fico esperando essa hora.
2: Fala, Lisboa.
16: Aqui, escutando aqui na rádio.
2: Obrigado, meu irmão. Lisboa. Tava, Lisboa, eu acho que vai... Meu placar era 1-1, você foi 1-0. Eu acho que até o empate vai estar bom, entendeu? Eu acho que o Remo vai fazer um grande jogo, vai surpreender no domingo.
14: Tá legal, tá aí, portanto, a participação do torcedor aqui com Paulinho Luz e Som comandando a nave.
17: Boa noite, Paulo Cacheado. Aqui é o Marcelo Martins, conhecido como Peter, do Conjunto Jardim Brasil, bairro do Coqueiro. E Cacheado, vai ser 1-0 pro Leão em cima do Urubu, que é o Urubuzinho lá, que é o Flamenguinho. E... um abraço para o nosso convidado especial, o Charles Guerreiro. Pergunta para ele quantas vezes ele foi campeão como jogador e como treinador em cima do nosso vizinho. Eu gostaria de participar do sorteio, Cacheado. Um abraço para todos vocês aí, um bom trabalho. Valeão! Uhul!
2: Parabéns, Marcelo. Deixa eu falar. Eu joguei assim pouco contra, né? Eu tive mais oportunidade de começar, né, no rival, e não tive assim muita oportunidade de disputar título, né? Mas a gente, o que você falou em relação ao resultado, está todo mundo acreditando, e meu placar, eu acho que o Remo vai fazer um bom jogo, se não ganhar, pelo menos o empate está de bom tamanho.
14: Boa noite, torcedor, você participando aqui do programa Conversa com Leão.
18: Boa noite, amigos da mesa. Meu nome é Cláudio, do bairro do Marco. Bem, gente, eu quero fazer um pequeno comentário em respeito do Remo. Do começo do ano até agora, o Remo disputou o Campeonato Paraense, não levou. Disputou a Copa Norte, saiu na primeira fase. Segundo os programas de esporte, os jogadores alegando que não vieram para jogar no Remo nem Paraense, nem Copa Norte, sim Brasileiro da Série A. E a pergunta é: o que está acontecendo, meus amigos? Um abraço, boa noite.
14: O Cláudio, né?
2: O Cláudio, assim, a gente que entende futebol, eu acho que de repente depende das contratações. Eu acho que tem atleta, pelo menos na nossa época, a gente disputava até pelada. A gente queria ganhar independente de clube e tudo. E hoje, de repente, as contratações de jogadores mais experientes, questão financeira mais elevada, o jogador pensa: não vou disputar uma Copa Norte, não vou disputar uma competição, eu prefiro disputar um campeonato da Série A. Então, eles deixaram para disputar a Série A. É por isso que está tendo dificuldade. Se começa o projeto antes, já estava uma situação totalmente diferenciada. O Remo não estaria nessa situação, mas agora tem que tentar reverter a situação.
14: Vamos lá, com mais torcedores participando aqui no programa Conversa com Leão.
19: Boa noite, Paulo Cacheado. Boa noite, Charles Guerreiro. E Charles, eu quero saber quem era seu parça no Flamengo, seu parça mesmo, e na seleção brasileira. É o Joaquim Amorim, aqui do Parque Verde. Boa noite.
2: Fala, Joaquim Amorim. Boa noite, meu irmão. Pergunta muito boa, né, cara? Assim, quando eu cheguei no Flamengo, a gente, daquele grupo de 92, amizade muito grande, né? Com o Maestro Júnior, que até hoje que ele pede... O problema é fazer amizade com esses caras aí, que são mão de vaca, que ele pede pra mim todo... pra levar pra ele pata de caranguejo, tucupi, açaí. Aí a gente faz amizade com os caras desses que são cheia grande, entendeu? Então, a gente fez amizade com essa galera toda, aquele grupo de 92, Marcelinho Carioca, Djalminha, Paulo Nunes, Gotardo, né? A amizade fica, que isso é importante, mas a gente sempre procura agradar, principalmente essas pessoas que vêm de fora, né?
14: Tá certo, tá aí o Charles Guerreiro participando conosco aqui no programa Conversa com Leão. 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Mais torcedores participando, 9:22 em Belém do Pará. Aqui é o programa Conversa com Leão, disparado campeão de audiência em todas as plataformas digitais e aqui no canal 106.9 FM da poderosa Rádio Clube do Pará. Aqui, torcedor, você participa, você tem vez aqui no programa Conversa com Leão. Boa noite, torcedor.
20: Boa noite, Cachado. Boa noite, Charles. Charles, na sua época, você gostava de jogar mais de lateral ou de volante? Sandoval Lima Rodrigues, Alamideu.
2: Fala, Sandoval. Tudo bom, meu irmão? Prazer, satisfação muito grande. Na verdade, eu sempre gostei de jogar de volante. Eu comecei minha carreira de volante, né? E depois, eu vou só te contar uma história, não sei se dá tempo para contar a história.
14: Antes de tu contar a história, depois tu fala, quem inventou essa história? O cara é volante, jogava com a 5 e de repente ele pode jogar como na lateral. Depois você explica.
2: Eu posso contar agora ou não?
14: Conte agora então, se quiser.
2: Tu dá essa liberdade para contar?
14: À vontade, Charles Guerreiro.
2: Eu comecei de volante na minha carreira. Só que quando eu cheguei no Flamengo, nos anos 90, Cacheado, 90, naquela época eu não tinha lateral mesmo. Eu estou falando de Flamengo. Leandro parou, Jorginho foi embora, e quando chegou no Flamengo não tinha lateral. Eu estava de volante. Aí teve um jogo da Libertadores que o Ailton, o irmão dele faleceu, ele que estava de lateral. Eu peguei e fui para a lateral.
14: Quem era o técnico?
2: Era o Carlinhos.
14: Carlinhos Silva.
2: Carlinhos Silva, que foi treinador do Remo.
14: Ex-treinador do Remo.
2: É, puta treinador. Aí eu fui. Eu arrebentei, aí quando eu cheguei na Gávea, depois do jogo tudo, tava sem lateral. Aí o Carlinhos encostou, que era parceiro do Maestro Júnior.
14: Sim.
2: Falou assim mesmo, Guerreiro, porra, tu não quer ajudar na lateral aqui? Se tu chegar de lateral, tu chega à seleção brasileira, porque de volante tem muita gente de volante.
14: Sim.
2: Aí tinha Dunga. Tinha Mauro Silva, tinha o Idemar. Aí eu fiquei assim, porra, será que o maestro daqui da lateral ele quer me sacar pra mandar embora, porra? aí fui pra lateral, Cacheado. Aí fui pra seleção de lateral direito,
14: como porra. Lateral direito,
2: né? E eu comecei de volante, porra.
14: Quem te convocou pra seleção? Quem era o técnico?
2: Parreira e Zagallo, porra.
14: Parreira e Zagallo, olha só.
2: Foi. Entendeu, Cacheado? Aí eu peguei, eu não acreditei. Mas quando o Maestro Júnior falou com o Carlinho, eu falei, pô, vou encarar essa parada.
14: Que coisa maravilhosa.
2: Aí cheguei à seleção brasileira, pô, de lateral direito.
14: É o quê, né? Vamos lá, torcedor, 9:24 em Belém do Pará. Presença de Charles Guerreiro, todo mundo curtindo. A internet tá aí, o YouTube tá bombando aí com as imagens do programa Conversa com o Leão. Boa noite, torcedor.
21: Paulo Cacheado. Timão da Clube, boa noite. Como é bom estar aqui novamente, escutando o programa do nosso Leão. E aí, Cacheado? Esse cara aí é meio escrotinho, ele, né? Apesar que eu não vi o Charles jogar, mas vi como técnico, né? Vi que deu muito certo o seu trabalho. O cara que entende do futebol aí, tanto como jogador como técnico. Vamos lá, Charles Guerreiro, na tua opinião direta, o Remo se mantém na Série A ou o Remo cai? Até porque quando a gente pega os pontos, né, apesar das contratações que a gente fez, eu acho que faltou um pouco mais de qualidade nas contratações, né? Então, a galera chega na cara do gol e o Remo cria e chega na cara do gol, o cara quer dar aquela porrada, a bola sobe, falta aquela chapada, né? Deslocar o goleiro é aquela qualidade. E na tua opinião, direto e reto, o Remo se mantém na primeira divisão ou ele cai? E o que falta na tua concepção assim pro Remo deslanchar? Boa noite, Cacheado. Vamos aí para esse sorteio. Fiquem todos com Deus.
14: Não, escrotinho.
2: Boa noite, escrotinho. Deixa eu falar, tudo é um planejamento, né? Para você disputar uma competição da Série A, treinador, você tem que ter um projeto, né? Você não pode errar. Então, como o Remo está na situação agora, o pessoal tem que abraçar a causa todo mundo agora. Não tem como fugir dessa situação. O Remo, que eu falei, é melhor que o Mirassol, o Chapecoense está lá embaixo, melhor que o Mirassol. Então, se o Remo melhorar um pouquinho mais, ele consegue sair dessa situação, mas tem que buscar o resultado dentro de casa. E esse jogo importante agora vai ser contra o Flamengo. O Flamengo precisa ganhar para passar o Palmeiras, e o Remo precisa ganhar, empatar, para ir dar uma...
0: alavancada, né?
2: Alavancada. Mas a gente sempre acredita, né?
0: Sim,
2: então bora acreditar que vai dar tudo certo.
0: Com certeza. Charles Guerreiro conosco, 9h27 da noite em Belém do Pará. Tem muito zap aqui. Zap aqui no programa Conversa com o Leão. E eu agradeço a você, torcedor, pela sua audiência maciça em todas as plataformas digitais e aqui no FM 106.9. Você participa conosco. Boa noite, amigo.
3: Boa noite, galera da clube, conversa com o Leão e Cachado. Queria fazer uma colocação aí pro nosso grande guerreiro. Não tinha bola perdida para ele, né? Não é esse pé de rato de hoje. Jogou, foi no melhor campeão da Amazônia, né? Meu grande volante, lateral, Charles Guerreiro, é aprender a dar carrinho. Muito olhando ele, dando... ele e Alexandre Mancuso, né? Rapaz... muita história, nosso grande ídolo, Charles Guerreiro, né? História aí pelo Remo, pelo Flamengo, enfim. Tantos times, dirigiu aí também a seleção de Anani Bewa, né? É algo histórico, né? Aqui no Pará, para nós. E eu quero participar do sorteio aí, Cachado. Coloca o meu nome aí, Arthur Oliveira, aqui do Guamá. Um abraço. E vamos lá, domingo, vitória em cima do Flamengo.
2: Fala, Arthur, tudo bom, meu irmão? Obrigado pelo elogio, né, cara? Assim, a gente tinha uma, além da muita qualidade não, mas a gente tinha uma vontade muito grande, depois a gente começou a evoluir, né? O Mancuso tinha a mesma característica, né? Mas ele era destro, né? Sim. E a gente conseguiu, e graças a Deus, no meu futebol, com muita determinação, muita garra, muita raça, né? E eu conquistei o Brasil e cheguei a uma seleção brasileira. Um abraço, irmão.
0: Tá certo, Charles Guerreiro. Charles, você tinha muita resenha com o Bira?
2: Com quem?
0: O Bira.
2: Porra, o Bira burro?
0: Sim, porra, saudoso.
2: O Bira, rapaz. Será que ele falava comigo? Sim. Guerreiro, tu tinha razão mesmo. Jogador, é dois toques, não tá mais comigo, meu irmão. Não tem que complicar. Toque e sai, cara.
0: Rapaz, esse Vira deixou muita saudade.
2: Ele foi treinador do Remo, rapaz. Sim, ele foi meu treinador no Remo, ele rapaz. Ele falou, Guerreiro, não tá mais comigo. É dois toques na bola, não complica, cara.
0: Rapaz, meu Deus do céu.
2: É, galão. Eu me lembro os caras contando a Tuna lá, que ele chegava na Tuna como treinador e falava, rapaziada, se ganhar o jogo hoje tem uma caixa.
0: Rapaz, quando fala do Mira, eu só me lembro do Valmir Ego. Rapaz, era só, a gente gostava, de chamava o Bira pra conversar só pra ouvir essas coisas dele, né?
2: Não, era só história,
0: rapaz,
2: pô.
0: Rapaz, que história do Bira, né? O cara, não, ele... inteligente também, ele é um cara que gostava muito de leitura, né?
2: Quem?
0: O Bira, ele é demais.
2: Deixa eu falar um negócio, quando chegou lá, eu joguei contra o Dario, da Maravilha.
0: Da Maravilha.
2: Foi, eu tava no Paysandu, jogou Sim. contra mim, que ele tava no Nacional de Manaus. Sim. Ele foi meu treinador na Ponte Preta, quando fui na Ponte Preta, em 87, cara. Não, 87. Ele falava, chegava pra gente e falou assim, meu irmão, futebol não pode complicar, cara. Ele falou assim, meu irmão, não estudei, mas eu aprendi o jogo da vida, cara. Jogo da vida, entendeu? Como é que pode isso, cara? O cara chegou na, ele se expressava como ninguém, cara.
0: Impressionante, né?
2: Como é que pode ser coisa da vida, Cachado?
0: O cara aprende na universidade
2: da vida. Ele falou universidade da vida, cara. Como é que pode as coisas que ele falava, cara? Onde que para no ar? É Dario Babão, é Dadá e Beija-Flor, cara. Como é que pode isso,
0: rapaz,
2: cara?
0: Rapaz, já começou uma conversa, Dario e o Bira.
4: Bira.
7: Bira. Cachado.
0: Oi, Rubano.
7: 3-0 o Grêmio faz, né? Diante do Internacional. Rapaz, ele foi treinador, filho do Adriático, Bira, de ônibus pra Piripiri. Treinador Santa Rosa. Sabe quem contou lá? Caçapava. Aí tu já viste a onda lá, né? Caçapava que jogou do Internacional junto com ele.
4: Caçapava.
7: Tu é do. Esse aí, rapaz, bora embora. Tá amanhecendo, eles fizeram. Não, bebendo uma lá na porra da praça.
4: Cachado, me lembro do Bira. Encontrava com ele. Ele foi meu treinador no Remo. Ele falou, Guerreiro, faz o seguinte, não tá mais comigo, cara.
0: Já sou
4: eu. Agora tu tem razão. Ele vai te achar, cara.
0: 9:32 em Belém do Paraná. Pará, simplesmente o programa sensacional, o programa Conversa com o Leo. Hoje com a presença do nosso Charles Guerreiro. Daqui a pouquinho tem sorteio para você. 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Fale com Marcelo Lobato. 9:32 em Belém do Pará. Já já a gente volta com a reta final do programa Conversa com o Leão.
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0: A fé. O remo nas dificuldades sempre se superou. Quem está falando, quem já convive com isso, e até ano passado vocês viram que nós convivemos. Ano passado, viu, Charlie Guerreiro, na comemoração eu não pude fazer meu trabalho, está aqui o Saulo Búfalo que estava comigo, eu não pude fazer meu trabalho, eu tive que ir para a sala de imprensa, que o torcedor invadiu depois daquela vitória 3-1 em cima do Goiás, né? E os empates que combinaram, né, Charlie? Dois jogos fora, o clube do Remo
1: subiu, né? Subiu.
0: Quer dizer, uma situação difícil, uma situação onde, sabe, a maioria não acreditava que o clube do Remo pudesse superar. E nós, eu também tenho a minha fé, né, divina, nossa proteção de nossa padroeira, Nossa Senhora de Nazaré, peço muito a ela, que ela interceda junto ao nosso Pai Celestial, que nos dê sempre essa proteção, essa ajuda e essa superação. Ano passado foi uma grande prova disso. Eu me lembro, Pedro Rocha andando com a Santinha, sempre Pedro Rocha esteve aí no programa onde você está, nós conversamos sobre isso, eu sempre tive aquela imagem do Pedro Rocha entrando com a Santa, ele ou o Klaus, que então, o Klaus às vezes era o capitão, entrando com a Santinha. E ele é um cara abençoado também, né? Abençoado, está bem, esteve aqui recentemente, e eu tenho certeza que alguma coisa boa tem na frente para o clube do Remo, quem sabe a partir deste domingo, tá certo? Estamos aqui, olha, o torcedor participando e vai participar de sorteio. E vamos soltar o zap que tem por aí de torcedores. 20 da noite, 40 minutos em Belém. Daqui a pouquinho tem um programa As Últimas com o companheiro Magno Fernandes. Mas você continua participando conosco, torcedor, com a presença de Charles Guerreiro aqui no programa Conversa com o Leão. Boa noite, torcedor.
2: Fala, Cachado, boa noite, Wildson aqui de Marituba. Eu queria participar do sorteio aí, viu? Muito baixo. E queria fazer a pergunta pro Charles Guerreiro, né? Em relação à seleção brasileira, qual a diferença, assim, da época dele para agora, né? Em relação a craques, né? Lembro que nos anos 90 ele jogou com muitos craques, porém o Brasil só veio engrenar mesmo a partir de 94, né? E na época dele, 91, pós-Copa 90, né? A coisa era diferente, tinha muitos craques e mesmo assim a seleção do Brasil não andava, né? Só veio engrenar em 94. Como é que ele via isso naquela época?
3: Wilds, tudo bom, meu irmão? Boa noite, prazer falar com você. Eu vejo assim, né? Dos anos 90, né? 80, 90, eu joguei 90. Era jogadores assim de muita qualidade. Para você, por exemplo, eu saí daqui do Pará, né? Fui pro Flamengo, joguei nos três do clube do Rio de Janeiro. E você chegar numa seleção brasileira, naquela época, onde tinha Bebeto, Romário, e você ser convocado numa seleção brasileira, Maestro Júnior, Zico, e você jogar contra Von Basten, Gullit, Batistuta, Ortega, eu acho que isso aí já ficou na história.
0: Poxa vida, isso aí...
3: E hoje não tem, não tem mais, a qualidade era indiferente, é diferente. Então eu agradeço muito a Deus de ter chegado na seleção brasileira, ser convocado com esses craques, né? Isso aí para mim foi um privilégio muito grande. Eu acho que eu fiquei na história, né?
0: E ainda fez a rainha buscar a bola.
3: Não,
0: né?
3: E jogar. Olha, Cachado, joguei dois jogos históricos.
0: Sim.
3: O Wembley, 92, e joguei em 95, Brasil e Inglaterra, lá no Monumental, que nós ganhamos de 1-0, quebramos o tabu. Quebramos o tabu de 15 anos, gol do Donizete Pantera. Pode. O Maradona estava assistindo o jogo.
0: Essas histórias são.
3: Pode pesquisar
0: aqui.
3: Lá, pode pesquisar.
0: Só
3: 90,
0: aqui.
3: 95.
0: 95.
3: Quebramos o tabu, gol do Donizete Pantera.
0: Donizete ia andar aí na grama, né?
3: Ele fez o gol lá, 1-0 lá, ele saiu andando no gramado.
0: Andando no gramado, Donizete.
3: Mas a história é boa de sair, Cachado, a gente sai daqui do norte do Pará, né? chegar na seleção brasileira e contar essa história é bonito, né, cara?
0: Com certeza, você é um cara abençoado, Charles.

0: 9h44, eu tô com você, torcedor. Boa noite.
1: Boa noite, Paulo. Aqui é Batzelá de Águas Lindas. Queria perguntar pro Charles uma pergunta básica, básica, né? Qual foi o ano que ele treinou o Remo aí? Ele deixou o serviço prestado ao clube do Remo aí como treinador. E como foi a campanha dele? Tá? Pra matar a saudade. O grande Charles Guerreiro. Igual esse aí, papai. Não existe mais. Só tem agora esse burucutu, né? Um abraço, Charles. Boa noite. Prazer aí. Ter você aí participando do programa.
2: Boa noite. Eu tive no Clube do Remo. Como treinador foi 2000 e... Acho que foi 2005, né? Quando o Tita era treinador, né? Ele saiu, assumiu o Clube do Remo. Né? E depois nós fomos disputar uma final contra o Paysandu, que nós conseguimos dar uma alevancada no time, né? E nós acabamos perdendo no pênalti. Isso aí foi conversado antes do programa, né? Que estava o Barata. Nós conseguimos revelar o Barata, Rogerinho, aquela galera toda, né? Mas para mim foi muito importante que do Clube do Remo eu segui minha carreira como treinador.
0: Tá certo, Charles Guerreiro conosco e mais torcedores participando. Boa noite, torcedor.
3: Boa noite, Paulo Cacheado, grande Charles Guerreiro. Charles, você acha que o Remo tem possibilidade ainda de se livrar desse rebaixamento? Tendo em vista que eu acho que a minha opinião, que o treinador já tinha que ter sido mandado embora, e ter sido feito um esforço para trazer, de fato, o treinador que nem era para ter saído do Remo, que seria o Guto, né? O treinador já perdeu esse plantel. E é muito fraco o Condé. Se permanecer no Remo, creio eu que vai ser o bi-rebaixamento dele. O Remo demorou tanto, cara, para alcançar uma Série A, ficar no nível nacional de notoriedade boa e um planejamento todo errado do Tonhão, trazendo dois treinadores que não era para ter vindo pro Remo. Mas na sua opinião, Charles, o Remo ainda se livra desse rebaixamento? Diego da Cidade Nova.
2: Ô Diego, abraço, irmão, pergunta boa. Deixa eu falar um negócio para você aqui. O Remo, em relação ao Guto, eu acho que quando conquista alguma coisa, você tem que manter. Eu não sei qual foi a questão, se o Guto quis sair ou se foi mandado embora. Mas quando você ganha, você permanece. Então, quando o treinador não está dando certo, você tem que ter uma mudança. E essa mudança, geralmente, quando você faz essa mudança numa situação, numa competição, ela tem evolução. Vários treinadores chegaram no clube que não deu certo. Quando você muda, até a tendência é quando o atleta não está jogando, coloca outro, a tendência é crescer. Mas a gente vai torcer, né, que dê certo, né, com o Condé. E se ele não ganhar, perder domingo, com certeza ele vai ser difícil permanecer.
0: Boa noite, torcedor. Você participa conosco aqui no programa Conversa com Leão.
4: Fala, Paulo Cacheado. Boa noite. Jorge Pantoja aqui, Parque Verde. Quero participar aí do programa Conversa com Leão. Pergunta aí ao nosso ex-jogador, grande ex-treinador também, Charles Guerreiro. Teve uma grande passagem pelo Clube do Remo, Flamengo. E lembrando aí que alguns jogadores que passaram aqui pelo Remo também fizeram seleção brasileira. Dois laterais direitos, o Rosemiro e depois o Nelinho, né? Passaram aqui pelo Remo e foram titulares também na seleção brasileira. Eu queria que o Charles Guerreiro desse um pitaco aí sobre o esquema tático do Remo. A gente vê que esse esquema tático do Remo parece que está meio engessado. O Condé parece que tem um esquema tático que não muda, não tem uma segunda opção de jogo. O que é que ele acha disso? A Série A é muito competitivo. O time tem que ser mais reativo, tem que ter outra opção de jogo e o Remo parece que não tem isso. Boa noite aí, Charles. Grande abraço.
2: Não, boa noite. Pergunta muito boa. É assim, quando não dá resultado, Eu acho que tem que ver a mudança, acho que da diretoria, da comissão técnica, e o torcedor da imprensa, quando exige muito, alguma coisa está errada. E hoje em dia, o futebol paraense, os dirigentes, a torcida, a imprensa conhece o futebol. Quando você vê que o esquema não está dando certo, é conversar. Se mantém, eu acho que tem que ter mudança.
0: Tá certo, Charles Guerreiro respondendo a todos os nossos ouvintes aqui da Rádio Clube do Pará. 9:49 em Belém do Pará. Daqui a pouquinho tem as últimas com o companheiro Magno Fernandes. Vamos lá, mas torcedor, você é que manda. Você está sempre dando audiência à nossa poderosa Rádio Clube do Pará. Boa noite, torcedor.
5: Ei, Cacheado, pergunta pro Charles Guerreiro, quando ele fez o primeiro gol dele no Flamengo em 1995, que foi contra
6: Volta Redonda.
5: Eu sou o Olavo do Icuí e eu quero ganhar esse ingresso aí para assistir o jogo do Flamengo e meu Leão.
2: Olavo, um abraço, meu irmão. Foi sofrimento, foi muito grande, mas depois consegui. Foi em 95 mesmo, Flamengo e Volta Redonda. E esse jogo lá em Volta Redonda foi 3-3, onde saiu o meu primeiro gol.
0: Primeiro gol, né?
2: Primeiro gol, contra Volta Redonda.
0: Torcedor sabe tudo.
2: Sabe tudo. Mas não vai enganar torcedor para esse, porra, Cachado. Tá de brincadeira, né?
0: Exatamente, que beleza. Vamos lá, torcedor, participe conosco, sempre aqui no programa Conversa com Leão. Boa noite.
7: Boa noite, meu amigo Paulo Cachado, programa Conversa com Leão. Hoje, o entrevistado é o senhor Charles. Agora, eu quero fazer uma pergunta ao Charles. Guerreiro foi dado por um repórter ou um jornalista do Rio de Janeiro. Quem foi esse repórter ou esse jornalista? E Charles, me responda aí. Bento Silva Filho, aqui do Conjunto Satélite, bairro Coqueiro, Belém. Um abraço a todos aí. Um abraço ao Charles Guerreiro.
2: Boa noite.
0: Quem te apelidou de
2: boa
0: Guerreiro?
2: Boa noite, Bento. Deixa eu falar. Tinha um repórter lá na época, o locutor, chamado Januário de Oliveira.
0: Januário de Oliveira.
2: Ele falava Superésio. Mas assim, esse apelido de Charles Guerreiro, eu vou te falar a história. Quando eu cheguei no Flamengo em 91, e teve jogo de Flamengo e São Paulo na Gávea.
0: Sim.
2: Eu estava no banco, tinha acabado de chegar o Demar titular. Já para cortar rapidinho. O Demar sentiu uma fissura no tendão.
0: Sim.
2: O Luxemburgo me chamou, entrei em campo. Aí o jogo estava 0-0, roubei a bola, dei para o maestro deu para o Paulo César, 1-0, acabou o jogo. E quando acabou o jogo, eu arrebentei no jogo, saí sangrando, né? Com sarra de carrinho, pegada, tudo. Sim. Aí quando cheguei lá, entrevista o cara, oi, como é que tá? Não sei o quê, porra, 1-0. Então eu falei, esse rapaz aí, o maestro fosse mesmo. Pra jogar no Flamengo tem que ser igual esse rapaz, tem que ser guerreiro. Foi o Maestro Júnior.
0: Maestro Júnior.
2: Que botou Guerreiro. Aí ficou Charles Guerreiro.
0: Que beleza. Tá aí, olha. Tá aí você que tá querendo saber, né? Por que Charles Guerreiro? O Maestro Júnior, hoje comentarista.
2: Que
0: né?
2: Falou, pra jogar no Flamengo tem que ser esse rapaz, tem que ser guerreiro. Pô.
0: Então é o Charles Guerreiro participando conosco aqui, você também interagindo com o nosso Charles Guerreiro. Boa noite.
8: Boa noite para você, Cacheado. Boa noite, Charles Guerreiro, para toda a galera ligada aí no programa. É um prazer imenso, uma satisfação muito grande poder escutar, né, a história de Charles Guerreiro, a sua trajetória aqui no futebol paraense, especialmente no Remo, né, quando ele foi técnico e ao mesmo tempo jogava, né. Lembro muito bem o Charles Guerreiro dirigindo o time lá na beira do gramado e... De repente a gente já via o Charles Guerreiro em campo, né, para defender o Remo. Um prazer imenso e muito obrigado por tudo que você fez pelo nosso Leão Azul Paraense. Vamos para cima do Flamengo. Um abraço. Denise Souza aqui no Barreiro.
2: Ô, Denise. Poxa, muito legal falar
0: conhece
2: com você.
0: Conhece a tua história, né?
2: Conhece, é mulher. Hoje todo mundo, um abraço, grande Denise. Remista ali no Barreiro, mora ali no Marex, viu, Denise? Mora ali no conjunto ali. Eu procurei fazer o máximo pelo Clube do Remo, pelo futebol paraense, como jogador, como treinador, né? E hoje a gente está torcendo, tenho certeza que domingo a gente vai buscar um grande resultado e buscar uma vitória contra o Mengão.
0: O Flamengo chega aí, você tem alguns conhecidos?
2: Rodrigo Paiva. Rodrigo Paiva, que é assessor de imprensa.
0: Rodrigo Paiva, foi assessor de imprensa da seleção brasileira.
2: Ele começou no Flamengo da gente nos anos 90, aí saiu, foi para a seleção, saiu da seleção com problema com o presidente, né? E agora ele voltou pro Flamengo.
0: É, o Rodrigo Paiva é amigo do Tomazão, né?
2: Tomazão. É. Amigo nosso. Precisar, eu ligo pro Rodrigo, amigo a gente da, se fala,
0: amigo
2: né?
0: Amigo da turma, né, Charlie? É, que amigo beleza, nosso.
2: Aqui hoje a imprensa do Pará, Cacheado, eu sempre falei, né, cara? Vocês entendem muito de futebol. Sim. Se botar algum de vocês como treinador, pra leitura de jogo, não pra dar treino. Mas leitura de jogo, leitura. Vocês conhecem futebol.
0: É, os comentaristas, os analistas, todos, principalmente.
2: Todos. Né? Comentarista, analista, sabe tudo.
0: É, os caras são fera daqui.
2: Não, são fera. Aqui é conhecedor do futebol.
0: O Guerreirão tá te ouvindo, nosso Guerreirão. Não, nosso comandante aqui, chefe.
2: Quem? Viu? Guerreirão?
0: Guerreirão.
2: Guerreirão parceiro, rapaz. O meu xará, pô.
0: Meu xará.
2: O filho dele estudou com a minha filha, com a Carol, certo, com a Carolina.
0: Que beleza. Charles, quantos filhos você tem?
2: Tenho três filhas.
0: Três mulheres.
2: Três mulheres. Carolina, Jéssica e Yasmin. E eu tenho um neto e uma neta Giovana, que é da minha filha, e tem o meu neto, que é o Noah.
0: Sim.
2: Eu estou trabalhando ele, mora lá em Imperatriz.
0: Certo.
2: Estou trabalhando ele para ver se ele...
0: Tá certo.
2: Se não, vai estudar, né?
0: Os patrimônios todos alugados, graças
2: tudo
0: a Deus.
2: Tudo alugado, né? Tranquilo, né? Entendeu?
0: Boa renda, graças a Deus.
2: Graças a Deus, boa
0: isso
2: renda.
0: É, isso é importante, né?
2: Mas a gente precisa trabalhar, né?
0: Fruto do trabalho.
2: Eu tava falando com o Gotardo, né? Sim. Gotardo tá com o treinador. Ele falou, pô, Charles, consegue uma coisa aí pra trabalhar em Paysandu, qualquer time aí do Pará, assim, de... Assim,
0: o Wilson Gotardo, nome nacional,
2: aí, né? Ele pegou e falou assim, meu, pô, Guerreiro, a gente tem alguma coisa, tem os imóveis, patrimônio, mas a gente tem que trabalhar, porque senão a fonte seca. Pô.
0: É verdade, se não,
2: não
0: tiver...
2: Não, Cachado? É, tem que ter uma renda, tá, né, cara?
0: Com certeza.
2: Você tem, tem uma certeza. Situação, mas você precisa trabalhar, cara.
0: Sim.
2: Entendeu?
0: E outra coisa... da sua época, alguns jogadores trabalharam no Flamengo? Alguns foram aproveitados para trabalhar na parte administrativa, ou de campo, ou como auxiliar, coisa parecida?
2: Já foi na época Gilmar Popoca, mas hoje não tem mais ninguém no Flamengo. Tudo de fora.
0: Tudo de fora.
2: Depois que mudou, pensou português, tudo, hoje você não conta ninguém mais. É. Tanto é que hoje tem atleta que jogou no Flamengo que vive de fazer jogos. Aí pega 2.000 aqui, 1.000 aqui. Entendeu? Hoje no Flamengo...
0: Jogadores famosos.
2: O Nunes no Flamengo...
0: O Nunes.
2: Ele tem juntamente com o Andrade, o Adílio faleceu, né?
0: Sim.
2: O Flamaster, né? Mas não vem, mas aí o pessoal se emprega. Quem teve história se emprega no Flamengo, né? Entendeu?
0: Eu sei.
2: Mas tem uma história hoje no futebol... Teve muito jogo, por exemplo, a história do Nunes, né? O Nunes dependeu de arrumar emprego depois. Entendeu, Cachado?
0: Sim.
2: É?
0: Sim.
2: É.
0: Pra você ver, né, como são as coisas, né? Terminou aí o jogo de hoje, não? Não? Vamos lá com o Zap, então? Mais Zap aqui no programa Conversa com o Leão.
9: Boa noite, Cacheado. Aqui quem fala é Alcir Oliveira, do bairro do Guamar, Leão de Coração. Eu queria saber aí do Charles Guerreiro, qual foi o período que ele treinou o Remo, que ele achou que ele teve o melhor aproveitamento. Beleza, vamos participar desse sorteio aí.
2: Um abraço, Zir. Tudo bem, meu irmão? E foi no, na época que eu estive lá, foi na época que eu estive com o Rogerinho, né, que a gente fizemos um jogo, né, que nós conseguimos ganhar na Copa do Brasil contra o Figueirense. Foi um momento muito bom. E eu não tive muito sucesso no Remo porque eu não consegui um título na final contra o Paysandu, né? Se eu tivesse conseguido, eu teria alevancado a minha história no clube do Remo,
0: futebol,
2: né?
0: No futebol tem que ganhar
2: tem que,
0: né,
2: ganhar. Futebol é vitória. Tem que vencer, né? Mas faz parte do futebol.
0: Certo. Então tá, vamos lá. Com mais Zap, vamos lá, mais três só pra você, torcedor. Se o seu nome não estiver aqui, né, não tiver seu Zap aqui, é porque o horário está encerrando, mas você tem sempre abertura aqui no programa Conversa com o Leão. Vamos lá, com mais um Zap aqui. Boa noite, torcedor.
10: Machado, boa noite. E boa noite aí para o Charles Guerreiro. Agradecer ao Charles Guerreiro pela passagem dele pelo Remo, Paysandu, pelo bom trabalho que ele fez no Campeonato Paraense. Eu queria saber do Charles Guerreiro quantos gols ele fez como jogador. Contando no geral, na época ele foi no Flamengo, no Remo e no Paysandu. Quantos gols ele fez? Boa noite, Antônio Damasceno.
2: Fala, Antônio. É a pergunta que todo mundo, pede.
0: Marcou gol?
2: Marquei gol. No Flamengo fiz dois. No Remo fiz aquele golaço contra o Ananindeua. Tu tava lá, né, Cassiado? Me abraçou, que beijou tudo. Eu fiz.
0: Uma alegria, né?
2: É, alegria.
0: Todo mundo correndo para abraçar o Charles Guerreiro.
2: Guarani fiz uns dois gols. Eu fiz um gol bonito contra o Botafogo.
0: Sim.
2: Bota aí uns 15 gols. No Paysandu também fiz poucos gols, mas... mais importante é honrar a camisa do clube.
0: Tá certo. Vamos lá, torcedor. O programa está encerrando, faltando um minuto para as 10 da noite. Daqui a pouquinho tem as últimas. E você participa conosco. Boa noite.
11: Boa noite, Cachado. Boa noite, Charles. Aqui é o César da Guanabara. Charles Guerreiro, queria te fazer uma pergunta. Para você, como jogador, qual foi... Você sabe que tem a resenha. Qual foi o pior treinador que você teve, você trabalhou? E o melhor treinador, aquele que conhecia, que dominava o vestiário, conhecia, dominava o time, sabia as técnicas, as táticas. E o pior treinador que você teve, treinou? Trabalhou, na verdade. Uma boa noite, Cachado. Quero participar dos sorteios.
2: César, deixa eu falar um negócio para você. O melhor treinador que eu tive. Eu comecei assim. Quem me levou para o Flamengo foi o Vanderlei Luxemburgo. Mas o treinador que me ensinou, né, foi o Cilinho.
0: Cilinho.
2: Que era mestre.
0: Trabalhou no Vasco também, não?
2: É, o Cilinho foi...
0: Cilinho trabalhou no Vasco?
2: Não, não, o Cilinho foi a que revelou os menudos do Morumbi, campeão brasileiro.
0: Ah, São Paulo, né?
2: São Paulo. Entendeu? É. Foi estudioso, Cilinho, foi o do melhor Cilinho. Treinador... Na época, quando que eu saí do Paysandu, que eu fui para Ponte Preta, na época, não sei, 87, eu não sei quem era o presidente da CBF, ele se é convocado, ele falou, não, se eu pego a seleção, se for tomar conta da base de tudo. Eles não deram para ele, não quis.
0: Você lá em Campinas jogou nos dois, Guarani?
2: Nos dois.
0: Fez mais sucesso no Guarani ou na Ponte? Na Macaca Campineira.
2: Eu comecei na Ponte, com uma dificuldade muito grande, que não tinha dinheiro, mas eu fiquei história na Ponte, depois fui pro Guarani, do Guarani que eu fui pro Flamengo.
0: Sucesso foi no Guarani, então.
2: Foi.
0: Tá legal. Vamos lá. Último zap da noite aqui no programa Conversa com o Leão, com a presença do nosso Charles Guerreiro. Boa noite, torcedor.
12: Boa noite, Paulo Cachado. É Maurício Azevedo, de Belém, do Tapanã. Rapaz, o Charles Guerreiro aí, eu tinha muita raiva desse cara, rapaz. Ele jogava no Paysandu e jogava muito, sério. O cara passeava em campo, né, rapaz, no meio de campo ali. Rapaz, ele foi pro Flamengo, a raiva aumentou. Eu também não gosto do Urubu. Aí veio pro Remo, passou, né, graças a Deus, a brilhante carreira que ele teve aí no Flamengo, chegou à seleção. Aí veio pro Remo, passou a raiva, viu? Grande abraço, Charles Guerreiro, grande abraço, Paulo Cachado.
0: Um abraço, que beleza.
2: Um abraço, abraço. Boa lembrança. Um abraço, prazer falar com você. Eu, na verdade, coisa do futebol, né? Eu comecei no Paysandu, que na época os caras me botaram de príncipe da Curuzu, né? Eu acho que pelo príncipe lá da Inglaterra, né? E eu depois fui pro clube do Remo, cheguei nos grandes clubes do futebol brasileiro, mas a rivalidade era muito grande, mas. O Remo, a torcida, a imprensa me abraçou e graças a Deus joguei 2 anos no final da minha carreira no Remo, onde ficou minha paixão também e pelo futebol paraense.
0: Você, fora do estado do Pará, só Guarani, Flamengo e Ponte?
2: Ponte Preta, Vasco.
0: Vasco, ah.
2: Fluminense.
0: Vasco, Fluminense também?
2: Só não joguei no Botafogo, né?
0: Ah, tá.
2: Foi.
0: Quase em todos os clubes aí, né, do Rio de Janeiro, né?
2: Botafogo só não fui porque na época eu ia pro Botafogo, Bebeto, eu tava na Olaria no final da carreira, né? Aí eu tava aí vendo o Botafogo, tava entre eu e o Valdo. Só que o Valdo tava vindo da Europa e não podia ter dois velhos, né?
0: Sim.
2: Aí levaram o Valdo e eu fiquei fora.
0: Tá certo, tá ligado. Que beleza, Urbano. Vamos aí que já o Magno chega aqui conosco.
2: Só mandando um abraço aqui pro meu xará.
0: Fica à vontade aí, Charles.
13: Charles, o que é motora do...
2: Charles Motora aqui, pô. Aqui, mandando um abraço da RBA aqui, pô. Parceiro, meu xará, pô.
0: Teu xará, que
2: mandando
0: beleza.
2: Um abração pra ele aí.
0: Charles é
2: gente boa. E mandando um abração pra galera lá do Marex lá, pô.
0: Sim, pode falar na turma lá.
2: Eu tava acompanhando hoje, andando na rua lá, e todo mundo já sabia do... Porra, é muito forte aqui, né?
13: Foi divulgado.
2: É muito forte, foi divulgado. Foi divulgado.
0: Nós fizemos muito programa, turma do bate-papo lá na sua cantina.
2: A minha esposa tava até me ligando. Tu estás aonde? Tu não tem telefone? Tô aqui no programa do Cacheado, rapaz.
0: Não.
2: Dona Silvana.
13: O Ricardinho tá na audiência. Dona Silvana.
2: Ah, o Ricardinho, Ricardo.
0: Ricardinho.
2: Meu primo lá de Orém.
0: Sei que é o Ricardinho.
2: Ricardo, é.
0: Grande.
2: Quem? Ah, o Neto também, lá de Bragança. Porra, se for mandar um abraço pra todo mundo, né?
0: Que beleza.
2: Aí tem o Remista nosso que eu te falei, né?
0: Tá, pode mandar um abraço pros grandes Remistas que estão te ouvindo aí,
2: Thiago,
0: assistindo.
2: Thiago, meu genro.
0: Tá.
2: O João Daniel. João Daniel, que é o dentista.
0: Sim.
2: Entendeu? Jadson. Jorge Jadson, que é o meu... Aí tem o... Luiz Henrique, Márcia, é uma galera toda geral, o pessoal do Marex, né?
0: E as peladas de final de semana, os convites, as
2: tem
0: festas?
2: Tem muito, né? Mas tem. Meu joelho não...
0: Não dá mais,
2: não aguenta mais, não.
0: Mas o copo também não dá pra levantar mais.
2: Uma cervejinha?
0: Sim.
2: Vou tomar essa caixinha lá. Essa caixinha é minha?
0: Olha aqui, aqui junto, olha aqui pro Richard Guerreiro.
2: Essa é minha não, Richard?
0: Pode ser, não tem então problema nenhum.
2: O braço tá legal.
0: Você vai levar, viu, Felipe? Olha, Felipe Tabernal, o Charles Guerreiro acabou de ganhar aqui o pacote aqui de Tijuca, viu, meu amigo?
2: Parabéns, Cachado.
0: Tá legal. Vamos lá. Pô, então vamos para sorteio. Você vai sortear aí agora, premiar os nossos ouvintes aqui do programa Conversa com o Leão. Vamos lá. Urbano, por favor.
13: Cachado,
0: quem ganhou Grêmio Internacional?
13: Exatamente. 3-1 pro Grêmio, vai enfrentar o Atlético Mineiro. Pessoal da Gaúcha, da Grenal, querendo a cabeça do Pezzolano, treinador da equipe do Internacional. Então, 3-1.
0: Pezzolano não tá fácil.
13: Tá pesando pro lado.
0: Nacional de Manaus?
13: Do Amazonas.
0: Vamos lá.
13: 100 participantes.
0: 100 participantes?
13: Exatamente, para o sorteio aqui do presidente Charles Guerreiro.
0: 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Você vai concorrer agora com sorteio feito aí pelo nosso Charles Guerreiro. Alguma mensagem aí, Charles? Chegando mensagem aí para você
2: não
0: aí?
2: Não vou nem olhar aqui,
0: toda?
2: Cara. Toda, a turma toda aqui, eu até desliguei o telefone.
0: Como é o nome do cidadão que estava hospitalizado, que está assistindo lá no hospital? Você
2: meu tio, aí. Agripino. Tio
0: Agripino, tá legal.
2: É, da família Aires.
0: Tá certo.
2: Lá de Castanhal.
0: Que beleza.
2: Tá legal. Só uma paixão.
0: Um abraço, Agripino. Vamos lá, Urbano, quantos você falou aí?
13: De 1 a 100.
0: 100. Então vamos lá, Sara Guerreiro, vai fazer sorteio primeiro aqui, vamos lá. Com a caixa de long neck da Tijuca, essa aqui é do Charles Guerreiro,
13: pois
0: tá?
13: Essa
0: aqui é dele.
13: Uma extra guardada já pra ele.
0: Caixa de long neck da Tijuca, oferta do nosso Felipe Tavernar.
13: De 1 a 100.
2: 2.
13: 2. Por que esse número 2 é especial? Evidentemente que sim. É o Pedro Teófilo da Silva.
0: E Charles, tu jogava com a camisa 2 quando era na lateral?
2: Joguei.
0: Ah, não era com a 5, não?
2: Comecei com a 5, mas a 5 vai chegar também.
0: Tá. Então vamos lá, quem ganhou aí a caixa de long neck?
13: O Pedro Teófilo da Silva ganhou a caixa de cerveja.
0: Então vamos lá. Agora é um kit de churrasco, oferta lá do nosso BA.
13: Combina bem, né, Charles? Churrasco com a...
0: Com a long neck,
2: se tiver bem. Parceria, se ganhar também.
13: É
2: de 1 a 100?
13: Sim.
2: Bota aí
13: menos
2: a...
13: o 2.
2: Menos o 2, né?
13: É.
2: Bota aí a... 22.
0: 22.
13: 22.
0: 22 é a camisa do Pikachu, né?
13: É o Jorge Alcântara. Jorge Alcântara ganhou o kit de churrasco. Jorge Alcântara ganhou
0: kit, kit de churrasco. Churrasco, oferta do nosso amigo Biá. Agora uma bola de futebol, oferta do Milton Magela, que é o conselheiro do Clube do Remo.
13: Aí tratava muito bem a bola e vice-versa, diga lá.
2: Cinco.
13: Cinco, olha aí.
0: Número 5, a camisa cinco. Do Charles Guerreiro 5, né?
13: É, a Luciana Socorro Pinho.
0: Luciana Socorro
13: Pinho ganhou a bola.
0: Ganhou a bola. Então vamos agora para, todo mundo está querendo, ingressos para domingo, Flamengo e Clube do Remo. Primeiro, um ingresso para domingo, Flamengo e Clube do Remo. Um ingresso.
2: De 1 a 100. Bota os 50.
13: 50.
0: 50.
13: Tem que dar um giro por aqui, no 50, 50, tá aqui. Tá aqui. Raimundo Almeida.
0: Raimundo Almeida ganhou um ingresso para o jogo de domingo, Flamengo e Clube do Remo. Outro ingresso, mais um ingresso para fechar o sorteio de hoje.
13: Diga lá, Charles.
2: 13.
0: 13?
2: Zagallo.
0: Zagallo, gostava dele?
13: Essa relação com o Zagallo.
2: Me convocava para a seleção, não vou gostar, Cassiado.
0: Tá chamado de vira agora.
2: Se tivesse no Parreiro Luz, convocava também.
0: Me convocava para a seleção, Zagallo.
13: É a Lana Pires.
0: Então vamos fazer aí apenas uma recapitulação dos ganhadores. E vão receber amanhã com quem, Saulo? Amanhã recebe aqui com o Bando, né? O Bando vai dar todo o recado aí, então. Vamos lá?
13: Cartorado, okay? Laulito Miranda.
0: Vamos lá, passando, só para fechar aqui o programa, que o Magno já está aqui aguardando. Para o programa, as últimas. Vamos lá.
13: Magno Fernandes. Vamos lá.
0: Vamos lá.
13: O kit churrasco, quem ganhou foi Jorge Alcântara. A bola, a Luciana Pinho. O primeiro ingresso aqui, o Raimundo Almeida. O segundo ingresso, a Lana Pérez. E a caixa de cerveja, o Pedro Teófilo da Silva. Cachado.
0: Beleza, muito obrigado. Obrigado a todos aqui no programa maravilhoso de hoje. Um programa maravilhoso que eu recebo o meu grande amigo Charles Guerreiro. Uma vivência com esse profissional no Clube do Remo. Infelizmente, a gente fazia de tudo pro Charles decolar como treinador. Ele sabe disso, né, Charles? Tudo, tudo, tudo. Infelizmente, ele que arrebentou como jogador, foi seleção brasileira, jogou no estádio da Rainha. A Rainha ficou com a bola, né? Pois é, encerrou no Clube do Remo, infelizmente não deu mais. Mas... importante que você marcou seu nome.
2: Obrigado, Cassiano.
0: O nome está inscrito aí no futebol mundial. Charles Guerreiro, muito obrigado pela sua presença aqui no programa Conversa com
2: Obrigado, Leão. Quando depende da gente, eu como jogador, depende de mim, eu arrebentei, cheguei na seleção brasileira. Mas obrigado, oportunidade, muito feliz de estar com você aqui.
0: Obrigado,
2: né, Charles. E estar torcendo pelo futebol paraense.
0: Tá legal, muito obrigado, Charles Guerreiro, e você que participou conosco aqui no programa Conversa com Leão. Domingo, todos no Mangueirão, tá? Vamos no Mangueirão. Eu já falei que o Remo, na maior dificuldade, sempre se superou. Vem aí as últimas com o companheiro Magno Fernandes. Boa noite, galera!

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0: E magro.
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2: Mas é só o Urbano voltar que as coisas acontecem.
0: E magro.
3: Não, tô não.
2: Quando voltar.
3: Ai, tá. Era pra estar em casa. É, cortou que não tinha mais. Alô, amigos da Amazônia. Aquele abraço, boa noite.
2: Belém do Pará, 22 horas. Mais 20 minutos. No ar a partir de agora aqui na sua Clube do Pará, 106.9 FM. Mais uma edição do Campeoníssimo.
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2: 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Aqui comigo na mesa de áudio está ele, a fera, a lenda.
0: Magro.
2: Volta pombo.
4: Preclare, querido Paulinho Luiz Esson. Esse que é o homem.
2: Hashtag Roberto Mix.
5: Mano, tu tá ficando doido?
2: Égua, tu é doido, é?
6: Tu tava com saudade de...
2: Deus te defenda! Não, senhor! Não! 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
8: Renan Castro já tá treinando com o plantel, está em Belém. E amanhã deve aparecer no BID. Pode pintar como novidade no time para segunda-feira encarar no 7 de setembro a equipe do Brusque. Brusque que na primeira fase ficou no 1-1 com o Paysandu no estádio da Curuzu. Olha, todos estão liberados pelo departamento médico do Paysandu Esporte Clube. Assim, pedindo o técnico Júnior Rocha. Aliás, ele ainda quer um atacante de beirada e amanhã termina o prazo. É o último dia amanhã desse prazo para contratar, para aproveitar essa janela aberta, né? É isso. E o Paysandu Esporte Clube já tem mais de 10 mil torcedores garantidos na partida de segunda, 7 de setembro. E esses torcedores vão marchar para o Olímpico, para o Mangueirão, para esse novo campeonato contra o Brusque. Começa e vai terminar contra ele no dia 10 de outubro. Tomara que com o Paysandu já garantindo a sua passagem, seu acesso para a Série B em 2027. Daqui a pouco, tudo isso e muito mais aqui nas últimas. Vou trazer como meu convidado ele, o Pedro Henrique. Magno, um abraço, bom trabalho.
9: Casa do Futebol.
10: Dia 15, começará o Campeonato Paraense de Futebol Sub-17. CA divulgou arbitragem para a primeira rodada da Série 3 estadual. Amanhã à tarde terá início o futebol feminino. A arbitragem paraense continua brilhando no futebol nacional. Já já, as novidades da FPF aqui nas últimas do esporte.
11: Chegando aqui com os destaques do Banco de Informações desta quinta dentro das últimas do esporte, onde trataremos sobre o mercado da bola, vamos falar também sobre o novo Vasco da Gama, isso porque as contas se acertaram por lá, pelos lados cruzmaltinos cariocas, e eu vou trazer aqui novidades sobre esses acordos, como será essa troca, quem foi que aprovou o quê e como pode ser o novo Vasco da Gama a partir de agora. Vou falar também sobre a seleção brasileira, que confirmou 2 amistosos, já temos 5 amistosos ainda nesse ano, viu? E já tem data para convocação. E vou trazer aqui também o Flaco Lopes, que falou sobre a atitude bem desportiva que ele teve depois da grande final da Copa do Mundo de Seleções. Essas outras e muito mais nesta quinta dentro das últimas que só está começando.
12: Clube do Remo fez mais uma etapa de trabalho hoje à tarde no Bairão, ao comando do técnico Condé, que procura ajustar mais a formação para o jogo de domingo. Já já também participou da movimentação, mas ainda não está 100%, mas vai ser relacionado para o jogo contra a equipe do Flamengo. Torcedores do Clube do Remo comprando agora os ingressos do lado B destinados ao Clube do Remo, o lado B1 e B2, porque o B3 é destinado ao torcedor do Flamengo. Clube do Remo fará seu apronto amanhã à tarde no Baenão. No sábado teremos o recreativo e relação de jogadores para concentração em um hotel da cidade. Torcedores do Clube do Remo, se estão comprando ingresso, porque estão acreditando que nas dificuldades o Clube do Remo se supera. Daqui a pouquinho eu trago o lateral direito Marcelinho, peça importante para este jogo contra a equipe do Flamengo. Tudo isso daqui a pouquinho, aqui nas últimas, meu caro Magno Fernandes.
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3: De volta no seu rádio, 22 horas e 25 minutos. 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Volte a marca dos campeões. Paulinho, fatura. Às 22 horas e 26 minutos. 10 da noite mais 26 minutos. Só um detalhe. Já vou o faturamento. Deixa eu logo parabenizar o Nacional, rapaz. Nacional do Amazonas garantiu agora há pouco acesso à Série C do Campeonato Brasileiro, jogando lá no estádio Frasqueirão em Natal, aliás, no estádio Trapichão em Maceió, empatou em 0-0 com o CSA, e aí o Nacional está de volta, depois de muito, mas muito tempo mesmo, à Série C do Campeonato Brasileiro. Parabéns ao Leão Baré, mais um nortista, futebol amazonense que terá agora dois representantes, né? Tanto o Nacional, como também a equipe do Amazonas, na Série C do Brasileirão. São 22 horas e 27 minutos, 10 da noite, umas 27 da capital paraense. Seu Paulinho de sua bola dá uma faturada. Na volta, tem muito mais aqui no Canhão da Poderosa.
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2: De volta no seu rádio, 22:35. 10:35 da noite na capital paraense, você ligado aqui nas últimas e destacando já, né, os jogos realizados hoje, além do CSA e Nacional, que eu citei há pouco, é bom destacar que também tivemos pela Copa do Brasil, 3 para o Grêmio, 1 para o Inter. O Grêmio está classificado, está para a semifinal. Então, as semifinais da Copa do Brasil estão definidas. Palmeiras e Vasco, Grêmio e Atlético Mineiro. E com o Nacional também garantido para a Série C do Campeonato Nacional na temporada de 2027. Deixa eu lembrar o seguinte, os clubes que garantiram acesso... Clubes que garantiram acesso. Asa de Arapiraca. Uberlândia. Gama. ABC. Goiatuba. E o Nacional. Então está aí os clubes. Aí estão os clubes. Nacional dos ex-remistas. Eu ponho luz e som. Fredson. Matheus Miller, Renanzinho e Caio Wilke. Jogadores que passaram por aqui, né? 989-53-1583. 989-53-1583. 10:37 da noite. 989-53-1583. Deixa eu dizer aqui, com relação a... O torcedor já mandando mensagem. Magno, domingo, todos nós do Mangueirão. Vou pegar o Zé Maria, tomar umas no pré-jogo, vou levar o Zé Maria, ele vai vestir a camisa do Remo. Homem não, vai comigo pro Mangueirão, vai dar apoio ao Leão.
3: Não, nada a ver,
2: quem
3: irmão.
2: Quem tá falando aqui é o Felipe Tavernar. Tu gela, é, Paulinho? Zé Maria vai pro Mangueirão, vai torcer pro Remo.
4: Magro. Magro?
2: Não, tu não. Não, tu sim, tu vai. Tu vai. Tu vai. É, rapaz. Grande Zé Maria. Não, Zé Maria também não é grande também, não. Grande Felipe Tavernar. Tá ligando aqui na clube. É, rapaz. Ele toda uma comitiva. Ele toda uma comitiva. Deixa eu até ver aqui, tá o Machado. É. A comitiva dos azulinos aqui. É o Felipe Tavernar. É o Machado, é o Rodrigo, é a Karine Coelho também, é o Machado, é o Rodrigo, é a Karine Coelho também,

0: Vai não!
1: Ah, tu não deixa?
0: Ele não vai não!
1: Tu não deixa, é, Paulinho? Tu é por acaso sócio do Zé Maria? Tu é empresário do Zé Maria? Tá pegando... Aí eu tô vendo aqui, sabe o quê? Urbano, rapaz, ele boicotando aqui. É... Ele colocou em modo avião aqui. Aí, Urbano. Aí tu me complica, Urbano. Égua. Não, não dá pra ti, Francisco Urbano. Tem que haver seleção. 22 horas e 39 minutos. Eu achei estranho aqui, né? Égua, Urbano, me ajuda a te ajudar, Urbano. 10h39, 989-53-1583. Fala aí, torcedor, manda teu recado.
2: Boa noite, Magno Fernandes, aqui de Marituba. É, José Graciano Santos Silva, torcedor do Leão Azul, Série A. É, Magno, o Remo não saiu da zona do rebaixamento no jogo passado por falta de atenção do treinador. Demora muito a mexer nesse time do Remo. É. Quando ele vai mexer, o time já tá perdendo. Entendeu?
1: Demais. Complicado. Demais.
2: Ele tinha que ter mais atitude para mexer no time. Mas não é por isso que vamos baixar a cabeça. Domingo vamos para cima do Flamengo, se Deus quiser. Boa noite, bom trabalho para você. Tá? Um abraço.
1: Valeu, amigo. Abraço. Magno, deixa o Zé Maria falar. O Paulinho fica com toda a aposentadoria dele. Eu acredito que sim. Vamos começar, fala aí.
3: Boa noite, Magno. Boa noite, Paulinho, Luiz e Som. O cara que pega a aposentadoria do Zé Maria.
4: Forte abraço.
3: Ei, Magno, toque o parabéns aí pro senhor Saulo Zaire. Aniversário do seu Saulo Zaire hoje.
5: Não, nada a ver, mano.
1: Não, foi ontem, rapaz. Foi ontem.
3: Pra ele aí. E domingo, mano. Domingo é isso aí. O Leão tem que ir pelo menos... Se perder, não perder de muito, se empatar, pelo menos empatar, mas não sei, mano, o que é que vai acontecer, sinceramente. Boa noite, bom trabalho aí pra todo mundo aí, deixa o Zé Maria falar.
1: Não. É pra falar? Fala, Zé Maria. Cadê? Perdeu a chance de falar, então. Não vai falar. Boa noite, Magno! Site oficial do Remo não tem ingresso PCD. Com biometria facial com a carteira PCD. Alan Fabrício, bairro do Marco. Alan, só que tem um detalhe. Não é no site do Remo, é no site da Tix, da venda de ingressos. Acredito que no site do Remo não esteja essa situação. Não esteja essa situação. Vamos aguardar, né? Mas por enquanto... Augusto Picanço, manda aqui, tô ligado no programa. Boa noite, valeu, amigo. Magno, boa noite. Rafael de Joinville. Na sexta-feira eu mandei mensagem dizendo que o Paysandu iria classificar abaixo do quarto para decidir fora. Agora pode apostar que ele veio para Santa Catarina decidir a classificação. É verdade, a última rodada vai ser no Augusto Bauer. Paysandu vem para decidir a classificação e vaga na final, porque o acesso vai chegar antes da última rodada. Olha aí, tá confiante. Magno, boa noite. Sabe me informar se já tem condições de jogo domingo? Ah, já tem condições de jogo domingo? Léo Condé continua no comando. Manda um abraço pro Claudemir Perna. Tô ligado aqui na Rádio Clube, na PF. Mano, já tá em ajustes finais. E vamos aguardar, né? Léo Condé ainda segue. Magno, boa noite. Gosto do programa, que é demais. Sou do Papão. E aí ele fala aqui do outro jogo. Mano, fala do teu time. Fala do teu time. Tem mais aqui. 10h43. 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

0: 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Vou com mais um. Fala aí, torcedor.
1: Boa noite, meu amigo Magno Fernandes, o melhor radialista da Rádio Clube.
0: Opa,
1: Renato
0: obrigado.
1: Nascimento vos fala aqui com você.
2: Não,
1: Ei,
2: nada a
1: Magno,
2: ver, irmão.
1: tem que mudar a horário aí do teu programa. Outro quer te apresentar na hora da novela, cara. Quem ama, cuida. Tá bacana a novela aqui, eu não sei se
0: Pera,
1: tu vai
0: volta
1: na
0: aí!
1: rádio, tu.
0: Volta, volta,
1: Eu vejo a
0: volta, volta, volta.
1: novela. Dá pra botar. Outro quer te apresentar na hora da novela, cara.
0: Ah.
1: Quem ama, cuida. Tá bacana a novela aqui, eu não
0: Verdade.
1: sei se eu escuto a rádio, tu, ou vejo a novela. Dá pra botar das 11 à meia-noite, não? É?
0: Ô,
1: Quebra essa pra
0: senhor.
1: nós aí. A gente quer ver a
0: Ah.
1: novela aqui, Magno. Ô, tá atrapalhando também, tu complica as coisas.
0: Ah.
3: É, realmente eu concordo com o rapaz aí, com o senhor que falou aí, né?
0: E ainda bem que ele falou que eu sou o melhor na Rádio Clube, né? Mas mesmo assim, tô concorrendo com a novela. Faz que nem eu, rapaz. Pega a novela das 3 da tarde no Vivo e vai assistir. Rock Santeiro.
4: É brincadeira.
0: Não, não é brincadeira, não, é sério. Tem mais um, fala aí. Ô, meu pai. Achou, Paulinho?
5: Magno, boa noite. Aqui é José Luiz de Santarém, a Pérola do Tapajós. Bom,
0: Opa.
5: já que o Flamengo vai visitar Berlim, né? Ele já vai encontrar uma representatividade. Ou seja, você sabe o que eu quero dizer. O que é que sobrevoa o europeus?
0: É, urubu,
5: Já é
0: né?
5: emblemático aí para o Flamengo, né? Um abraço a todos aí. Um abraço ao Paulinho Luiz de Som, o pupilo do Bené Paixão, lá de Altamira.
0: Olha! Rapaz! É goleiro do Bené Paixão de Mosqueiro, rapaz! Aventura! Lá de Mosqueiro! É, pô, lembro há uns 18 anos atrás, mais ou menos. É, uns 18 anos, por aí. Eu tava indo em Castanhal, tava na rádio. Tava na Liberal de Castanhal ainda. Aí eu fui fazer que era Castanhal e Pedreira, lá no São Sebastião. Aí tava lá o Bené Paixão. É, rapaz, pela. Não, ele. Na época. É o mesmo, tá? É o mesmo. É o mesmo. É o mesmo. Só que ele saiu de Mosqueiro e foi pra Altamira. É sim. Tô te falando, Paulinho. Não, tô
2: Mano, tu
0: te
2: tá
0: falando.
2: ficando
0: Tô te
2: doido?
0: falando. Não, só é um. Um é demais, dois não dá, mano. É tipo o Zé Maria, tem outro lá de sei de onde também. Só um já tá bom. Dois não dá, não. Vou com mais um aqui. 10h47 da noite. Aqui nas últimas. Fala, torcedor.
3: Beleza, Magno Fernandes. No mês de agosto de 2006, no aplicativo Radiosnet, a Rádio Clube do Pará foi a 19ª emissora mais acessada em todo o Brasil.
0: Ó.
3: Que bacana, parabéns, hein? Vocês
0: Tá
3: realmente que
0: poderosa.
3: arrebentam representando o norte do Brasil. Agora, com relação ao time do Clube do Remo, presidente Tonhão, quando o senhor vai ouvir a maioria do torcedor que não quer mais o treinador? E aí é o seguinte: o senhor mora em Belém do Pará. Você é torcedor do Clube do Remo. Se caso aconteça o Leão cair para 2007, para Série B, a maioria desses jogadores vão embora. Não tô nem aí. E o senhor, um dia, quando não tiver mais como presidente, vai querer assistir o seu time na segunda divisão? Cargo passa. Ouça o torcedor. Aqui é Nildo Silva, beleza, beleza? Do Municipal de Estado do Amazonas.
0: Aí, ó. Beleza. Vou com mais um aqui nas últimas. Fala aí, dá teu recado. Ih, meu Deus. Ah, não.
6: Após o sinal, diga o seu nome e a cidade de onde está falando.
0: Fala, praga.
7: Aí,
2: Boa noite, galera. Zé Maria de Canudo. É, rapaz, Flamengo, meu irmão, não quero assistir, não. Já me convidaram cadeira. Eu não tô vindo assistir, não. Apesar de eu ser Flamengo, viu? É. Agora o problema é o seguinte, quem não aceita mais Pix agora, é? É a gente esquece, olha, vou te contar. É muito papo, né, mano? Alô, Alessandro? Meu filho, não torce não, Reza, viu? Reza, cadê a Maria pra nós? Tá todo viu, mano? Alô, Alessandro? Meu filho, não torce não, Reza, viu? Reza, cadê a Maria, Pai Nosso, que tá pegando, viu, mano? É, um abraço.
0: Só no Natal agora, viu? Só no Natal. É, só Natal agora. Ai, morrer pra lá, rapaz. 10h49 da noite. É, meu amigo. Vamos com mais um. Não, tá bom. Nem vem com essa batida de tentadura, noite, já conheço já. Fernandes. Sai daí, tá bom.
4: Boa noite, Magno Fernandes. Aqui é Marcos de Ananindeua, o maior do Norte. O rei de Copas do Norte. Magno, me confirma, por favor. O Paysandu contratou mais um lateral esquerdo, foi?
0: É o Renan Castro.
4: Renan Castro. É, tem alguém contundido, lesionado no departamento para fazer essa contratação? Eu não sei, mas eu acho desnecessário. Mas já contrataram, não adianta mais chorar o leite derramado. Já foi contratado, já vai até jogar. Agora tem que jogar de cara, porra. Não adianta contratar por contratar e deixar o jogador no banco, porra. Entendeu? Não tem lógica isso. Não tem lógica. E com relação ao jogo de segunda, a expectativa é que inicie logo esse quadrangular contra o Brusco, uma vitória. Nem que seja uma vitória mínima, um placar magro, mas que comece com uma vitória. Abre esse quadrangular com uma vitória, entendeu? Para sair com moral para o jogo de volta, para o jogo contra a Ferroviária, se salvo engano. Então é isso, vamos estrear com o pé direito, partir para cima, não podemos mais vacilar. Agora o erro é zero, né? Tem que errar o mínimo para chegar firme e forte nessa reta final. Tá ok, Magno? Eu acredito no Reino Norte, no Mar do Norte, eu acredito. Vamos chegar lá com muita dificuldade e superar isso na reta final. Ok? Uma ótima noite a todos.
0: Valeu, amigo.
7: Boa noite, meu amigo Magno Fernandes. É quem fala, é Helder de São Francisco do Pará, torcedor do Clube do Remo. Na expectativa pelo próximo jogo com o Flamengo, só que não dá para esquecer aquele jogo contra o Curitiba, né? Um jogo onde o Remo produziu muito, jogou com muita intensidade, com muita força, porém, com uma deficiência muito grande no que diz respeito à finalização. Bem, chegamos ao próximo jogo, que é contra o Flamengo. Acredito que hoje o melhor time do Brasil, um time extremamente ofensivo, rápido, joga praticamente do mesmo jeito dentro e fora de casa. Qual a pergunta que eu te faço, Magno? Pela experiência, pela vivência que você tem no futebol, de que maneira o Remo pode conseguir tirar um resultado positivo contra o Flamengo? Ou o que é que você acha, que mágica que o Condé pode fazer para que o Leão Azul possa sair vitorioso, ou até mesmo com um empate no domingo. Tá certo, meu amigo? Forte abraço pro Viegas, pro meu pai,
0: opa,
7: lá em Belém, pro meu amigo Paquito, aqui de São Francisco, todas as noites também ligado no seu programa. Tá certo? Forte abraço, Magno.
0: Expectativa de que o Remo tenha vontade, determinação, saiba jogar. Até porque é aquele famoso jogo que o cara quer jogar, né, seu Paulinho? Visibilidade altíssima. Horário nobre do futebol brasileiro. E eu vou te falar uma coisa. Por ser 4 da tarde, quem vai sofrer não vai ser o Remo pelo calor, não, viu? Quem vai sofrer pelo calor não será o Remo. Então, a gente sabe da superioridade do Flamengo. No entanto, fica a expectativa para que o Remo pontue. Isso é um fato. Deixa eu até falar uma coisa sobre o Paysandu, mas eu acabei... Ah, tá, lembrei. Sobre o lateral esquerdo. Por que veio o Renan Castro? O Júnior Rocha foi quem pediu um lateral esquerdo, viu? Vou com os dois últimos. Fala aí, torcedor.
8: Boa noite, Magno Fernando, Edson de Lisboa. Esse rapaz que falou aí da novela do teu programa, eu tô assistindo os dois também.
0: Olha aí, ó.
8: Dá pra fazer os dois.
0: Olha aí.
9: Não, nada a ver, irmão.
8: 1-0 pro Remo.
0: Boa. Tem mais um, fala. 10 da noite, mais 54 minutos. 22 horas e 54 minutos, você ligado aqui na Clube, você ligado na Poderosa. Vou com mais um, diz aí, torcedor, dê o seu recado.
10: Boa noite. É dizer que nessa fase da Série C agora, eu gostaria de ver no Paysandu o sistema aí de dois volantes com a juventude do Pedro Henrique e a garra e a vontade e a experiência do Jaci Maranhão. Esse cara deixou o Paysandu na Série B. Um abraço aí, Garcia do Guamar.
0: Valeu, amigo. Paulo Balesteiro manda aqui mensagem. Ligado no programa, amigo. Vai dar Mengão maravilha. Faz uma pesquisa da torcida do Remo. Quantos são flamenguistas? Paulo, com todo respeito, não era pra ter nenhum. Não era pra ter nenhum, porque o que eu tenho de... Ojeriza. Oi?
9: Não, nada a ver,
0: o que eu tenho ojeriza de gente que é misto, que é aqui, aí tem que baixar pra outro time do Rio, de São Paulo. Meu amigo, é impressionante. Porque assim, quando a gente vai pra aí, os caras pita e bordo, faz o que quer. Remo botou, eu vou até soltar a nota aqui. O Remo botou...
11: Vou te processar, hein?
0: Tô nem vendo. O Remo botou a nota. Meu amigo, que teve de gente se doendo. O que teve de gente cara da camisa. O que teve de gente se doendo em razão a isso. Não é fácil, não é brincadeira não. O Remo não depende de torcedor de outros clubes não. O Remo não depende de torcedor de outros clubes. E digo mais, a nota é a seguinte. Como o ingresso da torcida do Remo é mais barato e os ingressos do Flamengo já esgotaram, digo mais, não vai ter mais ingresso pro Flamengo, acabou. 10%. Tá certo, Remo. É 10%. Dane-se quem vem de lá, não sei o que, vem pra cá pra torcer por fora. Dane-se. Aqui eu valorizo o futebol paraense. O que vale aqui é o futebol paraense. A força aqui é o futebol paraense. Anota, como o ingresso da torcida do Remo é mais barato e os ingressos do Flamengo já esgotaram, tem muito torcedor rubro-negro dizendo que vai comprar ingresso do Flamengo, do Remo, e vai ficar no espaço destinado à torcida do Remo. Tem uma nova modalidade agora, Paulinho. Infiltrados. Infiltrados. Usar roupa neutra e não se manifestar até pode. Mas não vá com camisa do Flamengo no meio da torcida do Remo, porque a torcida do Remo, ou melhor, o clube, não vai se responsabilizar pelo comportamento da massa. Eu não vou falar nada. Mas para um bom entendedor...
12: Meu Deus, meu Deus!
0: Para coibir isso, a revista vai acontecer de forma bem severa, desde os portões de entrada. Vale deixar claro que essa proibição já acontece em outros jogos, viu? Já acontece em outros jogos. Não é exclusiva para o jogo contra o Flamengo, não. Medida que se aplica em outros estádios do Brasil afora, onde não é permitida a entrada de camisas de outros clubes que não estejam envolvidos na partida. Isso é verdade. Eu fui fazer um jogo Vila Nova e Remo, não era permitido outras camisas. Lá no Onésio Brasileiro Alvarenga. O Itaquerão não é permitido. Aqui a Curuzu não é permitida. Então, meu amigo, então, minha amiga, não vá para jogo com camisa do Corinthians, do Palmeiras, da Tuna e de outros clubes. Se tu é torcedor do Remo, tu vai com a camisa do Remo e fica lá. A tua grande parte, viu? A tua grande parte. E se tu é infiltrado, Se tu é torcedor do Flamengo, se tu é parioca, paraense nascido, carioca nascido na Santa Casa, tu vai ficar só lá pro teu setor. Tá entendendo? Vai ficar só lá pro teu setor. Não vai te meter lá pro outro lado, aí depois querer reclamar. Sabe o que eu lembrei, Paulinho? Ano passado, Fortaleza e Flamengo no Castelão. Aí teve um cara até que falou assim... Não, tinha uma mulher que até viralizou isso. Saiu o gol do Fortaleza, aí tinha dois ali apaisando, a mulher viralizou. Tosse! Tosse! Tu tá aqui, tu tosse! Não tosseu, né? Pra você bem entender. Então deixa eu só recapitular essa nota aqui, Paulinho. Usar roupa neutra e não se manifestar até pode. Mas não trajando camisa do Flamengo no meio da torcida do Remo. Então, para bom entendedor e resposta. Faz uma pesquisa na torcida do Remo, quantos são flamenguistas? O certo mesmo era para ter nenhum. Essa que é a realidade. E isso vale pro Paysandu também, viu? Isso vale pro Paysandu também, não é só Flamengo. Pra Vasco, pra Corinthians, pro Diabo 4. Aqui tem que prevalecer sempre é o futebol paraense. Repito, tem que prevalecer sempre é o futebol paraense. E dane-se os mistos. Fatura, Paulinho, me revoltei. Tchau pra

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7: 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Bora iniciar o giro. Começando por onde, Paulinho?
8: Remo!
7: Fala, ranqueado.
9: Boa noite, um grande abraço, meu caro Magno Fernandes. Um abraço a todos ligados aqui na Rádio Clube do Pará. A poderosa aí, todo mundo só fala em comprar ingresso, né? Já comprei meu ingresso, tô com o ingresso na mão. E olha, não tenho dúvida que o Mangueirão estará repleto, totalmente lotado no próximo domingo para esse sensacional jogo Clube do Remo e Flamengo. Agora, Magno, se você perguntar, mesmo para qualquer torcedor do Clube do Remo, se o Remo tem condições de ganhar, rapaz, se dois ou três disserem para você que o Remo vai ganhar, é muito. A gente faz a pesquisa, a gente observa, né? O torcedor estará lá, engraçado, né? O torcedor estará presente no Mangueirão, já comprando ingresso para incentivar o Clube do Remo. Mas não tem certeza se o Remo vai ganhar o jogo ou se tem condições de ganhar. É assim que está, né, a torcida do Clube do Remo, depois dos jogos que o Clube do Remo vem fazendo, principalmente esse último jogo contra a equipe do Curitiba, abalou demais o torcedor do Clube do Remo, deixou descrente o torcedor do Fenômeno Azul, até porque o próximo jogo agora é contra a equipe do Flamengo, o Flamengo que está numa evolução nesta competição, o Flamengo que está de olho nas Libertadores, está fora da Copa do Brasil, mas é um time aí, um time não, tem uns dois, três times do Flamengo, essa que é a grande realidade, né? E quem entra ali, como dizem os nossos analistas aqui na Rádio Clube, quem entra resolve, né? Um elenco formidável, um elenco milionário e de muita qualidade o Flamengo. Agora, eu te digo uma coisa, você ouvinte que está aqui ligado nas últimas, como todos os dias você faz aqui na Rádio Clube do Pará e em todas as plataformas digitais, olha, eu tenho fé no Clube do Remo. Sempre eu acredito, né? Às vezes, os colegas meus de Caxiara, tu exagera demais às vezes. Não é exagerar. É a fé que a gente tem. O Clube do Remo, ele se supera nas dificuldades, vocês sabem disso, né? Nós agora tivemos recentemente, né? Isso nem todo tempo acontece, né? Que aconteceu com o Clube do Remo, a subida do Clube do Remo, todo mundo, até hoje, alguns querem entender. Mas é isso mesmo, meu amigo. Você tem que ir para cima. O técnico Condé, que comandou o trabalho hoje, né? Pode contar com o Jajá, que já participou. Tem o Mike aí também. Eu acho que ele vai ter todos os jogadores à sua disposição, tá? Todos os jogadores à sua disposição. Agora, o Remo tem que saber finalizar.
1: O Remo está chegando no setor defensivo do adversário, como aconteceu contra a equipe do Curitiba, mas não conseguiu fazer gol. Eu volto a repetir de novo a questão do Galeano, né? O Remo se esforçou para trazer o Galeano, conseguiu a liberação dele. O jogador tem um passe, metade do passe preso ao clube do Remo. E, rapaz, e que ele desperdiçou de bola no jogo passado, foi brincadeira. Tomara que daqui para frente ele possa acertar o alvo, não só ele, como outros jogadores de ataque no clube do Remo, né? O ataque do clube do Remo, para mim, está falhando nesses últimos jogos do clube do Remo. Mas vamos para cima, domingo é outra partida, é nova situação que vem pela frente, que o clube do Remo possa ser vencedor, no mínimo não perder para a equipe do Flamengo. Hoje o técnico Condé, ele como sempre faz, comanda técnico e tático, depois ele monta o time, né? Ele observa as situações, ele quer um time com pegada forte no meio de campo e saída para o ataque e principalmente a finalização, né? Agora com o Jajá lá na frente, né? Ele bota Jajá, deve botar o Pikachu, deve botar o Talhari, né? E para muitos já estão falando até do Manga. Por que que não coloca o Manga como um homem de ataque, né? Para você ver como são as coisas, né? É isso aí. Vamos ver. O clube do Remo se prepara. Trabalhou hoje à tarde, vai trabalhar amanhã, fazer seu apronto amanhã e no sábado pela manhã o último trabalho, quando na oportunidade depois de sábado, o técnico ele relaciona 23 ou 24 jogadores para concentração em um hotel da cidade. 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Hoje não tivemos nenhum jogador na entrevista coletiva, mas vamos ouvir o Marcelinho, que ontem, né, ele foi o único jogador que deu entrevista. É um atleta que, no meu entender, se destaca no esquema tático do técnico Condé. Ele, inclusive, jogou mais avançado, né? Jogou ali como um ponta-direita, ele vai para cima, ele leva perigo por ali. Falta só ajustar mais algumas coisas por ali, tá certo? Deixa eu só, mais uma vez aqui, confirmar os jogos do Clube do Remo. Depois desse jogo de domingo, Clube do Remo contra a equipe do Flamengo, 4 da tarde no Mangueirão. No dia 14, segunda-feira, 20 horas, Clube do Remo vai lá para Salvador enfrentar o Bahia na Fonte Nova. No dia 19, sábado, às 18h30, o Remo volta a jogar no Mangueirão, vai trazer o Santos de volta para jogar. Dessa vez, eu acho que o Neymar não vem. No dia 7 de outubro, uma quarta-feira, 19h30, Mangueirão, Clube do Remo e Grêmio. E a CBF também, ela já confirmou, no dia 10 de outubro, um sábado, 17 horas, lá em São Januário, no Rio de Janeiro, o Vasco recebendo o Clube do Remo. Deixa eu mandar um abraço para o meu amigo Eduardo da Belinha, lá em Porto de Mós, ouvindo a Rádio Clube do Pará. Também meus amigos da Família Remista. Olha, a Família Remista estará em peso domingo no Mangueirão, né? Meu amigo Helder. Alô, Helder. Ah, dona Regina, um abraço para você, Helder, o casal aí, Helder e Regina, que comanda a turma da Família Remista, né? Estará lá também a Rosiane, meu amigo Reinaldo da Síndica, Maitezinha, enfim, todos neste domingo no Mangueirão. O nosso Bola de Ouro Cacá já disse que o jogo domingo, a briga é do Golias contra o Davi, tá certo, é isso aí. Olha, o Davi já resolveu uma vez lá no Maracanã, vocês lembram disso, né? Lá no Maracanã, anos atrás, quando o goleiro era o meu amigo Frederico Schmidt, o Dico, Aderson Lobão, Mesquitinha, só fera, né? Exatamente, né? Vamos torcer que o Clube do Remo faça uma grande partida neste domingo e saia vencedor. Eu sou um cara que eu tenho fé. O Remo vai para cima, vai em busca dessa vitória. Só o que interessa ao clube do Remo é uma grande vitória. Aliás, que o clube do Remo tem apenas 13 jogos aí para dar uma alavancada. Olha, por exemplo, as combinações começam a acontecer de novo. O Mirassol já perdeu para o Flamengo, né? Não saíram 25 pontos, né? Depois tem aí o Internacional que está com 25, tem o Vasco que está com 25... E são os clubes aí que estão concorrendo com o clube do Remo. Vamos aguardar que muita coisa ainda vem pela frente. 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Olha, você continua comprando ingresso, já falei aqui, não pode se misturar torcedores do Flamengo com o clube do Remo, já falei. Todo lado A é do clube do Remo, todo lado A é do clube do Remo, já está tudo vendido, comercializado e terminando aí os ingressos, né? É o lado B1 e B2 do clube do Remo, do outro lado. Então, o lado B, o B1 e B2 é do clube do Remo. O B3, só torcedores do Flamengo. B3, só torcedores do Flamengo com a camisa do Flamengo para lá, tá certo? O preço lá do Flamengo é 200, uma arquibancada e 400 a cadeira. Ah, se tiver ainda do Remo, 100 reais uma arquibancada, desculpe, 100 reais uma arquibancada, sim, 100 reais arquibancada e 200 a cadeira. E o Marcelinho sabe que não é fácil não, né, Marcelinho? Não é fácil, mas tem que ir para cima. Não tem mais agora esse negócio de erro. Tem que ir para cima para buscar sempre vitória, não é isso, Marcelinho?
2: Cara, todo jogo é uma final, né? Porque tá faltando poucos jogos para acabar a competição, então a gente não tem essa margem de erro mais, né? Todo jogo agora a gente tem que pontuar. É dentro, fora de casa, a gente não pode mais acumular derrota no campeonato, porque senão fica complicado. Sem dúvida, né, como eu falei, nós fizemos um grande jogo contra o Curitiba, infelizmente, né, aconteceu essa tragédia, infelizmente essa derrota. Trabalhar ao máximo, fazer um grande jogo contra o Flamengo, né, pontuar é o mais importante, é um jogo muito difícil, né, é um dos melhores times do Brasil, mas temos que acreditar na gente, né, e buscar somar pontos. Então é buscar no treinamento caprichar mais para converter, né, o maior porcentagem de acerto possível. E a força de vontade, né, todo mundo viu no jogo contra o Curitiba que em nenhum momento a gente parou de correr, né, a todo momento a gente buscou a vitória. Infelizmente essa derrota foi algo muito dolorido para todos nós, né? Todos nós estamos acostumados com isso. Claro que ficar falando só da boca para fora e o resultado não vir é complicado também, mas nós estamos unidos, né, buscando trabalhar ao máximo para reverter essa situação. Ah, a importância do torcedor é imprescindível, né? A gente sabe do poder da nossa torcida, que todo jogo em casa, fora, sempre está lá comparecendo para nos apoiar. É pedir que eles continuem, né, comparecendo para nos apoiar, que se Deus quiser, essa vitória vai vir.
1: Obrigado, Marcelinho, pela sua presença mais uma vez aqui conosco agora, aqui nas últimas do Esportes. Voltando a falar do Jajá, meu querido amigo Magno, todo mundo sabe que o Jajá não está 100% para o jogo, né? O Nasp trabalhando aí, mas uma coisa eu posso garantir, você, torcedor do Fenômeno Azul, que vai fazer uma festa bonita, empurrar o clube do Remo domingo contra o Flamengo a uma vitória lá no Mangueirão, o Remo precisa dessa vitória, o Jajá será relacionado e ficará à disposição do técnico Condé. Vamos aguardar também a situação do Mike, que é outro jogador que pode, de repente, ganhar a condição de titular. Mas tudo isso ele vai definir amanhã, que é o apronto do Clube do Remo. Daqui a pouquinho eu volto com a agendinha do Leão, aqui nas últimas, meu caro Magno Fernandes.
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4: Para falar de amadorismo, Manuel dos Santos Alves.
5: Saiu a tabela da Taça Brasil de futsal adulto, que vai ser na próxima semana em São João do Jaguaribe, no interior do Ceará. E a SMAC, representante paraense, ficou no grupo B, junto com o Minas Tênis Clube de Minas Gerais, o Joinville de Santa Catarina, o Clube Atlético Piauiense do Piauí e o Russas do Ceará. Essa Taça Brasil vai do dia 7 ao dia 13 deste mês de setembro e a SMAC já estreia no dia 7, segunda-feira, agora às 7 horas da noite, contra o Minas Tênis Clube de Minas Gerais. A Federação de Xadrez do Pará anunciando uma programação com 2 dias de xadrez para os próximos meses. Vai do dia 31 de outubro a 1º de novembro. Na sexta-feira, dia 31 de outubro, xadrez blitz e xadrez rápido. E no dia 1º de novembro, sábado, o Interclubes. As inscrições exclusivamente pelo e-mail leonardolpx@hotmail.com. E para outras informações, o contato 981551547. Esse campeonato de xadrez vai ser no complexo do Colégio Logos, em Ananindeua. Enquanto isso, o Clube do Remo e SEDEM, Centro Desportivo Multicultural Infantil, já vivem a expectativa da Confederação Brasileira de Futsal liberar a tabela da Taça Brasil Sub-11, que começa no mês que vem aqui em Belém, na Arena Guilherme Paraense. Por enquanto, a única coisa que se sabe é que, além de Clube do Remo e SEDEM, também estarão nessa competição o Amazonas do Amazonas, o Fortaleza do Ceará, o Toque de Fé do Distrito Federal, Goiás de Goiás, Maranhão do Maranhão, a Arena do Mato Grosso, ABC do Mato Grosso do Sul, a ABB de Minas Gerais, Meninos da Paraíba, Vida Nova do Paraná, Esporte Clube do Recife de Pernambuco, Fluminense do Rio de Janeiro, SIAP Gol do Rio Grande do Norte e os Anjos do Futsal de Santa Catarina. 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
4: A vez agora é da Federação Paraense de Futebol, com Paulo Sérgio Pinto.
6: Campeonato Paraense de Futebol Profissional Série 3, fase classificatória. Primeira rodada sábado, 10 horas da manhã no Seju Campo 1, Paraense Pinheirense, com Matheus Marques do Nascimento, Rafael Bastos Cardoso, Felipe Miranda Martins e Marcelo Henrique Cunha Mendes. No Seju Campo 2, Esporte Belém Belenense, com Delson Fernando Freitas da Silva, Augusto Clemerson Mendes Diniz, Igor Leandro Tavares de Oliveira e Igor Ferreira Brito. No Seju Campo 3, Smack e Vênus, com Fabrina Georgia Figueiredo Flecha, Leuri Rodrigues Pereira, Edivaldo Rodrigues Alcântara e Juan Carlos Bezerra Corrêa. 17 horas, no estádio Rosenão, em Parauapebas, Parauapebas e Gavião Cricatg, com de Jonathan Costa de Araújo, Tânia Lopes da Silva, Gilmar Soares Souza e o Everton Vieira da Silva Souza. na Copa do Brasil de Futebol Sub-20. Primeira fase, quarta-feira. Na Curuzu, tem Paysandu e Macapá do Amapá. No Olímpico Mangueirão, Tuna Luso Brasileira e Batalhão do Tocantins. Na Copa Pará de Futebol Feminino, Sub-17, primeira rodada. Amanhã, 15h30, no Seju Campo 1. Paysandu e Cabanos, com Fabrício Enzio Monteiro dos Reis, Diego Henrique Viana de Jesus, Armando de Assunção Raiol e Nicolas Christophe Palita Santos. No Seju Campo 2, Clube do Remo e Carajás, com Rosilda Lopes Cardoso, Larissa Regina Pinheiro Costa, Axel Isaac Veira Costa e Osvaldo Lisboa Muniz Santos. No Seju Campo 3, Boca Júnior e Tiradentes, com Tarciane Nascimento de Sena, Naila Rubens Costa Tavares, Heloíse Gabriele dos Santos Costa Xavier. A segunda rodada acontecerá na segunda-feira, 15h30, no Seju Campo 1, Tiradentes e Paysandu, com Joel Costa Gosneto. No Seju Campo 2, Cabanos e Carajás, com Renan Barbosa da Silva. No Seju Campo 3, Clube do Remo e Boca Júnior, com o Edson de Freitas Dalmácio. No Campeonato Paraense de Futebol Sub-17, primeira rodada, dia 15, uma terça-feira, 9h30 da manhã, no Seju Campo 1, Tapajós e Tiradentes. No Seju Campo 2, Clube do Remo e Craques do Futuro. No Seju Campo 3, Smack e Tuna Luso Brasileira. O complemento da rodada acontecerá com jogos nos dias 21 e 23. Dia 21, Independente Paraense, Trabalhista e Comercial, Ponte Nova e Boca Júnior, Paysandu e Bragantino, e Cruzeirão e Pinheirense. Dia 23, Bola Branca e Meninos de Ouro de Paragominas, Caeté e PFC Paragominas, e Carajás e Águia de Marabá. 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No Campeonato Brasileiro da Série A, 26ª rodada, domingo, 16 horas, no Estádio Olímpico Mangueirão, Clube do Remo e Flamengo, com Lucas Casagrande, árbitro de vídeo, Heber Roberto Lopes, os dois do estado do Paraná. No Campeonato Brasileiro da Série B, 27ª rodada, terça-feira, 21h30, no Estádio Heriberto Rilse, em Criciúma, Santa Catarina, Criciúma e Juventude do Rio Grande do Sul, com Fernando Antônio Mendes de Salles Nascimento Filho, do estado do Pará. No Campeonato Brasileiro da Série C, segunda fase, primeira rodada, segunda-feira, 18 horas, no Estádio Olímpico Mangueirão, Paysandu e Brusque de Santa Catarina, com Pierre Dias dos Santos, árbitro de vídeo, Alexandre Vargas Tavares de Jesus, os dois do Rio de Janeiro. 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Aqui na Clube, segue as últimas do esporte. Eu volto já já com a agendinha. Até já.

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2: De volta aqui na Clube, desta vez para falar do Papão da Curuzu, tá de lateral novo, você Dino Menezes, traz as informações.
3: Que maravilha, um abraço para você Magno, chegando aqui no Som das Últimas do Esporte para falar do Papão da Curuzu. Olha, torcedor tá fazendo papel dele, hein, tá fazendo papel dele, tá comprando ingresso, tá se preparando para segunda-feira. Eu disse segunda-feira, ele fazer a parte dele, como ele sabe, como é exclusivo dele, né, fazer aquela festa no Mangueirão. Segunda-feira, 20 horas, não, rapaz, que é isso, é o costume do cachimbo. Segunda-feira, 18 horas, a bola rola, 18, eu disse 18 horas, a bola vai rolar. E hoje o Paysandu aliás, o Paysandu nem anunciou, né? Nem anunciou, liguei para minha fonte disse, olha, ele tá treinando já. Tá treinando, então pronto, já tá treinando, deve aparecer como novidade, amanhã pode aparecer no vídeo, amanhã pode ser anunciado, e aí seria uma novidade no jogo. Cara, já pensou do nada assim aparecer? Mas eu vinha cantando a pedra, Paysandu vai contratar um jogador que chegará para jogar, chegará, agora tem que jogar, né, gente? Agora tem que jogar, tem que ir para cima, tem que ir pro pau, olha só. E o Igor, aquele Igor que estava quase certo com o Paysandu, acabou acertando com a Inter de Limeira. Inter de Limeira é onde ele vai jogar, portanto, sorte para ele, sucesso. E o Paysandu, a prioridade era para o Paysandu, mas acho que o Paysandu pensou muito, ficou pensando muito, ficou analisando muito, acabou que não decidiu, né? Pois é, e hoje a novidade foi o lateral esquerdo, Renan Castro, que estava no Guarani, passou pelo Amazonas, passou pelo Remo, agora está no Paysandu, passou no Vasco, passou na Napolina, no Goiás, Goiânia, e agora chega para o Paysandu Esporte Clube. Tem 30 anos o jogador, 30 anos, e o torcedor paraense já conhece a fera, né? Tomara que no Paysandu ele faça diferente, seja melhor do que ele foi quando por aqui ele esteve no futebol paraense, hein? Agora amanhã, quem sabe, pode pintar mais uma novidade. Vamos aguardar que pode existir essa possibilidade de pintar mais um, né? Mais um ali pro ataque. Em relação a esse volante, eu acho que o Paysandu não contratou porque já pensa em utilizar o Castro. O Castro que jogou como volante do Águia Marabaense. Eu acho que esse é o detalhe. O Paysandu não deve contratar. E vai, dentro do possível, aproveitar o Castro nessa posição ali, na cabeça de área, né? E o trabalho hoje no estádio Leonidas Sodré de Castro, no Caldeirão Alves Celeste. Aliás, eu digo o seguinte, que amanhã o presidente, a diretoria levarão alguns conselheiros, né, lá no centro de treinamento. A obra está a todo vapor, gente. A todo vapor, a obra no centro de treinamento, alojamento, salas administrativas, academia, tudo isso. E os campos também, né? O terceiro campo já está na reta final, daqui a 2 meses deve ser entregue. E tem mais o quarto, os campos também, né? O terceiro campo já está na reta final, daqui a 2 meses deve ser entregue.

difícil, né? O gramado vai ser trocado, o novo gramado vai ser colocado e também a iluminação de LED. Isso já tá confirmado, isso já está garantido. E vamos ver como é que vai ficar a Curuzu para 2027. Aí a história muda, né? Já pensou gramado novo, gramado bom e iluminação de LED? Aí sim, fera! Aí sim, rapaz! Olha, todos à disposição, né? Até o Lucas Rodrigues, que saiu do jogo sentindo desconforto, ele já está recuperado e já está à disposição da Comissão Técnica do Paysandu Esporte Clube. Beleza? É, tá todo mundo. Juninho trabalhando mais um pouco, se movimentando mais um pouco. O Marcinho tendo mais tempo para melhorar a parte física. Enfim, acho que o Paysandu vai estar completaço, vai estar com toda a força, né? Vai estar com toda a pegada para essas partidas. Começa com o Brusque, 1-1, vocês lembram? No primeiro turno do Campeonato Brasileiro, 1-1, estádio da Curuzu. O Brusque batendo pra caramba, levando o sufoco do cacete, o juiz apitando em favor do Brusque, mas o Paysandu saiu com empate. O empate, 6 cartões amarelos nesse jogo teve o Brusque, só dois teve o Paysandu Esporte Clube. Então foi um jogo, mas o Brusque é isso, aquilo, mas não conseguiu ganhar o Paysandu. Né? Foi um jogo que teve mais próximo o Paysandu de vencer, porque deu uma pressão danada. E assim foi a Inter de Limeira. A Inter de Limeira, em 3 oportunidades que foi no ataque do Paysandu, fez 2 gols. E o Paysandu bombardeou. E foi nesse jogo que o Paysandu saiu aplaudido do gramado, vocês lembram? Contra a Inter de Limeira. Mas claro que a história tem que ser diferente, o campeonato tem que ser visto como um outro campeonato. E o Paysandu tem que corrigir tudo aquilo que acabou não apresentando de forma satisfatória, né? Nessa movimentação desse primeiro turno, nesses jogos do primeiro turno. E o técnico, claro que sabe e tem que dar um ajuste aqui, fazer um ajuste ali, umas correções acolá, enfim. Assim que tem que ser o Paysandu. E ter um pouco mais de olho clínico, porque o Tadisson hoje está jogando mais do que o Tylon. Eu acho que o Tadisson tem que ser titular no time do Paysandu Esporte Clube. O Cleiton pego, será que ele vai recuperar? Será que ele vai estar bem? Né? Vai estar com a cabeça boa para jogar? E tem que, quem estiver à disposição tem que estar 100% em todos os sentidos. Tem que estar com 100%, tem que estar com a cabeça boa, tem que estar preparado, né? Tem que estar esperando tudo. Agora, se tiver abalado, tem que dar um tempo, tem que se recuperar, porque é o Paysandu, fera, é o Paysandu. É o que está pesando, é o Paysandu que vai pesar. Então, até as escolhas, a partir de agora, as escolhas vão ter que ser avaliadas, né, e bem avaliadas, para que o Paysandu não saia perdendo, para que o Paysandu não seja o prejudicado, né? É, tem que ser com muita cautela essa parada, tem que ser com muito jeito, que é pra coisa ser de acordo com aquilo que tá pensando, tá imaginando e tá torcendo o torcedor do Paysandu Esporte Clube. Mais de 10 mil torcedores já compraram seus ingressos, já estão garantidos na segunda-feira, 18 horas, segunda-feira que vai ser feriado, né? É, segunda-feira que vai ser feriado, mas o torcedor, o que já se antecipou, já garantiu vaga, vai estar lá apoiando, fazendo o papel dele muito bem feito contra a equipe do Brusque. É 18 horas, Mangueirão. Ô, lobo gigante pela própria natureza. Eu sei que você vai estar lá, claro que você vai estar lá, né? Claro que você vai estar lá. E você? Ah, você eu não sei não. Mas você vai estar lá, tenho certeza que você vai estar lá, né? E fazendo aquele papel que só você sabe fazer nas arquibancadas, né? Só você sabe dar esse resultado que sai da arquibancada e vai para o campo e incentiva bastante quem está dentro de campo. É importante dizer isso, né? Mas muito importante mesmo. E aí o Paysandu trabalha amanhã, sexta, trabalha no sábado e no domingo. E no sábado deve começar a concentração para a rapaziada. Sabe como é? Feriado, e a galera tem que estar concentrada, tem que estar focada, a galera tem que estar, né?

0: tem que estar mentalizando um jogo difícil, mas um jogo bom para o lado do Paysandu. Tem que ser assim. Não pode ser de outra forma, porque o Paysandu tem que conseguir esse objetivo e chegou. É por isso que eu venho dizendo, olha, é o seguinte, o Paysandu conseguindo ficar entre os oito, ele sobe. E, pelo jeito, o caminho está sendo assim. É, o caminho está sendo assim, dessa forma, e tomara que aconteça o que o torcedor quer, o que os dirigentes querem, os jogadores querem, o Paysandu consiga o acesso para o ano que vem disputar a Série B do Campeonato Brasileiro de Futebol Profissional. 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É outro campeonato, você também vê assim, ou pegar?
1: É, com certeza, né? Agora é tirar as coisas boas do que passou, pôr em prática o que o professor vem pedindo, o que vem treinando durante a semana. É, o pensamento é um só, e em busca do nosso objetivo e encarar todos os jogos como uma final, sim.
0: Pedro, dia 28 de setembro do ano passado, você fazia a estreia vestindo a camisa do Paysandu numa Série C do Campeonato Brasileiro. E você já está próximo de completar um ano, né? Vestindo essa camisa e fazendo sucesso com ela. O que é que o Paysandu tem sido para você até aqui? Olha que você está próximo de chegar a 12 meses, mas o que mudou na sua vida? O que vem sendo o Paysandu? Esperava esse sucesso tão rápido?
1: Cara, muito feliz, né, pelo trabalho que vem sendo percorrido durante esse tempo. Tenho conversado com meu empresário em relação a isso, que nem nos meus melhores sonhos eu sonhei em ter uma caminhada tão vitoriosa dentro de um ano, e tá brigando por títulos, tá brigando pelo acesso, e se Deus quiser, por mais um título também. E, cara, muito feliz mesmo por ter começado bem, com o pé direito, essa caminhada profissional. Agora é amadurecer mais, é aprender com o que vem sendo colocado pra gente e conseguir os nossos objetivos profissionais que a gente tem dentro do Paysandu e para exercer o que vem sendo trabalhado.
0: Ô Pedro, o que o Paysandu precisa para fazer diferente para conseguir o acesso? Só o Botafogo, tendo em vista, só o Botafogo teve uma vitória a mais do que o Paysandu. E nem o Brusque, né? Teve vitória a mais do que o Paysandu. O que tem que ser feito para que o Paysandu consiga esse acesso, esse objetivo, né? Sem dar sustos no torcedor, sem deixar o torcedor preocupado, sem deixar o torcedor desesperado? O que é que tem que ser feito a partir de agora?
1: Agora é tirar de lição o que teve de errado agora, aprimorar o que a gente vem fazendo. A gente vai se unir, a gente está unido, o grupo está unido, todo mundo trabalhando por um só objetivo. para conseguir esse tão sonhado acesso e, se Deus quiser, vai dar tudo certo. Agora é encarar a próxima partida como uma final das seis que vai ter. E, se Deus quiser, somar os 3 pontos, que é o mais importante para a gente agora.
0: Pedro Henrique, aqui no microfone das últimas. Daqui a pouco, com mais, eu volto dentro da agendinha.
2: Para fechar o giro, agora é com ele, Maurício Bessa.
3: Chegando por aqui com o noticiário do Banco de Informações desta quinta-feira, aqui dentro das últimas do esporte. Bora começar falando sobre a venda do Vasco da Gama. Isso porque a 777 Carioca LLC chegou a um acordo com o Vasco da Gama no procedimento arbitral que discutia questões entre as partes e declarou à justiça que não se opõe ao processo de venda de 90% da nova SAF do clube. Pois é, a manifestação foi apresentada conjuntamente pelo Clube de Regatas Vasco da Gama, pela Vasco SAF e pela 777 Carioca LLC no processo de recuperação judicial. Segundo os documentos, as partes chegaram a uma composição no âmbito da Câmara FGV de mediação e arbitragem. As controvérsias existentes entre elas, de acordo com a manifestação, foram solucionadas de forma consensual. E, em razão do acordo, né, a 777 declarou expressamente que não se opõe aos principais passos previstos para a reorganização da estrutura do futebol vascaíno e para a alienação do controle da nova SAF, destacando que, entre os pontos listados no documento, estão a concordância com os termos do plano de recuperação judicial e com a constituição de uma nova sociedade anônima do futebol por meio da transferência dos ativos desportivos da atual Vasco SAF para a chamada Nova SAF. Então, é o Vascão dando um passo importante dentro dessa nova reformulação, desse novo modelo de gestão, para tentar recuperar um pouquinho do prestígio que a gente sabe que o Vasco da Gama tem, né? Então vamos acompanhar como será aí os novos capítulos do Vasco da Gama a partir daqui. Bom, saindo do assunto do Vasco da Gama, vamos falar de outra seleção, a seleção brasileira mesmo. Brincadeiras à parte, a CBF definiu a data para a primeira convocação da seleção brasileira depois da Copa do Mundo. Pois é, salvem essa data, dia 9 de setembro. Sim, daqui a pouquinho, dia 9 de setembro, o Ancelotti vai convocar 26 jogadores que vão dar início ao novo ciclo da seleção brasileira, agora visando o Mundial de 2030, deixando aqueles jogadores mais veteranos para trás. Esse evento será realizado na sede da CBF no Rio de Janeiro, sim, aquela palhaçada toda lá, viu? Fiquem tranquilos. Será 3 da tarde no horário de Brasília. E lembrando, né, que a seleção vai ter pela frente Austrália e Índia em 3 amistosos realizados entre setembro e outubro na chamada Super Data FIFA. E é isso mesmo, viu, que você ouviu. 3 jogos mais 2 adversários. Isso porque diante dos australianos o Brasil vai disputar 2 jogos. O primeiro vai ser no dia 25 deste mês e o segundo será no dia 29. E na sequência a seleção brasileira vai disputar um confronto inédito contra a Índia, a partida que vai ser realizada no dia 3 de outubro. A primeira convocação de Ancelotti deve ter algumas novidades, a gente vai esperar, né? Então salvem essa data, dia 9 de setembro. E tem outra, a CBF também anunciou ontem as datas e adversários dos seus 2 últimos amistosos desse ano. Pois é, a seleção fará uma nova viagem à Ásia para enfrentar o Japão no dia 14 de novembro e Singapura no dia 17. As 2 partidas serão no Estádio Nacional de Singapura. Havia até uma expectativa, né, de um pequeno torneio que envolvesse também a participação do Paraguai, que não foi confirmada. Antes dos 2 jogos de novembro, o Brasil enfrenta a Austrália, né, e também a seleção da Índia. Então, mais 2 amistosos para a seleção brasileira neste ano de 2026. Salvem essas datas também, viu? 14 de novembro contra o Japão e dia 17 contra a Singapura. Bom, para fechar o boletim de hoje, eu queria falar aqui sobre o caso do Flaco Lopes. A gente já falou sobre isso aqui durante a Copa do Mundo, né? Depois da final, onde a gente criticou a seleção argentina por toda a postura, né? Depois de perder a Copa do Mundo, de não olhar para o pódio enquanto a seleção espanhola comemorava. Porém, o Flaco Lopes, a gente falou aqui, né, que foi o único jogador que estava de frente para a comemoração em respeito à prática esportiva, né, o espírito esportivo e tudo mais. E é o seguinte, o Palmeiras se classificou ontem contra o Santos, né, na Copa do Brasil, mas antes desse jogo, o Flaco Lopes, ele teve uma coletiva bem diferente, com a presença de algumas crianças, e entre as perguntas feitas para ele, uma criança perguntou justamente sobre esse gesto na final da Copa do Mundo, sobre ele ser o único jogador argentino a estar, né, acompanhando a comemoração da seleção espanhola, já que a atitude dos companheiros dele foi ficar de costas para a comemoração da seleção da Espanha, que foi campeã. Enfim, vamos acompanhar aí a resposta do Flaco sobre essa atitude.
4: Porque você foi o único que ficou olhando a premiação da Espanha.
5: Acho que foi muito também pelo que o nosso treinador Abel nos inculca e fala sempre para nós, o fato de ser respeitoso com isso. No momento acho que eu precisava de olhar, porque também eu quero voltar lá alguma vez de novo e conseguir ganhar. Então acho que isso é parte do sofrimento, tem que aceitar, tem que olhar as coisas, aceitar, e isso vai te fazer muito mais forte e vai fazer do que quando você consiga isso que tanto quer. A gente sempre tem isso quando a gente não consegue ganhar, porque o futebol é um esporte. A gente aceita da melhor forma, entrega tudo dentro do campo, e quando não dá para ganhar, a gente aceita e segue em frente.
3: Tá aí o Flaco Lopes respondendo, né, o porquê de estar aí com seu espírito esportivo bem aflorado depois da final da Copa do Mundo. E vale destacar, né, o Flaco Lopes é um dos poucos, argentinos que nós brasileiros gostamos. Então, parabéns a ele e assim seguimos. Bom, com essa eu me despeço aqui dentro das últimas desta quinta-feira, deixando um abraço a todos, lembrando que estaremos de volta numa próxima. Um forte abraço e até lá!
2: Beleza, Bessa, tô ficando por aqui. Agradecimentos a Paulinho Luzisson na mesa de áudio. Mais esportes por esta emissora, 6 da manhã. As primeiras com Reginaldo Barros. Eu volto nesse mesmo horário amanhã. Valeu, só valeu! A gente se encontra pelos rumos da bola. Boa noite, Brasil!
6: Quinta-feira é dia de movimentação, e que movimentação no Baenão agora. Portões fechados, ninguém pode assistir treinamento do Clube do Remo. Técnico Condé sabe que tem que ajustar mais aquela formação e que consiga fazer os gols necessários para uma vitória em cima do Golias Flamengo, conforme já disse o Kaká. Um grande abraço e uma boa sexta-feira a todos. Tchau!
7: Paysandu!
0: Paysandu vai estar agitado amanhã, né? Trabalho pela parte da manhã no estádio Acuruzu e 14 horas toda a diretoria com conselheiros estarão visitando as obras no centro de treinamento. Valeu, falou!
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6: Sexta-feira, com expectativa para o começo da Copa Pará de Futebol Feminino. 3 jogos vão acontecer no período vespertino no Seju. Amigo torcedor, uma boa madrugada a todos. Bom dia!
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0: A gente já contou aqui a história, né, do Liebert, como começou o Pedrinho lá no Colégio Piedade, no Rio de Janeiro, do Luiz Cláudio também, a entrada, né? A gente falou do Cláudio também, né, que é mais recente, 2017, do nosso Mineirinho aqui também, do Rabat, que chegou, né, para o grupo, né? E a tua história, hein, Otávio? Você entrou na década de 90 e 94. Você em 91?
1: 91.
0: E você mais tarde em 94?
2: Fazia que nem ele. É. Brincadeira, que eu sou brincalhão.
3: Você ouviu o que
2: eu foi 94. Eu entrei com o Darceiro, antigo baterista, né? E eu trabalhava, comecei a tocar meio amador e profissionalmente na década de 70, 80, naquele movimento do rock and roll, do Circo Voador, né? Rádio Fluminense e tal. Tocava com os artistas da época lá, os artistas, conjuntos, montei conjuntos, tudo. Depois eu comecei a trabalhar com alguns artistas da Jovem Guarda. Cheguei a fazer alguns shows com o Ed Wilson. E do Ed Wilson, o que mais?
3: Lênio e Lília.
2: Aí depois com Lênio e Lília, que foi que eu comecei a fazer uma tour pelo Brasil, a dupla Lênio e Lília, da Jovem Guarda. Nesse Lênio e Lília, que foi num estúdio que estava gravando, foi quando o Darcy. Ficou por volta de 4 anos, né, o Darcy, né?
4: Bom, mas você esqueceu que eu acho que é o ponto mais alto, né? Que foi o Sangue da Cidade, né?
2: Ah, sim.
4: Que foi uma banda...
2: É bom que a gente ajuda...
4: Seminal do rock brasileiro.
3: Aqui é uma fortaleza. Aqui.
2: Fortaleza, uma ajuda. Não, é verdade. O Sangue da Cidade fez muito sucesso no Rio, uma banda.
3: É verdade.
2: Na década de 80, Brilhar a Minha Estrela.
3: É mais um.
2: E a música, inclusive, entrou no filme agora do Tropa de Elite. Essa música. E era uma banda pioneira do rock and roll do Rio de Janeiro, aquela geração que veio depois a Blitz, né? Que veio Barão, veio. Então os primeiros, Sangue, Barão, o Celso Blues Boy, que eu trabalhei também. E essa turma do rock and roll. E dali o circo era o encontro do fim de semana, né? Daquela galera que não tinha. Por exemplo, você não vai tocar, não, mas tá, tinha que estar na Lapa, no circo, na Lapa, no Rio de Janeiro, porque ali era o movimento do rock, que estava vindo forte. Aí começou a ouvir o pessoal de Brasília, né? Paralamas, o Legião, né? Capital Inicial, aqui de São Paulo, todo mundo. E aí foi indo, fomos tocando, freelancer, toca daqui, faz banda daqui, Sangue da Cidade. Toquei com o Sérgio Dias, os Mutantes, que tinha uma banda chamada Os Senhores de Blues, ele foi, gostou muito, e me convidou para fazer o antigo Aeroanta, né, aqui em São Paulo. Aí eu fiz uma mini tour com ele aqui, muito legal, aprendi muito, cara, muito, muito bom. E aí depois, quando eu comecei a trabalhar com o Leone Lira, essa área da Jovem Guarda, foi num estúdio, a gente gravando um especial, né, da antiga, falecida Rede Manchete, né?
3: É, exato.
2: Que eu encontrei o Darcy, e aí ele falou, olha, eu acho que eu vou brecar. Aí foi quando eu fiz a primeira turnê em Recife, né, e depois quando eu voltei, aí na verdade ele falou, melhor e aí? Ser... E aí tá indo.
3: Aí já passa, tá aí.
2: 30 anos se passaram e tá indo.
0: Desde 94, né?
2: 94.
0: Dessa época, é claro que cada um segue por um lado, por um caminho, né? Mas dessa época, dos artistas todos que vocês gravaram, a banda, vocês, né, cada um em particular, mantém contato com alguém que ficou mais próximo em alguma gravação, em algum bastidor de programa, de rádio e televisão?
3: Hoje em dia tá mais difícil, mas de vez em quando tem esse curso, né, contar de viagem.
4: Não, é uma coisa interessante, isso é até interessante o seguinte, por exemplo, se pegar o Otávio, o Rama e o Cláudio, eles têm mais contatos, mas assim, amizades variadas com músicos do que nós dois, porque eles giravam, eles circulavam, né? Um dia estava tocando, tocava com a banda, no outro dia na outra, então sempre fazendo uma gig diferente, então fazia mais contatos e a gente não, sempre fechado com o mesmo grupo, sempre... ali, então a gente não ficava mais.
3: E outra coisa, além de estar nas gravadoras, a gente estava sempre na gravadora, nós fazíamos baile, era o ano inteiro, sexta, sábado e domingo, tinha que ensaiar. Então a gente não tinha nem tempo, né?
4: Não,
3: todo concentrado.
4: Fala de gravações, durante a semana era ensaios e gravações.
2: E tem um negócio também que eu acho muito legal aqui, que ele sabe muito bem, todos nós aqui sabemos, Desde o Claudinho agora que tá mais novo, como o Rama entrou, como eu entrei, o Luiz entrou, cada um entra com o teu estilo.
3: É, cada um é, não tem aquela coisa, cada um se adaptando com cada um.
2: Não, e não tem aquela coisa tolida, não, cuidado aí, não
3: é a vontade. Você... Não, já é, bom ser falado, isso contribui, cada um soma de alguma da sua forma.
2: Se ele vem com o estilo dele, na época da noite, com o Beatles, tudo, o Claudinho com o estilo que ele tocou, o Libra já desde o início, o Luiz com o estilo dele... Eu já do rock and roll, já com uma pegada mais forte da bateria. Então, quer dizer, isso tudo você soma, né? Você vai botando, você... Porque às vezes tem bandas, tanto lá fora aqui, que eu vejo que a pessoa ali entra, mas tem que tocar...
3: Daquele jeito,
2: daquele padrão. Jeito que tem que ser assim.
3: É. Eu acho que é por isso que está dando esse resultado e está seguindo. Porque cada vez que a gente vai tocar música, eu percebo isso que a gente está tocando. Cada hora... Vai ser um negócio que diferente e que fica bom, cada um fica à vontade.
1: Essa liberdade.
2: Logicamente, às vezes o cantor reclama um pouco, porque eu estou dando as quadras.
0: Olha, para a gente encerrar aqui, eu queria saber, dos sucessos todos, ou o lado A ou o lado B, qual a música que mais toca vocês do repertório do The Fevers, né? Que vocês realmente são apegados, têm muito carinho mesmo. Vamos começar pelo Cláudio.
5: Qual música me toca bastante? Ah, cara, poxa... Acho que por causa de você, é uma música que eu curto muito.
0: Ama.
6: Ah, tema de novela, né? O Guerra do Sexo também marcou muito pra mim.
0: Otávio.
2: Eu gosto de todas, mas uma música, no caso, que eu gosto da pegada nossa, quando a gente toca, que vem muito pra cima, que é um sucesso bem antigo, que é o Uli Bulli, né?
3: Uli Bulli, 66. Boa, 66, boa. Né?
2: Ela vem com a pressão. É a cara dos Fevers, assim, que eu digo, né, que não mostra. Não é aquela coisa. É pancada mesmo.
0: Luiz.
4: Eu não sei se já foi falado Mar de Rosas, já?
2: Não.
4: Eu acho a Mar de Rosas fantástico, porque é um sucesso. Não existe a menor possibilidade de, em qualquer show, a gente não tocar Mar de Rosas. É cobrado. E, às vezes, a gente está tocando num teatro. No teatro, o público fica mais comportado, né? Não, fica até tímido de se manifestar muito, né? Então, e às vezes, quando a gente começa a tocar Mar de Rosas, as pessoas levantam, vêm para frente, vêm dançar, e às vezes o que está lá atrás reclama, senta aí.
5: Como é um momento mesmo.
4: A gente consegue fazer virar baile, nossa, né? no teatro. E pra mim é a principal.
0: Olha, ninguém acho que repetiu aqui nenhuma música, hein, Liebert? Pra você.
3: Eu tava pensando em repetir, porque eu acho. Não,
5: mas é porque ele briga sempre pra ter no show. Que ele briga,
3: Então eu vou aproveitar isso aí. O Ninguém Vive Sem Amor, eu acho que é uma música que pessoal, toda vez que toca...
5: Toca o coração.
3: Toca o coração. E o Mar de Rosas, vem me ajudar, a gente já toca desde 71 até hoje e não faltou um dia que não tivesse que tocar. Então isso marca, me toca o coração. E cada vez que a gente toca o Mar de Rosas, o Vem Me Ajudar, a gente toca de um jeito que a gente quer aqui.
5: Pode escolher três, não tem...
3: Não, obrigado.
0: Olha, queria agradecer demais mesmo, uma baita honra, um prazer, um privilégio poder receber aqui no programa o The Fevers, relembrando, né, os grandes sucessos, os momentos marcantes da carreira, hits, né, que estão aí eternizados, que a gente canta, né, até hoje, toca em novela, em filme, Tropa de Elite, que você falou, tem muitos sucessos aí, e seguir aqui em @TheFeversOficial no Instagram, lá tem um link, que é o site www.thefevers.com.br, tem contato para show, tem toda a trajetória, né, desde o início da banda, tem o canal no YouTube, que é super atualizado ali, com as entrevistas, certamente essa vai estar lá também, que vocês colocam as entrevistas, a história das músicas, dos integrantes, todos, tá tudo lá, The Fevers Oficial. A gente vai sair de música, mas queria agradecer demais mesmo, uma honra, obrigado, viu, pela presença, boa viagem, que eu sei que vocês vão seguir turnê aqui agora, viu, obrigado mesmo pela presença, pela visita, viu.
4: Muito obrigado a você, fantástico.
5: Prazer te conhecer, também tá contigo.
3: Eu daria uma palavra só, emocionou.

0: E ponto final na edição de hoje do Antenados. 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A sonorização foi de Caio Martins e a apresentação foi minha, Danilo Gobato. Obrigado pela companhia, pela audiência e seguimos antenados por aqui. Tchau!
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1: Abre a fibra dela, como sai da ovelha, ele esquila ela, esquilar é cortar a lã, né, e coloca ela aqui. E aí daqui eu venho pra cá, isso aqui é a carda. E aqui a gente penteia a lã, penteia até onde tirar todos os embaraços dela, até ela ficar sem embaraço nenhum. Daqui fica uma mechinha pronta, penteada, que vai para a roca.
2: Nesse lugar encantador, eu vim encontrar as artesãs da Associação de Artesãs Ladrilã. Elas fazem da lã da ovelha verdadeiras obras de arte e conseguem preservar a cultura, a tradição aqui do povo do Rio Grande do Sul. Quem pode me explicar como surgiu a Ladrilã?
3: Já existia um grupo que a gente trabalhava com, não trabalhava com lã de ovelha, trabalhava com outros tipos de fios.
2: Sim.
3: E aí surgiu dentro do SEBRAE uma proposta de unir o SEBRAE, que fazia parte do rural, trabalhava com as ovelhas, para pensar em alguma coisa que pudesse envolver artesanato. Por quê? Porque as pessoas, nós inclusive quando juntamos esse grupo, tinha 6 pessoas que criavam ovelhas, e não tinha um destino para essa lã ia fora.
1: Da lã penteadinha e cardadinha, a gente vem para cá fazer aqui é que o fio nasce. Nos meus dedos eu vou dar a textura que eu quero do fio. Ele pode ser mais grosso, como ele pode ser mais fino. Isso é uma técnica milenar, né?
3: A gente tem em Pelotas uma das únicas ainda fábricas de mosaicos que são feitos artesanalmente. São feitos da mesma forma que fazia lá em 1800 e pouco. Então a gente pensou de usar essa referência dos ladrilhos para a gente poder usar tanto as cores como os próprios ladrilhos, representar eles, mostrando eles na lã.
2: Sim.
3: Então aí começou a primeira coleção do Ladrilã.
2: Então surgiu o nome Ladrilã.
3: Ladri do ladrilho e a lã da lã de ovelha.
4: As artesãs que trabalham com a lã, elas vinham fazendo sempre produtos mais do vestuário, né? E o vestuário é usado na estação de frio. Como é que ia vender isso o ano inteiro? E a nossa proposta foi que elas fizessem uma coleção de artesanato em lã para decoração. E nós contratamos uma das especialistas em design, Heloísa Croco, que foi a primeira consultora design que trabalhou com a Ladrilã, e deu muito certo.
2: Como você imagina o trabalho da Ladrilã, o seu trabalho artesanal, daqui a uns 10 anos?
3: Eu penso na continuidade. Hoje, quando a gente faz um curso, se a gente consegue que tem um curso de 10 pessoas, que uma ou duas sigam fazendo, eu já acho ótimo. Tem que aprender a fazer o fio, porque é uma técnica que está se perdendo, por isso que a gente ainda sempre oferece cursos. Então eu penso sempre na continuidade.

0: dele.
1: Sim.
0: Desafios, como você
1: falou. Desafio é ótimo.
0: Ótimo isso.
1: Nos mantém vivos, né?
0: É a razão de viver.
1: Com certeza. Mas conversando com você, Estela, o pouco que eu conversei, o seu olho lindo, aliás, uma cor maravilhosa, né? Mas saiu faíscas quando você falou que você faz realmente o que você gosta e por isso você é muito feliz.
2: Sou muito feliz com o que eu faço. Eu digo isso todos os dias para o meu esposo, como eu sou feliz com isso que eu trabalho. Eu consegui reunir uma coisa que eu gosto, que eu estou em casa, que eu cuidei, né, porque agora já voaram, dos filhos. E eu consegui agregar tudo isso no meu mundinho, entende? Então, sou muito feliz e hoje ganhando o mundo.
3: Da lã do campo, a gente volta para a água. Aqui, as lagoas são tão grandes que o povo chama de mar. E foi olhando para dentro desse mar que outro grupo de artesãs descobriu o que fazer com as mãos.
0: A gente está no meio das lagoas, tem três lagoas, né? E o mar entra nessas lagoas, sempre assim, entre janeiro e fevereiro, né? O mar entra e salga essa água. Então, essa região é chamada Mar de Dentro.
1: É a Lagoa dos Patos?
0: Patos, Mirim e a Mangueira.
1: E aí são 30 animais que vocês querem?
0: Mais ou menos. A gente foi... No começo eram 18, né? A gente foi aumentando. Sempre com uma consultoria de biólogos para ver, assim, os que existiam mais na nossa região e que fosse de fácil visualização para poder copiar.
4: A gente levava eles para a Estação Ecológica do Taim para ver os bichos de perto, para eles poderem depois trabalhar os bichos, né? Nas várias técnicas. Como eu disse, a gente nunca forçou eles a usar nenhuma técnica que eles não soubessem usar. A gente sempre respeitou aquilo que o artesão sabe fazer. Se ele sabe fazer crochê, ele vai fazer um produto com crochê. Se ele vai fazer, né, trabalhar com tricô, é tricô. Se é pintura de tecido, é pintura de tecido.
0: Quando a gente começou com o estudo com os biólogos, na nossa região diz que existia poucos cardeais. A não ser esses que as pessoas criam em cativeiro, né? Mas soltos, diz que não via muito. Em função dos venenos nas lavouras. E aí, depois de um certo tempo, esse biólogo que nos deu essa assessoria, ele disse que está surgindo muito, que acho que em função dessa coisa também do preservar, não pegar lá para botar na gaiola, né? A gente fez um trabalho também, quando eles estavam construindo a estrada, a duplicação aqui para Rio Grande, esse pessoal que era do DENIT, mais um outro pessoal junto, que era ligado à universidade, eles faziam essa parte educacional e mostravam os bichos. A gente fazia os bichos que existiam na região, naquele determinado local. Então, a gente fez todos eles.
5: Vive nessa estrada, eles fizeram túneis para os bichos não passar por cima e passarem
0: tudo isso.
5: E também no Taim.
0: É.
5: No Taim tem 15 túneis.
0: Túneis para eles passarem
5: por baixo. Porque a morte dos bichos era assim, e acidentes também, porque eles passavam por
0: qualquer horário.
1: E vocês tiveram que se aprofundar mais em cada animal, nas características.
4: Ah, sim, com certeza.
1: Como foi esse conhecimento? Assim, foi gostoso para aprender?
4: Dos biólogos, né? Eles nos
0: deram. A gente tinha aulinha.
4: Na hora que tu começa a pintar, tu viaja, parece que tu está vendo um bicho natural. E ali tu vai tentando fazer o mais perfeito possível.
1: E o que o artesanato trouxe de mais bonito para a sua vida?
4: Eu acho que o mais bonito é eu conseguir fazer o meu artesanato e doar para as pessoas que precisam. Eu faço muito disso. Sim. Então, eu acho que essa parte do artesanato é uma parte que me deixa muito feliz, que me deixa tranquila, que é uma coisa que eu gosto muito de fazer.
3: Os bichos do Mar de Dentro nasceram do olhar de quem aprendeu a observar a natureza. Agora eu vou conhecer quem transforma o que a pesca deixa para trás. Na Colônia Z3, a rede aposentada vira fio e a escama do peixe vira joia.
1: Eu vim aqui às margens da Laguna dos Patos, na Colônia de Pescadores Z3, com muita alegria conhecer um dos tesouros, né, do nosso Rio Grande do Sul, aliás, um riquíssimo tesouro.

0: tesouro aqui com as meninas, as herdeiras. Eu queria começar com você, Karine, perguntando como que foi, quem teve essa ideia brilhante de reaproveitar as redes de pescadores, porque vocês trabalham com rede, né, reaproveitando rede de
1: Sim.
0: pescador, escama de peixe. Como foi? Quem teve essa ideia?
1: Lili, essa ideia surgiu de uma artesã fazendo uma feira e ela utilizava panos de rede, os pedaços de rede limpo, penduradinho para pendurar os brincos de escama. E um pescador chegou nela e disse assim: já pensou em transformar essa rede, recortar e transformar em fio? Tu vai poder fazer outros tipos de material, de peças, né? Aí ela resolveu, quando veio para casa, fazer o teste. E surgiu esse fio que a gente trabalha até
0: Porque
1: hoje.
0: nós utilizamos as redes de pesca de camarão, tá? E o pescador usa em média 5 anos e descarta. E aí então nós pegamos, vamos para o processo de lavagem. E após a lavagem, a gente então vai para o processo do recorte. Ó, aí se recorta todinha ela, transformando um pedaço de rede numa bola de fio.
1: E a parte das escamas, né? Que a gente trabalha as escamas todas com formato. Toda essa escama é cortada
0: Recortadas
1: à mão
0: manualmente.
1: e lixada com lixa de unha. E aí
0: Nossa, vocês
1: montada
0: vão
1: com
0: uma a uma.
1: prata.
0: A gente pega o peixe chamado curvina e a gente tem um processo. A gente tira a escama do peixe, aí ela tem um processo de mais ou menos uma semana de limpeza. A gente coloca ela no sabão líquido, a gente lava, vai trocando as águas. Depois a última lavagem é com um pouquinho de amaciante de roupa e depois ela seca em 2 dias à sombra. E depois que a escama está assim, a gente pega ela, recorta no tamanho que a gente quer. Esse aqui é um brinquinho de escama toda inteira, só recortadinho na base e o restante é toda a escama inteira. Aí depois a gente recorta o tamanho que a gente quer, a gente faz com pétalas cortadas à mão, as florzinhas, para virarem brinquinhos.
1: Eu fazia brinquinhos, um para vender na Praia do Laranjal, com a outra artesã, com a Ângela, né, que foi a primeira. As pessoas chegavam, pegavam a escama e diziam assim: isso aqui é plástico. Aí depois, quando veio o trabalho com o Sebrae, que veio a primeira
0: Oficina.
1: oficina, foi, como é que se diz? A gente não aceitava.
0: Teve vida difícil.
1: Porque eram coisas muito mais trabalhosas,
0: Vocês
1: entendeu?
0: tiveram resistência?
1: É, a gente teve um pouco. Depois a gente começava a ver as peças prontas e aí aceitava, sabe? Mas Ver
0: a
1: que
0: gente era
1: tinha as
0: meia.
1: capacidades.
2: A primeira feira que a gente levou, o lançamento da coleção Redeiras e dos demais, a gente levou para uma feira em São Paulo. E a primeira venda delas, normalmente elas vendiam 4 mil por ano. Na primeira feira elas venderam 28 mil reais, né? E vieram para casa com uma lista de pedidos para entregar depois. Na feira elas já venderam os 28 mil, elas nunca tinham visto tanto dinheiro, né? Com o produto delas mesmo. E aí eu digo assim, eu considero que realmente esse ano de 2009, onde elas acreditaram no projeto proposto pelo Sebrae, acreditaram que daria certo, que teria um retorno, elas enfrentaram todas as dificuldades, principalmente familiares, por se afastar da casa, dos seus afazeres, para poder trabalhar, assistir às oficinas, participar de tudo isso, sem ter retorno financeiro zero, zero, zero, zero.
0: Era uma experiência.
2: Era uma experiência. E elas acreditaram. Elas foram ver dinheiro pela primeira vez em março de 2010.
0: Quantas são? Quantas meninas são
1: Na
0: que
1: nossa
0: trabalham as herdeiras?
1: associação são nove.
0: São nove.
1: Nove, mas a gente deve envolver mais de 20 famílias fora. Com esse
0: Olha.
1: trabalho de recuperar essa rede, né, de transformar ela em fio.
0: E são
1: A gente
0: muitas
1: está
0: as
1: cansada
0: encomendas, né?
1: já.
0: Como é que vocês dão conta? Porque o grupo não é tão grande, né?
1: Não.
0: Como é que vocês se organizam?
1: A Nica é muito organizada.
2: Nossos produtos são feitos por várias mãos. Não tem ninguém que pegue a rede suja, que lave, que corte, que faz a bolsa, que tinge. Não. Cada etapa é feita por um artesão. Pessoas diferentes. Então, as bolsas, por exemplo, elas caminham por dentro da comunidade. Aí vem para mim, que eu faço controle de qualidade e boto o tag de identificação.
0: E assim, há 2 anos teve a enchente aqui que abalou o país de ver o que vocês passaram. Mas eu queria que vocês três, que moram aqui na Z3, na colônia de pescadores, vocês estavam com o trabalho de vocês a todo vapor e de repente veio
2: essa enchente, né, que abalou toda a colônia?
0: A gente ficou com duas ruas só que não foi atingido pela água.
2: E como ficou o trabalho, Viviane?
0: A gente parou tudo.
1: A gente parou, né, porque não tinha condições.
2: Sim.
1: Porque mesmo quem não foi atingido com as águas lá na casa, foram atingidos com porque tiveram que acolher, né, porque aqui é, a maioria é família, né?
2: Sim.
1: Tinha casa que tinha mais de 10 famílias dentro.
2: E o psicológico de vocês?
1: É horrível.
2: Vocês não tinham condições de trabalhar.
0: Não, não tinha vontade de trabalhar.
3: Eu me lembro muito de uma cena, eu e a Flávia, sentada, olhando para o jornal, chorando, cada uma num canto do sofá.
0: Cada uma no sofá.
3: Aí um monte, aí pensando nas pessoas que estavam tudo ou amontoadas em algum lugar, aqui no salão da comunidade, pessoas embaixo de lona, enfim, que a gente... É difícil, então você não tem como não se abalar emocionalmente, né? Eu acho que é uma ferida que vai ficar pro resto da vida, né?
4: O dia que eu vi aqui no NEM, que eu peguei carona com a polícia, com a defesa civil, lá na entrada, lá da NER, e eu disse pra ele, pelo amor de Deus, eu quero ir lá, eu preciso ir lá. Aí eles me deram carona, eu expliquei em quem eu era, né? E aí a Flávia tava me esperando, aí ela me acompanhou, a gente deu uma volta dentro d'água, assim, na parte mais casa, e aí a gente foi conversando. E realmente, aquele dia eu vim com o propósito da gente sentar na volta de uma mesa, conversar, porque eu sentia que a depressão estava entrando muito forte.
2: Nossa, a depressão...
4: E eu precisava conversar com elas, eu precisava ver elas, e aquilo estava me deixando mal, sabe? Aí quando eu consegui vir aqui, fiz uma chocolatada para elas, que era frio, né? Eu trouxe bolo, sentamos na mesa, tomamos chocolate, demos risada aquele dia, né?
2: Esse trabalho de vocês também contribuiu para salvar a vida, a tristeza?
0: Sim.
3: Ah, sim, eu, para mim, Redeiras me salva diariamente.
0: Saber que a gente ia seguir, né, eu acho, né?
1: A gente ia seguir, né?
0: A gente ia seguir juntas.
1: É, não tinha parado, a gente tinha encomenda, a gente tinha que voltar, a gente tinha trabalho para fazer, então isso foi um... motivou, né?
3: Até esse envolvimento do grupo é uma coisa que fez a gente...
0: Não, sim, saber que a nossa perca, toda que a gente perdeu, foi só coisas materiais, né? Então isso só fez a gente levantar e...
3: Graças a Deus, aqui com a gente,
0: fazendo,
3: foi só material mesmo.
0: Sim, material.
2: E vocês já tiveram os acessórios, que são maravilhosos, os colares, as pulseiras, os brincos, em desfiles de moda?
4: Sim, a gente com frequência fornece para grandes marcas de São Paulo, para os desfiles em São Paulo, eles nos pedem determinadas bolsas, determinados acessórios, a gente manda.
3: E nós também já tivemos um desfile.
2: Nossa,
3: Redeiras já produziu um desfile na beira da praia, foi um sucesso, foi maravilhoso. Todas as modelos meninas da Colônia Z3.
2: Ah, que legal.
3: Até eu trouxe mais, acho que no desfile, né, a meu ver, foi que trouxe um pouco mais da comunidade. Porque como a gente envolveu as meninas, né, aí as famílias foram prestigiar, muitas pessoas não conheciam nossos produtos, descendo daqui. Aí no dia do desfile, foi a mãe, foi a tia, tem que ver ela desfilar. E isso acabou levando uma série de pessoas para a beira da praia e pessoas que até hoje, eu não sabia que o trabalho era tão bonito assim,
2: tão bonito,
3: né? Tudo que vocês fazem com a rede, a gente sabe que vocês usam a rede, mas eu sabia, a proporção que alcançava aquele trabalho, né?
2: A Associação Redeiras significa na sua vida?
4: Meu Deus do céu! Muita coisa. Eu sou uma professora aposentada. Quando eu comecei a trabalhar junto ao SEBRAE, a convite do SEBRAE para fazer articulação de grupos, e me designaram para vir para cá, eu não tinha noção. Mas com o passar das reuniões, do contato direto com elas, eu vendo o grupo crescer, vendo o grupo acreditar em mim, porque normalmente era eu a que fazia o meio de campo de SEBRAE nelas, né? Então elas acreditavam em mim, passaram a ser minhas amigas, e a gente formou realmente essa família, como elas falaram. Elas são minha família, eu me sinto extremamente útil, eu me sinto uma pessoa realizada, e aprendi horrores com ela, e com todo esse acesso que elas me oportunizaram a aprender em mim. Quando eu comecei a vir aqui, no final de 2008, 2009, eu tinha que me cuidar, olha as carinhas delas. Porque os maridos ficavam com uma cara furiosa comigo. Porque eu estava tirando as mulheres de dentro de casa. E eu ficava no carro, né, na porteira, não entrava, né? Aí veio 2010, começaram as vendas, começou a entrar dinheiro. E o clima já começou a amenizar. Hoje eles abrem a porta para mim, me convidam para mostrar, me dão camarão, sabe? E me consideram da família.
2: Você é tratada a camarão agora.
4: Sou tratada a camarão.
2: O que é a Nica para vocês?
1: Ai. Ela é um anjo que caiu na nossa vida. Sempre.
0: Hoje tudo.
3: A Nica é um puro, né? Deus me livre.
4: É a que abraça, é a que briga, a que cobra, a que vende, a que
1: trabalha mais.
5: Eu fico muito feliz de ouvir essas histórias, né? E dessa amizade, né? Tão bonita, tão única, assim como o trabalho de vocês, a amizade, a solidariedade, o que vocês criaram entre vocês é muito bonito, é emocionante.
4: Você está emocionada.
5: Mas é muito bonito de ver.
4: Não, realmente.
5: Porque você vem de uma outra, outro setor, outra profissão, outro lugar totalmente diferente. E com elas você conquistou tanta coisa. E elas conquistaram através de você também tantas coisas. E olha o período difícil que elas passaram, que assim, gente, foi aterrorizante. A gente de assistir, sofreu tanto com vocês, que agora eu nunca cheguei tão perto de alguém num local que tivesse passado por isso. E agora tá perto de vocês e ver que vocês ultrapassaram com a força de mulheres, que vocês são poderosas guerreiras, lutadoras mesmo. E ainda criaram essa amizade tão bonita e forte, que eu sei que vai ser para sempre. Eu agradeço essa oportunidade ao Descobrindo os Tesouros do Brasil por ter essa oportunidade de conhecer vocês quatro, que é muito rico. Além de vocês serem tesouros do Brasil na arte, de vocês são tesouros como seres humanos também. Muito obrigada, viu?
1: Eu te agradeço.
0: Eu te agradeço, Lili. Obrigada.
5: Obrigada. Ai, que bonito.
6: Tem conversa da qual a gente não sai a mesma. Eu vim atrás da arte que nasce da rede e da escama. E eu encontrei uma amizade que atravessou uma enchente e continuou de pé. Me emocionei junto. Todo mundo que passa por aqui leva doce na mala. Por isso, Pelotas é conhecida pelo que sai dos seus tachos.
5: E eu vou embora falando do que sai das mãos dessas grandes artesãs. A gente fica por aqui, mas eu te encontro no nosso próximo episódio do Descobrindo os Tesouros do Brasil. 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

0: Olá, começa agora mais um Viver Melhor. No programa de hoje vamos falar sobre alergias. E para tirar todas as nossas dúvidas sobre esse assunto, recebo Chayane Andrade, que é alergista do Núcleo de Alergia e Imunologia do Hospital Sírio-Libanês, e Dr. Leonardo Mendonça, imunologista do Hospital 9 de Julho, ambos aqui em São Paulo. Mas antes, vamos assistir uma matéria sobre esse tema. Vamos lá.
1: O lanche do Davi, esfirra de carne moída, foi feito pela vovó. E não é só porque ele gosta da comida dela, não. É que alguns ingredientes não podem estar na alimentação do menino.
2: Leite, ovo, banana e amendoim.
1: E o Davi pode tomar um café, um lanche da tarde, tranquilamente. Primeiro, todos os cuidados que ele toma. E segundo, que a Priscila, sua mãe, é uma confeiteira de mão cheia e faz várias receitas para driblar essas restrições alimentares. E assim como o Davi, tem muita gente que tem alergia alimentar. De acordo com os especialistas, esse número só aumenta. O crescimento pode estar relacionado às mudanças no estilo de vida, como o consumo exagerado de ultraprocessados. As alergias surgem quando o corpo tenta se defender de uma proteína. As reações podem levar ao extremo.
3: É importante a gente saber que as alergias alimentares existem, nós estarmos atentos a sintomas, porque obviamente a maior parte das vezes não são graves, mas se você come um alimento repetidas vezes e cerca de uma ou duas horas depois sente a pele coçar, um inchaço, uma manifestação gastrointestinal importante, isso é um sinal de alerta para você procurar ajuda e tentar entender se se trata de uma alergia ou de uma intolerância.
1: O Davi tem duas canetas de adrenalina que devem ser usadas em casos urgentes, mas ele tem o principal, a consciência de que pode viver bem, mesmo com as restrições alimentares.
4: Eu sei que eu tenho alergia, mas geralmente não penso muito em coisas que eu não posso comer. Eu geralmente penso só nos principais e eu costumo só, sabe, viver a
1: vida. Você pensa no que pode comer?
4: É.
0: Pois é. Chayane, a gente viu alergia alimentar, a gente tem as alergias de pele, as famosas rinites, que são as alergias respiratórias, mas outros órgãos podem ser afetados por alergia sem ter efetivamente uma manifestação de pele, por exemplo, ou respiratório?
5: A manifestação de pele e respiratório, eu acho que são as manifestações mais comuns, né? Mas quando a gente pensa numa alergia grave, como por exemplo a anafilaxia, que é a manifestação de alergia em pelo menos dois sistemas do corpo, um paciente como esse, que é alérgico a três alimentos, se ele ingere traços do alimento que ele é sabidamente alérgico, ele pode simplesmente só desmaiar.
0: Ou seja, ele não obrigatoriamente faz aquelas manifestações clássicas de um quadro alérgico.
5: É o mais comum, ocorre em 80%, 90% dos casos, mas tem essa porcentagem aí que se você tem um histórico de um alimento já confirmado e tem uma síncope, faz hipotensão, porque a queda de pressão pode ser a única manifestação.
0: Ou seja, isso é o que a gente chama de choque anafilático, é isso?
5: Exatamente. Só que aí a anafilaxia não precisa necessariamente
0: estar
5: ter o choque.
0: Presente.
5: Exatamente.
0: Agora, Leão, quando a gente fala, por exemplo, dessas questões, por exemplo, relacionadas à alimentação, a gente viu que nós temos o nosso pacientezinho aí, mas ele é quase um pré-adolescente ou já um adolescente. Como a mamãe que está assistindo a gente lá em casa pode saber se o seu bebê, enquanto amamenta, pode ter alergia, por exemplo, ao leite?
6: O reconhecimento dos sinais de alerta, né, de uma alergia como um todo, né, as pessoas têm que estar bastante atentas aos sinais mais precoces. Então, como você acabou de dizer, 80, 90% das vezes as pessoas vão ter manifestações de pele. Então, a pele é o principal órgão de choque, digamos assim, de um caso de uma reação alérgica. Então, manchas vermelhas, manchas que coçam, aqueles vergões que lembram muito uma ferroada de inseto, aquelas manifestações cutâneas, né, que surgem de uma hora para outra, isso é a principal manifestação de uma reação alérgica. Aí, disso tudo pode vir acompanhado também de dor na barriga, então a criança começa a ficar irritada, pode ter desconforto para respirar, né, começa a ficar um pouquinho cansada, que é um pouco mais menos frequente, digamos assim, a mais comum realmente a pele, e pode chegar, se ninguém fizer nada, até o choque anafilático, que é aquela de moleza, ficar sonolento. Então, mas se a mãe prestar bastante atenção nos sinais de pele, que é aquelas manchas vermelhas que coçam, ou aqueles vergões, isso ela já é o suficiente para reconhecer inicialmente.
0: A presença, por exemplo, de sangramento intestinal nas fezes, para essa criança ainda com poucas semanas aí
6: É importante a gente diferenciar dois termos técnicos quando a gente fala de alergia. Né? A gente tem a alergia que a gente chama de imediata, que é aquela alergia... Né? A gente tem a alergia que a gente chama de imediata...

0: caso, geralmente não vai aparecer as manchas na pele. Vai aparecer dor abdominal e vai aparecer o sangramento, mas depois de muito tempo tomando leite. Que é o contrário do que acontece dessa reação imediata, que é o choque anafilático, que acontece imediatamente após o contato com o leite materno.
1: Chayane, a gente estava vendo a questão de alergia alimentar. E a gente viu a necessidade, por exemplo, de algumas crianças, já nas primeiras semanas de vida, terem que pausar o leite. Como que eu faço a substituição? Existem produtos que permitem essa substituição?
2: Sim, o leite, nos primeiros 6 meses de vida, o leite materno, idealmente, é a principal fonte de alimento, né? Eu costumo sempre pedir auxílio a um nutricionista para adequar a necessidade calórica, proteica e de tudo que aquela criança precisa. Se for nos 6 primeiros meses, vai ser outra fórmula láctea que não tenha... Geralmente essa criança ela faz alergia à proteína do leite de vaca e não do materno, né? Que é a principal fonte proteica sem ser o leite da mãe. Então, existem fórmulas lácteas, lata de leite, né?
1: Claro.
2: Que tem a proteína quebrada de forma intensa, que é o que a gente chama de fórmula extensamente hidrolisada ou a fórmula de aminoácido puro, que são partículas que formam a proteína do leite. E aí, quando você quebra essa proteína, o nosso corpo ele não reconhece aquilo ali como estranho e a criança consegue tolerar e ingerir aquela fonte de alimento.
1: Agora, quando você coloca que é decorrente a proteína de vaca, quer dizer, o leite que a mamãe toma passa pelo leite materno e vai para o bebê, é por isso que ocorre esse tipo de manifestação?
2: Ocorre esse tipo de manifestação por isso. E, eventualmente, essas crianças que fazem aleitamento misto ou que no berçário precisaram fazer suplementação em algum momento. Naqueles poucos dias que ela tomou o leite de vaca, ela pode ter feito memória, como o Léo falou, ou do tipo IgE, ou a memória no linfócito, que é o mecanismo mais tardio, e fazer manifestação ou imediata, após as mamadas, ou depois de alguns dias ou semanas que está ingerindo aquele leite, ter o desconforto abdominal, sangramento nas fezes, vômitos, sintomas mais gastrointestinais, para a gente pensar que pode ser uma alergia à proteína do leite.
1: Agora a gente vê que muitas vezes não tem alergia à proteína do leite, criança cresce bem, com peso, sem nenhum desconforto, e começa já na infância, na pré-adolescência, a apresentar algumas intolerâncias que muitas vezes não são detectáveis. Eu tenho algum exame que eu possa fazer nessa criança para que a gente possa saber quais seriam os alimentos ou o alimento que ela pudesse estar sendo
0: alérgica? Então é muito importante diferenciar dois conceitos na medicina, que é alergia, que é de intolerância alimentar. Né? Então, a alergia é um comprometimento do sistema imune, né, que gera esse anticorpo contra uma proteína alimentar, e isto gera essas manifestações clínicas, né, que são características de uma alergia, que é falta de ar, que é dor na barriga, que são as manchas da pele. Já a intolerância é um defeito enzimático, que a gente não tem uma enzima que metaboliza corretamente. Então, a partir desse princípio...
1: Enzima seria alguma proteínazinha que iria lá para...
0: Uma enzima que vai quebrar aquela outra proteína ou aquela outra aminoácido, ou aquele componente do alimento, né, que é fundamental em diversos processos também. Mas são sintomas completamente diferentes. Então, a partir disso, é muito importante que um médico avalie primeiro para poder saber distinguir essas duas situações para daí sim começar a investigar. Então, receita de bolo pronta para as duas situações não existe. Né? Existe uma necessidade de uma avaliação primeiro para depois a gente começar a fazer ou diários alimentares ou decorrente da faixa etária, dos hábitos alimentares, que a gente vai começar a investigar qual alimento, de qual lado, né? Tanto alérgico quanto intolerante, que a gente vai ir atrás para poder fazer o diagnóstico correto.
1: Existem exames que eu possa fazer para fazer
0: então, existem inúmeros exames que a gente consiga fazer dos dois lados, tanto da alergia quanto da intolerância. Né? Quando a gente fala de alergia alimentar, existem os métodos laboratoriais,

0: né, que a pesquisa da IGE sérica específica para determinados alimentos, inclusive para quase todos os alimentos a gente consegue, mas o padrão ouro, que é aquele padrão que a gente diz que é o confirmatório realmente do diagnóstico, é o teste cutâneo, um deles, né, é o teste cutâneo, que é fazer na pele, mimetizar na pele aquele alimento, né, para poder ver se ele realmente causa uma reação. E o padrão ouro, no final das contas, aquele que fundamental para confirmar é a provocação, que é dar para a pessoa e tentar mimetizar no ser humano o que acontece com o que ela fala que está acontecendo para ela.
1: Agora, Léo, uma pergunta que a gente vê, principalmente o pessoal que acaba comendo fora de casa. Então, porque, por um lado, a gente vê essas pessoas alérgicas com alergia alimentar, falar, ah, eu não como fora de casa, eu levo a minha marmitinha, que é mais segura. Só que, lógico, vai ter alguma festinha, vamos no japonês, eu tenho alergia a camarão, a frutos do mar, eu não vou comer. Mas, mesmo não comendo, existe o risco daquela panela que fez aquele macarrão sem frutos do mar ter resíduos do camarãozinho ali?
0: Sim, é muito importante. Eu acho que a gente deveria ter mais aparato para cuidar desta pessoa em determinados ambientes, né? A contaminação alimentar, né, que é realmente esse momento que a cozinha vai ser preparada com a mesma vasilha que fez um camarão, vai fazer um abacaxi, por exemplo, né, essa pessoa que está ali, ela deveria ser melhor informada, o cardápio da alimentação deveria ser um pouco melhor preparado, porque esse é um componente perigoso da contaminação alimentar, né, porque realmente existe esse risco, e esse risco não é pequeno, principalmente quando a gente vai para restaurante, a gente vai em festinhas onde as pessoas acabam compartilhando, crianças acabam compartilhando alimentos, na escolinha, por exemplo, também, onde ela também vai ter compartilhamento de lanches, lancheiras, ou um pega a comidinha e coloca na boca do outro.
1: A situação desse menino, é um menino
0: consciente.
1: Então,
0: realmente, é um ambiente, esse risco da contaminação alimentar, ela existe, ela deveria ser, aquele ambiente deveria ser um pouco melhor, inclusive, preparado para isso.
2: É importante, só complementando o que o Léo falou, que a alergia não é frescura. E só um pouquinho, quando a gente fala em alergia, diferente da intolerância, que tem a ver com a quantidade de alimento que você ingere, esse só um pouquinho pode desencadear uma reação alérgica bem grave.
1: Agora, quando a gente fala de rinite, por exemplo, Sonhani, a primeira coisa que a gente fala, pensa só no espirro. Obrigatoriamente ele é exclusivamente o espirro ou tem coçar o nariz? Por exemplo, perfume, eu só fico espirrando. Quente e frio, eu estou dentro de um ambiente quente, vou para o frio, entope só o nariz, mas não me dá coceira. Como que é isso?
2: Então, pode ser uma rinite que não é alérgica, mas o que acontece na prática é que o paciente ele pode ter a rinite alérgica, mais a rinite vasomotora ou a rinite inflamatória decorrente de, por exemplo, descongestionante nasal, que muitos se automedicam e isso promove uma rinite inflamatória consequência do remédio. O que acontece é que essa mucosa, esse tecido que reveste o nariz, é um tecido inflamado. Inflamado pelo contato direto com o alérgeno, se a pessoa tem uma rinite alérgica, né? Todos os dias ela inala partícula de ácaro, que é um vilão importante domiciliar. E como essa mucosa, esse tecido, ele está inflamado, terminações nervosas por variação de temperatura, pelos cheiros, podem ficar mais à flor da pele, digamos
1: mais
2: assim.
1: Mais aguçado.
2: Exatamente. Né? Então, é muito natural que quando o paciente chega para nós muito inflamado, né, alérgico, você vê, você faz o diagnóstico de uma rinite alérgica, mas ele tem essas outras manifestações, quando ele passa a tratar profilaticamente a rinite alérgica dele, ele melhora disso aí também.
1: E a asma? A asma, ela sempre é alérgica ou não obrigatoriamente?
0: Não, nem todas as asmas são alérgicas, né? A gente tem que pensar que o nariz... Hoje a gente não fala mais nem só de rinite e nem só de asma, né? A gente trabalha como via aérea única, porque todo o ar que entra pelo nariz vai acabar tendo impacto no pulmão, Né? É, existe a grande maioria das pessoas que tem rinite alérgica, principalmente aquela desencadeada por aeroalérgenos, que são os pólens, os ácaros, elas vão ter um componente asmático ou uma resposta pulmonar alérgica, mas não necessariamente todas as pessoas asmáticas vão ser alérgicas. Né? Existem as asmas que a gente diz padrão não TH2, né? TH2 é aquela resposta alérgica, né, que acontece por causa das imunoglobulinas S e por causa das citocinas, né, que são desencadeadas pela exposição. Então, existem a asma TH2, que é o que a gente mais fala hoje, que é essa asma realmente, verdadeiramente alérgica ou com um componente alérgico bem importante. E existe essa asma não alérgica. Né? Existe a asma que a gente diz padrão não TH2.
1: Ou seja, um diferencial em relação à exposição desses pacientes.
0: Exatamente, e que tem uma importância muito grande para o tratamento. Que é o tratamento hoje para a asma, ele varia muito quando a gente consegue diferenciar esses dois tipos de situação.
2: Que aí, medicina é o que a gente chama de fenotipar a doença, né? Entender como ela se comporta.
0: Qual o nível, a nível celular, a nível imunológico mesmo, aonde que começa aquilo tudo?
1: Na verdade, Chayane, quando a gente vê uma condição como essa, a gente precisa fazer uma análise individual de cada paciente até... Sim. Para também individualizar o próprio tratamento. Agora, a gente vê muito essa questão, fala, olha, você tem asma alérgica, você tem rinite alérgica, então a gente vai ter que mudar tudo em casa. Vamos tirar as cortinas, vamos tirar os tapetes, vamos tirar os pets. Como que é isso? Como que você vai virar para a criança e vai falar, olha, dá tchauzinho para o seu cachorrinho. Como que é isso? Eu preciso fazer isso ou não?
2: Não, de forma alguma. Na verdade, na grande maioria das vezes, o grande vilão é o ácaro. O que acontece? A gente direciona muito. Você percebe quando... A culpa é do epitélio da caspa do animal, né? Do gato, do cão. O paciente, ele fala, o cuidador, o pai, a mãe, olha, quando ele vai na casa da minha mãe, na casa da avó, na casa do vizinho, ele tem uma crise. Quando brinca com o gatinho, ele fica todo empolado, com placa, cansado, mas no dia a dia ele fica bem. Só que quem tem rinite e asma associada ao alérgeno mais comum, que é o ácaro, ele vai ter crises independentemente de ter contato com o animal ou não. E mesmo que ele tenha crise associada ao bichinho, positividade no exame, hoje a gente tem como induzir a imunotolerância, que é o fundamento da imunoterapia alérgena específica, tanto para... aeroalérgeno, que é epitélio de animal, ácaro, como hoje em dia tem se estudado mais para alimentos, né? Pacientes que são anafiláticos graves ou que têm múltiplas reações.
1: Anafiláticos
2: tentar...
1: graves, quando você diz, é aquele que fecha a glote e fala, consigo respirar.
2: Que fazem, porque, como a Ana Paula falou na reportagem, pode ser uma manifestação de vermelhidão na boca, um episódio de vômito ou vermelhidão no tronco, mas aquela pessoa pode ter reação mais grave sempre que se expõe ao alérgeno. E não necessariamente está proporcional ao resultado do exame.
0: Quem tem rinite e asma, onde ele passa um terço da vida dele, que é 8 horas do dia, que é um quarto, aquele local tem que ser de príncipe e de princesa.
1: Como que eu faço essa higienização para evitar o ácaro? Eu tenho como evitar ou... fazer uma prevenção diminuindo a incidência de ácaro no meu colchão ou no meu travesseiro?
2: Eu costumo dizer para os pacientes que a alergia respiratória, assim, qual é o melhor tratamento para qualquer alergia? Evitar o que causa alergia, evitar o alérgeno. Então, se você é alérgico à dipirona, você vai evitar a dipirona e você não vai ter sintoma. Você é alérgico ao ovo, você vai evitar o ovo e não vai ter sintoma. Com alergia respiratória, você não tem como evitar o alérgeno 100%. A gente não vive blindado numa bolha. Então, o alérgeno ele está muito disperso no ambiente. Você tem como amenizar, como o Léo falou, no qual você fica 10 horas do seu dia, 8 horas do seu dia no ambiente que você dorme. Então, o ácaro, ele é um aracnídeo microscópico que se alimenta de resto da nossa pele, de fungo. Então, todo ambiente úmido tem ácaro. Então, a gente tem que tentar minimizar a quantidade de ácaro, mas ficar 100%, eu diria que só no deserto.
1: Vamos aproveitar numa das suas falas e vamos para a sala digital, que é uma parceria do Grupo Bandeirantes e da Google. E vamos saber o que mais os nossos internautas têm pesquisado sobre esse assunto. Vamos lá.
3: Olá, Dr. Jean, Sala Digital chegando por aqui. É muito importante a gente falar sobre esse tema, alergias, porque segundo o Ministério da Saúde, cerca de 30% da população mundial sofre com algum tipo de alergia. E a estimativa é que esse número possa subir para 50% até 2030. E aqui no Brasil, as buscas no Google mostram que as dúvidas sobre esse tema são muitas, porque afinal os tipos de alergia são bem variados. E quando a gente olha para a alergia a alimentos, os termos mais buscados são esses aqui da tela que eu convido vocês a olharem comigo. Alergia a leite, alergia à carne de porco, alergia a ovo e, inclusive, alergia a abacaxi. Mas não são só os alimentos que podem aí desencadear algum tipo de reação alérgica. Ácaros, poeira, animais, fumaça de cigarro e até poluição também estão entre os fatores que podem aí estar por trás desses sintomas alérgicos. E entre as perguntas mais buscadas no Google estão essas aqui, ó. O que significa alergia? O que é bom para a alergia? Mas tem outras duas dúvidas que são bastante feitas aí no Google, mas que eu queria saber dos senhores. O que causa alergia e o que tomar quando se tem alergia à dipirona? Volto com vocês aí no estúdio.
1: Bom, a gente estava aqui, a Chayane, eu quero responder, eu quero.
2: Vamos lá.
1: Primeiro, tem alergia à dipirona, que é um produto que diminui febre, dor. Qual é a medicação que deve ser substituída?
2: Então, com a alergia à dipirona, na grande maioria das vezes, não é bem uma alergia. O que acontece? Sempre que a gente tomar um anti-inflamatório, seja dipirona, diclofenaco, paracetamol, ele vai inibir uma enzima chamada ciclooxigenase 1. Então, tem pessoas que têm uma propensão a toda vez que tomam algum anti-inflamatório, antitérmico, que inibem essa enzima, deflagra um mecanismo que é semelhante à alergia. Vai inchar o olho, ter placa no corpo, inchar o lábio, ter falta de ar. Então, se o paciente ele é alérgico, ele fez sintomas semelhantes à alergia ao produto da dipirona, que é um anti-inflamatório muito comum aqui, utilizado aqui no Brasil, seria muito importante ele fazer uma investigação para saber se ele é tolerante aos outros anti-inflamatórios inibidores da COX-1. Porque, às vezes, ele já chega para a gente, olha, tomei dipirona, enchei, tomei diclofenaco, enchei, tomei nimesulida, enchei. E agora, doutor? Aí anda com aquela lista enorme, porque mesmo o grupo o grupamento químico daquele remédio sendo diferente, como não é uma alergia propriamente dita por memória do tipo IgE, e sim pelo mecanismo de inibição dessa enzima, a gente tem que tomar muito cuidado para orientar a substituição. Geralmente esse paciente ele fica um pouco mais restrito. Então a gente vai fazer um teste em ambiente seguro, hospitalar, com algumas medicações para ele ter de forma segura para dor e febre.
1: A gente já viu uma série de alergenos que vocês estavam falando, que era exatamente, sejam dispersos no ar, sejam por medicamentos, mas alergia basicamente o que é?
0: Por definição, né? Alergia é uma predisposição genética, ou seja, é algo que a gente herdou, que está no nosso DNA, a formar uma reação exagerada exacerbada, né, que é o que a gente vem falando aqui, essa reação desproporcional a uma coisa que teoricamente seria normal para o nosso corpo, como um alimento, ou como um medicamento, ou até mesmo os ácaros, né? E que ela é repetitiva, ou seja, ela acontece todas as vezes que a gente se expõe à mesma coisa e que ela independe da quantidade.
1: A gente está falando muito de alergia e a gente tem aquelas vacinas para alergia. Elas funcionam? São boas mesmo?
2: As vacinas para alergia, que a gente chama de imunoterapia alérgena específica, elas existem há quase 100 anos e funcionam. É importante a gente saber indicar. Então, o paciente ele tem que ter a memória do tipo IgE, ele tem que ter sintoma clínico, e aí você direciona como você vai conduzir essa vacina, né? Não é dose única, como as vacinas para doenças infectocontagiosas do calendário vacinal, às vezes os pacientes perguntam, nossa, como é isso? É porque ficou-se conhecido como vacina, porque... A princípio elas existiam só de forma injetável subcutânea, mas hoje em dia a gente tem a forma sublingual, aqui no Brasil a gente tem sublingual subcutâneo, fora tem forma de pastilha que o paciente ele se auto-administra, mas eu costumo brincar que o que, que é? A alergia, como o Léo falou, a alergia é uma resposta exagerada de células de defesa do nosso corpo a partículas do ambiente, que quem não tem essa predisposição genética não manifesta nada. A vacina ela é a indução de imunotolerância, ou seja, todos os dias, todas as semanas, expor o paciente, dar um pouquinho daquele alérgeno de forma programada, lenta, para que aquela célula que faz todo aquele estardalhaço, ela se acostume em conviver com aquilo.
1: Eu tenho certeza que você está em casa falando, pô, já acabou. Pois é, mas já acabou. A gente tem um montão de dúvidas. O papo está muito bom, mas viver melhor dessa semana vai terminando. E lembrando que todos os episódios do programa estão disponíveis no canal Band Jornalismo no YouTube. Nos vemos na semana que vem, sempre com muita informação sobre saúde e bem-estar. E obrigado pela companhia. E ó, até a próxima, vou te esperar. Beijo.

0: nessa?
1: Aqui reunindo todas as informações, porque daqui a pouquinho eu vou entrar ao vivo para trazer tudo para vocês.
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0: Polícia Federal reage a depoimento de Daniel Vorcaro ao gabinete do ministro do Supremo, André Mendonça, e diz que banqueiro não apresentou provas do que denunciava.
1: Empresário que intermediou repasses de Vorcaro para fundo que bancaria filme sobre Jair Bolsonaro fecha acordo de delação com a Procuradoria-Geral da República.
0: Deputado federal Nicolas Ferreira confirma conversa com Daniel Vorcaro depois da divulgação de gravação em que ele pede ao banqueiro ajuda para um amigo.
1: Ministro André Mendonça anuncia saída de instituto que fechou contratos com mais de 50 órgãos públicos. Ele diz que não teve lucro com a entidade.
0: Caviar, mansão na região serrana e cobertura na Barra da Tijuca. Polícia Federal diz que ex-governador do Rio, Cláudio Castro, recebeu vantagens de um esquema de lavagem de dinheiro da Refite, a antiga refinaria de Manguinhos.
1: Câmara e Senado aprovam medida que acaba com a taxa das blusinhas para importações de até 50 dólares.
0: E você vai ver também no Jornal da Band.
2: Ex-integrante da cúpula da Secretaria da Fazenda Paulista é preso acusado de corrupção para liberar créditos tributários. Ele falou em comprar uma sauna para lavar o dinheiro do esquema. União Europeia suspende compra de carne do Brasil, alegando falta de controle sobre uso de antibióticos. Governo diz que negocia para tentar reverter decisão. Menina de 12 anos, que conseguiu segurar cavalo desgovernado em Feira do Agro, conta como foi a reação que ganhou elogios.
3: Foi emocionante pegar ele, né? Mas também eu fiquei com medo dele.
4: Boa noite.
0: Boa noite para você. Uma operação em São Paulo prendeu um ex-integrante da cúpula da Secretaria Estadual da Fazenda, acusado de corrupção. Segundo o Ministério Público, ele chegou a sugerir comprar uma sauna para lavar dinheiro desviado pelo esquema.
5: Pagamentos de propinas milionárias, segundo a investigação, eram feitos em mochilas dentro de restaurantes, cafés e em um shopping. André Vaz, que até maio deste ano era o número 3 da Secretaria da Fazenda de São Paulo, foi um dos detidos. Um áudio de uma conversa entre os envolvidos revela que ele falava abertamente sobre como lavar o dinheiro.
6: Sabe que eu pensei em pegar dinheiro para comprar uma sauna em São Paulo? E até falei com o cara, vamos juntar uma grana e vamos pegar uma sauna, né? Pra lavar também é bom. Sim. Quantas pessoas entram em sauna e pagam dinheiro? Quase todas, cara.
7: Todas.
5: O advogado João André Butini de Moraes também foi preso hoje. Ele e Vaz são apontados como chefes do esquema. Segundo o Ministério Público, os dois eram procurados por empresas com créditos de ICMS a receber do Estado. Em troca de propina, eles direcionavam os processos para fiscais que aceleravam o pagamento a essas empresas e até inflavam os valores a serem ressarcidos.
8: A gente constatou, a partir da investigação, que eles controlavam todas as pontas do esquema, né? Então era tudo uma ação entre amigos.
5: André Vaz teria recebido cerca de 4 milhões e meio de reais em propina em parcelas de 250 mil. As contas de João André Butini de Moraes teriam movimentado mais de 2 bilhões e 100 milhões de reais, ainda segundo a investigação. As informações sobre o esquema saíram da delação do auditor fiscal Paulo Sérgio Siqueira Prado. Ele confessou ter recebido cerca de 20 milhões e meio de reais entre 2019 e 2025 e afirmou que repassou parte do dinheiro a outros envolvidos. Ao todo, 29 investigados foram alvos de medidas como afastamento do cargo, busca e apreensão e quebra dos sigilos bancário e fiscal. Entre eles estão advogados, auditores e empresários. A defesa de André Vaz não foi localizada. O advogado de João André Butini de Moraes não se pronunciou. A Secretaria da Fazenda afirma que já demitiu 5 envolvidos no esquema, exonerou 1 e afastou 17 servidores.
9: Então, no momento em que esse tipo de receita fiscal acaba passando por esse tipo de acerto, acabam gerando potenciais danos difusos à população.
1: E uma outra operação teve como alvo os suspeitos de fraude contra uma agência do governo paulista que libera créditos para empreendedores. O golpe chegaria a 70 milhões de reais. Foi feita busca e apreensão contra os investigados que teriam usado empresas de fachada para financiamentos durante a pandemia.
0: Teve mais uma operação contra um esquema bilionário de lavagem de dinheiro do PCC. 4 pessoas foram presas na Baixada Santista. Os alvos são suspeitos de lavar R$1 bilhão, comprando dezenas de imóveis, restaurantes e quiosques em cidades do litoral de São Paulo. A polícia apreendeu armas, relógios, joias e dinheiro.
4: Daqui a pouco, começa a valer hoje embargo da União Europeia à carne brasileira. Na Expo Inter, cavalo desgovernado é controlado por menina de 12 anos. Ela contou pra gente como foi. Você vai ver já já.
0: A Polícia Federal reagiu hoje ao depoimento de Daniel Vorcaro ao gabinete do ministro do Supremo, André Mendonça.
1: A Polícia Federal diz que ele não apresenta provas, mas o banqueiro disse que sofreu ameaças, falou sobre a relação com o chefe da Polícia Federal e revelou a intenção de delatar integrantes do governo.
7: A Polícia Federal e a Procuradoria-Geral da República viram como desespero as novas acusações feitas por Daniel Vorcaro. Investigadores dizem que ele nunca apresentou provas do que disse e que por isso as propostas de delação premiada não avançaram. Da Papudinha, onde está preso, o dono do Master pediu para prestar depoimento ao gabinete do ministro André Mendonça por se sentir ameaçado. Ele foi ouvido na semana passada, durante 4 horas, por um juiz auxiliar, sem a participação da Polícia Federal. O jornal da Band teve acesso ao depoimento. Vorcaro disse que tem informações sobre integrantes do governo.
10: São pessoas do núcleo do atual governo que eu acabei fazendo relação para me proteger dos ataques que eu estava sofrendo. E aí, nesses momentos, teve uns casos que foram cruzadas linhas de moralidade, linhas de ilicitude, que esses eu pretendia relatar.
7: O único nome citado por Vorcaro foi o do diretor-geral da Polícia Federal, Andrei Rodrigues.
10: Me sinto desconfortável de propor uma colaboração em que a gente tem um diretor da Polícia Federal com quem eu tinha uma relação. Não tem a menor chance disso se viabilizar e dar certo.
7: O banqueiro deu detalhes das supostas tentativas de ameaça e intimidação por parte da PF. E citou até a captura do ex-ditador venezuelano Nicolás Maduro.
10: Durante o transporte eu fui colocado no helicóptero. Me colocaram aqueles óculos igual ao do Maduro da Venezuela indo para os Estados Unidos. Aí o outro ia e comentava: é mais fácil de repente jogar ele daqui. Estava no helicóptero. Isso no ar.
7: A PF não falou sobre a denúncia de ameaças. Delegados disseram que se Vorcaro não se sentia confortável para fechar uma delação com a Polícia Federal, poderia ter apresentado provas à PGR. As propostas de acordo para eventual redução de penas foram negadas pela PF e pela PGR. Aqui no Supremo, ministros disseram que as acusações requerem cautela. A avaliação é que Vorcaro quer aproveitar o momento delicado no STF para tentar se beneficiar e escapar de condenações pesadas. O banqueiro também fez uma denúncia contra o presidente do Banco Central num vídeo de outro depoimento, desta vez à Polícia Federal, na semana passada. Vorcaro disse que o presidente do Banco Central, Gabriel Galípolo, era favorável à fusão do Banco Master pelo BRB. Esse depoimento foi publicado pelo portal Metrópolis.
11: Eu sei qual era a postura do Banco Central como um todo, como do próprio presidente Galípolo, a todo momento era uma postura de concordância e incentivo à conclusão da fusão.
7: O presidente do BC negou. Neste depoimento, Vorcaro foi ouvido na investigação sobre propina a funcionários do Banco Central para atuar em favor do Master. Um delegado da PF confrontou o banqueiro sobre um pagamento ao ex-chefe de supervisão do BC, Beline Santana, para um projeto social.
12: Como é que o senhor explica esses diálogos diante do que o senhor está falando, que o senhor não participou da fase inicial do projeto?
11: Não, delegado. Primeiro, não me recordo desses diálogos especificamente, mas vendo ali também corrobora o que eu falei, que o pontapé inicial eu pedi para ser dado e após aquilo ali eu não acompanhei mais.
7: Delegados dizem que o negócio foi de fachada para maquiar os subornos.
1: Num evento hoje, o ministro do Supremo, André Mendonça, disse que é preciso honrar a confiança do povo. A manifestação aconteceu em meio a essa grave crise causada pela divulgação do relatório que ele pediu à Polícia Federal e que revelou a proximidade do ministro Alexandre de Moraes com o banqueiro Daniel Vorcaro.
0: Também hoje, Mendonça anunciou sua saída do instituto que ele fundou e que firmou mais de 50 contratos com órgãos públicos. O ministro disse que não teve lucros com a entidade.
13: André Mendonça e Alexandre de Moraes, lado a lado pelo segundo dia seguido. A sessão de hoje no Supremo repetiu a de ontem. Nenhuma palavra sobre a crise. Mais cedo, durante um evento no Tribunal Superior Eleitoral, sem citar o caso, Mendonça mandou o recado.
14: Que Deus os abençoe nessa missão e que Deus nos abençoe também desse lado da mesa e todos que representam o Poder Judiciário, de modo especial o sistema de justiça como um todo, que nós possamos honrar a confiança que o principal, que é o povo, o cidadão, deposita não só em nós, mas também em cada um dos senhores e das senhoras.
13: Na sessão de ontem, Mendonça deixou o plenário sozinho. Enquanto isso, Moraes foi flagrado aos risos numa conversa descontraída com o presidente da corte, Edson Fachin, e os ministros Cristiano Zanin e Gilmar Mendes. Em meio à crise, André Mendonça anunciou a saída da sociedade do Instituto ITER, fundado pelo próprio ministro em 2024. A instituição oferece cursos jurídicos e de aperfeiçoamento pessoal. A decisão de Mendonça de deixar a sociedade foi anunciada em meio a questionamentos sobre mais de 50 contratos fechados sem licitação com municípios, governos estaduais e tribunais de contas. O presidente do Instituto, Vitor Godoy, disse que as contratações de cursos e programas de formação por órgãos públicos são serviços técnicos especializados de natureza predominantemente intelectual. Nesse caso, a lei permite a contratação direta, sem licitação. Mendonça disse que nunca teve lucro com o Instituto e que a decisão de deixar a sociedade já tinha sido tomada no começo do ano, mas só foi oficializada agora. Foi no Instituto que o ministro recebeu Daniel Vorcaro em março do ano passado. O gabinete do ministro disse que ele se encontrou com um banqueiro uma única vez e por iniciativa do próprio dono do Master, e que Mendonça se limitou a ouvi-lo sobre a demanda relativa a precatórios, e que sua decisão no Supremo contrariou os interesses do banqueiro.
0: Ainda hoje, aqui no Jornal da Band, outras informações sobre o escândalo do Banco Master e as novas suspeitas que surgem, incluindo outras autoridades nesse escândalo.
1: A ONU alertou hoje para os efeitos do El Niño, que deve ser o mais forte da história e durar até fevereiro do ano que vem.
0: Na Expo Inter foi lançado hoje um sistema antigranizo para tentar reduzir os efeitos das tempestades de gelo no campo.
15: Da uva que cultiva, Mário faz vinhos, espumantes e sucos. A fruta é uma das mais impactadas por eventos climáticos extremos como a queda de granizo.
16: A gente perde o suor de um ano de trabalho e às vezes até impacta o outro ano, porque a chuva de pedra estraga a videira para a próxima produção.
15: Nas últimas semanas, o Rio Grande do Sul voltou a registrar tempestades intensas com pedras de gelo. Para minimizar os prejuízos, o governo gaúcho lançou aqui na Expo Inter um edital para chamar municípios interessados em fazer parte de uma nova rede de proteção. O projeto traz ao Rio Grande do Sul uma tecnologia antigranizo considerada novidade para o estado. A previsão é instalar até 104 sublimadores como este, para atender 22 municípios, principalmente na Serra e no Vale do Caí. Os equipamentos liberam iodeto de prata na atmosfera, para tentar reduzir o tamanho das pedras de gelo. O Brasil está sob influência do El Niño, que no sul significa chuvas mais fortes e mais frequentes. E segundo o alerta da ONU, o fenômeno será muito forte nos próximos meses.
17: Essa variabilidade climática que a gente tem no Brasil associada ao fenômeno deve continuar pelo menos até o próximo ano.
0: Ainda sobre a Expo Inter, uma amazona de 12 anos deu show na Feira do Agro ao segurar um cavalo desgovernado. Essa imagem chamou muito a atenção, olha só. Foi durante uma prova de marcha, uma menina montava o animal, mas se desequilibrou e caiu. E aí, nesse momento, o cavalo saiu em disparada, as pessoas se assustam, foi aquela gritaria danada, mas o cavalo seguiu, correndo, derrubando tudo que encontrava pela frente. Olha só, os obstáculos e todo mundo muito assustado. Até que Kayla Jardim, de 12 anos, consegue então segurar as rédeas, teve calma, conseguiu controlar o animal. Hoje a amazona falou sobre a ação dela para deter o cavalo. Vamos ver.
3: Fiquei com medo de eu me machucar e também da Nutri, né, minha égua, se machucar. Foi emocionante pegar ele, né, mas também eu fiquei com medo dele. De quando ele tava tanto, tipo, correndo muito e tal.
4: Ainda hoje, pedreiro que surpreendeu o juiz ao fazer a própria defesa num processo trabalhista vai se tornar advogado.
18: Eu me esforcei estudando o básico.
19: Pode mudar de profissão.
4: Edilson Takahara, de 49 anos, ganhou uma bolsa para estudar direito em Manaus. Os detalhes desse caso daqui a pouco.
1: O mercado financeiro está de olho em estudos promissores da indústria farmacêutica. Depois do sucesso daquelas canetas emagrecedoras, a bola da vez dos investidores são os medicamentos para tratar a calvície.
20: Nas mãos de milhões e milhões de pessoas, uma pequena fração de uma mina de ouro. E não é à toa. O medicamento Mounjaro fez a fabricante Lilly ultrapassar a marca de US$ 1 trilhão em valor de mercado. Antes, com o Wegovy e o Ozempic, a Novo Nordisk alcançou o pódio no mercado europeu.
21: Encontrar soluções ou mesmo melhores respostas para um problema que afeta pessoas ao redor do planeta. Já imaginou quanto isso vale? Pois o mercado financeiro já e tem apostado alto em promessas da indústria farmacêutica e de saúde. Depois das canetas emagrecedoras, a bola da vez podem ser os produtos para calvície.
20: A promessa é de melhores resultados com menos efeitos colaterais, com o desenvolvimento de novas moléculas. Assim, as ações da Vera Dermix, com uma versão em comprimido do medicamento minoxidil, subiram quase 500%. Já os estudos de uma injeção para tratar queda de cabelo com padrão hereditário fez os papéis da Absicorp dobrarem de valor.
22: O investidor, ele sempre busca uma oportunidade onde ninguém está vendo. Comprando baratinho tem, obviamente, um potencial de valorização muito grande, né?
20: A demanda é grande. Só no Brasil, a estimativa é de que o problema afete, em algum grau, 42 milhões de pessoas. Os investidores, claro, querem repetir os lucros estrondosos gerados pelas canetas. As novas moléculas, no entanto, ainda estão em fase de testes. Algumas em etapas iniciais. Um risco até para quem já está acostumado com o sobe e desce das ações.
23: Só que é importante dizer que essas biotechs que estão aí estudando os produtos, né, os remédios da calvície, eles ainda não passaram por todas as fases de testes, né? E não tem a aprovação do FDA, tem um risco. Mas é um mercado muito promissor.
0: Vamos seguir agora com a previsão do tempo. A semana termina com aumento dos temporais em boa parte do Brasil. O alerta para a chuva mais intensa vale para o norte catarinense, Mato Grosso, Mato Grosso do Sul, Tocantins e Pará. E no final do dia, a chuva chega também ao estado de São Paulo. Mesmo assim, a sexta-feira ainda será quente. Destaco três capitais: 30 graus em Belo Horizonte, 33 em Goiânia e 36 em Teresina. Na capital paulista, 28 graus de máxima amanhã, a chuva chega no final da tarde, começo da noite, e se preparem para um feriadão de muita chuva, isso vale para todo o estado. Outras capitais agora: Florianópolis, com risco de chuva forte também, e máxima de 19, Curitiba também com chuva 23, para Brasília, pancadas de chuva 31, e Manaus, calorão de 36.
1: Começou a valer hoje a medida da União Europeia que suspendeu a importação de carne bovina e de outros produtos de origem animal do Brasil. O prejuízo é estimado em US$ 2 bilhões por ano.
4: A justificativa é sanitária. Os europeus alegam que o Brasil não apresentou garantias suficientes sobre o controle do uso de determinados antibióticos na criação de animais. Alguns usados para acelerar o crescimento são proibidos na Europa. O setor produtivo brasileiro vê protecionismo na decisão, anunciada logo após o acordo de livre comércio entre os blocos, no momento em que os produtores europeus aumentaram a pressão contra a concorrência do Mercosul. Aqui na França, essa resistência é particularmente forte. Agricultores e pecuaristas têm enorme poder de pressão e há anos argumentam que não podem competir com produtos sul-americanos mais baratos e de alta qualidade, especialmente os do Brasil. No caso do frango e do mel, uma auditoria europeia em produtores brasileiros termina amanhã e uma eventual liberação pode levar cerca de 2 meses. Para a carne bovina, o processo é mais complicado. Segundo a Associação dos Exportadores, 100% das empresas habilitadas já cumprem as regras. Mas auditores europeus querem acompanhar toda a vida dos animais. E o ciclo até o abate chega a 3 anos. O governo diz que está agindo.
2: Nós estamos preocupados, é claro que não estamos felizes, estamos trabalhando muito e eu tenho uma expectativa muito favorável de que rapidamente a gente possa virar essa página.
4: A Confederação Nacional da Agricultura pediu ao governo brasileiro medidas em reação ao embargo, além de uma investigação sobre a qualidade do azeite de oliva importado pelo país. Para o setor, o desafio agora é evitar novas barreiras, antecipar exigências, negociar regras e reforçar os mecanismos de controle e rastreabilidade para defender um dos segmentos mais importantes da economia brasileira.
5: É preciso um trabalho conjunto do setor privado e do governo para verificar quais são essas regras e verificar a razoabilidade do atendimento delas.
0: Agora veja essa história. Depois de surpreender um juiz ao fazer a própria defesa num processo trabalhista em Manaus, um pedreiro vai mudar de profissão. Ele ganhou uma bolsa para estudar direito.
6: Edilson trabalha como pedreiro há muitos anos. Após não ter o serviço remunerado da forma que acreditava ser o certo, ele decidiu processar a construtora. Só que o advogado abandonou o processo e Edilson decidiu estudar a própria causa trabalhista para se defender.
8: O advogado que eu tinha contratado sumiu. Eu estava em cima do prazo para ajuizar novamente, que a gente tem prazo para tudo na justiça. E aí eu resolvi ir sozinho.
6: A audiência aconteceu no mês passado, no Tribunal Regional da 11ª Região, aqui em Manaus. A empresa defendeu que Edilson trabalhava de forma autônoma, mas o pedreiro defendeu que ele tinha, sim, vínculo empregatício.
8: Todo mundo dizendo, olha, não adianta, você não vai saber falar. Então, eu me esforcei estudando o básico. A reclamada ela já teve acolhida a alegação de nulidade da primeira sentença e só agora na fase recursal é que ela vem falar dessa tese de trabalho autônomo.
19: Pode mudar de profissão porque a lógica de argumentos acabou sendo melhor do que muitas sustentações que essa turma, né, tem ouvido.
6: Os juízes votaram por unanimidade a favor do pedreiro. Depois de toda a repercussão do caso, ele ganhou uma bolsa integral para cursar direito em uma faculdade particular.
8: Uma semana atrás, jamais eu poderia me passar pela cabeça que eu poderia, daqui uns dias, estar entrando numa faculdade. O fato de poder inspirar outras pessoas já é gratificante demais para quem não esperava nada, né?
1: O presidente Lula cumpriu agendas de governo hoje em Brasília.
24: Em cerimônia no Palácio do Planalto, Lula disse que cumpriu a promessa de zerar a fila do INSS. Mais de 1.200.000 pedidos ainda estão sem resposta. Tecnicamente, aguardam dentro do prazo legal, que é de até 45 dias. Agora, as respostas têm saído em 34 dias, segundo o Ministério da Previdência. De acordo com o governo, o volume de pedidos aumentou no último ano, de 1.100.000 para 1.300.000 por mês. Uma média de 1.800 novos pedidos por hora.
25: É importante que as pessoas saibam. A gente não quer acabar com a fila, porque o dia que a gente acabar com a fila, significa que não tem mais ninguém reivindicando o direito. O que a gente quer é humanizar a fila. É a pessoa ter o tempo correto de dar entrada, de esperar e de receber o seu benefício.
24: Amanhã, Lula embarca para o Ceará para uma maratona de atos de campanha. O estado é estratégico. O petista tem vantagem na região, de acordo com pesquisas, e tenta converter esses votos para alavancar a campanha do atual governador, Eumano de Freitas, do PT. O candidato à reeleição está em segundo lugar nas pesquisas, atrás de Ciro Gomes, do PSDB. Lula ainda não comentou publicamente a crise do Banco Master, que avança no Supremo Tribunal Federal. Em conversa com o ministro Gilmar Mendes, ouviu um pedido de apoio do governo para a Polícia Federal por parte do Ministério da Justiça e da Advocacia Geral da União. Lula tem defendido investigação para todos os acusados, inclusive para o filho dele, Fábio Lula, o Lulinha, acusado de ter vantagem econômica para negociar espaço para empresas fecharem contratos em órgãos do governo.
0: Flávio Bolsonaro não teve agenda pública e gravou material para propaganda política.
7: Flávio Bolsonaro passou o dia no escritório central da campanha em Brasília, onde fez gravações para propaganda de rádio e TV. Agora, à noite, ele promove uma live.
9: Vocês estão vendo tudo o que está acontecendo em Brasília, como é que o poder aqui está reagindo e quem é que está na frente. Quem é que está na frente para defender a democracia de verdade? É, tem um nomezinho assim chamado Flávio Bolsonaro. É isso que está na frente, é isso que está batendo desespero aqui em Brasília. E aí ligam o modo sobrevivência.
7: Nesta sexta, Flávio cumpre agenda em São Carlos, no interior paulista. O governador e candidato à reeleição, Tarcísio de Freitas, deve acompanhar o candidato do PL nos compromissos. No sábado, autorizado pelo ministro Alexandre de Moraes, Flávio deve visitar Felipe Martins, ex-assessor de Jair Bolsonaro, que está preso na cadeia pública de Ponta Grossa, no Paraná.
1: Veja agora como foi o dia dos outros candidatos à presidência.
4: Augusto Cury se encontrou com representantes de igrejas evangélicas em São Paulo. O candidato do Avante disse que já é próximo do eleitorado conservador há décadas. Cury afirmou que passou a receber mais críticas depois do crescimento nas pesquisas. Renan Santos promoveu o encontro com jornalistas estrangeiros em São Paulo. O candidato do Missão atribuiu o crescimento de Cury a eleitores despolitizados.
10: Eu não me importo de verdade qual é o crescimento do senhor Augusto Cury, porque o crescimento está acontecendo entre eleitores que são despolitizados e que eles só estão fazendo um statement. Eu não gosto de política. Eles não sabem o que o Cury pensa, porque nem o Cury sabe o que ele pensa. O Cury é um, eu já falei, que é um pastel de vento.
4: Ronaldo Caiado concedeu entrevistas e visitou a obra social Dom Bosco, na zona leste de São Paulo.
1: Daqui a pouco a gente traz os números de uma pesquisa divulgada agora há pouco pelo Instituto Datafolha com os candidatos à presidência da República.
4: Daqui a pouco, morre aos 92 anos nos Estados Unidos a jornalista Gloria Steinem, pioneira do feminismo. E veja por que a Arrascaeta usou óculos com luz verde antes do jogo do Flamengo contra o Mirassol. É já já.
0: Um pouco de história agora, uma obra medieval que narra um episódio central da história da Inglaterra está de volta ao país quase mil anos depois.
11: A invasão francesa voltou à Inglaterra, só que desta vez bordada em 70 metros de tecido. A tapeçaria Bayeux conta como Guilherme, o Conquistador, atravessou o Canal da Mancha e tomou o trono inglês em 1066. Quase mil anos depois, a obra está de volta ao país pela primeira vez e será exposta ao público no Museu Britânico a partir da semana que vem. Mais de 100 mil ingressos foram vendidos em apenas 24 horas. A obra medieval já recebeu visitas ilustres. O presidente francês Emmanuel Macron e o rei Charles III caminharam juntos diante das cenas de batalha. Uma imagem bem mais amistosa do que a história contada na tapeçaria. Hoje, Emmanuel Macron trocou o museu pela sede do governo. Foi recebido pelo novo primeiro-ministro Andy Burnham. E o mesmo Canal da Mancha voltou ao centro da conversa. Desta vez, por causa da imigração. França e Reino Unido estão reforçando a operação contra as pequenas embarcações usadas por traficantes de pessoas. Para os britânicos, controlar essa fronteira depende diretamente dos franceses. Os dois governos também querem ampliar essa cooperação para outros países europeus, numa tentativa de atingir a rede de tráfico antes que os barcos cheguem à costa francesa. Macron e Burnham ainda discutiram uma aproximação maior entre Reino Unido e União Europeia, diante dos riscos com as guerras no leste europeu e no Oriente Médio.
1: Hora agora de falar de futebol no Jornal da Band. A Lívia Nepomuceno está aqui com a gente. Lívia, está afunilando a Copa do Brasil, em mais dois classificados e hoje sai o último, né?
12: Exatamente. Amanhã a gente fecha a conta das semifinais. Está do jeito que a gente gosta, chegando à reta final. Uma ótima noite para vocês. Uma ótima noite para você que está em casa. Vasco e Palmeiras, essas duas equipes carimbaram as vagas para a próxima fase da Copa do Brasil. A classificação do time carioca vem embalada por uma sensação de eu já vi isso antes. A do Verdão com empate com um protagonista um tanto quanto diferente.
4: O torcedor do Vasco teve um déjà vu vendo o jogo da volta contra o Vitória. Isso porque os gols da classificação aconteceram de novo. Primeiro, o Andrés Gomes fez um gol idêntico da semana passada. Depois, foi Puma Rodrigues, que marcou o segundo gol do jogo, o que já tinha feito diante do Fluminense. E assim, o Vasco vai avançando e revivendo bons momentos na Copa do Brasil. O gramado da Vila Belmiro foi o protagonista no duelo entre Santos e Palmeiras. Antes mesmo da bola rolar, Neymar já reclamava do campo. Durante o jogo, ele se machucou sozinho e não voltou para a segunda etapa. Depois do jogo, Neymar detonou. Disse que o estado do gramado era o pior que a Vila já teve e quem cuidava desse setor no clube estava de parabéns. Ah, o jogo? Então, 0-0 com o Palmeiras conquistando a classificação.
12: Bom, vamos falar um pouquinho sobre Campeonato Brasileiro e o Arrascaeta, que chamou a atenção ontem ao aparecer no Maracanã com esse óculos aqui de luz verde antes da bola rolar entre Flamengo e Mirassol. A gente aproveita então para entender para que serve essa tecnologia.
13: O visual foi diferenciado. Arrascaeta chegou no Maraca e os óculos do meia chamaram a atenção. Os torcedores acharam que era só estilo, mas o acessório promete uma função fisiológica: combater o sono e deixar o cérebro em estado de alerta.
14: A luz utilizada nesse óculos especificamente, que é a luz verde, ela tem um comprimento de onda de 480 nanômetros, que é um comprimento que estimula de forma mais eficaz os fotorreceptores da retina, que a mensagem que chega ao cérebro é uma mensagem de que ainda é dia, é hora de jogar, é hora de trabalhar.
13: A tecnologia se baseia na fototerapia, quando a exposição a cores é usada em tratamentos médicos. Só que nesse caso, ainda não há testes específicos que comprovem o efeito dos óculos em atletas.
14: A fototerapia, ela é eficaz, tem vários estudos mostrando que ela funciona para o tratamento dos distúrbios de ritmo circadiano, como o atraso de fase. Porém, esse óculos especificamente, ele não é considerado um dispositivo médico. Então, ele não passa por testes específicos e nem regulamentação específica da Anvisa.
13: Em 2016, essas lentes também foram usadas por atletas do Brasil nas Olimpíadas. O atacante Haaland, da Noruega, adotou um modelo de óculos com efeito contrário, lentes alaranjadas que bloqueiam a luz azul para ajudar no sono.
12: Tecnologia cada vez mais presente no esporte.
15: Até amanhã.
12: Até amanhã.
1: Tchau, tchau,
15: Lívia. Obrigada, viu? Voltamos a falar do escândalo do Banco Master. A Procuradoria-Geral da República fechou acordo de delação premiada com o empresário que fez repasses ao fundo para financiar o filme Dark Horse sobre o ex-presidente Bolsonaro. O Pedro Teixeira está ao vivo com a gente com todos os detalhes. Boa noite para você, Pedro.
16: Tudo bem, Adriana? Boa noite para você e a todos que nos acompanham no Jornal da Band. De acordo com as investigações da Polícia Federal, há entre investimentos do empresário Antônio Carlos Freixo Júnior atuava diretamente como um braço operacional do banqueiro Daniel Vorcaro. Ela recebia o dinheiro e repassava os recursos definidos por Vorcaro para financiar a produção de Dark Horse, um filme sobre o ex-presidente Jair Bolsonaro. Os pagamentos eram feitos pela Entre Investimentos a um fundo nos Estados Unidos que administrava o dinheiro do filme e encaminhava os recursos para a Go Up Entertainment, responsável pela produção. Segundo a APF, o fundo com sede no Texas é administrado por Paulo Calisto, advogado do ex-deputado Eduardo Bolsonaro. A Band apurou que Antônio Carlos explicou na delação a origem do dinheiro e o caminho para que os valores chegassem nos Estados Unidos. A PF, inclusive, apura também se houve um esquema de evasão de divisas, que é a saída ilegal de dinheiro para o exterior. Essa é a primeira colaboração premiada envolvendo o caso Dark Horse. Depois da assinatura com a Procuradoria-Geral da República, a proposta de delação foi enviada ao ministro André Mendonça, relator do caso Master no STF e do inquérito sobre o financiamento do filme do ex-presidente. A investigação, inclusive, está sob sigilo. Ontem, parlamentares governistas fizeram um pedido para a retirada desse sigilo. O gabinete do ministro deve ouvir Antônio Carlos Freixo Júnior na próxima terça-feira para confirmar se o empresário prestou as informações espontaneamente. Volto aos estúdios.
1: Obrigado, Pedro. Diálogos revelados hoje mostram conversas do deputado federal Nicolas Ferreira com o banqueiro Daniel Vorcaro. O parlamentar confirmou os contatos em que pedia ajuda a um amigo.
3: As conversas entre o deputado do PL, Nicolas Ferreira, com Daniel Vorcaro aconteceram entre o final de março e o início de abril do ano passado. Os diálogos foram revelados pelo portal ICL Notícias, nesta quinta-feira.
17: Ei, Dani, tudo bom? Como você está? Como estão as coisas aí? Desculpa te incomodar no domingo aí, é jogo rápido, também não quero tomar muito seu tempo. É o seguinte, meu amigo...

0: atendente lá, tem algumas pessoas que sabem disso lá na empresa. E eu falei, não, eu posso dar um toque nele.
1: Vorcaro responde em seguida, mas em mensagem de áudio com visualização única. Logo depois, Nicolas agradece. Valeu, Dani. Fico feliz. Deus te abençoe e vamos estar juntos. O deputado passa o contato do ex-assessor. Vorcaro responde. Amém, irmão. Nicolas diz em seguida: só dar o toque e vamos encontrar. Vorcaro responde: estamos na guerra juntos. Horas depois da revelação da conversa com Vorcaro, Nicolas Ferreira se manifestou no começo da tarde. Ele admitiu o contato com o banqueiro e disse que as conversas são irrelevantes.
2: Em 2023, o pastor André Valadão, que era amigo do Daniel Vorcaro, me mandou o contato dele. E aqui vai a primeira lição de vida. Nunca salve o contato com o nome que a pessoa mandou. Por que o André Valadão me mandou o nome de Dani Vorcaro? Eu achei que o nome dele era Dani. Eu só não falei essas conversas porque literalmente irrelevantes. E aí? O que vai acontecer comigo agora? Vão me prender? Pelo quê?
3: Em propostas de delação que foram rejeitadas, o banqueiro Daniel Vorcaro disse ter feito pagamento de propina em doações para Jair Bolsonaro e Tarcísio de Freitas em 2022. Alana Canepa está ao vivo de Brasília com a gente com as informações. Boa noite, Lana.
4: Ótima noite para vocês. Olha, Vorcaro doou 5 milhões de reais. 2 milhões para Tarcísio de Freitas na disputa ao governo de São Paulo e 3 milhões para Jair Bolsonaro concorrer à presidência em 22. Segundo o portal UOL, o ex-banqueiro afirmou, em propostas de delação premiada, que o dinheiro era propina, negociada com Gilberto Kassab para manter o Credicesta no governo Tarcísio. Credicesta é um cartão de crédito consignado para servidores que era operado por uma empresa ligada ao Banco Master. Kassab disse em nota que esse relato de Vorcaro é absolutamente fantasioso, que ele nega com veemência. Disse também nunca ter falado com o banqueiro. Tarcísio de Freitas afirmou que não possui nenhum vínculo ou relação com o doador citado e que não tinha conhecimento prévio de eventuais condutas alheias à campanha, também em nota. É com vocês.
5: A impressão que dá é que o ministro André Mendonça tirou o pino da granada e jogou em Brasília. Uma bomba assim, explosiva. Abriu uma guerra no Supremo, Polícia Federal, Ministério Público Federal, e dentro dessa guerra, várias outras granadas estão sendo lançadas com vazamentos pontuais, até claro, contra o próprio ministro André Mendonça. Está sobrando estilhaço para todos os lados e não vai parar por aí nem tão cedo. Pode esperar. Daniel Vorcaro tinha uma teia de contatos promíscuos em todos os tentáculos da República, em todos os lados ideológicos. Muita gente vai sair machucada, mas quem se meteu no maior escândalo da história do sistema financeiro do país, que saia machucado, preso, punido, independente de onde estiver, a começar pelo Supremo, que é o guardião da Constituição e deveria ser o guardião moral do país, mas foi arrastado para o escândalo por alguns de seus integrantes, que até agora sequer colocam a cara para tentar se explicar. A suruba de Daniel Vorcaro virou assunto nacional em cada esquina, mesa de bar, roda de conversa. Consegue, nesse momento, ser mais falado do que o futebol, que é uma paixão nacional. Que passem a limpo tudo e livrem o Brasil de toda essa nojeira, dessa corja. O brasileiro não aguenta mais esses conchavos que jogam a lama para debaixo do tapete. Espero viver para ver isso. Será que assim seja?
3: Agora, um destaque internacional: nos Estados Unidos, cresce a pressão pela demissão do secretário de guerra depois da denúncia de chefes militares. No Irã, vítimas de um bombardeio contra civis receberam homenagens.
6: Milhares de pessoas foram às ruas de Sirik, uma pequena cidade do Irã, para o velório dos 5 mortos em um bombardeio contra uma festa de casamento. Vídeos mostram os caixões cobertos com flores e soldados do exército fazendo a segurança do funeral. O Irã acusou os Estados Unidos pelo bombardeio e classificou o caso como crime de guerra. O governo americano nega ter atacado a residência onde acontecia a cerimônia. Um dos navios de guerra dos Estados Unidos, que estava na região, finalmente atracou longe dali. O porta-aviões Abraham Lincoln, movido à energia nuclear, chegou a um porto na Tailândia, depois de quase 290 dias em operação com mais de 5 mil militares a bordo. Mas foi a aparência do navio que

0: chamou a atenção. De ponta a ponta, o casco estava coberto de ferrugem. Especialistas dizem que é algo comum para uma embarcação que ficou tanto tempo no mar sem manutenção externa. No Congresso, aliados de Donald Trump já se preocupam em relação ao desenrolar do conflito. E não apenas nos impactos que ele vem gerando na economia e na inflação, mas também do ponto de vista militar. Desde que Pete Hegseth assumiu o comando do Pentágono, ao menos 25 chefes militares ou civis pediram demissão, foram demitidos ou se aposentaram de forma antecipada. O último foi o secretário do Exército, Dan Driscoll, que renunciou ao cargo esta semana. Apesar de dizer várias vezes que o conflito contra o Irã duraria pouco tempo, o presidente pressiona o Capitólio para a aprovação de um orçamento extra de 70 bilhões de dólares para bancar a operação militar no Oriente Médio.
1: Empresas de saneamento alertam para o risco de desabastecimento de flúor, que é adicionado na água tratada. O problema tem a ver com o conflito dos Estados Unidos com o Irã.
2: No Brasil, desde 1974, uma lei obriga as empresas de saneamento a tratar a água potável com flúor. Caso contrário, elas são multadas. Para produzir, a indústria precisa de ácido fluossilícico, um subproduto da fabricação dos fertilizantes fosfatados. O problema é que a fabricação desses fertilizantes vem sendo afetada pela queda do enxofre no mercado internacional, por conta dos conflitos no Oriente Médio. Com isso, cai também a oferta do ácido fluossilícico.
3: O setor alega que esse cenário pode levar ao desabastecimento do flúor no mercado brasileiro. Prevendo ficar sem o produto para cumprir o que a lei obriga, as empresas de saneamento pediram na justiça a suspensão temporária por 90 dias de fazer esse tratamento. O pedido foi negado, mas o setor vai recorrer.
4: Os dados que nós temos das companhias é que o estoque iria até final de agosto. Então já existem companhias que estão sem o produto e outras que estão com os estoques bem baixos. O que podia ter sido feito para identificar possíveis fornecedores foi feito.
2: Segundo o Ministério da Saúde, um levantamento aponta que ainda não está faltando matéria-prima para as empresas cumprirem a norma. O flúor na água ajuda a combater as cáries, porque fortalece o esmalte dos dentes e acelera a reposição de minerais perdidos pelo ataque dos ácidos da boca.
5: Paralisar ou suspender essa medida é uma questão importante para a saúde pública, na medida que coloca em risco novamente a população para aumentar a incidência da cárie.
6: O Congresso aprovou o fim da chamada taxa das blusinhas, assunto para a Juliana Rosa, que já está com a gente. Boa noite para você, Ju. Com isso, então, não se paga imposto sobre importação de produtos até 50 dólares. Está mantido
7: isso. Agora é definitivo. Adriana, boa noite para você, para o Rodolfo, boa noite para você. Foi feito um acordo político entre Congresso e governo ali em cima da hora para evitar a volta da taxa das blusinhas. A isenção do imposto de importação foi dada em maio através de uma medida provisória, por isso tinha prazo de validade, acabaria na terça-feira. Então, com a aprovação de hoje do Congresso, agora é definitivo. Se você fizer compras internacionais, muito populares em sites chineses, principalmente, no valor de até 50 dólares, você não paga o imposto de importação de 20%. Paga apenas o imposto estadual, o ICMS, que varia ali de 17% a 20%. Representantes do comércio, da indústria, estavam pedindo condições similares para poderem competir, principalmente com os chineses. Os produtos brasileiros pagam mais de 100% de impostos, dobra o preço, né, do produto. O vestuário, que é o setor mais afetado, paga 92% de imposto em cada produto. Para o consumidor, é claro, é bom ter acesso a produtos baratos, mas isso pode afetar emprego. O Instituto de Desenvolvimento do Varejo, por exemplo, prevê o fechamento de 100 mil vagas de varejo e indústria até o fim do ano. O que deveria estar sendo discutido realmente nesse momento são medidas para reduzir o custo alto de se produzir no Brasil. Juros muito pesados, carga tributária, nem se fala, uma infraestrutura precária. Era isso que a gente devia estar discutindo e não questões eleitoreiras ali de curto prazo.
1: Difícil, né? Competir assim, né?
7: Pois é.
1: Obrigado, Ju.
7: Tchau.
1: Boa noite. A escalada de tensão entre Rússia e Alemanha deixa a Europa nesse momento em alerta. Depois de acusar Moscou de sabotagem contra a infraestrutura do país, o governo alemão fechou um consulado russo.
8: A polícia da Alemanha abriu investigação sobre duas tentativas de sabotagem contra a rede elétrica e acusou a Rússia de estar por trás de uma tentativa de ataque com um drone no aeroporto de Leipzig, estratégico para cargas militares. Em retaliação, o governo alemão anunciou o fechamento do consulado-geral russo em Bonn e da Casa da Rússia em Berlim, uma representação cultural vista por políticos e especialistas como base para espionagem. O governo russo diz que a Alemanha manipulou provas e ordenou o fechamento do Instituto Goethe em Moscou. Desde o início da invasão russa, a Alemanha tem sido uma grande aliada da Ucrânia. Com a intensificação da guerra e a falta de armamentos e soldados, o exército ucraniano segue recrutando estrangeiros para reforçar suas tropas. Entre eles, muitos brasileiros, atraídos por promessas de treinamento e dinheiro, mas também pelo desejo de ajudar. É o caso deste cearense que encontrei em Berlim. Ao chegar à zona de conflito, Antônio percebeu que a realidade era outra.
9: Quando eu cheguei na Ucrânia, era bem diferente do que era na propaganda. Havia boatos de que a gente já seria mandado para a linha de frente sem terminar o treinamento completo. Poderia ser mandado diretamente para uma missão suicida.
8: Depois de muita pressão, ele conseguiu baixa e veio para a capital alemã, onde recebeu ajuda para comprar passagem de volta ao Brasil. Cristiane Ramalho, correspondente da Deutsche Welle de Berlim, para o Jornal da Band.
6: Pioneira do movimento feminista nos Estados Unidos, a jornalista Gloria Steinem morreu aos 92 anos. You look
10: great. Por mais de 5 décadas, Gloria Steinem lutou pelos direitos das mulheres e por maior participação delas na política. Fundou a revolucionária revista Miss, que existe desde a década de 70, dedicada a assuntos como aborto e igualdade salarial. Ela criou organizações voltadas ao trabalho, direito ao voto e proteção a vítimas de estupro. Também liderou manifestações que levaram à aprovação de leis no Congresso americano. Em 2013, Steinem recebeu do então presidente Barack Obama a Medalha Presidencial da Liberdade, a mais alta honraria civil dos Estados Unidos. No jornalismo, fez trabalhos marcantes e ganhou prêmios. Um deles foi uma reportagem de 1963 sobre as condições degradantes no império da revista Playboy, para a qual se disfarçou de coelhinha durante 11 dias. Gloria Steinem ainda inspirou filmes em Hollywood, como As Vidas de Gloria.
11: You're Gloria Steinem.
12: I am.
10: E Mrs. America.
12: And I'm just getting started.
10: No comunicado em que foi anunciada sua morte, a Fundação Gloria Steinem disse que a ativista continuou trabalhando pela igualdade até o fim da vida.
1: A seguir, Polícia Federal diz que ex-governador do Rio, Cláudio Castro, recebeu vantagens de um esquema da Refit, a antiga refinaria de Manguinhos.
6: Pescadores recebem treinamento na Bahia para combater um peixe invasor perigoso e que ameaça as espécies nativas. Todos os detalhes daqui a pouquinho, aqui no Jornal da Band.
1: Até já.
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0: O Datafolha divulgou agora há pouco uma nova pesquisa com intenções de voto para presidente. Vamos ver.
1: O presidente Lula lidera o primeiro turno com 38%, seguido pelo senador Flávio Bolsonaro com 33%. Na sequência aparecem Augusto Cury com 8%, Ronaldo Caiado com 4%, Renan Santos com 3% e Romeu Zema com 2%. No eventual segundo turno, Lula aparece com 46% contra 44% de Flávio Bolsonaro. Empate técnico dentro da margem de erro de 2 pontos percentuais. A pesquisa completa está disponível no portal band.com.br.
2: Investigações da Polícia Federal mostram que o ex-governador do Rio de Janeiro, Cláudio Castro, recebeu vantagens para atuar em benefício do grupo Refite.
3: Uma mansão em Petrópolis, na região serrana do Rio. O aluguel de uma cobertura em um condomínio de luxo na Barra da Tijuca. E um pedido de R$ 10.500 em caviar. Segundo a Polícia Federal, luxos para Cláudio Castro, bancados por um esquema de lavagem de dinheiro na Refite, a antiga refinaria de Manguinhos. A investigação mostrou que a empresa recebia benefícios fiscais e administrativos no governo de Castro e até a liberação de licenças ambientais. Em troca, o ex-governador recebia vantagens financeiras, que eram destinadas a empresas de terceiros para não levantar suspeitas. No caso do caviar, o dinheiro saiu da conta da empresa do advogado Antônio Carlos da Conceição Santos, conhecido como Pipo, também investigado.
4: Os detalhes da relação de Cláudio Castro com a Refite foram descobertos pela Polícia Federal a partir da apreensão do celular do ex-governador. As mensagens mostraram ainda a proximidade do político com o controlador do grupo, Ricardo Magro.
3: Em 2025, Castro fez uma viagem a Nova York patrocinada pela Refite. Na época, segundo a PF, o então governador aproveitou para cumprir uma agenda de segurança pública nos Estados Unidos. Após a viagem, Ricardo Magro agradeceu a presença de Castro, que respondeu: "Eu que agradeço. Aqui você tem um amigo." Em 2021, o advogado Marcos Joaquim pede ao político para ajudar na regularização fiscal da Refite. O ex-governador diz: "Claro que é possível, sim. Eu toco por aqui." Em nota, Cláudio Castro negou participação no esquema. O ex-governador já tinha sido alvo de busca. Em maio, o dono da Refite teve a prisão decretada. Ricardo Magro é considerado foragido e teve o nome incluído na lista da Interpol.
0: Pescadores da Bahia estão recebendo treinamento para capturar uma espécie invasora, aquele temido peixe-leão. Ele tem espinhos venenosos e ameaça a reprodução de espécies nativas.
5: Outra captura, duas já que eu fiz. Tá vendo? Peixe-leão.
6: A beleza é um detalhe perto do perigo. Segundo pesquisadores, o peixe-leão veio dos oceanos Índico e Pacífico pelas correntes marítimas. E na costa brasileira tem se sentido à vontade.
7: São predadores por excelência. Ele come muitos peixes, crustáceos. E muitos desses peixes e crustáceos são alvo de pescarias tradicionais, né? Não só na Bahia, mas em todo o Nordeste.
6: Retirar esse invasor da água é um passo. Saber como fazer é o principal. É isso que se aprende aqui. Reconhecer o animal, preparar o equipamento e fazer o manejo com segurança, sem transformar o controle da espécie em mais um risco para quem está no mar.
8: Ele tem 18 espinhos venenosos, então assim, é preciso um equipamento específico, que no caso é um arpão que tem um tridente na ponta, tem até 60 centímetros, para que exatamente o pescador, o mergulhador que venha capturar esse animal, não se machuque nesse processo, né? A gente precisa garantir, ou pelo menos tentar garantir a segurança de quem está realizando essa atividade.
2: 8 horas e 20 minutos, tem chamado de Brasília porque surgem novas informações sobre o escândalo do Banco Master. Agora direto do STF, Pedro Teixeira. Pedro?
9: Exatamente, Adriana. O ministro Alexandre de Moraes acabou de publicar uma decisão incluindo o ministro André Mendonça no inquérito das fake news. Ele pede uma investigação contra o ministro. A solicitação é feita, inclusive, ao presidente do STF, o ministro Edson Fachin. Na decisão assinada agora há pouco, Moraes enumera suspeitas contra Mendonça por usurpação da direção das investigações, condução irregular das tratativas de delação premiada e direcionamento de investigação contra o magistrado, ou seja, contra o próprio ministro Alexandre de Moraes. Moraes aponta também que as suspeitas recairiam sobre os relatórios das operações Sem Desconto e Compliance Zero, portanto, as investigações que apuram irregularidades, tanto no caso do Banco Master, como também no caso que apura as fraudes contra aposentados e pensionistas do INSS. Além disso, tem repercussão importante no Palácio do Planalto. O Planalto estuda divulgar um pronunciamento do presidente Lula sobre a crise. O presidente, inclusive, já gravou um vídeo sobre o tema. Volta aos estúdios.
0: Olha, sobre a crise no Supremo, que era velada, agora é escancarada, já era pior momento do Supremo, agora ficou ainda mais com essa informação trazida pelo Pedro Teixeira. Informações ao longo da programação. Vamos lá.
2: É isso. Ministro investigando ministro, né?
0: Nossa.
2: A seguir, no Paraná, homem é preso por espancar a própria mulher. O crime foi gravado pelo filho mais velho do casal.
0: No Rio de Janeiro, polícia acha um bunker. Traficante também procurado por apagar mandados de prisão. Daqui a pouco no Jornal da Band.
2: Até já.
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0: Dois homens foram presos em caso de violência contra a mulher. No Paraná, uma mulher foi espancada pelo marido. Quem gravou o crime foi o filho mais velho do casal, a pedido da própria mãe. O agressor vai responder por lesão corporal, ameaça e violência doméstica. No interior da Bahia, uma mulher agredida e mantida em cárcere privado foi resgatada depois de mandar um bilhete com pedido de socorro para a professora do filho. Um homem também foi preso em flagrante.
2: O chefe de uma facção foi preso dentro de um bunker em Volta Redonda, no Rio de Janeiro. O esconderijo ficava atrás de uma parede falsa de um banheiro. Ele é acusado de comandar o tráfico de drogas na região e em Minas Gerais. Também é investigado por um esquema para apagar mandados de prisão.
0: Tchau, tchau.
2: Tchau, tchau. Até amanhã.

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0: Tensão no Supremo. Presidente do STF dá prazo de 5 dias para que os ministros André Mendonça e Alexandre de Moraes se manifestem sobre o caso Master. Mais cedo, Moraes encaminhou a Edson Fachin um pedido de investigação contra André Mendonça, que reage e pede que Moraes seja afastado do cargo. Presidente Lula rompe silêncio, critica vazamentos seletivos, cobra a apuração sem blindagem e diz que todos devem ser investigados. E você vai ver também. Congresso e governo fecham acordo e aprovam o fim definitivo da taxação em compras de até 50 dólares. Proposta para votar fim da escala 6 por 1 no Senado deve ficar para depois do primeiro turno. Investigação da Polícia Federal aponta que ex-governador do Rio, Cláudio Castro, favoreceu empresa em troca de benefícios. Último classificado para as semifinais da Copa do Brasil sai do Clássico Gaúcho. Nova sobremesa mistura bombom e morango do amor, ganha as redes sociais e invade as prateleiras. 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O presidente do STF deu prazo para que os ministros André Mendonça e Alexandre de Moraes se manifestem sobre relatório que gerou uma crise grandiosa no Supremo Tribunal Federal. Vamos a Brasília saber todos os detalhes ao vivo com a Natália Paz. E Natália, boa noite.
1: Boa noite, Felipe. Os ministros terão 5 dias úteis para prestar esclarecimentos. Edson Fachin cobra também que o procurador-geral Paulo Gonet e o diretor-geral da Polícia Federal, Andrei Rodrigues, se manifestem sobre o caso. Na decisão, Fachin afirma que cabe à presidência do Supremo zelar para que uma possível apreciação colegiada aconteça respeitando as garantias do devido processo legal, da ampla defesa e do contraditório. E destaca que eventuais vícios apontados pela PGR serão analisados depois. Segundo a assessoria do tribunal, a decisão de Fachin não antecipa a conclusão sobre os questionamentos apresentados, nem sobre a validade dos atos praticados até agora. Reforça ainda que o objetivo dessa etapa é reunir esclarecimentos para só depois definir o encaminhamento do caso, inclusive para o plenário. Mais cedo, Moraes encaminhou a Fachin um pedido de investigação contra Mendonça. Ele cita que há fortes indícios da prática de improbidade administrativa, abuso de autoridade, crime de responsabilidade e favorecimento político nos casos da fraude do INSS e do Banco Master. Ele cita que relatórios de inteligência da Polícia Federal apontam que Mendonça teria buscado atingir, por exemplo, o presidente do Senado, Davi Alcolumbre, por motivos pessoais e políticos, e que a situação seria semelhante à de Lulinha, filho do presidente Lula. Investigadores também informaram que Mendonça manifestou a intenção de afastar Andrei Rodrigues da direção da corporação. O relatório cita ainda a atuação do procurador-geral. Conforme o documento, Mendonça teria sustentado que a proximidade de Paulo Gonet com o ministro Gilmar Mendes o tornaria indigno de confiança. No fim da noite, Mendonça reagiu e pediu ao presidente do Supremo que Alexandre de Moraes seja afastado do cargo. Felipe.
0: Natália, o presidente Lula quebrou também o silêncio sobre as fraudes do Master, é isso?
1: Isso mesmo, Felipe. Foi divulgado um vídeo em que o presidente Lula diz que o país não pode ficar refém de vazamentos seletivos. Ele ainda defende um código de ética para o judiciário e cobra que o Supremo Tribunal Federal e a Procuradoria-Geral, que têm integrantes acusados de envolvimento no caso, liderem um processo que garanta a integridade e a confiança nas investigações. Segundo Lula, é preciso que se investigue todo mundo. Vamos ouvir.
2: É chegada a hora que as pessoas que atuam na vida pública honrem seu dever de ofício e coloquem o compromisso público acima de qualquer interesse individual. A democracia precisa de instituições fortes e respeitadas. Fica claro que o nosso sistema político e judiciário precisa de reformas profundas. É fundamental que se investigue todo mundo sem blindagem de ninguém, doa a quem doer. O povo brasileiro tem o direito de saber a verdade.
1: Essa foi a primeira declaração de Lula depois da revelação das mensagens entre o banqueiro Daniel Vorkário e o ministro Alexandre de Moraes. É com você.
0: Obrigado, Natália. Seguimos ao vivo com Brasília porque, Natália, a Procuradoria-Geral da República fechou acordo de delação premiada com um empresário que fez repasses ao fundo para financiar o Dark Horse, o filme sobre a vida do ex-presidente Jair Bolsonaro.
1: Exatamente, Felipe. De acordo com as investigações da Polícia Federal, a Entre Investimentos, do empresário Antônio Carlos Freixo Júnior, atuava diretamente como um braço operacional do banqueiro Daniel Vorkário. Ela recebia o dinheiro e repassava os recursos definidos por Vorkário para financiar a produção de Dark Horse, o filme sobre o ex-presidente Jair Bolsonaro. Os pagamentos eram feitos pela empresa a um fundo nos Estados Unidos que administrava o dinheiro do filme e encaminhava os recursos para a GoUp, responsável pela produção. Segundo a PF, o fundo, com sede no Texas, é administrado por Paulo Calisto, advogado do ex-deputado Eduardo Bolsonaro. O empresário Antônio Carlos explicou na delação a origem do dinheiro e o caminho para que os valores chegassem aos Estados Unidos. A PF apura também se houve um esquema de evasão de divisas, ou seja, a saída ilegal de dinheiro para o exterior. Essa é a primeira colaboração premiada envolvendo o caso Dark Horse. Depois da assinatura com a procuradora, a proposta de delação foi enviada ao ministro André Mendonça. A investigação está em sigilo. Na reportagem, a gente acompanha mais sobre esses assuntos.
3: A Polícia Federal e a Procuradoria-Geral da República viram como desespero as novas acusações feitas por Daniel Vorkário. Investigadores dizem que ele nunca apresentou provas do que disse e que por isso as propostas de delação premiada não avançaram. Da Papudinha, onde está preso, o dono do Master pediu para prestar depoimento ao gabinete do ministro André Mendonça por se sentir ameaçado. Ele foi ouvido na semana passada, durante 4 horas, por um juiz auxiliar, sem a participação da Polícia Federal. A Band teve acesso ao depoimento. Vorkário disse que tem informações sobre integrantes do governo. O único nome citado por Vorkário foi o do diretor-geral da Polícia Federal, Andrei Rodrigues. O banqueiro deu detalhes das supostas tentativas de ameaça e intimidação por parte da PF e citou até a captura do ex-ditador venezuelano Nicolás Maduro.
4: Durante o transporte eu fui colocado no helicóptero. Me colocaram aqueles óculos igual ao do Maduro da Venezuela indo para os Estados Unidos. Aí o outro ia e comentava: é mais fácil de repente jogar ele daqui. Estava no helicóptero. Isso no ar.
3: A PF não falou sobre a denúncia de ameaças. Delegados disseram que se Vorkário não se sentia confortável para fechar uma delação com a Polícia Federal, poderia ter apresentado provas à PGR. As propostas de acordo para eventual redução de penas foram negadas pela PF e pela PGR. Aqui no Supremo, ministros disseram que as acusações requerem cautela. A avaliação é que Vorkário quer aproveitar o momento delicado no STF para tentar se beneficiar e escapar de condenações pesadas. O banqueiro também fez uma denúncia contra o presidente do Banco Central num vídeo de outro depoimento, desta vez à Polícia Federal, na semana passada. Vorkário disse que o presidente do Banco Central, Gabriel Galípolo, era favorável à fusão do Banco Master pelo BRB. Esse depoimento foi publicado pelo portal Metrópolis.
5: Eu sei qual era a postura do Banco Central como um todo, como do próprio presidente Galípolo, a todo momento era uma postura de concordância e incentivo à conclusão da fusão.
3: O presidente do BC negou.
6: As conversas entre o deputado do PL, Nicolas Ferreira, com Daniel Vorkário aconteceram entre o final de março e o início de abril do ano passado. Os diálogos foram revelados pelo portal ICL Notícias, nesta quinta-feira.
7: Ei, Dani, tudo bom? Como você está? Como estão as coisas aí? Desculpa te incomodar no domingo aí, é jogo rápido, também não quero tomar muito seu tempo. É o seguinte, meu amigo, meu advogado, enfim, irmão meu aqui, comentou comigo e falou aqui do seu nome.
6: O amigo que Nicolas Ferreira se refere é Tiago Rodrigues de Faria, ex-assessor do deputado.
7: Eu falei, não conheço o Dani, enfim, não tenho uma proximidade assim... até mesmo que eu queria ter, de conversar e trocar ideia, mas eu o conheço. E ele falou, cara, eu tô com um ativo minerário lá, inclusive já passou pela ficha técnica, o pessoal técnico dele, enfim, tá pendente lá, tem algumas pessoas que sabem disso lá na empresa. E eu falei, não, eu posso dar um toque nele.
6: Vorkário responde em seguida, mas em mensagem de áudio com visualização única. Logo depois, Nicolas agradece. Valeu, Dani. Fico feliz. Deus te abençoe e vamos estar juntos. O deputado passa o contato do ex-assessor. Forcaro responde. Amém, irmão. Nicolas diz em seguida. Só dar o toque e vamos encontrar. Forcaro responde, estamos na guerra juntos.
4: Em uma conversa de abril de 2024, Daniel Forcaro afirma que teria bancado todos os voos de Nicolas Ferreira. A declaração foi feita em uma troca de mensagens com o empresário Flávio Carneiro. Forcaro também disse que poderia tornar a informação pública. As mensagens, porém, não esclarecem quantos voos teriam sido pagos pelo banqueiro, nem a que período a declaração se refere. O ICL Notícias relata que Nicolas Ferreira já havia utilizado um jato de Forcaro durante a campanha presidencial de 2022. Nicolas envia outro áudio para reforçar um pedido de desculpas a críticas que ele fez a um evento promovido pelo Master. Disse que não sabia que se referia a Forcaro e que comentou isso com uma pessoa em comum, o pastor André Valadão.
7: Mas enfim, acabou que a palavra dita não tem como voltar, né? Mas espero que tenha sido esclarecido. Enfim, depois vamos marcar da gente se encontrar também, tá bem? Um abração aí, Dani.
6: Horas depois da revelação da conversa com Forcaro, Nicolas Ferreira se manifestou no começo da tarde. Ele admitiu contato com o banqueiro e disse que as conversas são irrelevantes.
0: E a gente segue falando de Forcaro. Em propostas de delação que foram rejeitadas, o banqueiro disse ter pago propina em doações para Jair Bolsonaro e Tarcísio de Freitas em 2022. Natália.
1: Isso, Felipe. Forcaro doou 2 milhões para Tarcísio de Freitas na disputa ao governo de São Paulo e 3 milhões para Jair Bolsonaro concorrer à presidência. Segundo o portal UOL, o ex-banqueiro afirmou em propostas de delação que o dinheiro era propina negociada com Gilberto Kassab para manter um cartão de crédito consignado para servidores, que era operado por uma empresa ligada ao Banco Master no governo Tarcísio. Kassab disse em nota que esse relato de Forcaro é absolutamente fantasioso e que nunca falou com um banqueiro. Tarcísio afirmou que não possui nenhum vínculo ou relação com o doador citado e que não tinha conhecimento prévio de eventuais condutas alheias à campanha. É com você.
0: Obrigado, Natália. 4 pessoas foram presas na Baixada Santista e na Grande São Paulo durante uma operação contra um esquema bilionário de lavagem de dinheiro do PCC.
8: Polícia!
9: Polícia! Polícia! Logo cedo, policiais civis da Baixada Santista saíram às ruas para cumprir mandados de prisão e busca e apreensão em endereços na Praia Grande, Guarujá, Santo André e em Santana de Parnaíba. Os alvos são acusados de integrar o PCC e atuar na lavagem de dinheiro da facção criminosa no litoral de São Paulo.
10: Depois você pega o chinelo.
11: Tirei.
10: Não, levanta a mão.
9: Dos 4 acusados, 2 foram presos pela manhã. Eles foram localizados em apartamentos de luxo, no mesmo condomínio na Praia Grande. Os imóveis, de alto padrão e de frente para o mar, são avaliados em quase 2 milhões de reais.
12: Operação da Disney de Itanhaém, segundo a investigação, eles lavavam dinheiro para o PCC em quiosques na Praia Grande, em empresas, em imóveis. E a polícia descobriu também que eles conseguiam fraudar licitações na prefeitura da Praia Grande para conseguir aqueles quiosques. Só um dos quiosques dizia ali que movimentava 60 milhões de reais no mês na Praia Grande.
13: Eles adquiriam valores ilícitos, compravam imóveis e recolocavam esses imóveis valendo-se de uma escritura que existia no nome de um terceiro, que seria o proprietário legítimo, que é o Laranja, e com os contratos particulares eles faziam a recolocação do patrimônio. Então vendiam o imóvel várias vezes como justificativa de um dinheiro que já era um dinheiro por si ilícito.
9: Durante a apuração da polícia, foram identificados mais 6 envolvidos num esquema que arrecadou nos últimos anos 1 bilhão de reais. Esta foi a primeira fase da operação Eu Minto.
14: Dinheiro em espécie também apreendido, dinheiro em banco, caminhões, veículos, carros, enfim, uma importante operação e um importante golpe no crime organizado.
9: A próxima fase deve chegar a outros operadores do esquema, empresários, funcionários de prefeituras da Baixada Santista e políticos da região, que se beneficiaram com os repasses da organização criminosa, ligada ao PCC.
0: Um homem de 54 anos foi preso depois de agredir a esposa na frente dos filhos em Jaguariaíva, no Paraná. A mulher pediu para o mais velho de 8 anos gravar as agressões para ter provas. As imagens mostram o homem puxando o cabelo da vítima e batendo nela com um pedaço de madeira. Segundo o Ministério Público, ele também tentou sufocar a vítima e ameaçou matar a mulher e as crianças. O agressor vai responder por lesão corporal, ameaça e violência doméstica. E a gente espera que fique preso por um bom tempo. Uma operação em São Paulo prendeu um ex-integrante da cúpula da Secretaria Estadual da Fazenda, acusado de corrupção. Os detalhes com o Rodrigo Hidalgo.
8: Mochilas cheias de dinheiro. Segundo a investigação, era assim que propinas milionárias eram entregues em restaurantes, cafés e até num shopping em São Paulo. Um dos presos é André Vaz, que até maio era o número 3 da Secretaria da Fazenda do Estado. Um áudio mostra Vaz falando abertamente sobre como lavar o dinheiro desviado.
10: Sabe que eu pensei em pegar dinheiro e comprar uma sala em São Paulo? E até falei com o cara, meu, vamos juntar uma grana e vamos pegar uma sala, né? Pra lavar também é bom. Sim. Quantas pessoas entram em saldo e pagam dinheiro? Quase todas, cara.
8: Todas. O advogado João André Butini de Moraes também foi preso nesta quinta-feira. Segundo o Ministério Público, os dois são apontados como chefes do esquema. Empresas com créditos de ICMS a receber do Estado procuravam os envolvidos. Em troca de propina, os processos eram direcionados a fiscais que aceleravam os pagamentos e, em alguns casos, aumentavam os valores dos ressarcimentos. A Secretaria da Fazenda diz que já demitiu 5 envolvidos, exonerou 1 e afastou 17 servidores.
0: Investigações da Polícia Federal mostram que o ex-governador do Rio de Janeiro, Cláudio Castro, recebeu vantagens diretas para atuar em benefício do Grupo Refite. Marcos Sadoc, boa noite.
15: Oi, Felipe, excelente noite a você, todo mundo que está acompanhando o Jornal da Noite. Essas mensagens estão no relatório da Polícia Federal, a investigação que está no Supremo, que atinge o ex-governador Cláudio Castro, mas também uma série de políticos e também outras pessoas importantes aqui para o Rio de Janeiro. A gente tem que falar do contexto, porque o empresário citado, interlocutores desse empresário que tem relação com Cláudio Castro, são também investigados como os maiores sonegadores da história do Rio de Janeiro, que vem da refinaria aqui do estado, a Refite. Inclusive, o empresário responsável pela refinaria segue foragido. Em destaque, por exemplo, uma relação de lavagem de dinheiro e benefícios fiscais à Refite com participação direta do ex-governador. E aí os pagamentos serão, por exemplo, para uma casa de luxo lá em Petrópolis, na região serrana, a cobertura aqui no Rio de Janeiro, onde o Cláudio Castro morava. A Polícia Federal relata uma série de gastos e também pagamentos indevidos, até de caviar, de mais de 10 mil reais. Cláudio Castro nega todas as acusações. Volto com você.
0: Obrigado, Sadoc. No aeroporto de Santarém, no Pará, dois homens foram presos em flagrante por contrabando de remédios de emagrecimento. Com um dos suspeitos estavam 33 frascos, 4 seringas e 12 agulhas. Com o outro homem foram apreendidos mais 32 frascos e uma caneta. Eles foram detidos e poderão responder pelos crimes de importação e distribuição de produtos sem registro. Depois de surpreender um juiz ao fazer a própria defesa num processo trabalhista em Manaus, um pedreiro ganhou uma bolsa integral para estudar direito. Vamos ouvir o que ele tem a dizer.
16: O advogado que eu tinha contratado sumiu. Eu estava em cima do prazo para ajuizar novamente, que a gente tem prazo para tudo na justiça, e aí eu resolvi ir sozinho.
17: Todo mundo dizendo, olha, não adianta, você não vai saber falar. Então, eu me esforcei estudando o básico. A reclamada ela já teve acolhida a alegação de nulidade da primeira sentença. E só agora, na fase recursal, é que ela vem falar dessa tese de trabalho autônomo.
16: Uma semana atrás, jamais eu poderia me passar pela cabeça que eu poderia, daqui uns dias, estar entrando numa faculdade. O fato de poder inspirar outras pessoas já é gratificante demais para quem não esperava nada, né?
0: Um bom curso para vocês. Siga inspirando muita gente. O presidente argentino Javier Milei fez um pronunciamento agora à noite anunciando sanções contra petroleiras que atuam nas Ilhas Malvinas. Ele também avisou que planeja construir uma base naval por lá. O território é disputado pelos argentinos com os ingleses. Milei disse que as sanções estabelecem que nenhum dos dois países deve adotar ações unilaterais no arquipélago, incluindo exploração de recursos naturais. Nos últimos dias, é bom lembrar, o presidente dos Estados Unidos, Donald Trump, deu indícios de que pode rever a posição norte-americana em relação às Malvinas, contrapondo a aliança histórica com o Reino Unido. E nos Estados Unidos, as novas moedas de um dólar com a imagem de Trump começaram a ser vendidas como souvenir. As peças marcam o aniversário de 250 anos da independência norte-americana. Um vídeo mostra o processo de fabricação da moeda, que traz o retrato de Donald Trump com as inscrições Liberty, Liberdade, e In God We Trust, em Deus Nós Acreditamos, além dos anos 2026 e 1776, data da independência. E agora uma daquelas cenas incríveis, né? Um cavalo em fúria chamou a atenção do público durante a Expo Inter no Rio Grande do Sul.
18: O cavalo árabe passou por um, dois, três homens, pulou duas cercas, até ser domado pela pequena Kayla, de 12 anos.
19: Ele estava correndo com muita velocidade, daí na primeira vez tentei pegar ele, não consegui, e daí na segunda eu consegui pegar ele.
18: Mas não ficou com medo?
19: Fiquei. Fiquei com medo de eu me machucar e também da Nutra, né, minha égua, se machucar.
18: A colega amazona Isadora Pedroso, da mesma categoria da Kayla, caiu da sela. E o animal, incomodado com o equipamento pendurado, saiu em disparada pela pista. Quando o cavalo passou pela Kayla, a adolescente se preparava para competir, coisa que ela faz desde os 7 anos.
20: Aê, Kayla! Uma salva de palmas para a Kayla aí, ó.
0: Foi corajosa, Kayla. E como ela disse, ela estava com medo, mas foi com medo mesmo. Um grupo de cavalos provocou o fechamento de uma rodovia na Holanda. 12 animais escaparam de um pasto próximo e surgiram de repente na saída do túnel. Policiais e equipes de resgate agiram rápido para escoltar os cavalos para fora da rodovia. Nenhum acidente foi registrado. Um susto e tanto no interior de São Paulo. Olha isso. Uma sucuri de 5 metros foi resgatada no quintal de uma casa em Buritama. Um homem que ajudou a retirar o animal afirmou que a cobra teria entrado no local e subido um pé de pitaia. A sucuri foi resgatada e devolvida à natureza. Que bom! Pedestres se uniram para salvar uma mulher que ficou presa embaixo de um Fusca na Pensilvânia. 7 pessoas ergueram um veículo, de acordo com a polícia. A vítima pilotava uma bicicleta elétrica em alta velocidade e tentou ultrapassar alguns carros. Um dos veículos a atropelou e ela foi parar embaixo do Fusca. A mulher teve apenas ferimentos leves. Depois da resolução que atualizou as regras da lei seca, a polícia do Rio de Janeiro começou a fazer o teste de bafômetro passivo.
21: Em vez do sopro, que já virou rotina nas madrugadas cariocas, o motorista que for fiscalizado pela lei seca agora precisa apenas falar algumas palavras ao lado deste equipamento. Diferentemente do bafômetro tradicional, o teste passivo de alcoolemia não mede a concentração exata de álcool no organismo. O aparelho apenas indica se há ou não indícios da substância, seguindo as novas diretrizes estabelecidas pelo Conselho Nacional de Trânsito.
22: Caso esse teste tenha como resultado positivo, essa pessoa vai ser conduzida pelo nosso policial que fez a abordagem e aí sim ele vai realizar o teste quantitativo, que ele é um teste evidencial e ele demonstra a quantidade de álcool que existe naquele organismo.
21: O teste passivo é ainda mais simples e mais rápido. Ele consegue verificar apenas com a presença do ar, ou seja, quando eu me aproximo do equipamento e faço a contagem, a presença ou não de álcool. Vamos ver. 1, 2, 3, 4, 5, 6.
23: Ok. Aprovado.
21: Aprovado. Um efeito prático importante dessa mudança é a redução no tempo das abordagens, principalmente para os motoristas que não consumiram álcool. O novo aparelho não substitui o etilômetro definido e não pode sozinho ser usado para punir o motorista. O condutor ainda tem o direito de se recusar a fazer o pré-teste passivo, mas ele pode ser submetido às punições previstas na legislação de trânsito.
0: O presidente Lula cumpriu agendas oficiais de governo em Brasília. Em um dos eventos, ele disse que cumpriu a promessa de zerar a fila do INSS. Isso, apesar de mais de 1 milhão de pedidos ainda estarem sem resposta. Nesta sexta-feira, Lula embarca para o Ceará, onde realizará uma maratona de atos de campanha. O estado do Ceará se tornou ainda mais estratégico nesta eleição. Por lá, Lula tem vantagem, de acordo com as pesquisas, mas vai tentar converter essa vantagem em votos para alavancar a campanha do atual governador do Ceará, Eumano de Freitas. O candidato à reeleição está em segundo lugar nas pesquisas, atrás do ex-governador Ciro Gomes, do PSDB. Lula só deve voltar para Brasília no fim de semana, onde irá se preparar para os eventos do 7 de setembro na Esplanada dos Ministérios. Já Flávio Bolsonaro tirou o dia para gravar material de campanha em Brasília. Agora, à noite, ele promoveu uma live. Flávio convocou apoiadores para manifestações do 7 de setembro e voltou a defender a queda do ministro Alexandre de Moraes do Supremo Tribunal Federal.
2: Imagina se fosse ao contrário. O relator dessa investigação aqui no Supremo é André Mendonça, ministro André Mendonça. Investigado tem que ser o Alexandre de Moraes. Então, 7 de setembro, gente, é fora Lula e fora Moraes.
0: Nesta sexta, Flávio Bolsonaro cumpre agendas em São Carlos, no interior de São Paulo. O governador e candidato à reeleição, Tarcísio de Freitas, deve acompanhar o candidato do PL nos compromissos. E agora a gente confere como foi o dia dos outros candidatos à presidência. Augusto Cury se encontrou com representantes de igrejas evangélicas em São Paulo. O candidato do Avante disse que já é próximo do eleitorado conservador há muito tempo, segundo ele, há décadas. Cury afirmou que passou a receber mais críticas depois do crescimento nas pesquisas. Já Renan Santos promoveu um encontro com jornalistas estrangeiros em São Paulo. O candidato do Missão atribuiu o crescimento de Cury a, abre aspas, eleitores despolitizados, fecha aspas. Ronaldo Caiado concedeu entrevistas e visitou a obra social Dom Bosco, na zona leste de São Paulo. E o Datafolha divulgou uma nova pesquisa com intenções de votos para presidente. Confira.
3: O presidente Lula lidera o primeiro turno com 38%, seguido pelo senador Flávio Bolsonaro com 33%. Na sequência, aparecem Augusto Cury com 8%, Ronaldo Caiado com 4%, Renan Santos com 3% e Romeu Zema com 2%. Num eventual segundo turno, Lula aparece com 46% contra 44% de Flávio Bolsonaro. Empate técnico dentro da margem de erro de 2 pontos percentuais. A pesquisa completa está disponível no portal band.com.br.
0: O impacto do embate que acontece entre os ministros do Supremo Tribunal Federal nas próximas pesquisas eleitorais. Esse é o tema do comentário de Fernando Mitre.
5: Em meio à maior crise da história do STF, vinda da maior história de corrupção do sistema financeiro, impactando de várias maneiras a eleição, a expectativa cresce de olho nas próximas pesquisas, depois do Datafolha, que acaba de sair, mostrando o empate técnico entre Lula e Flávio, semelhante ao que já havia sido mostrado na recente pesquisa Quest. A novidade desta fase, desde o debate da Band, se mantém. Augusto Cury está ali nos 8 pontos, e nos 10 e 11 de outras pesquisas, saindo de 2. Sua pregação é pela moderação, criticando a polarização e os ataques violentos que a alimentam. As ofensivas de campanha estão aí, com as defesas e ataques a partir dos novos tiroteios do caso Master. E com esse ambiente de guerra no STF, impensável até pouco tempo, e que avança e vai continuar avançando. a oposição faz seu papel de explorar as relações de Alexandre de Moraes com Lula, enquanto os governistas pressionam pela abertura das investigações, do esquema e de todas as tramóias suprapartidárias de Vorkaro. E vem esse pronunciamento de Lula, objetivo sobre a crise no STF e buscando, evidentemente, distância disso. Vamos ver. E a qualidade do confronto de ideias? Bom, essa fica em quinto plano. Felipe.
0: Obrigado, Mitri. O presidente do Senado, Davi Alcolumbre, anunciou que a votação da PEC do fim da escala 6x1 vai acontecer depois das eleições, mas ele não especificou se após o primeiro ou segundo turno. A proposta aprovada pela Comissão de Constituição e Justiça reduz a jornada de trabalho de 44 para 40 horas semanais, com 2 dias de folga, sem redução de salário. Veja a seguir no Jornal da Noite. Congresso e governo fecham acordo e aprovam o fim definitivo da taxa das blusinhas. Ao vivo aqui no estúdio, tudo sobre a classificação do Grêmio para a semifinal da Copa do Brasil com Fernandinho Fernandes. Em instantes, no Jornal da Noite.
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0: O Congresso aprovou o fim da chamada taxa das blusinhas. De Brasília, Agatha Gonzaga traz os detalhes. Boa noite, Agatha.
25: Oi, Felipe, boa noite para você. Hoje aqui no Congresso a aprovação da MP da taxa das blusinhas aconteceu primeiro pela Câmara dos Deputados, foi uma votação simbólica e rápida. Seguiu aqui para o Senado, de onde eu falo agora, também uma aprovação, mas o texto sofreu algumas alterações dentro da comissão mista. Portanto, além da isenção da tarifa de até, que era de 20% para produtos de até 50 dólares, umas alterações foram acrescentadas. Por exemplo, o monitoramento periódico será feito pelo Ministério da Fazenda a fim de identificar possíveis impactos no setor produtivo brasileiro e propor ações de mitigação desses impactos. Uma outra questão acrescentada no texto é com relação aos medicamentos que não têm similares, produtos similares dentro do território brasileiro. Estes também serão isentos da tarifa de importação. Já compras de até 3 mil dólares terão uma redução na taxa que hoje é de 60% para 30% do imposto. O texto agora segue para a sanção presidencial. Felipe.
0: Agatha Gonzaga, direto de Brasília. Londres ganhou os primeiros táxis robô do Reino Unido. Inicialmente, apenas 15 veículos autônomos vão circular com um motorista de segurança no volante. Mais de 100 mil clientes de aplicativos de corrida afirmaram que usariam o serviço, apesar de falhas registradas nos Estados Unidos. E quem vai para Londres, para os Estados Unidos, está sempre em busca de novidades, é ele, Fernandinho Fernandes, pronto para encarar essa. Boa noite.
26: Boa noite, Felipe. Você encara?
0: Eu encaro, acho que tranquilo. Eu estou cada dia mais encantado com tecnologia.
26: Eu também, mas ainda não vou nessa. Vou esperar mais um pouquinho.
0: Fernandinho, eu estava vendo ontem a Thaís comemorar e pensei,
26: será que você terá a mesma alegria?
0: Será que eu terei a mesma alegria, mas não tive essa alegria.
26: Noite de lágrimas?
0: Noite de lágrimas, noite de choro e ranger de dentes.
26: Pois é, e o Grêmio tomou conta do jogo, né? O Inter não viu a cor da bola, 3-0, depois conseguiu fazer o seu golzinho e ficou por aí. A pergunta agora que é, o técnico sobrevive?
0: Eu acho que não, né? Eu, por mim, já tinha caído antes da Copa e aproveitado aquele período da Copa para novo treinador chegar e assumir. Mas, diretoria do Inter, né? Que, vou te dizer, vai de mal a pior, o ano passado foi aquele horror, esse ano, pelo jeito, vai no mesmo embalo. Oremos, Deus nos, só Deus para nos salvar.
26: Qual o tamanho da dor quando se perde eliminado num jogo desse, nesse tipo de partida?
0: Ah, é grande. Isso, essa pancada vai durar anos e anos, até uma reversão como essa em um outro clássico desses mata-mata, né?
26: O termômetro da cidade hoje é o Barranco, um restaurante conhecido. Vai todo mundo falar, gremista, colorado, ali não, você tira a diferença. Colorados. Não, não vão, mas é ali que a cidade dá o termômetro da dor de um jogo, de perder um jogo
0: os
26: como
0: esse. Os colorados foram para casa.
26: Pois é, o Grêmio vai encarar agora o Atlético Mineiro e o Palmeiras também tem o seu lugar definido na próxima fase da Copa do Brasil. Vai encarar o Vasco da Thaís Dias, não é? E a gente segue então, Felipe, amanhã tem o sorteio para definir datas e mandos. Os jogos acontecem dia 1º de novembro, dia 8 de novembro. Lembrando que a final é jogo único, não teremos ida e volta. Para passar essa fase, o Inter perdeu 9 milhões, o Grêmio ganhou 9 milhões de reais. Quem for campeão leva 78 milhões de reais, fora o que já faturou até agora, e o vice mais 34 milhões de reais. É uma graninha boa.
0: Ou seja, uma
26: bela... Dá para fazer a feira, né?
0: Pô!
26: Dá para comprar um carro sem piloto, não dá?
0: Tudo dá. Talvez dois.
26: Uma frota. É uma graninha boa.
0: Ou seja, uma
26: bela... Dá para fazer a feira, né?
0: Pô!
26: Dá para comprar um carro sem piloto, não dá?
0: Tudo dá.

0: aguardava no local. Veja a seguir no Jornal da Noite. Nova sobremesa mistura bombom e morango do amor. Ganha as redes sociais e invade as prateleiras em instantes.
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0: Em Vila Velha, moradores de um prédio levaram um susto quando deram de cara com um invasor inusitado no elevador.
1: Ninguém sabe como isso aconteceu. Só sabe que o bicho foi parar dentro do elevador. Olha aí, ó, o roedor fica ali, quietinho, no canto dele. É um ouriço cacheiro, o famoso porco-espinho. O danadinho entrou no condomínio em Itapuã, Vila Velha, no último dia 21 de agosto. Você vê na imagem que ele aproveita a porta aberta e entra no elevador. Logo depois, chega uma moradora que se assusta e sai. Ela liga para o porteiro do condomínio para dar um socorro. Você viu aí que o danado do ouriço folgado ficou aqui dentro do elevador do condomínio, assustando moradores.
2: Provavelmente com fome, né, como é um bicho de atividade noturna, provavelmente é o horário que ele sai para se alimentar. Durante o dia, né, ninguém consegue ver ele.
1: A imagem não mostra, mas primeiro o invasor entrou de algum jeito, passou pelo estacionamento e daí foi direto para o elevador social. Os moradores ficaram um pouco assustados, é claro. O problema, entre aspas, só foi resolvido quando a guarda municipal foi chamada.
3: O animal silvestre, ele está a todo momento querendo sobreviver, entendeu? Então, ele vai tentar se defender de alguma forma. Então, ficar sempre de olho nele, não tentar manipulá-lo e ligar no número 153 para estar entrando em contato com a gente, para que uma equipe especializada vá até o local para conseguir capturar esse animal.
0: Pioneira do movimento feminista nos Estados Unidos, a jornalista Gloria Steinem morreu aos 92 anos. Por mais de 5 décadas, ela lutou pelos direitos das mulheres e por maior participação delas na política. Além de prêmios na carreira, recebeu de Barack Obama a Medalha Presidencial da Liberdade, a mais alta honraria civil do país. A causa da morte não foi divulgada. Você lembra do sucesso que o Morango do Amor fez pelo Brasil? Pois é. Agora a nova moda é morango cravejado. O Jornal da Noite foi conferir se é bom como o outro.
4: Loja lotada e um fluxo constante de clientes e entregadores. Todos atrás do queridinho do momento, o morango cravejado.
5: Os clientes começaram a me pedir. Quando eu fui pesquisar, e já estava começando a espalhar pela rede social. E cada dia a demanda está maior.
4: O novo doce está tão concorrido que nas lojas as pessoas já estão fazendo encomendas para não correr o risco de ficar sem.
6: Quando apareceu lá em segundos que ela tinha postado, eu corri para comprar.
4: Para dar conta da demanda, as confeiteiras têm dobrado a produção. Tem morango que já sai da cozinha com destino certo e a procura só aumenta a cada dia.
7: Na verdade, a gente começou a produção há 2 semanas e aí a gente está fazendo por dia mais ou menos de 250 a 300 unidades por dia. Tem dias que assim a gente não consegue ainda assim liberar uma quantidade grande, mas estamos tentando fazer de

0: poder abastecer para todo mundo.
1: A nova tendência é uma variação do tradicional morango do amor. A diferença do morango cravejado está na finalização. A fruta é envolvida em brigadeiro branco e coberta com pedaços crocantes de caramelo vermelho. E a criatividade não parou no morango. Agora temos a uva e até o bolo cravejado. E resta provar. Olha, eu vou contar. O segredo está justamente na crocância do doce.
0: E como já tinha essa febre do morango do amor, veio agora o cravejado. Viu que é novidade, eles querem também comer e querem postar. Então isso que é a febre.
2: O Jornal da Noite termina aqui. 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Uma excelente sexta-feira para você.

0: nessa?
1: Aqui reunindo todas as informações, porque daqui a pouquinho eu vou entrar ao vivo para trazer tudo para vocês.
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0: Gilmar Mendes está pedindo para o presidente da República fazer um movimento de proteção para o grupo do qual ele faz parte. E aí, nessa lógica de uma disputa perversa, péssima para o Brasil, posta a partir do Supremo Tribunal Federal, de um lado Alexandre de Moraes, do outro André Mendonça. E o grupo do Gilmar Mendes é o do Alexandre de Moraes. E é também o do diretor-geral da Polícia Federal, Andrei Rodrigues. E é também o do procurador-geral da República, Paulo Gonet. Essa é a rapaziada do Clube do Whisky, né? Aliás, Gilmar Mendes não participou daquele Clube do Whisky lá de Londres, Clube do Whisky tudo pago pelo Vorkar, mas estava no evento lá também. Então o pedido é de o presidente Lula, para que o presidente Lula tome posição nesta contenda. Que tem objetivamente a Polícia Federal, que hierarquicamente está submetida ao Ministério da Justiça do governo Lula. A história é essa, num período eleitoral. É quase como um chamamento a Lula de que nós estamos juntos aqui. Ninguém solta a mão de ninguém. É esse momento. É quase como uma manifestação. Você precisa de mim, eu preciso de você. Nós precisamos uns dos outros. Nós estamos juntos. Não tem muita conversa. Não tem muita frescura nisso aí. É isso. O ministro Gilmar Mendes é uma espécie de é o decano do Supremo e é uma espécie de oligarca dos poderes, né? Então ele vai lá com o presidente Lula, diz o que Lula tem que fazer. Presidente, tem que fazer alguma coisa aí com a Polícia Federal, tem de se manifestar sobre a Polícia Federal nessa crise. O Andrei Rodrigues está exposto, é o delegado que o senhor indicou, e assim a gente vai, e essas coisas vão passando como normais, e elas não são normais, certo? Então, eu vejo esse tipo de notícia aí, João, não tem muito o que dizer, não tem muito que... Outra coisa, a notícia com qual você abriu, me permita comentar aqui, a notícia com qual você abriu esse bloco, que é o caso do Gilmar Mendes propondo que não haja, que acabe com a possibilidade de policiais federais no gabinete de ministro do Supremo. Qual é o problema? Qual é o problema com a forma? Qual é a questão estrutural aí? Por que que isso não dá certo? Por que que isso não deu certo? O Alexandre de Moraes tem policiais federais no seu gabinete, por exemplo. Tem, hoje tem. Por que que o Gilmar Mendes não levantou essa questão nesses termos públicos? Quando o Alexandre de Moraes transformou o seu gabinete numa delegacia de polícia para gerir os inquéritos todos, esses inquéritos xandônicos que ele mantém abertos desde 2019. Ali não tinha problema com a Polícia Federal no gabinete de Alexandre de Moraes? Agora o problema surge quando as principais investigações em curso no Brasil estão no gabinete de André Mendonça, é isso? Antes não tinha problema, ou pelo menos não merecia essa atenção. Agora que André Mendonça tem investigações decisivas, as mais importantes, o caso Master, a roubalheira dos aposentados e pensionistas, os dois inquéritos que tratam do filho do presidente Lula. Aí a presença de policiais federais vira um problema? Ah, porque polícia. A sugestão aí qual é? Policiais federais fazem a cabeça do ministro, influenciam o ministro, ele está submetido à pressão, à propaganda, à campanha, direcionamento de policiais federais no seu gabinete, que são bolsonaristas, lavajatistas. No Brasil a gente tem a mania oportunista de jogar fora a forma. A forma pode até ter um problema. A forma ter delegados da Polícia Federal num gabinete de ministro. Mas aqui no Brasil a gente joga a forma fora, isola a forma, por motivos circunstanciais. Eu acho, João, que o problema, na hipótese que haja influência de policiais federais e que haja má gestão dos policiais federais no gabinete de André Mendonça, isso servirá também para o Alexandre de Moraes. Eu acho que o problema não é poder ter delegados da Polícia Federal no gabinete. Eu acho que o problema é quem comanda o gabinete. Que tal?
1: É uma boa provocação, né, para a gente, inclusive, pensar e agir, né? Porque muito se pensa, inclusive, no judiciário e pouco se faz. E até nesse ponto que eu quero seguir, Andreasa, porque temos 48 horas, por exemplo, de tudo isso que surgiu. Tivemos sessão no STF acontecendo, nada foi citado. Muitos envolvidos no caso E, de novo, a gente sempre repete aqui, não estamos imputando culpa, mas envolvidos nas mensagens, né? Ali aparecem os nomes deles. Não se pronunciaram pessoalmente, né? Tem através de nota da esposa, do escritório da esposa, mas não teve Alexandre de Moraes falando, Paulo Gonet falou de nulidade, mas não falou sobre encontro com advogado, sobre filho ali pedindo para ir para Londres com dinheiro pago pelo Vorkar, o Andrei Rodrigues também não comentando. Não te parece estranho também, ou pelo menos um vácuo que é deixado, e pior ainda mais a situação?
0: João, isso aí é uma comunicação de segurança, sabe? O que o ministro Gilmar Mendes mesmo chama de todo institucional. A história mostra que ninguém precisa se pronunciar mesmo, não. Ninguém precisa se explicar, não. A história mostra que, com o tempo, os acordos vêm, as composições vêm, as acomodações vêm. A história do Brasil mostra isso. Ao contrário, ninguém dá explicação. Devem explicações à sociedade. E Paulo Gonet, por exemplo, um que você citou, continua tomando providências, disparando pareceres, fazendo isso, fazendo aquilo, mandando arquivar aquilo, mandando arquivar. Sobre o caso Master, matéria relativa a Daniel Vorkaro, sendo ele parte citada, referida no relatório da Polícia Federal em questão. Então, se a gente está nesse lugar, o que resta é aquela foto, João. A foto do Breno, fotógrafo do jornal Globo, que captou os ministros do Supremo nos bastidores lá, Alexandre de Moraes, Edson, Código de Ética, Fachin, Cristiano Zanin, Flávio Dino, Alexandre de Moraes, todos eles rindo, gargalhando, o mundo é muita confiança, é uma república à parte.
2: E o caso, a saga do STF segue seu curso. Desde que começou a aparecer, quando o Mendonça quebrou o sigilo da investigação do Vorkaro e as possíveis mensagens entre ele, o Alexandre de Moraes, Gonet também da PGR envolvido, o que deveria ser o bastante para ele não poder ter nenhuma possibilidade de lidar com isso, anular ou dizer qualquer que seja a questão. Acho que tem dois aspectos políticos, né? Primeiro tem um aspecto político interno, político corporativo, né? Que a foto recente que correu aí, inclusive os jornais de alguns ministros dando risada, aparentemente conversando na boa, emitindo a ideia de que ninguém larga a mão de ninguém. O aspecto corporativo, ele pode pesar, esfriar a fervura, Fachin segurar essa fervura. Quem sabe Mendonça e Moraes conversam entre eles, os outros falam, deixa disso, sabe que tem briga de bar? Deixa disso, a gente está junto aqui, é a mesma instituição, né? Todos temos poder. Nesse sentido, o Mendonça teria, de alguma forma, demonstrado musculatura, tipo, olha, Moraes, você não é dono aqui não, tá? Você não é dono não, até agora você fez tudo o que quis, mas é que a gente aqui vai ter que entrar num acordo, né? Porque, então, esse aspecto político corporativo, né, da instituição, né, a instituição como um todo, né, alguma coisa assim, a lá Gilmar Mendes, e tem um outro aspecto político ideológico, né? A gente sabe que logo começou a se identificar, por exemplo, conversas, encontros, né, do Mendonça com Vorkaro, né? E nesse sentido, olha, cuidado, fica jogando pedra no telhado do outro, a gente pode achar uns pedaços de vidro no seu telhado também, né? Daí o Mendonça sai do instituto, né, que gerou uma grana no ano passado, sai fora, abre mão de todas as suas ações, digamos assim, o que foi uma atitude certa, mas há sempre aquela questão, né, que inclusive foi respondido por veículos de mídia claramente à esquerda, né, com a intenção de apagar a fervura em cima do Alexandre de Moraes, que é um grande ícone da esquerda e claramente muito próximo ao Lula, né, nos últimos anos, e dizendo, olha, veja bem, a gente sabe que você está aí porque o Bolsonaro colocou você aí, tá? Então, tudo que você faz, a gente pode suspeitar de que tem uma agenda política por detrás disso, política ideológica, inclusive, né? Desmoralizar o juiz que botou como alguns chegaram a dizer, seu patrão, se referindo ao Bolsonaro, Jair Bolsonaro, em relação a André Mendonça, justamente o juiz que colocou seu patrão na cadeia, você está querendo destruí-lo, né, acabar com a sua reputação. E é claro que você que está aqui acompanhando que a imprensa profissional, né, não é fake news por aí, colocou em pauta, você diz, oh, mas espera aí, não está tendo algum problema? É, talvez a questão seja no final do dia de que talvez todo mundo, ou quase todo mundo ali, tenha algum telhado de vidro e ninguém queira pagar a conta de ferir um brother, né, da instituição. A gente tem que levar isso em conta. E, por outro lado, num sentido mais histórico, mais profundo, o Brasil já tinha perdido uma grande oportunidade de enfrentar a corrupção sistêmica do Estado, que é evidente, inclusive agora, aparentemente, em setores do STF. O Brasil perdeu uma grande chance de enfrentar essa corrupção sistêmica com a Lava Jato, né, que degringolou, fizeram coisa errada, do ponto de vista técnico-jurídico, né? Agora, e perdeu a chance. E agora, talvez, a gente esteja perdendo uma outra grande chance histórica de enfrentar a corrupção sistêmica no Estado, né? No momento que ela aparentemente alcançou, inclusive, o topo do Poder Judiciário. E no momento que foi feito um acordão, né, entre os brothers lá do STF, o Brasil perdeu mais uma chance de pôr em xeque esse sistema corrupto que atravessa o Estado. E aí, meu amigo, não tem direita e esquerda. A corrupção está de todo lado.

0: Notícia hoje é o que não falta. Agora o desafio é deixar de lado aquilo que só faz barulho para se concentrar no que realmente importa. E se você concorda, coloca na agenda de segunda a sexta-feira ao meio-dia aqui na Band News TV. Você tem um compromisso, a gente vai deixar aquelas manchetes de lado que não chamam muita atenção e vamos nos concentrar num assunto para destrinchar juntos. Você pode concordar, você pode discordar, mas você vai saber a opinião que eu tenho sobre o assunto.
1: Um enorme buraco azul no meio do Mar do Caribe é o grande cartão postal de Belize, na América Central. E para observar esse fenômeno de 300 metros de diâmetro e cerca de 125 metros de profundidade, é possível agendar um sobrevoo de helicóptero ou de avião. Nosso monomotor saiu de San Pedro e em cerca de 25 minutos já começamos a avistar o patrimônio mundial reconhecido pela Unesco. O Great Blue Hole era uma caverna de calcário em terra firme que desabou e que foi inundada com o fim da última era do gelo.
2: O piloto vai por várias vezes fazer um lado e do outro, curvas, e a gente vai ficar sobrevoando o grande buraco azul. É incrível, indescritível.
1: Entre a decolagem e o pouso, o passeio vai durar pouco mais de uma hora.
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0: Estamos no ar com informação, análise e opinião. Boa noite, Felipe.
1: Boa noite, Felipe. Tudo bem? Situação complicada em Brasília.
0: Estamos atropelados pelas informações, né?
1: A gente vai falar da crise no Supremo Tribunal Federal e o embate entre os ministros André Mendonça e Alexandre de Moraes.
0: São acusações de ambos os lados. A mais recente é de Moraes, que pede a Fachin providências contra Mendonça, o acusando de improbidade administrativa, abuso de autoridade e crime de responsabilidade.
1: No caso Master, o deputado Nicolas Ferreira confirma a conversa com Daniel Borcaro. Em gravação divulgada hoje, ele chama o banqueiro de Dani e pede favor a um amigo.
0: E tem mais. Borcaro diz que pagou propina a campanhas eleitorais de Bolsonaro e Tarcísio em 2022.
1: São fatos que ampliam o desgaste político e institucional em plena campanha eleitoral.
0: A gente vai conversar hoje, Felipe, com o cientista político Gustavo Sampaio, mas é daqui a pouco.
1: E conosco aqui no estúdio, nosso colunista Fernando Mitre e também o Murilo Hidalgo, da Paraná Pesquisas, que vão falar a respeito de pesquisas e campanha eleitoral.
0: Pois é, esse noticiário que a gente vem dando sobre o Supremo, né? Já chegou, eleitor? Pode mudar votos? Alterar a estratégia dos candidatos? E quem pode ganhar ou perder com essa crise?
1: Fernando Mitre, terça-feira, esteve aqui e disse que era a pior crise que ele já tinha assistido no Supremo. Piorou ainda mais? Tem fundo essa... Esse buraco tem fundo, Mitre? Boa noite.
2: A mesma linguagem que eu usei na semana passada, só que o fraseado agora tem mais significado. Esse é o problema. Eu acho, não tenho dúvida nenhuma, de que já tinha certeza há uma semana, imagina agora. É a maior crise da história do Supremo Tribunal Federal, nunca aconteceu nada parecido, vindo da história da maior crise do sistema financeiro. Então é um conjunto aí que dá um resultado dramático. Só que esse drama hoje se aprofundou, porque este confronto entre ministros do Supremo dentro do tribunal, e provavelmente não haverá esse confronto dentro do plenário do Supremo, eu nunca imaginei isso, nunca vi, porque o ministro Mendonça e o ministro Moraes estarão lado a lado no plenário dentro de 5 dias, segundo o presidente Fachin já está convocando. Então nós vamos ver mais uma cena inusitada, aliás, uma série de episódios inusitados em pleno ano eleitoral, e evidentemente isso impacta na campanha e impacta muito, né, Murilo?
3: Primeiramente, boa noite. Com certeza, fora toda essa crise no Supremo, nós estamos a 30 dias das eleições presidenciais. Certo? É mais algo imponderável, que ninguém imaginaria que isso ia acontecer muito próximo das eleições. Se isso se agravar mais 10, 15 dias, vai ter um efeito eleitoral isso. Quem será o beneficiado e quem será o prejudicado? Nas urnas, né? Na vez da gente estar discutindo propostas para o Brasil, mais crise, certo? Isso não pode fazer com que o eleitor busque novas alternativas. O que vai acontecer nos próximos dias com a opinião pública?
2: Agora, quando a crise atinge uma instituição, como está acontecendo, a tendência é que crie um segmento de posições antissistema entre o eleitorado.
3: Com certeza. Eu te diria que se o escritor, o Augusto Cury, continuar com tração, certo? Ele pode ser um grande beneficiário dessa crise antissistema. Que por trás dessa briga do STF, indiretamente a população enxerga uma briga também entre Bolsonaro e Lula. Entre a família Bolsonaro e a família Lula por trás disso, certo? Então, vamos ver as consequências na próxima semana das próximas pesquisas. No momento, as pesquisas que estão saindo, saíram essas semanas, todas elas encurtaram a diferença entre Flávio e Lula, e com o escritor crescendo, certo? Vamos ver as da semana que vem. Pelas informações que a gente tem, pelo que a gente coleta, você sente que o Flávio está ganhando um pouquinho de tração, o escritor tende a dar uma estagnada, deu uma parada. Agora, vamos ver essa crise do STF, se vai impactar, principalmente as pesquisas que vão começar no sábado, no domingo, certo? Para ver para onde vai esse eleitor e como ele está vendo isso. Um outro fator, Mitre, que eu gostaria de comentar, que num primeiro momento, ao contrário do que todo mundo diz, foi bom para o presidente Lula, porque tirou o caso Lulinha da mídia. Hoje não se fala mais em Lulinha. Então tirou a crise, tirou uma crise que estava sobre o presidente Lula para ir uma crise para o STF, porque a grande maioria da população também não entende essa briga do STF.
2: Certo? Agora, perfeito. O presidente Lula gravou um pronunciamento, né? Que óbvio, é claro que ele tinha que gravar isso, né? Objetivamente falando da crise do Supremo e obviamente também tentando se afastar de qualquer possibilidade de relação entre imagens, que é o que a oposição faz nesse momento.
3: Exatamente. E precisa ver se essa briga também no STF não vai respingar nos candidatos, né?
1: Bom, isso é um assunto principal da noite, Verusca. Já vimos que os nossos colunistas vieram com tudo hoje, afiadíssimos.
0: Pois é, vamos trazer as últimas aí, que a gente vai trazer agora a Natália Paz, porque o presidente do Supremo, Edson Fachin, determinou que os ministros André Mendonça e Alexandre de Moraes se manifestem em até 5 dias úteis sobre os acontecimentos que causaram essa crise no Supremo que vocês estavam falando agora há pouco. Vamos falar com a Natália. Natália, traz para a gente as últimas informações que você tem sobre esse assunto, para que a gente possa atualizar aqui tanto o Mitre quanto o Murilo, para a gente poder conversar com eles sobre esse assunto.
4: Oi, Verusca, muito boa noite a vocês todos, a quem está na nossa companhia. Muitas decisões por parte de ministros do Supremo que a gente teve nessa última hora, né? Inclusive essa do presidente do Supremo, ministro Edson Fachin, que está dando, então, esse prazo de 5 dias úteis para os dois ministros, André Mendonça e Alexandre de Moraes, prestarem esclarecimentos. Só que o Edson Fachin, ele também cobra que o procurador-geral, Paulo Gonet, e o diretor-geral da Polícia Federal, o Andrei Rodrigues, se manifestem sobre esse caso que acabou mexendo com o Supremo, com a Polícia Federal nesses últimos dias. O que o Fachin ele diz, Verusca, nessa decisão? Ele está afirmando ali, basicamente, que cabe à presidência do Supremo, ou seja, a ele, zelar para que uma possível apreciação colegiada seja feita ali a tempo, a modo, respeitando as garantias do devido processo legal, também da ampla defesa e do contraditório. E ele está apontando que eventuais vícios que foram apontados pela PGR vão ser analisados, mas num segundo momento. A gente teve uma nota também por parte da assessoria do STF, dizendo que essa decisão do Fachin não antecipa ali qualquer conclusão sobre os questionamentos que foram apresentados recentemente, nem sobre a validade dos atos praticados até agora, e está reforçando nessa nota, segundo a assessoria, que o objetivo do Fachin com esse pedido hoje, com esse prazo de 5 dias úteis, é reunir justamente ali esclarecimentos para só depois definir qual que vai ser o encaminhamento desse caso, inclusive se ele vai parar no plenário ou não. Minutos antes disso, dessa decisão do Fachin, a gente teve uma decisão por parte do ministro Alexandre de Moraes. O que o Moraes ele fez dentro do inquérito das fake news? Ele encaminhou a Fachin um pedido de investigação contra o Mendonça. Ele diz ali que tem uma forte presença, indícios ali de diversos crimes, da prática, por exemplo, de improbidade administrativa por parte do Mendonça, de abuso de autoridade, de crime de responsabilidade e também de favorecimento a determinados grupos políticos durante a relatoria dele em 2 operações que a gente está acompanhando nos últimos meses. A primeira em relação àquele roubo no INSS, envolvendo ali aposentados e pensionistas, e também sobre o caso Master envolvendo Daniel Vorcaro. Inclusive, estou com a decisão aqui com esse pedido do Moraes aberto no celular. Na página 13, ele diz o seguinte, que o Davi Alcolumbre, o presidente do Senado, seria o próximo alvo das investigações do André Mendonça em relação ao caso Master. Ele tá citando, por exemplo, um relatório de inteligência da Polícia Federal, justamente comandado por Andrei Rodrigues, e esse documento da PF revela que o Mendonça pretendia atingir não só o Moraes, mas também o senador Davi Alcolumbre com motivos pessoais e também políticos. A gente lembra que, inclusive, ontem, o Alcolumbre, ali no meio da sessão do Senado, ele saiu em defesa do Moraes, lembrando, inclusive, sobre aquele financiamento por parte de Daniel Vorcaro ao filme sobre o ex-presidente Jair Bolsonaro. A gente teve também agora há pouco um vídeo do presidente Lula em que ele está dizendo que o país não pode ficar refém de qualquer vazamento seletivo. Ele está defendendo também a adoção de um código de ética para o judiciário, inclusive pauta essa que é defendida pelo Edson Fachin. O Lula também, nesse vídeo, ele está dizendo que é fundamental que se investigue todo mundo, que não tenha blindagem a ninguém, doa a quem doer. Esse vídeo, inclusive, ele foi enviado ali no papel de presidente e não de candidato. Era algo esperado que fosse enviado, que acontecesse por parte do presidente Lula, justamente porque a campanha e também interlocutores da presidência estão dizendo que ele tem que se afastar desse caso, inclusive se afastar de Moraes para não ter qualquer desfavorecimento ali, qualquer questão que vá prejudicar ele na campanha, na tentativa à reeleição.
1: Natália Paz, obrigado a você.
0: Obrigada.
4: Até.
1: Murilo, pode assinar com o papel de presidente, mas está todo mundo pensando na campanha e nas consequências da campanha. É o que você dizia, tem pesquisa que está em campo nesse momento, deve retratar tudo isso no final de semana. Só que a gente não sabe ainda a extensão dessa crise. Essa crise pode durar até as urnas lá no início de outubro, 30 dias.
3: Essa é a questão. Vai vir um fato maior para abafar esse fato? Não sabemos, certo? Mas, se isso for até o final, se isso demorar 3 semanas, a eleição fica mais improvável ainda. Qual vai ser a reação? Quem que vai sofrer mais? Quem que vai sofrer menos? Os candidatos estarão envolvidos em denúncias também? O que acontecerá com essa briga? Certo? É uma grande interrogação. Agora, os grandes vencedores até o momento dessa briga, eu te diria que dos presidenciáveis eu não consigo enxergar, mas os candidatos à direita que buscam principalmente o impeachment de ministro do STF, porque eles voltaram a ter uma bandeira. Eles estavam sem bandeira, eles estavam quietos que o STF estava fora das eleições. O STF voltou para as eleições agora. Isso faz com que esses candidatos que propaguem o impeachment, eles tenham mais discurso, mais voz. Pelas pesquisas que temos na internet, nas redes sociais, eles voltaram a ter muito mais tráfego em cima disso. Agora, eu vejo muito mais impactando isso nas eleições do legislativo do que propriamente do executivo, porque no executivo, o caso Master, na verdade, ele é um problema quase para todas as candidaturas, todos os partidos. A gente viu hoje novas denúncias pegando outras pessoas, né? Então é uma coisa meio que imprevisível de você ver como isso vai terminar. Mas discurso para esses candidatos, eles voltaram a ganhar isso.
2: Na verdade, tem tiro para todo lado, né? Isso não há dúvida, porque o Vorkar, a ofensiva do Vorkar é suprapartidária. E a cada momento você vê elementos confirmando isso. Agora, não temos dúvida de uma coisa. Essa história dramática dentro do STF vai continuar. É evidente que vai continuar. E há quadros mais dramáticos ainda já previstos. Imagine a reunião do plenário do Supremo com o Alexandre Moraes sentado ao lado do André Mendonça. Um querendo investigar o outro, que é uma situação absolutamente nova na história do Supremo. Agora, isso terá um impacto na eleição, não há dúvida nenhuma. Que tipo de impacto? Depende um pouco. A oposição, lógico, que quer ligar o governo ao Supremo na medida em que for possível conseguir isso, e esse é um objetivo prioritário da oposição. O governo quer se afastar do Supremo. O pronunciamento do Lula foi isso. Então, dependendo da eficácia dessas duas atitudes, você vai ter a dimensão do impacto que isso vai ter nas eleições.
3: Fora, Mitre, que a eleição do Senado, que a princípio estava quieta, com pouco protagonismo, não tenho dúvida que depois do feriado vai passar a ter um peso muito grande.
2: É o grande
0: tema. Por causa do impeachment de ministro?
3: Com certeza, vai voltar a pauta agora.
2: Mais do que isso, porque cabe ao Senado cuidar do Supremo. Todos os problemas do Supremo no Congresso caem no Senado. Se o Senado tiver uma maioria, vamos chamar assim, de anti-STF, que seria uma maioria da oposição, a situação fica bastante frágil do ponto de vista do Supremo. Isso é tema para a campanha eleitoral dos senadores, a favor e contra. Além disso, tem a questão específica do impeachment agora, que estão pedindo e tal. Mas isso é mais a retórica, porque é o novo Senado que vai dar o tom. Então, essa relação virá daí, o que significa que a campanha será intensificada agora, não tem dúvida.
0: Murilo, qual é o perfil desse eleitor que será impactado por essa crise no Supremo Tribunal Federal? É o eleitor fiel ao Lula, é o eleitor fiel ao Flávio, ou é esse eleitor que a gente tem falado tanto aqui, que é o indeciso?
3: Olha, eu te diria que nesse momento, tudo isso no eleitor bolsonarista e no eleitor lulista, eu te diria que mexe muito pouco, porque é muito sólido isso, certo? Se a gente viu as denúncias, mexeu muito pouco. Mas esses 6 e 8% que eu insisto que vai decidir a eleição, vai ter uma força muito grande em cima disso, certo? O que, que eles estão pensando? Qual é a influência do Supremo? Como que eles pensam que o próximo presidente deva tratar o Supremo? Certo? Eu não imaginava que essa pauta estouraria antes da eleição, que isso viraria uma pauta da eleição. É mais um assunto que eu vou te dizer, o imponderável que aconteceu, certo? Que ninguém imaginava isso na boca da eleição.
2: É, e era mesmo impensável. Isso que está acontecendo no Supremo é impensável, não há dúvida nenhuma. Agora, essa minoria que vai definir a eleição é uma minoria que podemos entender como gente desinteressada em política. Isso não há dúvida. Que só se mobiliza quando o estímulo é muito grande. E estímulos grandes não estão faltando aí.
3: Exatamente. A favor ou contra de alguém.
2: É isso.
3: A população vai estar estimulada. A eleição está ganhando um tom que a gente gostaria que fosse de proposta, mas pelo visto proposta não vai existir nessas eleições.
2: Imagina.
3: Certo? Vai. E isso favorece também, Mitre, ao meu ver, não tendo propostas, não tendo, favorece a polarização. No fundo, favorece a polarização. Que toda essa discussão volta-se em quem? Na família Bolsonaro e no Lula.
0: Os ministros agora também, né? Tem time Moraes, time Mendonça, né? É, geralmente quem vota no Flávio torce pelo Mendonça. Olha isso que absurdo. Quem vota no Lula torce pelo Moraes. Você vê isso nas redes sociais, né? Nas redes sociais é uma troca de acusação, assim, entre partidários, entre eleitores... Que tem ideologias muito claras.
2: Agora, essa reação do Alexandre Moraes hoje é uma retaliação.
5: Sim.
2: Não há nenhuma dúvida. E ele se vai... Depois vamos discutir isso com o nosso
5: professor
2: jurista,
5: Gustavo Sampaio.
2: Gustavo Sampaio, que vai nos dar uma entrevista mais tarde. Mas o Moraes se baseia no regulamento interno do Supremo e na Constituição para fazer as considerações... que venha acompanhando o pedido de investigação. E dentro do bojo da lei das fake news, que é uma lei que não tem tempo para terminar, não é? Ampliou o seu objeto desde o início, ela não é exatamente como era, ela passou a ser outra coisa, ela foi se ampliando e sem prazo para terminar. Então, essa é outra questão também que vai entrar em discussão agora, de novo.
5: Bom, Gustavo Sampaio vai conversar com a gente em instantes. Vamos aproveitar que o Murilo Hidalgo vai sair daqui a pouco lá do programa. Vamos para os números da pesquisa?
0: O Datafolha divulgou nesta quinta-feira uma nova pesquisa com as intenções de voto para presidente. Vamos ver.
6: O presidente Lula lidera o primeiro turno com 38%, seguido pelo senador Flávio Bolsonaro com 33%. Na sequência, aparecem Augusto Cury com 8, Ronaldo Caiado com 4, Renan Santos com 3 e Romeu Zema com 2%. Num eventual segundo turno, Lula aparece com 46% contra 44% de Flávio Bolsonaro. Empate técnico dentro da margem de erro de 2 pontos percentuais. A pesquisa completa está disponível no portal band.com.br.
5: Murilo Hidalgo. Temos aí um primeiro turno com uma diferença de 5 pontos e um segundo turno com empate técnico dentro ali da margem de erro, né? É o que apontam todas as pesquisas. E mais uma vez, Augusto Cury cresceu além dos outros. Passou todo mundo, ele está isolado no terceiro lugar.
3: Exatamente. A pesquisa do Datafolha mostra isso. O Augusto Cury distanciou dos outros candidatos. Hoje ele é o terceiro. E mostrou... O Flávio diminuindo a diferença para o Lula, diminuindo a diferença, como todas as pesquisas da semana mostraram isso, certo? Então, a tendência hoje é essa diminuição. Agora precisa ver até que ponto o Flávio avança mais, aonde o Flávio avança mais. Agora, assim, o que eu digo? O fator Lulinha pesou um pouco até agora saiu de cena, mas... Essa aproximação, nas nossas pesquisas, é muito claro, principalmente nas qualitativas, o problema da economia. Esse é o grande problema do presidente Lula hoje, é a economia, que é o supermercado, a dívida e consumo. Esses três fatores é o grande problema do Lula. Agora, toda essa crise, ao meu ver, também ajuda o Lula, que faz com que esses assuntos venham menos à discussão, que o assunto venha a ser as denúncias e as crises, né?
2: Agora tem uma questão que eu acho muito interessante e eu quero perguntar ao Murilo também. Já temos uma semana de horário eleitoral. Se você observar as pesquisas, não aconteceu nada. Quer dizer, isso é uma novidade. Não aconteceu nada em uma semana de horário eleitoral.
3: Mitter, a polarização, ela é tão forte. Por isso que eu acho que essa crise também mexe muito pouco. O eleitor A, o eleitor B, ele não acredita mais em nada contra o seu a favor. Parece que ele não quer escutar, parece que ele está...
2: Não tem um diálogo de surdos.
3: Exatamente, não escuta mais nada. Esse está sendo a grande vantagem para os dois. Isso. Quer dizer, eles têm um público fiel que...
2: E ao mesmo tempo vai configurando aquele quadro de que uma minoria muito pequena vai definir essa eleição.
3: Exatamente.
2: Então, quando tem um estímulo como esse no Supremo, por exemplo, isso pode ter um impacto definitivo, dependendo do modo como cair ali naquela minoria... Então, isso pode definir, não é?
3: Eu não sou perguntador, mas posso fazer uma pergunta?
0: Manda ver.
3: Na sua opinião, pela sua experiência, Mitre, essa crise vai até o final da eleição no STF?
2: Ah, ela promete, porque eu vou te explicar. Primeiro, porque tem um potencial aí inesgotável de hostilidades. E segundo, já tem uma pauta, entende? Nós temos uma reunião que vem aí.
5: Semana que vem, cinco dias.
2: E tem decisões para serem tomadas. Então, uma coisa é essa reunião, já a expectativa daqui, daqui a 5 dias, e nesses 5 dias vamos falar muito disso. Eu até diria, não se falará muito em outra coisa, é isso aí, porque é muito quente essa cena daqueles dois adversários, podemos falar assim, sentados lado a lado, um pedindo investigação do outro e o presidente do Supremo, seríssimo, numa posição respeitabilíssima, exigindo que ele se pronuncie. E tem o Procurador-Geral da República que estará lá também. E a Polícia Federal também vai se pronunciar.
5: Procurador-Geral da República também é citado.
2: Você tem um potencial aí de história que vai se prolongar, né? Então, eu diria que tem um caminho aí de referência permanente durante essa campanha. Faltam 30 dias para a eleição. Então, não tem dúvida, vai estar aí o tempo todo.
0: Murilo, a reprovação do presidente Lula ainda é muito alta, né? Fica ali entre 48% e 50%. Em ano eleitoral, que eu me lembre, os presidentes eles conseguem ter uma redução dessa desaprovação, né? O Lula parece que não mexe. E que entre 47% e 50% é alta. Ele não consegue, claro que ele não vai querer aumentar essa reprovação, mas não consegue baixar isso. E isso pode interferir.
3: Olha,
0: principalmente no segundo turno.
3: O Lula melhorou a popularidade dele no primeiro semestre. Tinha muita propaganda do governo, ele conseguiu dizer o que ele estava fazendo. Com essa crise toda, não há espaço para ele falar o que está fazendo. Não tem mais espaço. O espaço só é para denúncia, é para defesa. Não tem espaço para falar o que ele fez. Nós deveríamos estar nesse momento, era para o presidente Lula, para o Flávio, para o escritor, para o Caiado, para todos esses candidatos estarem falando em projetos, o que vão fazer. Hoje não, é só crise em cima de crise. Qualquer veículo que for entrevistar um candidato hoje, a primeira pergunta qual vai ser? Não vai ser sobre o que ele vai fazer, sobre a economia.
0: Daqui Rossi, Lulinha, Vorcaro.
3: É isso. Então, quer dizer, está muito difícil para o presidente melhorar a popularidade dele, principalmente porque isso não tem espaço e, como eu volto a citar, o momento econômico para a população, principalmente os mais de 80% dos brasileiros que devem, né?
0: Ô Felipe, o Marcão, nosso editor, diz que tem a...
5: É a Quest, né? Temos os números da...
0: A aprovação do Lula no Datafolha.
5: Desculpa, eu que me enganei aqui. A Datafolha, divulgada nesta quinta-feira, perguntou aos eleitores sobre a aprovação do governo do presidente Lula. O levantamento mostra que 51% desaprovam o governo do presidente, candidato à reeleição, após 3 anos e 8 meses de mandato.
0: Outros 45% aprovam. Em relação à pesquisa anterior de agosto, a desaprovação oscilou um ponto para cima. E a aprovação variou 2 pontos para baixo. Com isso, a diferença dobrou de 3 para 6 pontos e a margem de erro é de 2 pontos percentuais. É o que a gente estava falando, que a desaprovação aumentou e a aprovação reduziu.
3: Exatamente. Se a gente olhar, o Lula tem 46% no segundo turno e o Flávio 44%. E ele tem 45% de aprovação. Então ele está tendo ainda um percentual de eleitores que desaprovam e votam. Mas está no limite.
0: Uhum.
3: O Lula também está no limite. Agora, a grande dúvida é o seguinte, o Flávio conseguirá atrair esses eleitores que desaprovam o governo Lula para ele? Essa é a grande pergunta. Mas que o Lula está no limite dele, está batendo o limite dele, sim, principalmente por causa da desaprovação.
2: Agora, o Felipe, aconteceu, Verusca, aconteceu uma coisa interessante na última pesquisa Quest. Apareceu lá um item que eu não conhecia muito bem, não estava acompanhando, que é o índice de engajamento dos eleitores já definidos na campanha do seu candidato. Tem uma diferença muito grande entre os eleitores do Lula engajados e os eleitores do Flávio engajados. Os do Lula são muito mais engajados, é 49 contra, eu até anotei aqui, 49 contra 33. Isso pode ter a ver com abstenção. E no sentido contrário do que a gente considerava, porque a abstenção, teoricamente, ela é pior para o Lula. Mas com esses números aqui, se o engajamento do eleitorado do Lula é maior e bem maior do que o engajamento do eleitorado do Flávio, a possibilidade de abstenção aí do eleitor lulista é menor do que a gente imaginava.
3: E outra coisa, aproveitando isso que o Comitê falou da abstenção, com toda essa crise, a tendência é aumentar a abstenção.
2: É.
3: O desânimo, né?
2: É, o desânimo com os candidatos, evidentemente, vai estimular a abstenção.
0: É, você falou em engajamento. Queria entender o que é esse engajamento.
2: É o seguinte, é a convicção do eleitorado e a militância.
0: Não muda de ideia.
2: Não, mais do que isso. Estou com o meu candidato e estou mobilizado. Quero saber que dia que ele vai falar, quero ver a entrevista. No almoço de domingo em casa eu vou defender meu candidato, esse tipo de coisa. Ou então assim, olha, não tem um outro melhor, então esse é ruim, mas é o menos ruim, estou com ele. São coisas, são posições diferentes. São franjas do eleitorado que os candidatos adversários geralmente tentam trabalhar. É, com essa polarização é muito difícil, teoricamente, você imaginar um candidato tirar eleitor do outro. É muito difícil, mas tem ali uma franjazinha de poucos, de eleitor pouco convicto, que pode eventualmente se mexer. Ou, no mínimo, pode se abster no dia da eleição. E aí entra a questão que pode ser importante, a abstenção.
5: Bom, vamos para a Quest, só para comparar, porque a Quest foi divulgada ontem, vamos dar uma olhada no que aconteceu em termos de número, Datafolha, a gente já falou, vamos relembrar os números da Quest.
7: O presidente Lula segue na liderança do levantamento Genial Quest, com 37%, seguido de Flávio Bolsonaro, com 29%. Na sequência, aparecem Augusto Cury, que subiu de 1% na pesquisa do mês passado para 10% agora, e Renan Santos, com 3%. Ronaldo Caiado, Romeu Zema e Samara Martins estão empatados com 1% cada. Os demais candidatos não pontuaram. Brancos e nulos são 7% e 11% estão indecisos. Em um eventual segundo turno, Lula tem 42% e Flávio Bolsonaro 41%. Empate técnico, dentro da margem de erro de 2 pontos percentuais. Contra Ronaldo Caiado, Lula aparece com 42% e o ex-governador de Goiás com 37%. Em outro cenário pesquisado, Lula tem 43% e Renan Santos 36%. Pela primeira vez, foi pesquisado um cenário com Augusto Cury no segundo turno. Lula tem 40% e Cury 34%. A pesquisa completa está disponível no band.com.br.
5: Não tem muita diferença, cara. Os números diferem, mas as distâncias pouco alteram.
3: O que chama a atenção entre o Datafolha e a Quest é o número de indecisos na Quest. O número de indecisos na Quest é muito grande em relação ao Datafolha. Isso é a única diferença entre os dois, certo? Mas a diferença num de Flávio para Lula é 2, no outro é 1. Praticamente igual, só aumenta o número de indecisos.
2: Agora tem um ponto muito importante aí, viu? Que eu quero que o Murilo comente. Que é o seguinte, nos estados onde o primeiro turno liquida a eleição, e, portanto, a eleição presidencial fica sem aquela movimentação estadual, há uma perda de votos, de votantes, digamos assim, de 2%. Então, dá menos 2%. O eleitorado que votou no primeiro turno comparece no segundo turno com uma defasagem de 2%. Se você pegar 5, 6, 7, 8 estados, tirar 2% de cada estado dá uma diferença muito grande.
3: Numa eleição de 1, 2 pontos, deixa a eleição completamente aberta.
2: É isso que eu quero dizer. Então, é o seguinte, é preciso muita atenção onde vai haver a decisão no primeiro turno e é preciso analisar bem o ambiente que fica no segundo. Em alguns estados, isso pode ser absolutamente fatal para o candidato, dependendo do que ele espera daquele estado, né?
3: Exatamente.
2: Então, isso aí, por exemplo, São Paulo...
0: Para que candidato é fatal? Por exemplo, aqui em São Paulo, que tudo indica que vai ser liquidado no primeiro turno. Se Tarcísio vence, é pior para o Flávio, porque ele apoia Tarcísio e Tarcísio apoia Flávio, ou é pior para o Lula?
2: Não, isso aí depende. Depende da disposição do Tarcísio eleito, reeleito, continuar na campanha.
0: Então, é claro, seria pior para o Flávio.
3: Além de ter esse problema... Assim, o que eu vejo pelas pesquisas já publicadas, tá? Em São Paulo, hoje, o Flávio tem uma vantagem de 4%, certo? No Nordeste, o Lula tem uma vantagem muito maior. Então, se a gente analisar por esse aspecto, o Lula teria uma perda maior, porque a vantagem dele é maior do que o Flávio tem em São Paulo. Agora, a pergunta a resposta é essa que o Mitre falou. Qual vai ser a postura dos governadores eleitos?
2: Claro.
3: A eleição passada teve governadores que apoiavam A e B que resolveram tirar férias.
2: Foram embora.
3: Cansado e foram embora,
0: exatamente. E há uma desmobilização também, né, da equipe que está com o governo ganha,
2: pode,
0: né?
2: Pode ser maior ou menor, mas tudo depende da disposição do eleito de continuar na campanha. Isso pode fazer a diferença.
3: Muito, isso que o Mitre falou muito da posição do governador eleito. Se ele entrar, ele ajuda muito.
2: Muito.
3: Mas ao mesmo tempo, se ele lava as mãos...
2: Acabou. Aí sim, desmobiliza e ele certamente vai ter uma perda. Isso aí não há dúvida nenhuma.
5: Quantos estados hoje podem matar a eleição no primeiro turno?
3: Olha, de cabeça, vamos pelo sul. Santa Catarina, Paraná pode, mas Paraná está no limite. Mas Santa Catarina, com certeza, deve ser um turno só. São Paulo, Rio de Janeiro, se tirar o garotinho, 100%, que é um turno só. Aí você tem Bahia, Pernambuco, Ceará, Alagoas,
5: ou seja,
3: Piauí, Nordeste quase inteiro.
5: Ou
3: Nordeste
5: seja,
3: não vota.
5: Pode ter uma desmobilização de segundo turno em todos os estados. Pode ter uma mobilização se os governadores eleitos entrarem de cabeça, seguirem na campanha, mas nesses estados podemos ter assim também uma lavagem de mãos.
3: Mato Grosso do Sul não deve ter pela realidade de hoje, Goiás pela realidade de hoje também não tem. Mas é mais apertado. Então você tem uma possibilidade dos maiores colégios eleitorais do país, à exceção de Minas, não ter um segundo turno. O que vai deixar a eleição fria ou não. Uhum. Talvez toda essa crise, Mitre, dê engajamento para o povo votar.
2: Na Bahia, a diferença está aumentando. Em Pernambuco também. Isso pode ter um significado. Agora tem um ponto aqui importante que eu queria colocar e queria ouvir o Murilo. Que é o seguinte, historicamente... Os incumbentes crescem ao longo do ano eleitoral. Até agosto, se você pegar todas as outras eleições, você vê que teve crescimento de todo tipo. O Lula chegou a crescer até agosto, na última reeleição dele, chegou a crescer parece que 22% ou 21%, uma coisa assim. Hoje, ele está com 5%. Pontos de crescimento, só 5 em agosto.
3: E com detalhe, Mitre, ele está caindo a popularidade dele.
2: Pois é.
3: A popularidade deles não está aumentando.
2: Dos outros. Agora, era para ele estar com 13, na média dos outros era para ele estar com 13, então está faltando 8 aí. Você pode dizer, não, mas a campanha era maior antigamente, porque o horário eleitoral começava antes. Tem isso também, mas de qualquer maneira, esse é um ponto preocupante para o Lula.
3: Com certeza.
5: Bom, vamos falar da Paraná.
0: Vamos dar uma olhada no Paraná, né? Aliás, Paraná Pesquisas fez uma pesquisa para o governo do Paraná e o ex-juiz Sérgio Moro lidera a disputa.
5: 45% das intenções de voto. O levantamento do Instituto Paraná coloca o deputado Requião Filho em segundo lugar com 24%.
0: Sandro Alex surge em terceiro, somando 17,5%. Rafael Greca vem na sequência com 12%.
5: Os demais candidatos ficaram abaixo de um ponto percentual. Os votos brancos, nulos ou abstenções declaradas atingem 5,4%.
0: Os eleitores indecisos somam 4,9% dos entrevistados.
5: Os números refletem o cenário estimulado de primeiro turno na corrida pelo governo estadual do Paraná. A sondagem ouviu 1.280 pessoas entre os dias 21 e 31 de agosto e 2 de setembro. O índice de confiança alcança 95% com margem de erro estimada em 2,8 pontos percentuais para mais ou para menos. E o segundo turno no Paraná, Verúcia?
0: Pois é. Murilo vai comentar para a gente agora como é que está um eventual segundo turno. Murilo.
3: Hoje, de votos válidos, a gente ainda não está fazendo segundo turno na maioria dos estados, porque a gente deixa isso para os últimos 15 dias, onde o quadro fica mais claro. Hoje, de votos válidos, o Moro tem exatamente 50%. Então, se a eleição fosse domingo, a disputa seria acirrada para ver se tem primeiro turno ou se vai ao segundo turno. Lógico, a campanha está começando, ela não está terminando, o horário eleitoral. Então, a disputa hoje é essa, certo? Se ele ganha no primeiro turno ou vai para o segundo turno. Mas essa crise toda também, principalmente de STF, de corrupção, de denúncias, ajuda demais o candidato Sérgio Moro também, né?
0: Por quê, Murilo?
3: Porque ele era o juiz da Lava Jato, ele combateu a corrupção, né? Então, tudo isso parece que cai no
0: colo dele. E foi destratado pelos ministros do Supremo.
3: Exatamente. Isso dá discurso a ele, né? Dá discurso a Deltan, que não sabemos se vai conseguir registrar, se sua candidatura vai até o final, ele ainda tem um julgamento no TRE, depois no TSE, se vai até o final. Quer dizer, a eleição no Paraná ainda é muito aberta nesse sentido, né?
5: Falando nisso,
0: tem
5: pesquisa para o Senado, ele falou em Deltan. Nossa,
0: achei muito interessante essa sua análise do Moro ganhar mais musculatura ainda com essa questão do Supremo. Bom, e vocês fizeram também pesquisa para o Senado, né?
5: Deltan lidera numericamente a disputa ao Senado pela Paraná Pesquisas com 30,8% dos votos, segundo o levantamento divulgado hoje.
0: Alexandre Cury surge em segundo lugar com 28,4%, configurando empate técnico dentro da margem de erro.
5: Gleisi Hoffmann aparece na terceira colocação com 25,7%, seguida por Felipe Barros, que alcança 22,9%.
0: Na sequência da corrida eleitoral, Cristina Grammel anota 14,4% e doutor Rosinha atinge 13%. Marcelo Marcelino e Joaquim, do MLB, tem menos de 2 pontos cada.
5: Os demais candidatos ficaram abaixo de 1 ponto percentual. Votos brancos ou nulos somam 7,4%, enquanto indecisos chegam a 6,1%.
0: O Instituto entrevistou 1.280 eleitores entre 31 de agosto e 2 de setembro. E a margem de erro é de 2,8 pontos percentuais, com 95% de confiança.
5: Tem uma situação ali que é interessante, né? Porque você tem grandes nomes disputando para lá. E o PT volta a escalar, ela que saiu do Senado, foi para a Câmara.

0: Dito assim, a eleição do Paraná, para o telespectador entender, a eleição no Brasil inteiro, 40% em média dos eleitores paranaenses não declaram o segundo voto. Eles ainda não dizem quem vão votar no segundo senador, o que deixa a eleição completamente aberta. Uma eleição muito, muito igual entre os quatro primeiros, eu te diria que a eleição é muito aberta porque ele não declara o segundo voto. E no dia da urna, a observação é que isso vai a 20%, a grande maioria vai acabar votando o segundo voto, mas vai votar em quem? Essa decisão, antigamente, há 8 anos atrás, ela se dava 72 horas, 48 horas antes, que o eleitor, ele dizia, começava a falar em quem ele ia votar no segundo voto, só que o segundo voto vale um tanto quanto o primeiro voto. Então, ao nosso ver, a eleição do Senado, não só no Paraná, como no Brasil inteiro, ainda é muito aberta.
1: E a situação do Deltan ainda deixa a questão da eleição no Senado ainda mais obscura, né? Porque a gente não sabe se ele está fora, se ele está dentro, ele é o primeiro, né? Se ele é considerado a candidatura dele pelo TRE, que não vai... Entra a Gleisi, né, que está em terceiro lugar. Isso embola um pouco, né, Murilo?
0: E, ó, o que se comenta lá no Estado, tem mais um agravante. Ele vai ser julgado no TRE, parece que é semana que vem, pós-feriado. E tem um período para o nome dele estar na urna. Então, o que dizem? Que, independente, o nome dele estará na urna.
2: Ele pode ter um voto de protesto, por exemplo. Não validado, mas pode ter.
0: Não,
2: um...
0: ele vai substituir por alguém e a pessoa vai votar no Deltan. Vai aparecer a foto do Deltan Dallagnol e vai estar elegendo outra pessoa.
1: Uma outra pessoa, um outro candidato que...
2: Sim, se por exemplo, ele botar os primeiros suplentes, mas vai aparecer o nome dele, aparece a foto do Deltan, mas o nome vai para o primeiro... O voto vai para o primeiro suplente. Confusão, hein? Acho bom o Tribunal Regional Eleitoral e o Tribunal Superior Eleitoral esclarecerem isso de uma vez, para a gente não ter um problema lá na frente, né?
0: Exatamente.
1: Vamos voltar a falar da crise no Supremo? Porque o presidente Lula afirmou nesta quinta-feira que o país não pode ficar refém de vazamentos seletivos e que defende a adoção de um código de ética para o judiciário.
2: As declarações acontecem em meio à crise no Supremo Tribunal Federal. Confira o que disse o presidente Lula.
3: A suspeita de políticos e agentes públicos envolvidos. Nossa democracia não pode ficar refém de vazamentos seletivos. Diante da gravidade do momento, o povo brasileiro espera que o presidente da Suprema Corte e a Procuradoria-Geral da República liderem um processo que garanta a integridade e a confiança nas investigações. Como presidente da República, acredito que só agindo com firmeza e transparência vamos garantir que as instituições sejam respeitadas pela sociedade brasileira. É chegada a hora que as pessoas que atuam na vida pública honrem seu dever de ofício e coloca o compromisso público acima de qualquer interesse individual. A democracia precisa de instituições fortes e respeitadas. Fica claro que o nosso sistema político e judiciário precisa de reformas profundas. É fundamental que se investigue todo mundo sem blindagem de ninguém, doa a quem doer. O povo brasileiro tem o direito de saber a verdade.
2: Murilo, você tinha dito que o caso Lulinha desaparecia com isso. O presidente deve ter as pesquisas dele no Palácio do Planalto. Para ele ver e dizer doa quem doer, é uma situação que ele está com as pesquisas na mão. Assim, olha, essa crise tira o Lulinha. Podemos ir para uma tentativa assim de, olha, a nós interessa tudo. É isso?
0: É, exatamente. Tirou o Lulinha da discussão, que para ele foi muito bom. Hoje a discussão é STF, não está no colo dele. O Lulinha era um problema para a campanha dele, certo? Já o STF é um problema do STF, é um problema dos ministros que não chega diretamente ao presidente Lula.
4: É isso, certo?
0: Então, para ele, assim, foi muito bom. Ao contrário do que as pessoas, essa crise do STF vai afetar muito o Lula. Ao meu ver, não. Eu acho que aliviou um pouco para o Lula, tirou do colo dele um problema que ele tinha.
4: Exatamente, concordo e acho duas coisas óbvias. Primeiro, a primeira reação do Lula já foi meio óbvia. É o meu filho, eu não vou proteger. Que a justiça se faça. Se ele for culpado, ele que cumpra o que a lei mandar. Esse é o primeiro comportamento óbvio. O segundo é esse pronunciamento de hoje. É absolutamente óbvio, ele tinha que fazer isso mesmo, não há dúvida. Agora, Murilo, observando as pesquisas aí, tem algumas novidades assim que me chamam a atenção. Os números gerais são semelhantes, essas duas pesquisas, mas numa delas mostra o seguinte, o Lula perdendo o eleitorado jovem. Agora, o eleitorado jovem...

0: sempre foi mais petista, porque o partido sempre propôs mais mudanças, mais reformas estruturais, e o jovem quer a mudança. Só que talvez, é você que vai responder, mas talvez essa situação agora mostre o seguinte: o PT já está no poder há tanto tempo que agora a rebeldia é contra quem está no poder, não mais a favor, como o PT era visto antes. Porque a perda aqui na Quest foi grande, viu? Ele teve uma perda aqui de... Eu achei, assim, uma coisa muito significativa.
1: Esse público...
0: Os jovens estão a favor do Flávio com 48% contra 35%. Antes era o contrário.
1: Isso.
0: Nas eleições todas, os jovens estavam com o PT.
1: Olha, isso com certeza mudou. Essa eleição está trazendo esse jovem já não tão lulista quanto foi na eleição passada. E... não tenho dúvida que pelas pesquisas qualitativas isso pesa muito. Ele está muito mais informado. Né?
0: Porque a rebeldia continua mesmo, só que
1: está
0: mudando de lado.
1: Está mudando de lado, exatamente.
0: Eu achei isso aí significativo.
2: Perfeito. Mais uma questão?
3: Não. Pronto, meninos, encerramos. Estão de castigo, liberados
0: dia,
3: agora.
0: Dia intenso.
3: Dia intenso.
2: Tédio nunca morreremos.
0: Tá bom.
3: Muito
0: vamos
3: obrigada,
0: ver se na próxima terça-feira a situação não estará pior. Entendeu? Porque na última estava péssima, mas não tão ruim como eu. Nessa terça. Vamos ver a próxima.
3: Nossa, esperamos você na terça, Mitre, então, hein? Muito obrigada, Fernando Mitre. Muito obrigada, Murilo Hidalgo.
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0: Eu estou pensando aqui que esse debate vai ser muito importante, muito interessante.
3: Ainda mais agora, né?
0: Do Senado, exatamente por isso.
3: Exato.
0: Os temas do Senado agora ganharam um item ali que vai ser o grande tema, a grande discussão.
4: Infelizmente, vai ser a grande discussão do debate.
0: Vai ser a grande discussão do debate. O que não tem nada a ver com projetos de governo.
3: Quinta vocês vão estar aqui para comentar o debate da quarta.
2: Isso. Eles não querem saber sobre propostas para o Senado, legislação, não. Vai ser o que está aí no centro da crise. Obrigado a vocês,
3: obrigada.
2: Até a próxima.
3: Você continue por aí que daqui a pouco a gente volta, né? Até daqui a pouco.
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2: Voltamos. voltamos com uma edição da noite movimentadíssima. Nossa, em Brasília. Viu?
3: Cada dia que eu penso que tá muito movimentado, o dia seguinte fica pior.
2: A gente pensa assim, vai chegar o final de semana, a gente vai conseguir relaxar, que nada. A Procuradoria-Geral da República aguarda o Supremo Tribunal Federal analisar a proposta de delação premiada do empresário suspeito de repassar milhões de reais ao filme Dark Horse. O dinheiro foi enviado para custear homenagem ao ex-presidente Jair Bolsonaro por ordem de Daniel Forcado.
3: Câmara e Senado aprovam o fim da cobrança da taxa sobre compras em sites do exterior. A chamada taxa das luzinhas, o texto segue para a sanção presidencial.
2: Gloria Steinem morre com 92 anos em casa. A escritora liderou lutas por direitos das mulheres e fundou revistas sobre pautas de feminismo em décadas de atuação.
3: Vamos seguir com essa questão. Supremo Tribunal Federal, Polícia Federal, em vários âmbitos e estados, né, Felipe?
2: Essa situação que a gente achava que ia ter um arrefecimento, né, em algum momento, que o Edson Fachin exatamente estava tentando colocar ali uma água nessa fervura, baixar um pouco a fervura, aí vem Alexandre de Moraes hoje e toma essa atitude pedindo a ação de Fachin dentro do inquérito das fake news contra Mendonça. Agora Mendonça contra-ataca dizendo o seguinte, olha, Moraes tem que ser afastado. Então está essa confusão no Supremo Tribunal Federal.
3: Eu diria que Daniel Vorcaro é um povo com braços em todos os poderes, em todos os locais, em grupos muito poderosos.
2: E esse é o medo de muita gente. Né? Como ele tem muita força, o medo é que tudo vire uma grande pizza e tudo ali na frente seja esquecido com um grande acordão dentro da República Brasileira. Vamos seguir com a nossa função aqui de mostrar para os nossos assinantes tudo o que aconteceu.
3: Investigações da Polícia Federal mostram que o ex-governador do Rio de Janeiro, Cláudio Castro, recebeu vantagens para atuar em benefício do grupo Refit.
14: Uma mansão em Petrópolis, na região serrana do Rio. O aluguel de uma cobertura em um condomínio de luxo na Barra da Tijuca. E um pedido de R$ 10.500 em caviar. Segundo a Polícia Federal, luxos para Cláudio Castro bancados por um esquema de lavagem de dinheiro na Refit, a antiga refinaria de Manguinhos. A investigação mostrou que a empresa recebia benefícios fiscais e administrativos no governo de Castro e até a liberação de licenças ambientais. Em troca, o ex-governador recebia vantagens financeiras, que eram destinadas a empresas de terceiros para não levantar suspeitas. No caso do caviar, o dinheiro saiu da conta da empresa do advogado Antônio Carlos da Conceição Santos, conhecido como Pipo, também investigado.
15: Os detalhes da relação de Cláudio Castro com a Refit foram descobertos pela Polícia Federal a partir da apreensão do celular do ex-governador. As mensagens mostraram ainda a proximidade do político com o controlador do grupo, Ricardo Magro.
14: Em 2025, Castro fez uma viagem a Nova York patrocinada pela Refit. Na época, segundo a PF, o então governador aproveitou para cumprir uma agenda de segurança pública nos Estados Unidos. Após a viagem, Ricardo Magro agradeceu a presença de Castro, que respondeu: "Eu que agradeço. Aqui você tem um amigo." Em 2021, o advogado Marcos Joaquim pede ao político para ajudar na regularização fiscal da Refit. O ex-governador diz: "Claro que é possível, sim. Eu toco por aqui." Em nota, Cláudio Castro negou participação no esquema. O ex-governador já tinha sido alvo de busca. Em maio, o dono da Refit teve a prisão decretada. Ricardo Magro é considerado foragido e teve o nome incluído na lista da Interpol.
2: A gente tem que acelerar aqui, mas eu vou dizer assim, resumidamente, pobre Rio de Janeiro, é rolo atrás de rolo com governadores e ex-governadores, todos eles em algum momento tentando dar explicação para a justiça. Mas não é só no Rio, não. Em São Paulo, uma operação prendeu um ex-integrante da cúpula da Secretaria Estadual da Fazenda acusado de corrupção.
3: Segundo o Ministério Público, ele chegou a sugerir comprar uma sauna para lavar o dinheiro desviado pelo esquema.
16: Pagamentos de propinas milionárias, segundo a investigação, eram feitos em mochilas dentro de restaurantes, cafés e em um shopping. André Vaz, que até maio deste ano era o número 3 da Secretaria da Fazenda de São Paulo, foi um dos detidos. Um áudio de uma conversa entre os envolvidos revela que ele falava abertamente sobre como lavar o dinheiro.
17: Sabe que eu pensei em pegar dinheiro e comprar uma sala em São Paulo? E até falei com o cara, meu, vamos juntar uma grana e vamos pegar uma sala, né? Pra lavar com a minha boca. Quantas pessoas entram em sala e pagam dinheiro? Quase todas, cara.
18: Todas.
16: O advogado João André Butini de Moraes também foi preso. Ele e Vaz são apontados como chefes do esquema. Segundo o Ministério Público, os dois eram procurados por empresas com créditos de ICMS a receber do Estado. Em troca de propina, eles direcionavam os processos para fiscais que aceleravam o pagamento a essas empresas e até inflavam os valores a serem ressarcidos.
19: A gente constatou, a partir da investigação, que eles controlavam todas as pontas do esquema, né? Então era tudo uma ação entre amigos.
16: André Vaz teria recebido cerca de 4 milhões e meio de reais em propina em parcelas de 250 mil. As contas de João André Butini de Moraes teriam movimentado mais de 2 bilhões e 100 milhões de reais, ainda segundo a investigação. As informações sobre o esquema saíram da delação do auditor fiscal Paulo Sérgio Siqueira Prado. Ele confessou ter recebido cerca de 20 milhões e meio de reais entre 2019 e 2025 e afirmou que repassou parte do dinheiro a outros envolvidos. Ao todo, 29 investigados foram alvos de medidas como afastamento do cargo, busca e apreensão e quebra dos sigilos bancário e fiscal. Entre eles estão advogados, auditores e empresários. A defesa de André Vaz não foi localizada. O advogado de João André Butini de Moraes não se pronunciou. A Secretaria da Fazenda afirma que já demitiu 5 envolvidos no esquema, exonerou 1 e afastou 17 servidores.
20: Então, no momento em que esse tipo de receita fiscal acaba passando por esse tipo de acerto, acabam gerando potenciais danos difusos à população.
21: Felipe, agora uma história bonita para dar um respiro, né?
22: Necessário, né?
21: Muito.
22: Eu te dizer, depois de um dia pesado, de um início de noite arrasador, né? Foi complicado. Então vamos falar de algo bom. Depois de surpreender um juiz ao fazer a própria defesa no processo trabalhista em Manaus, um pedreiro vai mudar de profissão.
21: Ele ganhou uma bolsa para estudar direito.
23: Edilson trabalha como pedreiro há muitos anos. Após não ter o serviço remunerado da forma que acreditava ser o certo, ele decidiu processar a construtora. Só que o advogado abandonou o processo e Edilson decidiu estudar a própria causa trabalhista para se defender.
24: O advogado que eu tinha contratado sumiu. Eu estava em cima do prazo para ajuizar novamente, que a gente tem prazo para tudo na justiça. E aí eu resolvi ir sozinho.
25: A audiência aconteceu no mês passado, no Tribunal Regional da 11ª Região, aqui em Manaus. A empresa defendeu que Edilson trabalhava de forma autônoma, mas o pedreiro defendeu que ele tinha, sim, vínculo empregatício.
26: Todo mundo dizendo, olha, não adianta, você não vai saber falar. Então, eu me esforcei estudando o básico. A reclamada ela já teve acolhida a alegação de nulidade da primeira sentença e só agora, na fase recursal, é que ela vem falar dessa tese de trabalho autônomo.
27: Pode mudar de profissão porque a lógica de argumentos acabou sendo melhor do que muitas sustentações que essa turma, né, tem ouvido.
23: Os juízes votaram por unanimidade a favor do pedreiro. Depois de toda a repercussão do caso, ele ganhou uma bolsa integral para cursar direito em uma faculdade particular.
24: Uma semana atrás, jamais eu poderia me passar pela cabeça que eu poderia, daqui uns dias, estar entrando numa faculdade. O fato de poder inspirar outras pessoas já é gratificante demais para quem não esperava nada, né?
21: É uma história que vale a pena a gente contar, vale a pena a gente comemorar, vale a pena a gente trazer, mas eu vou jogar sal aqui na sobremesa, porque essa história é bonita, serve de exemplo, mas ela não deveria ser uma história para a gente contar aqui de vez em quando, para a gente trazer de vez em quando. Não, a gente tinha que estar mostrando mais pessoas como ele, recebendo essa oportunidade. por dia e não por ano.
22: É.
21: Ou por, sei lá, por período seja.
22: Vamos usar a palavra que ele usou ali. Inspirar. Essa história inspira. Essa história é legal de se contar, porque outras pessoas, a partir dela, podem se inspirar e fazer mais e melhor, atrás de novas oportunidades. E nesse caso, pode ser marketing, pode ser o que quiser. Parabéns à faculdade privada que está dando essa bolsa, né, de estudos completa para ele. Tomara que ele usufrua plenamente, se transforme em um grande advogado. Quiçá, a gente não tem... Rolou ali a idade. Eu me emocionei, então... É, rolou a idade dele ali, porque eu não sei se tem tempo dele fazer concurso para juiz. Mas é um homem que a gente vê assim, ponderado. Então, que bom. Que seja um grande advogado, se tiver tempo e quiser fazer um concurso para promotoria, para a magistratura, que faça e que seja muito feliz. Que legal. Que bom que a gente
21: tem. É uma história bonita mesmo. Que bom. Ah. Que bom que a gente tem histórias assim. Mas que venham mais histórias assim, né? Que não seja a gente contando aqui como algo, uau, olha o que aconteceu. Não. Que vire regra esse tipo de coisa.
22: Essa bancada precisa de um negócio comigo. Tu não sabia disso.
21: Hã?
22: É. Precisa de ter lenço aqui, não trouxeram lenço.
21: Tá.
22: Rapaz, eu me emociono muito, mas que bonito, eu não tinha visto essa história. Obrigado por colocar aí, você colocou ela exatamente para inspirar todos nós. Os assinantes, tenho certeza, gostaram muito também.
21: A ONU alertou para os efeitos do El Niño, que deve ser o mais forte da história e durar até fevereiro do ano que vem, Felipe.
22: Na Expo Inter foi lançado um sistema antigranizo para reduzir os efeitos das tempestades de gelo no campo.
0: Da uva que cultiva, Mário faz vinhos, espumantes e sucos. A fruta é uma das mais impactadas por eventos climáticos extremos, como a queda de granizo.
1: A gente perde o suor de um ano de trabalho e às vezes até impacta o outro ano, porque a chuva de pedra estraga a videira para a próxima produção.
0: Nas últimas semanas, o Rio Grande do Sul voltou a registrar tempestades intensas com pedras de gelo. Para minimizar os prejuízos, o governo gaúcho lançou aqui na Expo Inter um edital para chamar municípios interessados em fazer parte de uma nova rede de proteção. O projeto traz ao Rio Grande do Sul uma tecnologia antigranizo considerada novidade para o estado. A previsão é instalar até 104 sublimadores como este, para atender 22 municípios, principalmente na Serra e no Vale do Caí. Os equipamentos liberam iodeto de prata na atmosfera, para tentar reduzir o tamanho das pedras de gelo. O Brasil está sob influência do El Niño, que no sul significa chuvas mais fortes e mais frequentes. E segundo o alerta da ONU, o fenômeno será muito forte nos próximos meses.
4: Essa variabilidade climática que a gente tem no Brasil associada ao fenômeno deve continuar pelo menos até o próximo ano.
22: Rapidinho, que bom que estão fazendo essas, que estão adquirindo tudo isso, mas precisa para todo o Brasil, tá certo? Porque afinal de contas El Niño, Laninha vão se sucedendo nos próximos anos e nós teremos problemas climáticos. A gente aponta muito para o Rio Grande do Sul em função das enchentes de 2024, mas vê situações complicadas em todo o país. Precisa investir nessa previsão do tempo para se antecipar às questões climáticas.
21: O Congresso aprovou o fim da chamada taxa das blusinhas.
22: Foi mantida a isenção do imposto de importação para compras de até 50 dólares.
21: Um acordo político entre Congresso e governo foi feito para evitar a volta da taxa das blusinhas. A isenção de imposto de importação foi dada em maio através de medida provisória e tem prazo de validade, que acabaria na terça-feira.
22: Agora, com a aprovação do Congresso, o assunto fica definitivamente definido. Né? E se você fizer compras definitivamente definido, vou te dizer que foi mal, Felipe. Mas vamos lá.
21: Também acho.
22: Se você fizer compras internacionais muito populares em sites chineses, no valor de até 50 dólares, não pague imposto de importação de 20%.
21: Apenas o imposto estadual, o ICMS, porque esse continua valendo. Cada estado tem o seu ICMS e isso não depende de medida provisória ali do governo federal, né?
22: Representantes do comércio e da indústria pediam né, condições similares para competir. Os produtos brasileiros pagam mais de 100% de impostos.
21: O de vestuário mais afetado paga 92% em cada produto. Para o consumidor, é bom ter acesso a produtos baratos, mas pode afetar o emprego Instituto de Desenvolvimento do Varejo, prevê fechamento de 100 mil vagas até o fim do ano.
22: Portanto, o que deveria estar sendo discutido são medidas para reduzir o custo alto de produzir no Brasil. Juros, carga tributária, infraestrutura precária, ou seja, os problemas que existem no Brasil e não foram contemplados com essa decisão do Congresso, que agora vai para a sanção do presidente Lula.
21: Vamos para o dia dos candidatos. A gente começa com o presidente Lula, que cumpriu agendas de governo hoje em Brasília.
5: Em cerimônia no Palácio do Planalto, Lula disse que cumpriu a promessa de zerar a fila do INSS. Mais de 1.200.000 pedidos ainda estão sem resposta. Tecnicamente, aguardam dentro do prazo legal, que é de até 45 dias. Agora, as respostas têm saído em 34 dias, segundo o Ministério da Previdência. De acordo com o governo, o volume de pedidos aumentou no último ano, de 1.100.000 para 1.300.000 por mês. Uma média de 1.800 novos pedidos por hora.
6: É importante que as pessoas saibam. A gente não quer acabar com a fila, porque o dia que a gente acabar com a fila, significa que não tem mais ninguém reivindicando o direito. O que a gente quer é humanizar a fila. É a pessoa ter o tempo correto de dar entrada, de esperar e de receber o seu benefício.
5: Amanhã, Lula embarca para o Ceará para uma maratona de atos de campanha. O estado é estratégico. O petista tem vantagem na região, de acordo com pesquisas, e tenta converter esses votos para alavancar a campanha do atual governador, Eumano de Freitas, do PT. O candidato à reeleição está em segundo lugar nas pesquisas, atrás de Ciro Gomes, do PSDB. Lula ainda não comentou publicamente a crise do Banco Master, que avança no Supremo Tribunal Federal. Em conversa com o ministro Gilmar Mendes, ouviu um pedido de apoio do governo para a Polícia Federal por parte do Ministério da Justiça e da Advocacia Geral da União. Lula tem defendido investigação para todos os acusados, inclusive para o filho dele, Fábio Lula, o Lulinha, acusado de ter vantagem econômica para negociar espaço para empresas fecharem contratos em órgãos do governo.
22: Flávio Bolsonaro não teve agenda pública e gravou material para propaganda política. Flávio Bolsonaro passou o dia no escritório central da campanha em Brasília, onde fez gravações para propaganda de rádio e TV. Agora, à noite, ele promove uma live.
7: Vocês estão vendo tudo o que está acontecendo em Brasília, como é que o poder aqui está reagindo e quem é que está na frente, quem é que está na frente para defender a democracia de verdade. Tem um nomezinho assim chamado Flávio Bolsonaro. É isso que está na frente, é isso que está batendo desespero aqui em Brasília. E aí ligam o modo sobrevivência.
22: Nesta sexta, Flávio cumpre agenda em São Carlos, no interior paulista. O governador e candidato à reeleição, Tarcísio de Freitas, deve acompanhar o candidato do PL nos compromissos. No sábado, autorizado pelo ministro Alexandre de Moraes, Flávio deve visitar Felipe Martins, ex-assessor de Jair Bolsonaro, que está preso na cadeia pública de Ponta Grossa, no Paraná.
21: Veja agora como foi o dia dos outros candidatos à presidência.
8: Augusto Cury se encontrou com representantes de igrejas evangélicas em São Paulo. O candidato do Avante disse que já é próximo do eleitorado conservador há décadas. Cury afirmou que passou a receber mais críticas depois do crescimento nas pesquisas. Renan Santos promoveu o encontro com jornalistas estrangeiros em São Paulo. O candidato do Missão atribuiu o crescimento de Cury a eleitores despolitizados.
9: Eu não me importo de verdade qual é o crescimento do senhor Augusto Cury, porque é um crescimento que está acontecendo entre eleitores que são despolitizados e que eles só estão fazendo um statement. Eu não gosto de política. Eles não sabem o que o Cury pensa, porque nem o Cury sabe o que ele pensa. O Cury é um, eu já falei, ele é um pastel de vento.
8: Ronaldo Caiado concedeu entrevistas e visitou a obra social Dom Bosco, na zona leste de São Paulo.
22: Em um evento nesta quinta-feira, o ministro do Supremo, André Mendonça, disse que é preciso honrar a confiança do povo.
21: Saindo um pouco daquela questão do Supremo Tribunal Federal, Alexandre de Moraes, né? O André Mendonça, que é vice do Tribunal Superior eleitoral, né? Ele falou sobre esse assunto. A manifestação acontece em meio à grave crise causada pela divulgação do relatório que ele pediu à Polícia Federal e que revelou a proximidade do ministro Alexandre de Moraes com o banqueiro Daniel Vorcaro.
22: Mendonça anunciou sua saída do instituto, que ele fundou e que firmou mais de 50 contratos com órgãos públicos. O ministro disse que não teve lucros com a entidade.
2: André Mendonça e Alexandre de Moraes, lado a lado pelo segundo dia seguido. Mais cedo, durante um evento no Tribunal Superior Eleitoral, sem citar o caso, Mendonça mandou o recado.
10: Que Deus os abençoe nessa missão e que Deus nos abençoe também desse lado da mesa e todos que representam o Poder Judiciário, de modo especial o sistema de justiça como um todo. Que nós possamos honrar a confiança que o principal, que é o povo, o cidadão, deposita, não só em nós, mas também em cada um dos senhores e das senhoras.
2: Mendonça deixou o plenário sozinho. Enquanto isso, Moraes foi flagrado aos risos numa conversa descontraída com o presidente da corte, Edson Fachin, e os ministros Cristiano Zanin e Gilmar Mendes. Em meio à crise, André Mendonça anunciou a saída da sociedade do Instituto ITER, fundado pelo próprio ministro em 2024. A instituição oferece cursos jurídicos e de aperfeiçoamento pessoal. A decisão de Mendonça de deixar a sociedade foi anunciada em meio a questionamentos sobre mais de 50 contratos fechados sem licitação com municípios, governos estaduais e tribunais de contas. O presidente do Instituto, Vitor Godoy, disse que as contratações de cursos e programas de formação por órgãos públicos são serviços técnicos especializados de natureza predominantemente intelectual. Nesse caso, a lei permite a contratação direta, sem licitação. Mendonça disse que nunca teve lucro com o Instituto e que a decisão de deixar a sociedade já tinha sido tomada no começo do ano, mas só foi oficializada agora. Foi no Instituto que o ministro recebeu Daniel Vorcaro em março do ano passado. O gabinete do ministro disse que ele se encontrou com um banqueiro uma única vez e por iniciativa do próprio dono do Master, e que Mendonça se limitou a ouvi-lo sobre a demanda relativa a precatórios, e que sua decisão no Supremo contrariou os interesses do banqueiro.
22: Bom, aí está, né, essa questão que já iniciou lá pela manhã, os recados todos, né, e ao longo do dia foi escalando. A Polícia Federal reagiu.
21: É, a Polícia Federal reagiu ao depoimento de Daniel Vorcaro ao gabinete do ministro do Supremo, André Mendonça.
22: O banqueiro disse que sofreu ameaças, falou sobre a relação com o chefe da Polícia Federal e revelou a intenção de delatar integrantes do governo.
11: A Polícia Federal e a Procuradoria-Geral da República viram como desespero as novas acusações feitas por Daniel Vorcaro. Investigadores dizem que ele nunca apresentou provas do que disse e que por isso as propostas de delação premiada não avançaram. Da papudinha onde está preso, o dono do Master pediu para prestar depoimento ao gabinete do ministro André Mendonça por se sentir ameaçado. Ele foi ouvido na semana passada, durante 4 horas, por um juiz auxiliar, sem a participação da Polícia Federal. O jornal da Band teve acesso ao depoimento. Vorcaro disse que tem informações sobre integrantes do governo.
12: São pessoas do núcleo do atual governo, que eu acabei fazendo relação para me proteger dos ataques que eu estava sofrendo. E aí, nesses momentos, teve uns casos que foram cruzadas linhas de moralidade, linhas de ilicitude, que esses eu pretendia relatar.
11: O único nome citado por Vorcaro foi o do diretor-geral da Polícia Federal, Andrei Rodrigues.
12: Me sinto desconfortável de propor uma colaboração em que a gente tem um diretor da Polícia Federal com quem eu tinha uma relação. Não tem a menor chance disso se viabilizar e dar certo.
11: O banqueiro deu detalhes das supostas tentativas de ameaça e intimidação por parte da PF. E citou até a captura do ex-ditador venezuelano Nicolás Maduro.
12: Durante o transporte, eu fui colocado no helicóptero. Me colocaram aqueles óculos igual do Maduro da Venezuela indo para os Estados Unidos. Aí o outro ia e comentava: é mais fácil de repente jogar ele daqui. estava no helicóptero. Isso no ar.
11: A PF não falou sobre a denúncia de ameaças. Delegados disseram que se Vorcaro não se sentia confortável para fechar uma delação com a Polícia Federal, poderia ter apresentado provas à PGR. As propostas de acordo para eventual redução de penas foram negadas pela PF e pela PGR. Aqui no Supremo, ministros disseram que as acusações requerem cautela. A avaliação é que Vorcaro quer aproveitar o momento delicado no STF para tentar se beneficiar e escapar de condenações pesadas. O banqueiro também fez uma denúncia contra o presidente do Banco Central num vídeo de outro depoimento, desta vez à Polícia Federal, na semana passada. Vorcaro disse que o presidente do Banco Central, Gabriel Galípolo, era favorável à fusão do Banco Master pelo BRB. Esse depoimento foi publicado pelo portal Metrópolis.
3: Eu sei qual era a postura do Banco Central como um todo, como do próprio presidente Galípolo, a todo momento era uma postura de concordância e incentivo à conclusão da fusão.
11: O presidente do BC negou. Neste depoimento, Vorcaro foi ouvido na investigação sobre propina a funcionários do Banco Central para atuar em favor do Master. Um delegado da PF confrontou o banqueiro sobre um pagamento ao ex-chefe de supervisão do BC, Beline Santana, para um projeto social.
13: Como é que o senhor explica esses diálogos diante do que o senhor está falando, que o senhor não participou da fase inicial do projeto?
3: Não, delegado. Primeiro, não me recordo desses diálogos especificamente, mas vendo ali também corrobora o que eu falei, que o pontapé inicial eu pedi para ser dado e após aquilo ali eu não acompanhei mais.
11: Delegados dizem que o negócio foi de fachada para maquiar os subornos.
22: O nosso colunista Carlos Andreasa avaliou a proposta do ministro Gilmar Mendes ao presidente do Supremo Tribunal Federal, Edson Fachin, em vetar a atuação de delegados da Polícia Federal nos gabinetes da corte.
14: De um lado, Alexandre de Moraes, do outro, André Mendonça. E o grupo do Gilmar Mendes é o do Alexandre de Moraes. E é também o do diretor-geral da Polícia Federal, Andrei Rodrigues. E é também o do procurador-geral da República, Paulo Gonet. Essa é a rapaziada do Clube do Uísque, né? Aliás, Gilmar Mendes não participou daquele Clube do Uísque lá de Londres, Clube do Uísque tudo pago pelo Vorcaro, mas estava no evento lá também. Então o pedido é de o presidente Lula, para que o presidente Lula tome posição nesta contenda, que tem objetivamente a Polícia Federal, que hierarquicamente está submetida ao Ministério da Justiça do governo Lula. A história é essa, num período eleitoral. Quase como um chamamento a Lula de que nós estamos juntos aqui. Ninguém solta a mão de ninguém. Esse momento. É quase como uma manifestação. Você precisa de mim, eu preciso de você. Nós precisamos uns dos outros. Nós estamos juntos. Não tem muita conversa. Não tem muita frescura nisso aí. É isso. O ministro Gilmar Mendes é uma espécie é o decano do Supremo e é uma espécie de oligarca dos poderes, né? Então ele vai lá com o presidente Lula, diz o que o Lula tem que fazer. Presidente, tem que fazer alguma coisa aí com a Polícia Federal, tem de se manifestar sobre a Polícia Federal nessa crise, o Andrei Rodrigues está exposto, é o delegado que o senhor indicou, e assim a gente vai, e essas coisas vão passando como normais, e elas não são normais. Certo? Então, eu vejo esse tipo de notícia aí, João, não tem muito o que dizer. Não tem muito que... Outra coisa, a notícia com qual você abriu, me permita comentar aqui, a notícia com qual você abriu esse bloco, que é o caso do Gilmar Mendes propondo que não haja, que acabe com a possibilidade de policiais federais no gabinete de ministro do Supremo. Qual é o problema? Qual é o problema com a forma? Qual é a questão estrutural aí? Por que que isso não dá certo? Por que que isso não deu certo? O Alexandre de Moraes tem policiais federais no seu gabinete, por exemplo. Tem, hoje tem. Por que que o Gilmar Mendes não levantou essa questão nesses termos públicos? Quando o Alexandre de Moraes transformou o seu gabinete numa delegacia de polícia para gerir os inquéritos todos, esses inquéritos xandônicos que ele mantém abertos desde 2019. Ali não tinha problema com a Polícia Federal no gabinete de Alexandre de Moraes? Agora, o problema surge quando uma das principais investigações em curso no Brasil estão no gabinete de André Mendonça, é isso? Antes não tinha problema, ou pelo menos não merecia essa atenção. Agora que André Mendonça tem investigações decisivas, as mais importantes, o caso Master, A roubalheira dos aposentados e pensionistas, os dois inquéritos que tratam do filho do presidente Lula. Aí a presença de policiais federais vira um problema? Ah, porque polícia... A sugestão aí qual é? Policiais federais fazem a cabeça do ministro, influenciam o ministro, ele está submetido à pressão, à propaganda, à campanha, direcionamento de policiais federais no seu gabinete, que são bolsonaristas, lavajatistas. No Brasil, a gente tem a mania oportunista de jogar fora a forma. A forma pode até ter um problema. A forma ter delegados da Polícia Federal num gabinete de ministro. Mas aqui no Brasil, a gente joga a forma fora, isola a forma, por motivos circunstanciais. Eu acho, João, que o problema, na hipótese que haja influência de policiais federais e que haja mais gestão dos policiais federais no gabinete de André Mendonça, isso servirá também para o Alexandre de Moraes, eu acho que o problema não é poder ter delegados da Polícia Federal no gabinete. Eu acho que o problema é quem comanda o gabinete. Que tal?
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15: A Procuradoria-Geral da República fechou o acordo de delação premiada com o empresário que fez repasses ao fundo para financiar o filme Dark Horse sobre o ex-presidente Jair Bolsonaro.
22: De acordo com as investigações da Polícia Federal, a Entre Investimentos, o empresário Antônio Carlos Freixo Júnior atuava diretamente como um braço operacional do banqueiro Daniel Vorcaro.
15: Ele recebia o dinheiro e repassava os recursos definidos.
14: Estão no gabinete de André Mendonça, é isso? Antes não tinha problema, ou pelo menos não merecia essa atenção. Agora que André Mendonça tem investigações decisivas, as mais importantes, o caso Master, a roubalheira dos aposentados e pensionistas, os dois inquéritos que tratam do filho do presidente Lula. Aí a presença de policiais federais vira um problema? Ah, porque polícia... A sugestão aí qual é? Policiais federais fazem a cabeça do ministro, influenciam o ministro, ele está submetido à pressão, à propaganda, à campanha, direcionamento de policiais federais no seu gabinete, que são bolsonaristas, lavajatistas. No Brasil, a gente tem a mania oportunista de jogar fora a forma. A forma pode até ter um problema, a forma ter delegados da Polícia Federal num gabinete de ministro. Mas aqui no Brasil, a gente joga a forma fora, isola a forma, por motivos circunstanciais. Eu acho, João, que o problema, na hipótese que haja influência de policiais federais e que haja mais gestão dos policiais federais no gabinete de André Mendonça, isso servirá também para o Alexandre de Moraes, eu acho que o problema não é poder ter delegados da Polícia Federal no gabinete. Eu acho que o problema é quem comanda o gabinete. Que tal?
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15: A Procuradoria-Geral da República fechou o acordo de delação premiada com o empresário que fez repasses ao fundo para financiar o filme Dark Horse sobre o ex-presidente Jair Bolsonaro.
22: De acordo com as investigações da Polícia Federal, a Entre Investimentos, o empresário Antônio Carlos Freixo Júnior atuava diretamente como um braço operacional do banqueiro Daniel Vorcaro.
15: Ele recebia o dinheiro e repassava os recursos definidos por Vorcaro para financiar a produção de Dark Horse, um filme sobre o ex-presidente Jair Bolsonaro.
22: Os pagamentos eram realizados pela Entre Investimentos a um fundo nos Estados Unidos que administrava o dinheiro do filme e encaminhava os recursos para a Go Up Entertainment, responsável pela produção.
15: Segundo a Polícia Federal, o fundo com sede no Texas é administrado por Paulo Calisto, advogado do ex-deputado Eduardo Bolsonaro.
22: A Band apurou que Antônio Carlos explicou na delação a origem do dinheiro e o caminho para que os valores chegassem nos Estados Unidos.
15: A PF apura também se houve um esquema de evasão de divisas, que é a saída ilegal de dinheiro para o exterior.
22: Essa é a primeira colaboração premiada envolvendo o caso Dark Horse. Depois da assinatura com a Procuradoria, a proposta de delação foi enviada ao ministro André Mendonça, relator do caso no Supremo e do inquérito sobre o financiamento do filme do ex-presidente.
21: A investigação está em sigilo. Nesta quarta-feira, parlamentares e governistas fizeram um pedido para a retirada desse sigilo. O gabinete do ministro deve ouvir Antônio Carlos Freixo Júnior na próxima terça-feira para confirmar se o empresário prestou as informações espontaneamente.
22: E quem hoje entrou no tatame, no ringue, que não estava com o seu nome aparecendo em nenhuma questão, é o deputado mais votado do Brasil. Estou falando de Nicolas Ferreira. Diálogos revelados.
21: Você falou tatame num ringue, eu diria que está um lamaçal. Vai, então ele entrou na lama. Ó, né? Então, eu estou dizendo que ele está enlameado.
22: O que eu vou fazer?
21: Estou dizendo que o nome dele foi colocado nessa história aí.
22: E o que eu vou fazer?
21: Não faço a menor ideia.
22: Pegar a caneta. E assinar embaixo do que tu disse. Tá bem?
21: Vai, Felipe.
22: Diálogos revelados nesta quinta-feira mostram conversas do deputado Nicolas Ferreira com o banqueiro Daniel Alvorcado.
21: O parlamentar confirmou os contatos em que pedia ajuda a um amigo.
16: As conversas entre o deputado do PL Nicolas Ferreira com Daniel Alvorcado aconteceram entre o final de março e o início de abril do ano passado. Os diálogos foram revelados pelo portal ICL Notícias, nesta quinta-feira.
17: Ei, Dani, tudo bom? Como você está? Como estão as coisas aí? Desculpa te incomodar no domingo aí, é jogo rápido, também não quero tomar muito seu tempo. É o seguinte, meu amigo, meu advogado, enfim, irmão meu aqui, comentou comigo e falou aqui do seu nome.
16: O amigo que Nicolas Ferreira se refere é Thiago Rodrigues de Faria, ex-assessor do deputado.
17: Eu falei, não conheço o Dani. Enfim, não tenho uma proximidade, assim, até mesmo que eu queria ter, de conversar e trocar ideia, mas eu o conheço. E ele falou, cara, eu tô com um ativo minerário lá, inclusive já passou pela ficha técnica, o pessoal técnico dele. Enfim, tá pendente lá, tem algumas pessoas que sabem disso lá na empresa. E eu falei, não, eu posso dar um toque nele.
16: Vorcaro responde em seguida, mas em mensagem de áudio, com visualização única. Logo depois, Nicolas agradece. Valeu, Dani. Fico feliz. Deus te abençoe e vamos estar juntos. O deputado passa o contato do ex-assessor. Vorcaro responde. Amém, irmão. Nicolas diz em seguida. Só dar o toque e vamos encontrar. Vorcaro responde. Estamos na guerra juntos. Horas depois da revelação da conversa com Vorcaro, Nicolas Ferreira se manifestou no começo da tarde. Ele admitiu o contato com o banqueiro e disse que as conversas são irrelevantes.
18: Em 2023, o pastor André Valadão, que era amigo do Daniel Burcaro, me mandou o contato dele. E aqui vai a primeira lição de vida. Nunca salve o contato com o nome que a pessoa mandou. Por que o André Valadão me mandou o nome de Dani Burcaro? Eu achei que o nome dele era Dani. Eu só não falei essas conversas porque é literalmente irrelevantes. E aí? O que vai acontecer comigo agora? Vão me prender? Pelo quê?
21: Mas eu ouvi o Andreasa dizer uma coisa bem interessante hoje na Band News FM, dizendo que uma pessoa, como um político como ele, que é bastante conhecido por dizer o que pensa e aí pedir desculpa a uma pessoa que ele diz que nem sabia que o nome não era Dani, por ter falado mal dele, não pegou bem. Isso não é meu comentário, é do Andreasa, mas achei relevante a gente trazer aqui.
22: Bom, na série que a gente ainda tem que ter todos os cuidados com todas as informações relativas a esse caso. Mas ontem a gente fez um elogio aqui porque o ministro André Mendonça, ou eu fiz um elogio porque o ministro André Mendonça, ao contrário de Alexandre de Moraes, ao contrário de Paulo Gonet, que eu sempre digo Paulo Gonet, o silente, veio a público ontem quando o nome dele surgiu na história, né, e fez o quê? Já emitiu uma nota dizendo que tinha acontecido isso, isso e aquilo. Hoje, o ministro do Supremo Tribunal Federal, André Mendonça, apresentou duas notas de compra em uma alfaiataria de luxo. A divulgação das notas no valor de R$ 26.430 foi feita pelo magistrado para rebater a suspeita de que ele teria recebido ternos como presente de pessoas ligadas ao ex-banqueiro Daniel Vorcaro, do Banco Master.
21: A hipótese foi levantada após a divulgação de conversas pelo site ICL Notícias que revelaram uma tentativa de aproximação de Vorcaro com Mendonça.
22: E na conversa estava uma situação ali, inclusive, dizendo, olha, estou aqui na alvataria, com ele. E aí muita gente começou assim, mas ele ganhou os ternos de presente. A alfaiataria, que é uma das principais alfaiatarias do Brasil, né, tem preços que podem partir de X a 5, 10, 15, X. Né, então, todo mundo... Ele pegou, estão aqui as notas, não tem nada. Né, é uma situação... Tem. É bom quando vem a público,
21: sim,
22: já
21: sim,
22: vai,
21: claro, né, claro, colocando isso. Claro. Mas tem uma outra questão também, sabe, Felipe? A senadora Soraya Tronic, recuperaram um áudio dela esses dias, na época da CPI das BETs, no ano passado, ela falando sobre algo como os deputados e senadores que usavam ternos caríssimos de 50 mil reais, trajes, né, o traje todo, e que seriam comprados, doados como presente. E aí, essa história da alfaiataria do Vorcaro surgiu meio ali junto com o vídeo da Soraya e as pessoas
22: falaram,
21: será que ela quis dizer, falar do Vorcaro? A própria senadora não se manifestou, mas uma coisa veio atrelada à outra. Agora, né?
22: Essa é uma situação, né? Porque você vê...
21: Mas não, estamos não, falando não agora... são situações iguais.
22: Sim, estamos falando agora de ternos, costumes. Uhum. Já se falou de relógios, já se falou de jatinhos.
21: Jatinho.
22: Já se falou de viagens, já se falou de charutos e uísque. Né? É a situação, e é bom quando, confrontado com uma situação dessa, o homem público vem e mostra... o que realmente aconteceu, que estava ali, pagou, está com as notas fiscais, tem toda a situação aparentemente tranquila. É bom. Infelizmente, outros optam pelo silêncio, o que não é bom, porque a gente fica cheio de dúvidas. Né? Vamos a um rápido intervalo.
21: Vamos, que hoje a gente está que está, né? Ultrapassamos aí o tempo do... Vambora, que o Marcão quer matar, gente. Bora lá, vamos para um break.
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0: E aí a gente começa já falando dessa foto que circulou em todos os locais, que é uma foto emblemática, né? Uma fotografia
1: Imagem
0: de...
1: vale mil palavras?
0: Essa vale. Essa fotografia de Alexandre de Moraes rindo ao lado de colegas do Supremo Tribunal Federal repercutiu.
1: O ministro dava gargalhadas um dia após as mensagens do WhatsApp de Daniel Vorcaro sugerirem que o ex-banqueiro e Moraes mantinham contato.
0: Nosso colunista e filósofo Luiz Felipe Pondé conversou mais cedo comigo no jornal Panorama e ele analisa o aspecto político da foto e a corrupção sistêmica instalada no judiciário.
2: E o caso, a saga do STF segue seu curso. Desde que começou a aparecer, quando o Mendonça quebrou o sigilo da investigação do Vorcaro e as possíveis mensagens entre ele, o Alexandre de Moraes, Gonê, também da PGR envolvido, o que deveria ser o bastante para ele não poder ter nenhuma possibilidade de lidar com isso, anular ou dizer qualquer que seja a questão. Acho que primeiro tem dois aspectos políticos, né? Primeiro tem um aspecto político interno, político corporativo, né? Que a foto recente que correu aí, inclusive os jornais de alguns ministros dando risada, aparentemente conversando na boa, emitindo a ideia de que ninguém larga a mão de ninguém. O aspecto corporativo, ele pode pesar, esfriar a fervura, Fachin segurar essa fervura. Quem sabe Mendonça e Moraes conversam entre eles, os outros falam, deixa disso, sabe que tem briga de bar? Deixa disso, a gente está junto aqui, é a mesma instituição, né? Todos temos poder. Nesse sentido, o Mendonça teria, de alguma forma, demonstrado musculatura, tipo, olha, Moraes, você não é dono aqui não, tá? Você não é dono não, até agora você fez tudo o que quis, mas é que a gente aqui vai ter que entrar num acordo, né? Porque, então, esse aspecto político corporativo, né, da instituição, né, a instituição como um todo, né, alguma coisa assim, à la Gilmar Mendes, e tem um outro aspecto político ideológico, né? A gente sabe que logo começou a se identificar, por exemplo, conversas, encontros, né, do Mendonça com Vorcaro, né? E nesse sentido, olha, cuidado, fica jogando pedra no telhado do outro, a gente pode achar uns pedaços de vidro no seu telhado também, né? Daí o Mendonça sai do instituto, né, que gerou uma grana no ano passado, sai fora, abre mão de todas as suas ações, digamos assim, o que foi uma atitude certa, mas há sempre aquela questão, né, que inclusive foi respondido por veículos de mídia claramente à esquerda, né, com a intenção de apagar a fervura em cima do Alexandre de Moraes, que é um grande ícone da esquerda e claramente muito próximo ao Lula, né, nos últimos anos, e dizendo, olha, veja bem, a gente sabe que você está aí porque o Bolsonaro colocou você aí, tá? Então, tudo que você faz, a gente pode suspeitar de que tem uma agenda política por detrás disso, política ideológica, inclusive, né? Desmoralizar o juiz que botou, como alguns chegaram a dizer, seu patrão, se referindo ao Bolsonaro, Jair Bolsonaro, em relação a André Mendonça, justamente o juiz que colocou seu patrão na cadeia, você está querendo destruí-lo, né? Acabar com a sua reputação. E é claro que você que está aqui acompanhando que a imprensa profissional, né? Não é fake news por aí, colocou em pauta, você diz, oh, mas espera aí, não está tendo algum problema? É, talvez a questão seja no final do dia de que talvez todo mundo, ou quase todo mundo ali, tenha algum telhado de vidro e ninguém queira pagar a conta de ferir um brother, né, da instituição. A gente tem que levar isso em conta. E, por outro lado, num sentido mais histórico, mais profundo, o Brasil já tinha perdido uma grande oportunidade de enfrentar a corrupção sistêmica do Estado, que é evidente, inclusive agora, aparentemente, em setores do STF. O Brasil perdeu uma grande chance de enfrentar essa corrupção sistêmica com a Lava Jato, né, que degringolou, fizeram coisa errada, do ponto de vista técnico, jurídico, né? Agora, e perdeu a chance. E agora talvez a gente esteja perdendo uma outra grande chance histórica de enfrentar a corrupção sistêmica no Estado, né? No momento que ela aparentemente alcançou, inclusive, o topo do Poder Judiciário. E no momento em que foi feito um acordão, né, entre os brothers lá do STF, o Brasil perdeu mais uma chance de pôr em xeque esse sistema corrupto que atravessa o Estado. E aí, meu amigo, não tem direita e esquerda. A corrupção está de todo lado.
1: É isso.
0: A foto, vamos mostrar, ela saiu na capa do jornal O Globo, é do fotógrafo Breno Carvalho. E você estava contando aqui como foi o bastidor dessa foto.
1: O bastidor é o seguinte: o Breno Carvalho estava em frente ao Supremo Tribunal Federal, junto com outros colegas, jornalistas, cinegrafistas, fotógrafos. O ministro André Mendonça sai, né, por uma porta, passa por eles, é fotografado tranquilamente por todos eles, não dá entrevista. Isso foi depois daquela sessão de ontem, onde ele e Alexandre de Moraes não trocaram nenhuma palavra. E aí os jornalistas ficam esperando que os outros integrantes do Supremo, os outros 9 ministros, saiam também por aquela porta para trazer uma declaração, quem sabe, uma fotografia, alguma situação nova. O Breno fica ali esperando, todo mundo esperando, 10 minutos se passam e aí eles veem que os ministros estão em frente a uma nova. O Breno fica ali esperando, todo mundo esperando, 10 minutos se passam e aí eles vêm.

0: está ao lado do Alexandre. O Zanin está do lado direito do Alexandre. Ele não sorri, ele parece que presta.
1: Mas está comedido.
0: É. Aí tá ali pensando. E de costas, né? Aí sim, de costas. Muita gente achou que podia ser o André Mendonça, ou algum outro ministro ou advogado que estivesse na sessão, mas é o Edson Fachin, presidente da corte.
1: A gente vê ainda que é o cabelo de Luiz Fux, né, se percebe pelo volume do cabelo que é Luiz Fux, que não aparece na foto. E Zanin, se as pessoas perceberem, está olhando para uma pessoa ao lado de Fachin. E a justificativa deles é que Flávio Dino estava contando, ele então, uma piada a respeito de questões tributárias e que todos teriam rido da piada de Flávio Dino. É aquela questão agora, muita gente cobrando, se era o momento de estar fazendo piada no Supremo Tribunal Federal. Mas
0: durante
1: o flagrante...
0: uma crise dessa, né? É,
1: mas o flagrante foi feito e muito bem feito.
0: Parabéns ao Breno, bem bacana. É muito bacana. Uma foto...
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3: 4:44.
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5: Glorioso São Jorge, em nome de Deus, estenda-me o seu escudo e as suas poderosas armas, defendendo-me com a sua força e com a sua grandeza, e que debaixo das patas do seu fiel jinete, meus inimigos fiquem humildes e submissos a vós. Assim seja, com o poder de Deus, de Jesus Cristo e da falange do Divino Espírito Santo, bom dia!
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2: É hora de notícia. Ele está chegando, o jornalista Igor Oliveira, com a primeira notícia no programa Desperta Pará.
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4: Oi, Lemos, muito bom dia para você, para todo mundo que tá ligado aqui no programa Desperta Pará. Sexta-feira, mais um final de semana chegando e será muito movimentado, principalmente para quem é do município de Barcarena, porque começou ontem a 44ª edição do Festival do Abacaxi. O evento segue até domingo no Ecoparque do Cafezal, com entrada gratuita. A programação reúne feiras gastronômicas, atividades esportivas e shows de grandes nomes da música. Ontem à noite, o evento foi dedicado à música gospel, com Maria Marçal e Gabriela Rocha, que estiveram no palco. Já no dia de hoje, sexta-feira, a partir das 8 horas, sobem ao palco Pablo, Wesley Safadão e o DJ Didi Boy. No sábado também, às 8 da noite, tem Ana Castela, Ludmilla, Thiago Costa e a aparelhagem Carabal. E no domingo, o festival termina com Matheus e Kauan, Cat Dealer e Pericles. O Festival do Abacaxi é reconhecido como patrimônio cultural e artístico do Pará. Então, uma programação para todo mundo aí de Barcarena. E claro, tem gente que vai daqui, né, de Belém, Ananindeua, outros municípios aqui vizinhos, direto para Barcarena para acompanhar, porque é uma programação vasta com grandes artistas. Eu volto contigo, Lemos, e daqui a pouquinho tem mais notícia aqui no programa Desperta Pará.
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2: Obrigado, Igor Oliveira, pelas informações no programa Desperta. Desperta Pará, é hora de música no programa.
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1: Que beleza, comunicando, vibrando, levando alegria no seu rádio até às 6 da manhã. 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
1: Que beleza, você ouvindo o programa Desperta Pará. É hora de notícia. Alô, Igor Oliveira, de plantão na Central de Jornalismo da Poderosa Rádio Clube. Venha com a segunda notícia.
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6: Tô de volta agora, Lemos, com a notícia dizendo que proprietários e responsáveis por imóveis tombados ou de interesse à preservação em Belém já podem solicitar isenção ou desconto de até 100% no IPTU de 2027. O prazo já foi aberto pela Prefeitura e segue até o dia 31 de dezembro. O benefício vale principalmente para imóveis protegidos no centro histórico e em áreas de preservação. O desconto depende da classificação e do estado de conservação. Imóveis com preservação integral podem ter isenção de até 100%. Na preservação parcial, o desconto chega a 75%. O pedido deve ser feito pela internet, pelo site da CEFIM, com a documentação exigida. Depois, o imóvel passa pela vistoria técnica. Segue você no comando, Lemos.
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1: Obrigado, Igor Oliveira, pelas informações no programa Desperta Pará. É hora de música no programa.
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2: 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Bom dia, prefeito Jaime Barbosa.
9: Bom dia, Lemos, bom dia a todos que nos escutam pela poderosa Rádio Clube, um bom dia especial ao melhor lugar do mundo, Cachoeira do Arari. É sempre bom comunicar com todos vocês e dizer que estamos em uma semana muito especial para todos nós. Nesta semana começam as festividades alusivas ao Dia da Pátria. Nós teremos desfiles escolares em várias comunidades aqui do nosso município. E é sempre uma honra poder participar, ver nossos alunos envolvidos com uma programação tão bonita, de uma data tão especial para o nosso país, 7 de setembro, dia que se comemora a independência do Brasil, e nós festejamos durante a semana toda, promovendo desfiles escolares através da nossa Secretaria de Educação em várias comunidades do nosso município. É sempre uma festa para nossos estudantes, para toda a população, na verdade, em razão do envolvimento de todos com essa programação. Como eu disse, nós fazemos desfiles em comunidades polos também, mesmo as áreas ribeirinhas, deslocam seus alunos, os professores, todos que contribuem com a nossa educação, para que a gente possa promover, como eu disse, desfiles em várias comunidades, Lemos. Paralelamente a isso, a gente continua dialogando com a nossa população. No domingo nós visitamos 3 comunidades importantes, comunidade do Bom Jesus do Anuerá, comunidade de Santo Antônio do Campo e também do Bacuri, para, em reuniões pontuais, dialogarmos com a nossa população, escutarmos as reivindicações, nessas reuniões buscarmos soluções para os problemas que são apresentados, Lemos. Temos a expectativa de avançarmos cada vez mais na nossa infraestrutura viária, melhorando a trafegabilidade. Nós estamos trabalhando na vicinal que leva até o Chipaiá, o Ramos, já que o verão amazônico finalmente chegou no nosso município, e com isso nós estamos recuperando as vicinais, Lemos. Recuperando as vicinais para, como eu disse, melhorar a trafegabilidade. Também continuamos com o programa Asfalto por Todo o Pará. Já aproveitar para agradecer a nossa governadora Ana pelos 3 quilômetros que chegaram ao nosso município de asfalto. Estão chegando, na verdade. O asfalto continua na Vila Dilmarizal, já passou pelo Cabará, depois irá até o Jabuti. É para que a gente possa melhorar a qualidade de vida da nossa população, lembro. E é sempre nessa pegada, nessa parceria que é fundamental para todos nós, é que nós estamos construindo um município bem melhor, um município com melhores condições a serem oferecidas para a nossa população. No mais, a desejar uma feliz e abençoada semana a todos. E como diz a nossa governadora Hanna, bora trabalhar.
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1: Obrigado, prefeito Jaime Barbosa e toda a população do arquipélago Marajoara, em especial de Cachoeira do Arari. Programa Desperta Pará está no ar até às 6 da manhã, no ritmo musical que você gosta.
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2: Vamos agradecer a Deus Pai Todo-Poderoso, Criador do céu e da terra. Vamos agradecer com a prece do despertar no programa Desperta Pará.

Senhor, no silêncio desse dia que amanhece, venho pedir-te a paz, a sabedoria, a força. Quero olhar hoje o mundo com olhos cheios de amor. Ser paciente, compreensivo, manso e prudente. Ver além das aparências teus filhos como tu mesmo os vês. E assim não ver senão o bem em cada um. Cerra meus ouvidos a toda calúnia. Guarda minha língua de toda maldade. Que só de bênçãos se encha meu espírito. Que eu seja tão bondoso e alegre que todos quantos se achegarem a mim sintam a tua presença. Reveste-me de tua beleza, Senhor, e que no decurso deste dia eu te revele a todos.

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3: A notícia está no ar. Aconteceu, ligue na clube. Ele está chegando, o meu amigo Igor Oliveira, jornalista do Departamento de Jornalismo da Poderosa Rádio Clube, com a terceira notícia.
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4: Igor Oliveira. Sim, na minha participação final e dizendo que a Justiça Federal determinou que o Discord apresente em até 10 dias novas medidas para proteger crianças, adolescentes e mulheres no ambiente digital. A decisão foi tomada esta semana em uma audiência de conciliação. A União pede que a plataforma pague R$500 milhões por danos morais, alegando falhas na segurança e na verificação de idade. Em agosto, a ANPD já havia suspendido no Brasil as transmissões ao vivo, chamadas de vídeo e compartilhamento de tela do Discord. Entre as novas exigências estão medidas contra sexo torção, aliciamento de menores e a preservação de dados para investigações. Aconteceu, liga na clube, Igor Oliveira para o Desperta Pará.
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3: O Aná em Foco na Rádio Clube com ele, o secretário de Planejamento, Timo Aná Piri Magalhães.
2: Município de Muaná em Foco. Na Rádio Clube, com o ex-prefeito e secretário de Planejamento e Gestão, Piri Magalhães. Piri Magalhães. Bom dia, Piri.
5: Bom dia, Lemos Júnior, bom dia a todos os ouvintes que já estão acordados, ligadíssimo na Rádio Clube, em especial ao povo marajoara e ao nosso povo moanense, Lemos. Estamos aqui ao lado do nosso prefeito Berizini, que já está acordado, e daqui a pouco já iremos fazer uma visita em obras. Por falar em obra, Lemos, queremos hoje destacar nossas grandes obras na área da educação, onde desde 2020 a gente vem trabalhando para melhorar cada vez mais o espaço na área da educação em nosso município, como construção e reforma de escolas. Retomamos aí recentemente as obras que foram abandonadas pela gestão passada, como a creche aí no campo de aviação e os 3 ginásios de esporte. Logo, logo estaremos aí entregando à população monense mais uma creche em tempo integral e 3 ginásios de esporte. Vamos também caminhando até aí o Rio Fronteiras, próximo do distrito de São Miguel do Pracuúba, onde temos a nossa escola Santomé. Grande abraço a toda a nossa equipe da educação da Escola Santomé, aos nossos alunos e aos pais e à comunidade local dessa localidade. Estaremos trabalhando lá em tempo integral, Lemos. São grandes investimentos que temos feito na área da educação em nosso município. E vamos também lá na Ilha Maritubinha também, a nova escola SAID, que está sendo construída também ao mesmo tamanho da Escola Santomé, né? Então, um grande abraço aí ao nosso povo aí da localidade da Ilha Maritubinha aí, escutando a Rádio Clube todas as manhãs. Um grande abraço do ex-prefeito, sempre prefeito Biri Magalhães, que tem um imenso carinho por todos vocês aí dessa localidade da Ilha Maritubinha. E vamos também avançando até a Ilha Frei Fabiano, Lemos, aonde está sendo construída a nova Escola Manuel Assunção. Escola Manuel Assunção ainda está funcionando lá na Ilha do Uruá, uma escola de madeira, né, muito precária, e quando chegamos agora nessa localidade, já atravessamos só o rio e fomos para a Ilha Frei Fabiano também, que está sendo construída a belíssima escola com 19 salas de aula. Semana passada nós tivemos aí ao lado do vice-prefeito Gilmar Nunes, juntamente com o prefeito Brizinho, fazendo uma visita a essas 3 grandes escolas que já estão programadas para que no início do segundo semestre possamos fazer 3 grandes festas na região ribeirinha do nosso município de Muaná, Lemos. Então, passando para a área da saúde, estamos aí com a construção do prédio do CAPES, né, aqui mais uma porta na área da saúde para tratar dos nossos irmãos muanenses, e também a construção da belíssima UBS, lá no distrito de São Miguel do Pracuúba. Distrito de São Miguel do Pracuúba, nós aguarde, logo, logo estaremos chegando aí para fazer uma grande festa com vocês e entregar três grandes obras de suma importância para o desenvolvimento dessa localidade que a gente tem um imenso carinho. Primona Lemos, ficamos por aqui. Um forte abraço a você e a todo o nosso ouvinte da Rádio Clube. E um bora trabalhar!
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3: Obrigado, Biri! Hoje vai ser o melhor dia da sua vida, Biri! Ao lado do prefeito Birizinho e do vice-prefeito Gilmar Nunes de Moaná. 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
3: 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Bom dia, trabalhador. Bom dia, trabalhadora.
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0: moçada.
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0: bem, meu caro amigo JC, bom dia para o senhor. 5h40, sexta-feira hoje, dia 4 de setembro. Nós estamos aí na Semana da Pátria, né? Segunda-feira, feriado nacional, porque o 7 de setembro vai cair exatamente numa segunda-feira. E a partir de hoje, muita gente vai se debandar para o nosso litoral paraense, né? Já que hoje é sexta-feira, mas a grande maioria fica por aqui mesmo. O senhor que já teve seu momento lá de Atalaia, o senhor vai dar um time agora, né, meu caro JC? Bom dia pro senhor.
1: Bom dia. Esse final de semana, trabalhando, né? Uhum. Sexta-feira, nós temos uma sexta-feira todinha pela frente, né?
0: É.
1: Pelo menos para mim até às 5 da tarde. Mas ficar por aqui mesmo. No máximo, ir ali pelo Bambu, né, mano?
0: Não, agora descobriram um balneário ali que estreou domingo agora passado. É. Só que o cara, o pessoal, o caboclo aí que botou o nome de balneário Valdomiro. Aí fica contramão, que o Valdomiro é do lado direito. O novo balneário é do lado esquerdo, né? Mas diz que deu muita gente mesmo, nem esperaram preparar todo o balneário. Uhum. É um novo point aí. Da galera aí que gosta de animação, né? Então, domingo deu muita gente aí, viralizou realmente, até nas redes sociais aqui de Paragominas, o balneário ali na Rua do Contorno aí, que fizeram a limpeza, né? E tava faltando mesmo, né? Explorar aquele balneário, que é muito bom, é fundo, a água limpa também.
1: Verdade. Né? Água friazinha, né?
0: Aquele balneário que é muito bom, é fundo, a água limpa também.

0: E resolveram improvisar e agora para parar para fazer a obra, aí já vai mexer com a
1: Com
0: alegria daquela
1: galera.
0: turma que gosta lá, né?
1: É verdade. Mas tem um projeto aí
0: Tem um
1: próprio
0: projeto, né?
1: do prefeito aí.
0: Engraçado que todo dia que você passa lá tem gente
1: Banhando, né?
0: banhando lá e tem gente que leva as mesas, cadeira, bota um isopor, tem nego que faz um churrasquinho lá. Ontem mesmo tinha um pessoal fazendo um churrasquinho lá, cervejinha no isopor, curtindo a vida, né, que Deus nos deu. E é isso que é importante aí.
1: Que
0: Do cara.
1: ali, só voltando rapidinho, ali, mano, ficou muito tempo queimado o nome daquele balneário ali, que era o Patativa também, né?
0: Patativa,
1: Patativa.
0: isso.
1: Só que ali tinha muita violência, né? Tinha muita cachaçada, muita facada, tiro. Muita gente perderam a vida ali.
0: Exatamente
1: Aí
0: isso.
1: então ficou um lugar muito queimado, né? Aí então agora
0: Deram um tempo, não foi?
1: deu um tempo, aí deram uma limpada, né? Desmancharam aquelas barracas que tinha lá. E agora deu até o pessoal observar melhor, né? No caminho ali e ver aquele banho, né? Porque ficava ali, quase não dava pra ver, né? Porque tinha umas barracas, né? Então agora eu acho que o bicho vai pegar, né? Agora eu acho que a galera vai aproveitar melhor, né?
0: Meu caro JC, tá todo mundo correndo realmente para os balneários, porque o aquecimento global, aquele que sempre falava do passado e teve muita gente, autoridades aí do mundo, da Europa, principalmente Estados Unidos, que não acreditava. Esse Trump mesmo disse que esse negócio de aquecimento global, isso é propaganda, ele não acreditava, né? E agora tá vendo os efeitos, né? E a ONU prevê superação do limite de aquecimento global, ou seja, o planeta vai esquentar daqui a pouco tempo, com poucos anos, né? Ou a metade de. Ou alguns anos, né? Quase 1,8 graus Celsius, né? Então, eles querem fazer o seguinte: uma estratégia para gerenciar e reverter esse excesso até o final do século aí. Quer dizer, a coisa virou uma grande preocupação mundial, né? Pelos desastres provocados aí pelo aquecimento dos oceanos, né? Derretimento das geleiras. Mas isso já havia sido anunciado há muito tempo, né, meu caro JC?
1: Exatamente. E criaram justamente essa COP30, né, que é a Convenção do Clima, é justamente para tentar derrubar, né,
0: Isso.
1: que não chegasse a esse ponto de aquecimento, né, de um grau e meio a mais, porque seria quase insustentável a vida terrestre, né, se chegasse a esse ponto. E a perspectiva é que está chegando, né, esse um grau e meio a mais, né. E então aí há uma corrida mesmo assim contra o tempo, né? Porque o que a gente vê com essas COP, muitas falácias, né, mano? Mas
0: Narrativa também.
1: muita narrativa, mano, mas a gente vê na realidade, né, que pouco se faz, né, para ajudar no clima, né? E agora veio o tal do El Niño, você vê, mano, que a perspectiva é que vai até fevereiro, né,
0: Do ano que vem, né?
1: do ano que vem. E segundo os especialistas é que é o maior, pior da história, né? Desde quando começou a contagem, né? O monitoramento, né? Esse daí foi o maior, que veio com força total, né? O El Niño.
0: Traz impacto até na agricultura, na pecuária e no agro de um modo geral, né?
1: Em tudo, né? O El
0: Em
1: Niño,
0: tudo, né?
1: ele é polivalente, né? Um lugar ele aquece, um lugar ele gela demais, um lugar cai gelo, outro lugar tem enchente, e aí vai, né? Vários, ele é polivalente, né? Tem várias atividades, né? A força do El Niño, né?
0: Produção de alimentos vai ser afetada então, né?
1: Exatamente, né? Porque é um superaquecimento nas águas do Atlântico, né? Então, é tipo assim, é uma água que que é gelada e de repente vem um aquecimento repentino, né? E por isso que dá essa catástrofe, né? Provocada justamente pelo El Niño.
0: Meu caro JC, tem uma galera ouvindo a clube lá no bairro Ouro Preto, Novo Horizonte, pessoal da Morada do Sol, Morada dos Ventos, Morada Verde, lá pelo bairro Najibão também, lá pelo bairro Andradina, lá pelo condomínio rural, Colônia do Urainha. Alô, seu João Leandro, bom dia. Mestre Pedro, pai do Paulinho, da farmácia Garcia, também lá na...

0: Tite, do Paulinho. Bom dia para ele. O Gero lá no seu açougue, Mercadinho Silva. Bom dia, o pessoal que está acompanhando a clube também na Cidade Nova. Meu amigo Alderi Freitas, o popular Daiane, na rua Nossa Senhora de Lourdes, já acordado. Bom dia para ele. O pessoal da Elétrica RN, nosso amigo Pochete, o Jefferson, o César, a Rafaela, todo esse pessoal que compõe aí a Elétrica RN. Quero mandar um bom dia aí para o meu amigo Mauro Leal e Dona Samira Fitness, da Leal Rações, o grande Louro, Capitão Louro, da Super Pão Panificadora, que fica no bairro Angelim. Bom dia para ele. Tião da Casa Branca, já saindo para sua tradicional caminhada. Meu amigo Haroldo, Rei da Tesoura também. Bom dia para o Wilson, Rei do Queijo. Todo esse pessoal já acordado. Meu amigo Jossério, da Alta Escola Patriota, também acompanhando a gente nesta manhã de sexta-feira. Bom dia para você, Jossério. Aquele abraço. Toda a galera aí. Quem mais está com a gente aí, meu caro JC, nesta manhã de sexta-feira?
1: Galera que se liga com a gente, pessoal lá da Colônia Formosa. E você conhece a Colônia Formosa,
0: mano? Conheço.
1: Aí nas proximidades da Piriá, né?
0: Isso.
1: Lá do lado da Formosa tem a comunidade chamada Alto Coraci.
0: Alto Coraci.
1: É, daqui pra lá, né?
0: Aí Coraci não, aí Coraci mesmo,
1: né? Alto Coraci, né? Alto Coraci. Coraci é um nome indígena, né? Uhum. Tem uma galera que ouve a gente lá.
0: Mas tem índio lá ainda não, né?
1: Não.
0: Só o nome aqui, né?
1: Os índios lá depois do... Na região do Baixo Uraí, já começa a pintar índio, né? Mas tem uma galera lá, tem inclusive o nosso amigo Tião, lá na... Tião, que não é o Tião da Casa Branca, né?
0: É outro Tião, né?
1: É lá da Formosa, né? É o Tiãozinho, acho que você conhece, né? Foi até candidato ele.
0: É.
1: Tiãozinho.
0: Todo Sebastião é Tião?
1: É, exatamente.
0: Quando o Sebastião é pequeno, o pessoal chama de Tiãozinho, né?
1: Primeira vez que eu vi o cara chamar o Tião da Casa Branca de Sebastião foi o Sidney na live dele. Sebastião. Aí o cara engana, né? Porque às vezes o cara tem um nome e não gosta de ser chamado pelo nome. Aí adota um apelido, né? Tião, eu estudei com um rapaz, que o nome dele era Sebastião, aí ele colocou Sebastião.
0: Sebastião. Já é um nome mais, mais chique, né?
1: Aí já ficou americanizado, né? Sebastião. Aí agora não tem como mudar é Raimundo, né, mano?
0: É.
1: No máximo Mundico.
0: Mundico, isso.
2: Aqui no Rio Paragomina, tem que fazer o balneário.
0: O nosso amigo Gero lá do Açougue quer que o prefeito faça um balneário lá no Rio Paragominas. Pra atender a turma do Camboatã, do novo Camboatã. É, rapaz, tá cobrando também.
1: Tá tudo aí no projeto, né?
0: Tá no projeto, né?
1: É, fazer esse lago ali, que na verdade ali depois do Lago Verde, né?
0: Uhum.
1: Tem aquela ponte ali.
0: Isso.
1: Ali eles vão abrir, fora, fazer um lago bem grande e emendar com aquele lago da Selecta, né?
0: Uhum.
1: Tá no projeto aí, inclusive do projeto do Dr. Diogo Eluana, Defensoria Pública, fazer uma orla do lado. Fica muito bonito, né? Mas isso aí é porque tem outras prioridades, né, mano?
0: Uhum.
1: Muita coisa pra fazer na cidade.
0: Exatamente.
1: E tem aquelas que são realmente prioridade, né? Essa daí é um pensamento a longo prazo, né? Mas vai sair uma hora.
0: Uma hora sai. Uma hora o banho chega, né, mano?
1: É verdade.
0: Por enquanto, o Gero vai ter que tomar banho ali no Lago Verde mesmo, né?
1: Lago Verde não dá, mas tem a...
0: Não dá, né?
1: Tem a Cinderela mais na frente,
0: Cinderela,
1: né, mano? 18 quilômetros aqui lá, Cinderela.
0: E ele tem um sítio, lá na 7, lá pra ele.
1: Ah, então ele tá chorando de barriga cheia.
0: Ele é folgado.
1: Pior tá nós, mano, que não tem nenhum rego na frente de casa, é pra nós se refrescar.
0: Meu caro JC, já faltando 8 minutos para as 6 da manhã, vamos trazer música aí pra galera ouvir? Manhã de sexta-feira, 4 de setembro.
1: Vou trazer essa música aqui, que eu acho que você faz tempo que você não ouve, mano. É Cascatinha e Inhana, Cafezal em Flor.
0: Ah, Cafezal em Flor, bonita música.
1: É, bonita essa música.
0: Música raiz.
1: É, nosso amigo Luiz Carlos, já de rádio ligado, já mandou sua mensagem. Ligado aqui na nossa programação, lá na Morada do Sol. Um abraço.

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0: Muito bem, meu caro JC, isso aí é o Barreirito, né? Essa música é muito bonita. E aliás, todas as músicas do Barreirito são músicas bonitas, né? Rapaz, JC, você que acompanha o cenário político brasileiro, essa onda do STF foi bom pro presidente, né? Porque esqueceram o Lulinha, né? Temporariamente. Agora é só Alexandre de Moraes, né?
1: Dá um refresco pro cara fazer a campanha, né?
0: Esqueceram o Lulinha, agora a onda agora é só Alexandre de Moraes. E agora Alexandre de Moraes tá pedindo a cabeça do André Mendonça.
1: Aí é guerra de titãs, né?
0: É guerra de titãs aí.
1: Agora o pessoal tá fazendo meme, né? Colocando, rapaz, só eu que não recebi pix do Vorcaro. Aí o cara, eu vou olhar minhas mensagens antigas, vai que o Vorcaro me mandou mensagem e eu não vi. Todo mundo, o cara é um fenômeno, né, esse Vorcaro, né, pra fazer dinheiro, né, todo mundo...
0: Era uma máquina de fazer dinheiro, né?
1: Uma máquina de fazer dinheiro, exatamente. O cara conseguiu levantar um patrimônio bilionário em 5 anos, né,
0: uhum.
1: Aí você vê que o cara era o bicho, né, podia usar isso aí pra fazer o bem, né, mas... Uhum.
0: Pois é, né, rapaz?
1: Mas infelizmente o cara só quer pro bolso, né? Só quer favorecer os ricos.
0: Um hospital, um instituto, Vorcaro. Também se tivesse construído, ia ser demolido agora, né?
1: É, se tivesse construído um instituto Vorcaro, né? Dava pelo menos pra lavar um bocado de dinheiro, né? Mas nessa ideia ele teve, né?
0: Puta, meu Deus do céu.
1: Ele era tão forte, mano, que ele contratava um cantor internacional pra cantar pra um público selecto de 30 pessoas, de
0: aquela
1: amigos,
0: família,
1: né?
0: Bocello, né, na Itália, né?
1: É. E, rapaz, o cara era o bicho, né? Mas aí, nem o dinheiro não impediu, né, do cara ir pra cadeia, né?
0: Uhum. Pois é. Polícia Federal agora indica tratamento diferenciado de Mendonça e a políticos e vê Alcolumbre como provável alvo estratégico, né? Ou seja... Depois do Alexandre de Moraes, o próximo alvo vai ser o presidente do Senado, Alcolumbre, né? Então aí o negócio tá... Segundo o relatório que eu estava lendo ontem, diz que Mendonça atuou em delações e sugeriu benefício fora da lei. Ou seja, fora da... Tava na curva, agora fora da lei. Não é fácil, não. Dizia, meu caro, você que é uma pessoa que lê a Bíblia com frequência, aí só Deus mandar Jesus de volta pra consertar. Acho que nem Jesus consertaria, né? Esse mundo hoje, né, meu? Brasileiro, nem o Brasil. O mundo não, o Brasil, né?
1: Na verdade, quando a ideia de Deus, né? Quando de enviar Jesus ao mundo, que tá na Bíblia falando, Deus olhando do céu, não viu na terra um justo, nenhum sequer.
0: Poxa.
1: A única forma foi ele se transformar em Jesus, né? Porque ele se fez humano, né? Uhum. Nasceu para poder vir salvar o mundo, né? Porque não existia um. Se tivesse um na Terra que conseguisse fazer esse feito, ele não precisava, né? Ter vindo ao mundo, né? Desse na Terra. Mas aí só Jesus mesmo que veio para, como foi considerado justo, né?
0: Uhum.
1: O homem justo.
0: Agora eu vi um comentário ontem, tudo isso a culpa é o dinheiro. O dinheiro, culpa, tudo isso é o dinheiro, né? Dinheiro é. Ela disse, rapaz, dinheiro é uma droga mesmo.
1: Voltando na Bíblia, né? A Bíblia fala que o amor ao dinheiro é a raiz de todo mal.
0: É a raiz de todo mal, já vi isso aí.
1: É, exatamente. O amor ao dinheiro, não é o dinheiro assim, o dinheiro é a raiz de todo mal. Fala que o amor ao dinheiro é a raiz de todo mal. Porque tudo aquilo que você coloca com prioridade na sua vida é seu Deus. Você sabia?
0: É, né?
1: Tudo que você coloca em primeiro lugar, que você coloca a sua fé em primeiro plano, é o seu Deus. Seu Deus é aquele que você coloca o seu coração em primeiro lugar.
0: Então o amor ao dinheiro é a raiz de todos os males, né?
1: Exatamente.
0: Tá na Bíblia, né?
1: Tá na Bíblia.
0: Meu Deus do céu. Agora, aliás, o problema não é nem tanto o dinheiro, né? O dinheiro em si é apenas uma ferramenta neutra de troca, né? O perigo é a ganância, né? Quanto mais você ganha, mais você... Né? Quanto mais você tem, mais você quer, né? A ganância que é o mal, né?
1: E a medida do quero mais nunca chega, né?
0: Uhum.
1: Nunca enche, né?
0: O a pessoa coloca a riqueza acima dos valores éticos, familiares e espirituais, transformando a ganância em prioridade da vida, né? Isso vem desde pequeno aí. Ah, quando eu crescer eu quero ser rico. As crianças já falam isso, né? Eu quero ser bem rico. Aí as meninas, ah, quando eu crescer eu quero, vou casar com um homem rico.
1: É verdade. Todo sonho, né? Todos sonham ser rico um dia, né? Mas são poucos que conseguem lidar com a riqueza, né? Nem todo mundo. Porque se fosse uma coisa que fosse boa, todo mundo nascia rico, né? Porque Deus... A Bíblia fala que Deus é dono do ouro e da prata, né? E Ele dá o que Ele quer.
0: O próprio Jesus disse sobre dinheiro e falou o seguinte. Jesus ensinou que o dinheiro é uma ferramenta e um teste para o coração, né? E não um pecado em si, né? É um teste para o coração, né? E é por isso que tem aquele velho provérbio. Queres conhecer uma pessoa, dê-lhe poder ou dinheiro, né? Aí você vai ver quem é o caboclo. Jesus nunca disse que ter posse ou ganho honesto é errado, né? Mas os recursos devem servir para suprir as necessidades, né?
1: Exatamente.
0: Outro dia eu conversei com um cidadão que era bilionário. Eu perguntei qual o segredo para o cara ficar rico. Ele disse, primeiro é ter amor ao dinheiro. Ele falou para mim, se você não gostar de dinheiro, você não prospera.
1: É verdade. Aí você se vende pelo dinheiro, né? O dinheiro, o poder, né? O poder, ele é corruptível, né? Às vezes o cara nem tem intenção de ser corrupto, né? Mas quando ele vê a possibilidade, né, de lidar com muito dinheiro, aí o cara que vai subindo, né?
0: Vai subindo.
1: E passa por cima de tudo, né?
0: Meu caro JC, quem está ligado com a gente, além do nosso amigo Gero, lá no Mercadinho Silva, o Jossélio da Autoescola Patriota, o pessoal da Leal Rações, meu amigo Alderim Freitas, o popular Daiane, o Capitão Louro da Super Pão Panificadora, que fica no bairro Angelim, o pessoal da Macon Materiais de Construção, nosso amigo Alderim Freitas, o popular Daiane. Ainda tem muita gente com o rádio ligado, curtindo a clube, nesta manhã de sexta-feira, hoje, meu caro JC.
1: É isso aí, vamos de música no nosso programa, trazendo agora mais uma do Barreirita, mano. Andorinha Mensageira.

0: nome dessa música aí é Toneladas de Paixão. Quer dizer, é uma paixão acima do limite, né? Toneladas, né? Não era nem um quilo, era toneladas mesmo. Da dupla Zezé de Camargo e Luciano, essa música a gente atende a solicitação do Gero, que gosta de muito. O meu amigo Eliezer, ali na Rua do Contorno, rei da picanha, rei do frango, também está ligado com a gente. O pessoal lá da Nutripães, na Rua do Contorno, nosso amigo Ivânio Cruzaro, bom dia. Dona Maria Cruzaro, Nanzinha, a minha amiga Maria Eduarda, todo o pessoal aí da Nutripães, da Rua do Contorno. O meu amigo Alderir Freitas, o popular Daiane. O pessoal da Alta Escola Patriota, nosso amigo Josélio, bom dia. Quem mais está com a gente, meu caro JC, nesta manhã de sexta-feira?
1: Nosso amigo Castro, tá ligado aqui na programação, mandou já sua mensagem aqui no zap da Clube. Além do nosso amigo Luiz Carlos, tem o Castro. Aí aqui em cima, mais outra mensagem aqui. Bom dia, bom dia. Toca para nós a música As Águas de São Francisco. Deixa eu ver quem pediu. É o nosso amigo Carlos, né? Ah, tá, o Antônio Carlos, o Antônio do Onça. Quer ouvir a música As Águas de São Francisco? Luiz Carlos, Dona Júlia, também já está ligada desde cedo com a gente. A nossa amiga Tereza, a nossa amiga Dedéia também ligada, a Deusa lá no 130, e a nossa amiga Nazaré lá nas proximidades 204, da Fazenda Madrugada. A nossa amiga Maria Luzia Ramos também, um abraço todo especial. A nossa amiga Luzia Ramos, ligada também na programação nessa super manhã.
0: O Zé do Onça, não conhece ele?
1: É outro do Onça?
0: O Tieta também está ligado com a gente, nosso bom dia, um grande abraço aí. O Flávio também acompanhando a Clube lá no bairro Camboatã, bom dia para ele. O pessoal lá do Najibão, o nosso amigo Getúlio, bom dia. Dona Lúcia lá no Café de Costa para Rua, Dona Maria José da Horta, bom dia. Dona Mocinha, deixa eu ver quem mais está por lá. O seu José Jacó, pai do Edinésio Viana. O Milton Aguiar, pai, irmão do vereador Nilson Aguiar, está ligado com a gente também nesta manhã. Está na estrada, o Lobo da Estrada, o meu amigo. Ele é o Lobo da Estrada, você sabia disso?
1: Né?
0: Um abraço aí para Edinésio Viana, né, que é o Lobo da Estrada, está acompanhando a Clube também. Qualquer ponto da estrada aí, o nosso bom dia para ele. Abraçando aí também os nossos amigos, aí na Morada Verde, Morada do Sol, lá na, deixa eu ver aqui, no Alto do Lago, também com a gente o pessoal do bairro JK, do bairro Juparaná. Alô, pessoal do Açaizal, do Cidilândia também, acompanhando a Clube nesta manhã. Você que anda mais do que cavalo de bêbado, meu caro JC, o Açaizal está crescendo, um bairro novo, está crescendo lá. Né? Já tem até mansões lá sendo construídas.
1: Foi um bairro aí que estourou da noite pro dia, né? Cresceu demais, né?
0: Agora tem um amigo seu aí que disse que ele comprou um terreno lá no Açaizal, quando ele chegou lá já tinha outro dono também, tão rodo. Eu já vi dublê de muita coisa, agora dublê de terreno.
1: Entendo. Porque aqueles bairros, né, que vai surgindo, que o cara vai entrando, vai abrindo, né? Ali por trás, que ele fica por trás do Cidilândia, né?
0: Uhum.
1: Então, escondido ali, é igual um marimbondo, né? Uma abelha, né? Ela senta ali devagarzinho, que eu vejo que não, a casa dela tá grande, né? Uhum. Foi igual aconteceu com o bairro Açaizal, né? E já tá sendo urbanizado, né? Uhum. Já tem ruas recebendo asfalto, né?
0: Isso.
1: Porque lá tem uma poeira do cão, hein, mano? Se o cara tiver problema no pulmão, não vai pro Açaizal, é poeira demais.
0: E a sorte porque a estrada da colônia tá asfaltada.
1: Asfaltado.
0: Se tivesse, né?
1: Porque é bairro novo, né?
0: Uhum.
1: Aí, então, mas já tá sendo, recebendo já, aos pouquinhos, né? Asfaltamento, algumas ruas do Açaizal. Lá tem até já clube, né, mano? Aqueles clubes de eventos, né?
0: Já, né?
1: Já tem lá. Tem muita casa bacana lá, casa bonita, tem supermercado já. Tá bem avançado, um bairro, é o bairro mais novo, né, de Paragominas, né, Açaizal.
0: O novo Camboatã também tá, deu uma
1: alavancada,
0: diminuída no ritmo, né, mas tem muita construção lá também, né, lá no Canaã.
1: Canaã?
0: No bairro Canaã.
1: Ah, o Canaã é aquele depois da Morada do Vento, né?
0: É.
1: É difícil ir pra ali, porque ali ele... É, o pessoal da enchente, né? Ganharam muito terreno ali. É, mas aí tem as casas, tem uns condomínios também por lá, né?
0: Uhum.
1: Mas tá crescendo também.
0: Qual que cresce mais? A periferia? Os bairros da periferia? Ou os bairros nobres? Por exemplo, Paricá cresceu.
1: Cresceu.
0: Não cresce com a mesma velocidade do bairro na periferia, né?
1: É verdade. Periferia.
0: Como disse o meu amigo assim, é porque tem mais pobre que rico na cidade.
1: Periferia é um negócio que cresce rápido, mano.
0: É.
1: Porque o cara não precisa de muita estrutura, né?
0: É.
1: O cara vai fazendo sobradinha ali, puxadinha e vai indo, né?
0: Não precisa de arquiteto,
1: não precisa, engenheiro. Não precisa nada, é só no olhômetro, né?
0: É.
1: Agora esses bairros...
0: Bairro rumo, né?
1: É, bairro nobre, igual Paricá, Flamboyant, aí as casas são tudo arquitetadas, né?
0: Aí demora mais, né?
1: Tudo no projeto.
0: São aí, projetadas, né?
1: É, mas é o bairro mais nobre de Paragominas, né? Exatamente o bairro... É,
0: já tá, passou do Flamboyant, então, né?
1: É, antigamente era o Flamboyant, né? Agora é o Paricá, né? De alto padrão.
0: Lá é um bairro tão nobre que expulsaram o Sassá de lá, não foi?
1: Pois é, né?
0: Já tá pra outro bairro ali.
1: É, pessoal, não.
0: Na periferia.
1: Você não tá qualificado pra trabalhar no...
0: Fizeram o teste com o Sassá, disse que ele não passou
1: no teste. Não passou no teste. Ele não tava qualificado pra trabalhar no Paricá, né? Aí ele desceu no rumo do Novo Horizonte, Nova Esperança, de novo.
0: Voltou pro reduto dele, não foi?
1: Aí o Rui Leão chamou ele pra ele roçar a pé de cerca lá na fazenda. Aí ele falou, rapaz, eu sou ajudante de pedreiro, não sou lançador de juquira, não.
0: Mas ele foi expulso para em casa.
1: Eita, Sassá, velho. Sassá, velho, tomou um chá de sumiço, né, mano?
0: A dona Maria do Socorro também, a dona Maria do Socorro Araújo sumiu também. É, abraçando aí a minha amiga Santana Lobato, também acompanhando a clube. Meu caro JC, não esquecendo que quando faltar, abraçando aí a minha amiga Santana Lobato, também acompanhando a clube. Meu caro JC, não esquecendo.

0: aqui. Tá ligado na programação, bom dia, na escuta. O Nena, lá do Crediário, tá digitando aqui. Ele, o Sassá, mandou avisar que tá sem rádio. Bom dia, olha, o assessor do Sassá, o Nena. Rapaz, vamos comprar um rádio, mano, pro Sassá, um rádio elétrico. Esse negócio de rádio a pilha é do passado, né? Vamos de música então, trazendo, não achei a música do Antônio do Onça, né? Água de São Francisco, mas já a gente toca. Rapaz, fala aí, mano, mas um pouco eu tô sem música aqui na agulha.
1: Pois é, rapaz, quem tá acompanhando a gente também é o pessoal lá do quilômetro 130, lá em Pixuna do Pará. Um abraço aí pra todos aí em Pixuna do Pará. Nosso amigo Ezequias, o grande taxista, que tá ligado com a gente. Alô, Ezequias, aquele abraço. O David lá no residencial Okajima. O pessoal lá da 13 também com a gente. Um abraço pro pessoal lá no Parque das Araras. O pessoal lá do... da... deixa eu ver aqui. Da Inalco também, minha amiga Bernarda Rezende, a Raíza. Todo o pessoal aí da Inalco, sempre com a gente, todas as manhãs. Sintam-se abraçados por nós. E lá na Vila Novo Horizonte, no quilômetro do, 88, bom dia para vocês. Lá no 67, na Vila Repartimento. Lá no Balneário, no 75. Lá em Aurora do Pará, Mãe do Rio. Pessoal lá em Santana do Campim, Dona Luzia está ligada com a gente aí. E muita gente conosco também. Lá na Colônia Nova República, na Del Rey, São Sebastião, Colônia Nazaré. Pessoal lá na região da Caipe, do Onça, Nova Jerusalém. Lá também no Cacimbão. Pessoal da Paragonorte, da Perac, bom dia para vocês aí.

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0: Água Ama, olha, é de arrepiar.
1: Lindo, né, Davi? Essa música viralizou em todo o Pará. Essa é a voz da Júlia Santos, filha do Dr. Daniel.
2: E ela passa mesmo essa sensação de esperança.
1: Exatamente. 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

0: legal, tá aí pra você, Amado Batista, no nosso Som dos Bares. Depois aí do horário eleitoral gratuito, obrigatório, no rádio e TV, voltamos com o nosso Som dos Bares, edição dessa super sexta-feira. Hoje já são dia 4 de setembro de 2026. Estamos aqui com você, vivo e ao vivo, na Super Manhã da Clube. 91383697 é o zap da Clube para você pedir a sua música. Hoje, dia 4, sexta-feira, hoje é dia do serventuário. O que será serventuário, né? Serventuário é o funcionário que trabalha como auxiliar da justiça, que ocupa cargo criado em lei, com denominação própria, mantido por verbas públicas ou remunerado mediante o pagamento de custos ou emolumentos. Essa é a função, portanto, do serventuário, né? Estamos aí no hemisfério sul, em pleno inverno, e aqui no hemisfério norte, no norte do Brasil, estamos aí com sol para cada habitante, né? Tá muito quente, né? A galera aí procurando a todo custo se refrescar, se esconder da quentura do sol, mas o negócio tá pegando, né? E o El Nino, com força total aí, assustando o mundo. E as previsões dizem aí que o El Nino vai até fevereiro de 2027, né? Provocando vários problemas sérios em vários cantos do Brasil, né? Do mundo. Mas é isso aí, é a natureza dando seu recado. 7:30 agora, 7:30, hora certa para você ligado na nossa programação, 7:30, abraçando o pessoal da Macon Materiais de Construção. 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Rapaz, o meu óculos aqui tem 3 campos de visão, né? Como é que chama esses óculos? Bifásico, não? Como é que chama, rapaz? O negócio do óculos que tem 3 campos de visão. Aí eu tenho que saber usar. Eu enxerguei 7:07, é 7:31, 7:31, é a hora certa pra você na Clube. Abraçando a nossa amiga Morena, lá pelo Najibão, nosso amigo Queiroz, nosso amigo Castro e também o Getúlio ligado com a gente lá no Najibão. Você está na melhor, você está no Som dos Bares.
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0: você.
1: Legal de volta com você nessa super manhã. O nosso programa não é programa político, né? Mas faz você ficar um pouco iludido, voltar no tempo, né? Você achar que é feliz, que já foi feliz, né? Mas é isso aí, é o som dos bares, o som da saudade dessa super sexta-feira, né? Falando em política, né? Você sabia que o asfalto do Brasil, né? O asfalto do Brasil é campeão, né? É do Brasil. Pesquisa aponta que o asfalto brasileiro é o segundo pior do planeta, né? Nem do mundo, né? Nem do Brasil. Asfalto do Brasil é o segundo pior do planeta. Um levantamento divulgado pelo jornal da USP em 2024 colocou nosso país na segunda posição entre os piores asfaltos do mundo. Buracos e remendos constantes viraram rotina nas ruas, avenidas e estradas. Mas a culpa não é só do material ruim. A professora Camila Vasconcelos Savassini, da Poli de São Paulo, explica que o problema vai muito além. Envolve projetos inadequados, trânsito acima do esperado e o clima, né? O calor intenso e chuvas fortes aceleram o desgaste quando a via não é planejada para resistir a isso. Aí se transforma naquele famoso asfalto sorrisal, né? Aí o cara joga um asfalto bonito, né? Só que não fez a terraplanagem adequada, né? Não fez um serviço de qualidade na terraplanagem, né? Que é o suporte para o asfalto. Aí vira aquele problema sério, né? E o asfalto ceder, afundar, né? Ou seja, em resumo, o resumo da obra: malha viária de qualidade exige projeto bem feito, respeito ao clima e manutenção constante. Portanto, o Brasil aí ganha o segunda colocação do pior asfalto do planeta. Eita, meu, tá longe, né? Olha só, mais uma para você aqui no nosso Som dos Bares, né? A União Europeia, ela suspendeu a importação de carne bovina brasileira, né? A União Europeia suspendeu a importação de carne brasileira até que seja comprovado o cumprimento das regras sanitárias do bloco, especialmente quanto ao uso de antibióticos na criação dos animais. O Brasil é o segundo maior exportador de carne bovina para os europeus, né? Em 2000, na criação dos animais. O Brasil é o segundo maior exportador de carne bovina para os europeus.

0: também passa por pressões internas do setor agrícola local, que busca mais abertura para o comércio. Portanto, está suspenso aí a carne bovina brasileira para a União Europeia. Agora são 7h44, 7 horas 44 minutos. Você está na Clube, você está legal, você está no seu Som dos Bares.
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1: Rapaz, o nosso programa agora tá mais curto, né? Dia de sexta-feira, o nosso Som dos Bares, aliás, todos os programas, né? Durante o horário eleitoral gratuito, estamos aí com apenas quase meia hora de programa, né? Som dos Bares já tá acabando, mal começou, já tá acabando, mas aí tem muita música ainda para você ouvir aqui na nossa programação. Mas o nosso Som dos Bares já são 7h56, 7 horas 56 minutos. Olha aí, tem uma candidata a deputada federal aí que tá prometendo, sabe o quê? Mondiauro, né? Mondiauro é um remédio aí que inventaram pra galera ficar magra, né? Tem uma galera aí que tá secando aí, diz que funciona, né? E tem uma candidata a deputada federal, a Lena Pinto, né? Ela chamou atenção ao defender que o Mondiauro seja disponibilizado gratuitamente pelo SUS para pessoas que enfrentam a obesidade, né? Durante sua fala, a candidata afirmou que, caso eleita, pretende levar a proposta para Brasília e defender a criação de um programa específico para garantir o acesso ao medicamento Mondiauro. A proposta já está dando o que falar nas redes sociais. E aí, será que cola? Nosso amigo Sandoval está perguntando aqui se será que o preço da carne vai baixar agora, né? Já que os europeus refugaram a carne brasileira, né? E não é só a carne bovina, né? Todas as carnes de origem animal do Brasil está suspensa aí pela União Europeia, né? Vamos ver se cai um pouco o preço, né? Porque afinal de contas é um dos grandes compradores da carne brasileira. É exatamente a União Europeia, né? E eles refugaram a carne brasileira e estão esperando aí resposta das autoridades brasileiras para poder voltar a comprar carne do Brasil. Mas enquanto isso, a garela aí fica só na expectativa aí, ver se abaixa um pouquinho, né? Chega de comer só costela, né? A galera quer comer uma picanha, maminha, fraldinha, né? Uma carne mais sofisticada, né? Mas isso aí, a esperança é a última que morre. Agora já são 7h50. E o que, rapaz? Tá difícil pra ver a hora aqui, ó. 7h50, deixa eu tirar o óculos. 7h58, né? 7h58, tô indo embora, deixando você com as últimas do programa Som dos Bares nessa super sexta-feira. Amanhã a gente volta a partir das 5h30 da manhã no nosso Bom Dia Clube. Um abraço. E agora a gente vai perturbar o dono do kitnet, né? Você mora no meu coração sem pagar aluguel. Borba de Paula, um abraço e até amanhã.

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14: Olha essa história aqui, ó.

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0: Vamos lá então, né, gente? Por aqui já estou para comandar mais um horário pela Clube FM. Tudo bem? Bom dia, senhoras e senhores. Essa é a minha e a sua
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0: Bom dia! Eita, manhã bonita de sexta-feira. 8 horas 20 minutos. Eu sou Alex França, até as 10 da manhã. Eu faço companhia mandando muita música, informações e prêmios. A sua indicação sempre valendo através do fone 991383697, DDD 91 991383697. Participe e interaja comigo por as ondas da 89,1. Espero que você esteja bem nesta manhã do dia 4 de setembro, ano 2026. Fé no Pai que o inimigo cai. É verdade, senhoras e senhores? Muito obrigado sempre pela audiência de todos vocês. Nenhuma manhã mais bonita, mais gostosa. Você tá em casa, tudo bem? Esteve agora? Pô, mano, esteve de manhã agora aqui, Murilo? Esteve? Pois é, você que esteve com ele, sai, mano, de França, entra lá que você França. Valdemar, a qualquer momento, pode participar conosco das ruas de Paragominas ou em qualquer lugar deste Brasil. Essa que é a verdade, meu amigo e minha amiga. 991383697 é o telefone para você começar a participar agora, pedindo a sua música muito bacana. Sextou, né? É isso aí, a gente segue com muito mais músicas. Edson Hudson.

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0: 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Pra você, bom dia. Agora 8 horas 46 minutos. A gente segue por aqui até as 10 horas da manhã, levando muitas músicas. E você participando. Mandar aquele bom dia especial pro meu amigo Valmix, já aí pelo bairro Bela Vista. Sintonizado aqui na Clube FM. Gente boa, prepara aquele set pra nós aí, Valmix. Faz esse pedido depois de uns 6 meses, né, meu irmão? Obrigado pela sua audiência, sabe que você tem moral comigo. A minha amiga Socorro também está nos ouvindo, né, Socorro? Tudo bem? Diariamente, sempre ouvindo. Ela que trabalha e ouve a Rádio Clube FM, isso é muito bom, né?
1: Bom dia, Alex, bom dia, já tô ligada, tô por cá. Eu Socorro, e o Valdemar, cadê o Valdemar?
0: Valdemar está em outra missão. Mas pode participar a qualquer minuto, tá bom? Pessoal, estou recebendo aqui no estúdio Mestre Negreiro de Aruanã e também a sua assistente Rose. Vamos, Rose Silva, certo? Rose Silva, para falarmos de um assunto muito importante. Você sabe, aqui na Clube é assim. 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
0: É isso, né? Para que você entenda, eu já estou com ele por aqui, né? Mestre Negreiro de Aruanã, bom dia. Começa agora esse bate-papo, uma orientação, essa consulta para as pessoas que estão sofrendo e a situação não sai, não sabe o porquê. E o senhor está aqui para ajudar, para resolver, né? Bom dia.
3: Primeiramente, bom dia.
0: Pode falar mais próximo do microfone, senhor.
3: Primeiramente, bom dia, meu amigo locutor.
4: Alex.
3: E Alex, você da Clube, ouvinte da Clube, aonde que quer que chegue o nosso sinal, um bom dia a cada um de vocês. Sinto-se abraçado por todo esse grupo aqui do programa Esperança e Fé. 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
5: Muito, muito bom dia para você ouvinte aí do outro lado do rádio. Olha nós aqui, eu, Rose Silva e o Mestre Negreiro de Aruanã. Fique ligado.
3: Ei, Alex, você tocou em uma tecla muito importante a respeito sobre o mundo espiritual. Preste bem atenção, meu amigo ouvinte do rádio. Nós temos dois lados.
0: Certo.

0: Alex, nós temos o lado material e nós temos o lado espiritual. Mas o lado espiritual, hoje você vê tanta fragilidade, que você às vezes está cuidando do seu lado material, mas você está deixando o lado espiritual se de lado.
1: O que não pode.
0: É o que não pode. Às vezes você vai num posto de saúde, no médico, a pessoa sente uma dor na unha, ela vai cuidar do seu lado material. Mas o lado espiritual a pessoa deixa-se de lado. Aí a pessoa passa por várias tribulações, vários problemas, problema de doença, desemprego, vícios dominantes, e a pessoa não entende por quê. Mas por quê? A pessoa não está cuidando-se daquele lado como ele tem que ser cuidado. Às vezes eu digo que nós se acovarda, nós se entregamos se os problemas, nós se entregamos se as derrotas, nós se entregamos se as perseguições. O lado material, ele é para ser cuidado pelo médico que ele concursou a medicina. Mas o lado espiritual, ele tem que ser cuidado pelo espírita que nasceu ali dentro e tem conhecimento sobre o mundo espiritual. 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
0: E meus amigos e minhas amigas aí do outro lado do rádio, até na sexta-feira, nesse mesmo veículo, nesse mesmo horário, batendo um papo com vocês. Fique com Deus.
1: Muito obrigado, Mestre Negreiros de Aruanã, e também a sua assistente Rose Silva. Aqui na Clube, a programação continua para você. Bom dia.
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0: É, Joelma cantando aqui nesse popurri bacana, né? Esperando por você, chonou, chonou, amor. Bandoleiro. E solidão já era. Vou pro intervalo comercial, produção. Mas eu volto daqui a pouquinho. Eu sou Alex França. Satisfação poder estar com você. Até as 10 horas a gente continua por aqui. Agora 9h31.
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0: Para você curtir, tem um som da Manu Batidão. Meu amor, a gente acabou. A gente ainda... É o sucesso aqui pelas ondas da 89,1. Agora foi 15 minutinhos para 10. Sucesso que você... Da 89,1 FM, vamos lá, continue interagindo conosco, pedindo a sua música numa boa, na moral. 9138-3697, DDD 9. 919-9138-3697. Com certeza, eu sou Alex França, com certeza, tocando o que você quer ouvir. Já recebendo aqui pelo estúdio, Clube FM, Elbson, para falar e trazer ofertas, promoções diretamente do Armazém Paraíba. 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
1: 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E nós estamos aqui na Clube, você sabe, para falar de coisa boa, falar de promoção, falar de preço, obrigado pelo seu carinho, pela sua audiência. E nós estamos aqui na Clube, você sabe, para falar de coisa boa,

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1: Muito obrigado, Elvis, pela sua participação aqui na Clube FM. Agora 10 minutinhos para as 10 da manhã, tô indo nessa. Eu volto logo mais às 17 horas com a edição do Bora Paragominas, fechando seu dia com informações. Bora Cidade começa ao meio-dia na Band RBA, filiada da Band, tá bom? Com a apresentação do Valdemar. Vem aí, João Glória, e o programa Notícias do Dia por aqui na Clube de 10 às ao meio-dia.
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1: É isso mesmo. Natan.
3: Com esse tal de amor.
1: Bebê pra esquecer, será? Tô indo nessa. Tchau, gente.
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0: Dia!
1: Opa, muito bom dia! Que prazer! Novamente eu, João Glória, com você, aqui pela Rádio Clube FM de Paragominas, a rádio que é campeã de audiência. E a gente já começa trazendo a participação do meu amigo Edson, lá do Mundo Natural. Bom dia, Edson!
2: Bom dia, João Glória! 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Valeu, João Glória, estamos aqui hoje aberta direto até as 17h20, tá certo? Um abraço e uma ótima sexta-feira.
1: Grande abraço, Edson. 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Como sempre, a nossa primeira, ou melhor, o nosso primeiro agradecimento, toda a nossa gratidão, sempre em primeiro lugar, ao único que é digno de toda honra e de toda glória, que é o nosso Deus Todo-Poderoso, meu Pai. Obrigado, Senhor, por mais esta manhã, por mais este final de semana que está chegando. Muito obrigado, Deus, pelo ar que respiramos. Obrigado por este sol que nos aquece. Obrigado, Senhor, pelas nossas famílias. Muito obrigado, meu Deus, pelos nossos empregos. Obrigado pela nossa saúde. Obrigado, Pai, por nos abençoar, por abençoar os nossos ouvintes, os nossos seguidores, os nossos telespectadores. Muito obrigado, meu Deus. 10h33 agora, e olha só, hoje quem apresenta o Bora Cidade sou eu, tá? Hoje, Bora Cidade comigo, João Glória, ao meio-dia em ponto, você é o nosso convidado todo especial, não perca, tem muita notícia, tem muitas informações no Bora Cidade de hoje. Mas vamos com a nossa mensagem desta sexta-feira, hoje já são exatamente 4 de setembro, ano 2026, e a nossa mensagem, ela diz o seguinte: não desista do que Deus ainda pode fazer na sua vida. Às vezes a gente olha para o presente e pensa que é só aquilo que existe. Mas Deus conhece caminhos que ainda não conhecemos. E Deus prepara encontros, oportunidades e bênçãos que ainda nem conseguimos imaginar. O que você está vivendo hoje não define aonde você vai chegar amanhã. Por isso, não permita que uma fase difícil faça você perder a esperança. Continue caminhando, mesmo que seja devagar. Continue acreditando, mesmo quando os resultados demoram. E confie, porque cada passo dado com fé pode estar levando você para um lugar que hoje os seus olhos ainda não conseguem enxergar. Como está escrito em Salmos 37:5. Entrega o teu caminho ao Senhor, confia nele e ele tudo fará. Então entregue as suas preocupações a Deus, faça a sua parte e siga em frente. Ainda há coisa bonita para acontecer na sua vida. O melhor de Deus pode estar justamente no caminho que você ainda vai percorrer. Respire, agradeça e confie, porque Deus está trabalhando por você. 10h35 em Paragominas, até o meio-dia, eu e você na melhor. Bom dia! Música.

agora, com muito carinho, quero chamar para cantar comigo essa linda canção, o meu irmão Moisés Cleiton.

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0: Um Bon Jovi, uma versão bem diferente, uma versão bem light. Claro que você só vai ouvir aqui pela melhor 89,1 Rádio Clube FM de Paragominas. Bom dia.
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0: Olha que bacana, tá aí o Ira e a música Tolices. Agora são 11h26 em Paragominas. Tá chegando a hora, já já tem Bora Cidade. Hoje a apresentação é minha, João Glória, com você a partir do meio-dia, com as principais notícias da nossa cidade. Você não pode perder. 11h26 em Paragominas Comerciais e eu volto já já.
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3: Abraço pro meu amigo Fábio Brito, sempre ligado na nossa programação. E por aqui o meu amigo e irmão Pedro Edivan, sempre tem informações, sempre tem notícias. Pedrão, quais são as últimas notícias de hoje, por favor?
4: Bom dia, João. Bom dia, ouvintes da Rádio Clube. Olha, as informações nós temos um bocado aí. Uma delas é o índice de criminalidade que vem caindo, né?
3: Graças a Deus.
4: O trabalho do 19º BPM no comandante Rodrigo. Ah. Né, nós tivemos números aí que vem mostrando, né? A gente vai mostrar hoje meio-dia.
3: Sim.
4: No Bora Cidade, a queda é bem brusca mesmo.
3: Graças.
4: Principalmente no município de Mãe do Rio.
3: Ah.
4: E mais de 13 armas foram apreendidas, né? No decorrente daquela operação, onde 11 pessoas envolvidas na morte do sargento Alves, da Polícia Militar, o aposentado, né?
3: Ah.
4: Da reserva. Foi morto, então daí em diante se desencadeou. Dessa situação, ontem nós tivemos aqui em Paragominas, antes de ontem para ontem, tivemos ali uma intervenção, duas intervenções no bairro Najibão, de duas pessoas também envolvidas na morte do sargento Alves.
3: Mas já foi para quanto o número de mortos?
4: Dá para 18.
3: Mesmo, 17 pessoas morreram.
4: 17 pessoas.
3: Mas Pedro, por que tantas pessoas morreram? Isso era o quê? Uma quadrilha? O que era, afinal?
4: Na verdade, João, é uma facção.
3: E por que mataram o sargento Alves? Qual é a linha de investigação?
4: Essa linha aí está em segredo de justiça, o sargento. A polícia está investigando.
3: Porque é muita gente envolvida.
4: Muita gente, é uma linha grande, né?
3: E muita gente morreu, né?
4: Exatamente.
3: Que coisa, né?
4: E toda prisão tem droga e tem arma. Droga e arma.
3: Apreensão.
4: Droga e arma.
3: Meu Deus. Mas que bom que a gente vê o combate acontecendo, né? Alguém organizado.
4: Algumas pessoas lá no meio do Rio ficaram, mas a gente pode sair hoje. Meu irmão, se você não deve, você é cidadão de bem, pode sair. Normal. Entendeu? Agora ficar botando chifre em cabeça de galinha.
3: Agora a gente percebe também que todas as mortes foram em função de confrontos.
4: Exatamente.
3: Não é verdade?
4: Exatamente.
3: Em função dessas pessoas terem reagido à voz de prisão.
4: Na verdade, a polícia chega lá para prender, para deter, né?
3: Sim.
4: E aí o cara reage, atira contra a polícia vai ter que reagir.
3: Claro. Né?
4: É, tome lá da cá e aí o negócio pega.
3: Além dessa situação, Pedro, o que mais está acontecendo,
4: cara,
3: na nossa cidade?
4: Tivemos uma briga generalizada lá no bairro Najibão, tá? Uhum. Uma briga imensa.
3: Mas olha, eu recebi várias ligações do bairro Najibão.
4: Também.
3: As pessoas me relatando que essas situações estão acontecendo diariamente, uhum, principalmente à noite. Inclusive estão pedindo a presença da polícia militar para que acabe com esses atos de vandalismo.
4: Agora tem um pessoalzinho do Randandan lá também. Ah. Né, que fica cortando giro com...
3: Para que acabe com esses atos de vandalismo.
4: Agora tem um pessoalzinho do Randandan lá também.
3: Ah.

0: Não,
1: porque assim, você tem umas estratégias, porque, olha, tem que fechar o bairro,
0: porque,
1: tem
0: assim,
1: que fazer
0: se, quando eu digo assim, ordem de serviço, porque todo local que aí tem blitz tem que ter uma ordem de serviço.
1: Tem que ter uma ordem.
0: Ter uma
1: porque,
0: ordem
1: olha só,
0: serviço.
1: A gente percebe que você é um menino inteligente, eu não sabia disso. Eu não
0: porque
1: sabia, tem que ter uma ordem de serviço.
0: Se não tiver uma ordem de serviço,
1: uma OS.
0: Existe como se fosse uma blitz
1: clandestina.
0: Clandestina. Irregular. Não clandestina, irregular, né?
1: Uhum.
0: Então precisa sim ter uma ordem de serviço. Eu já cheguei para alguns representantes que tem ordem de serviço, essa blitz. Não precisa, precisa. Tudo precisa ter ordem de serviço.
1: Olha, eu acho que você daria um ótimo policial, um ótimo agente de trânsito.
0: Não.
1: Quer continuar como repórter?
0: Eu estou perto de aposentar já.
1: Mas também com o salário que você ganha, não é verdade?
0: Um
1: dos mais bem pagos de todo o estado do Pará. Ele é correspondente do grupo RBA.
0: Mais bem pago aqui é o Sodré.
1: Sodré?
0: É.
1: Quem é Sodré?
0: Ele é o Sodré.
1: Mas o Eliel está lá em Itaituba.
0: Pois então é ele.
1: Ele nem pertence ao grupo RBA. De onde você tirou o Eliel?
0: O Eliel Sodré, pô, ele trabalha na Liberal, lá em Itaituba.
1: Meu parceiro, meu amigo, meu irmão.
0: Chefe.
1: Ah, ele é chefe.
0: Mestre dos magos.
1: É?
0: Mestre dos magos.
1: Abraço pro Eliel Sodré. Pedrão, mais alguma coisa, irmão?
0: Não, fora isso, daqui a pouquinho o Bora Cidade Paragominas é apresentado por você.
1: É verdade. Né?
0: João de Castro Glória, porque Valdemar Nunes está nas missões. Aí pelos cantos, pelas beiradas.
1: Nosso chefe não para de trabalhar. Alguma coisa ele está fazendo para o bem da emissora, para o bem dos colaboradores.
0: Então, tomara que quando ele voltar, ele traça uma galinha caipira.
1: Então, pronto.
0: Bora para cima.
1: Vamos que vamos, gente. Forte abraço. Eu vou ficando por aqui, porque já vou apresentar o Bora Cidade. É claro que eu conto com a sua audiência. Amanhã sou eu novamente no Bora Cidade. E segunda-feira a gente se encontra novamente aqui pela Clube FM de Paragominas. Forte abraço e tudo de bom. Tchau, tchau.
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2: Ou ainda na última edição, às 5 horas da tarde.
1: Nós voltamos nesta terça-feira, a partir de 11 horas da manhã.
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0: 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Olha, doutor Jean Clay, ele está no Congresso Brasil de Dor, lá em Belo Horizonte. E o doutor Jean Clay comprando um equipamento, olha só esse equipamento que todos os grandes clubes do futebol brasileiro têm. Todos os grandes clubes do futebol brasileiro têm, inclusive o clube do Remo agora. É um aparelho chamado, o equipamento laser de alta potência com braço robótico. Tratamento de dores, olha só. Isso todos os clubes têm para acabar com as dores dos atletas. Todos, Flamengo, Palmeiras tem, agora o clube do Remo vai ter. O doutor Jean Clédio está comprando esse aparelho, tá? Justamente para a clínica dele, mas vai atender também os jogadores do clube do Remo. É caro esse equipamento. Um equipamento caríssimo, ele está comprando e vai atender aos jogadores do clube do Remo. Isso é importante. Boa sorte, doutor Jean Clay, que está no Congresso de Dor, lá em Belo Horizonte. Deixa eu abraçar também o doutor Fernando Castro. Alô, grande advogado, doutor Fernando Castro, grande remista que já comprou a sua cadeira também, e todos os amigos da família remista, meu grande amigo Helder, a dona Regina, a Rosiane, Maitezinha, meu amigo Reinaldo, todos estarão neste domingo no Mangueirão. Domingo tem Valmir Rodrigues, o locutor do Sal, e também os comentários de Gerson Nogueira, e eu, como sempre, lado a lado do Leão, o timão campeão do rádio, o comando do Guerreirão, estará presente todos no Mangueirão. Vamos lá, torcedor do Fenômeno Azul, o Remo é só na dificuldade, nas dificuldades o Remo se ergue. Eu sei disso, Leão, eu sei. Você está elite do futebol brasileiro e ninguém acredita. Ninguém não, o Fenômeno acreditava, mas eles já não acreditavam. É, Leão, vamos pra cima. Eu sei, eu confio em você. O torcedor do Fenômeno também. Vamos todos fazer uma grande festa bonita. O Brasil todo está voltado para o grande clássico também do Brasil, do norte de toda a Amazônia Legal, o clube do Remo Flamengo. Daqui a pouquinho eu volto na programação da clube, meu querido amigo Saulo Zaire.
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2: Meio-dia e 55.
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0: Sim, sou eu aqui na linha de passe com Gleidson Aires, o Mr. Pombo na nossa sonoplastia, ele assessorado diretamente pelo Newton Menezes. Alex Saudade, infelizmente, já foi embora e eu estou com o Liane, com ele, Magno Fernandes, o Magno que é o amigo do Cristo Redentor e a Liane que é a nossa comentarista de Um Bom Conselho. 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Boa tarde, seja bem-vinda. Hoje, queiram ou não vocês, o primeiro assunto é Clube do Remo, porque depois de amanhã tem jogo de Copa do Mundo no nosso novo Mangueirão, o principal palco esportivo do estado. Remo vai jogar em casa, Liane? Depois de amanhã? No nosso Colosso do Benguí? Ou o torcedor do Flamengo pode fazer mais barulho que o Fenômeno Azul? Boa tarde, seja bem-vindo.
1: Boa tarde, Saulo. Magno, uma ótima tarde a todos. Pode fazer barulho o torcedor adversário, no caso do Flamengo, porque dia de jogos nessa proporção é dia de quem não vai para o estádio comparecer. Então, automaticamente, o número aumenta. E não vai me surpreender ver ali um quantitativo alto de torcedores com a camisa do Flamengo. Sejam torcedores que torcem para o Paysandu, sejam torcedores, aquele famoso misto que é isso e mais um pouco, isso e aquilo. Então, eu acho que vai ser casa cheia também do adversário.
0: E aí, Magno Fernandes, como é que vai ser? O trem vai passar também. Tomara que não passe por cima aí da nossa audiência. Mas olha, Remo e Flamengo, claro, teremos mais torcedores do Remo. Porém, Magno Fernandes, estivemos juntos àquela altura no Remo e Vasco. No Remo e Vasco, tava assim. Voltamos juntos para casa. Pegamos o mesmo ônibus. Não, a gente tava no mesmo barco, a não ser que você tenha ido passear com a camisa da rádio.
1: Voltou de trem.
0: É, deve ter voltado de trem aí, de metrô, ou coisa parecida. Mas, Magno, boa tarde, seja bem-vindo. Naquele jogo Remo e Vasco, ninguém falou que ia ser fácil. O torcedor vascaíno, se eu não estiver enganado, fez mais barulho que o Fenômeno Azul. Remo achou o gol ali no finalzinho com o Marlon, depois da assistência do Diego Hernandes. E a gente vai que vai, rapaz. Ou seja, se o Remo não der a resposta dentro de campo, o torcedor do Flamengo pode engolir o Fenômeno Azul. Tomara que isso não aconteça. Boa tarde.
2: Boa tarde para você, Saulo. Boa tarde, ouvinte clube. A todos aqui já na linha de passe. Soltaram a gaiola do Pombo, mas tá quase para colocar de novo na gaiola.
0: O trem vai já atropelar o Pombo.
2: É, rapaz.
0: Sim, Remo e Vasco foi uma coisa. Remo e Flamengo, como é que vai ser em relação
2: primeiramente,
0: à torcida?
2: Vamos lá, com relação
0: não se preocupe, que a Liane está disponível até às 18.
2: Eu também. Primeiramente, com relação à torcida, a informação que eu tenho de agora é que já são 38 mil garantidos. Não teremos mais ingressos para a carga visitante. Não haverá mais ingressos para a carga visitante. Agora, o detalhe importante, né? Quem for querer ir, como agora estão dizendo, camuflado, a paisana, cuidado para não levar o tapão. Não levar o tapão.
0: Olha a incitação à violência.
2: Não, mas não é não. O próprio Remo colocou isso na nota. O Remo não se responsabiliza pelo comportamento dos torcedores que estiverem na arquibancada. O próprio Remo divulgou isso na nota sobre a situação de camisa com relação aos infiltrados, podemos assim destacar. Agora, um detalhe bem interessante. Saulo, a gente sabe que, infelizmente, o futebol paraense é repleto de mistos, né? Que torce para um time, torce para outro. Mas eu acredito que a torcida do Clube do Remo em si, que deve até fazer mosaico, estamos falando muito isso, deve fazer grande festa. Dependendo do contexto da partida, os que estiverem lá do Flamengo também vão realizar as suas manifestações. Vai ter muito turista de estádio também, que nunca foi para o jogo, vai só para essa partida. Mas eu vejo, Saulo, a torcida do Clube do Remo, que está chateada assim com o seu time, mas vai estar levando esse incentivo, levando esse apoio. E eu acredito na força do futebol paraense e que os que vão para torcer pelo Clube do Remo sabem aquela lógica, né? Futebol paraense precisa ser respeitado, sobretudo pelos seus torcedores.
0: Dani Coelho, quais os caminhos para o Remo sair vitorioso dentro de campo contra o Flamengo, que vem com força máxima, só não sabemos se escalará o que tem de melhor. Mas vem com tudo, porque daqui viajará para o Equador, onde jogará pela Libertadores. Mas caminhos para Léo Condé e comandados diante do rubro-negro carioca.
1: Até porque os problemas que podem ser para o Remo a gente já sabe, né? Então falar do que pode ser explorado também é um caminho, Saulo. Eu vi nos últimos dias muitas reclamações em relação à bola parada. Alguns gols sofridos ali do Flamengo de bolas paradas, de chutes de fora da área, também algo que vem incomodando muito o elenco do Flamengo e torcedores. Foi assim, inclusive, nas partidas contra o Cruzeiro, tanto em Libertadores quanto pelo Brasileirão. Eu acho que o grande ponto é, o Remo tem esse jogador de bola parada, tem esse jogador com esse recurso de fora da área, algo que eu acho válido ser intensificado nos treinamentos para você conseguir explorar. Porque em termos de compactação, em termos de transição, a gente sabe o poder que o Flamengo tem. Assim como não iria me surpreender se o Flamengo, que sim tem interesse no jogo por conta da briga ali com o Palmeiras no topo da tabela da Série C, venha para Belém e no Mangueirão entregue a posse de bola para o Remo. Até porque a gente já viu o Remo se enrolando em alguns momentos com a posse de bola. Uma maneira de poupar, uma maneira de evitar fadiga e na hora de recuperar ser mais pontual. Então são alguns pontos que podem ser idealizados que o Remo consiga explorar, mas principalmente essas fragilidades que o Flamengo apresenta com chutes de fora da área e cruzamento para a área.
0: Dá para jogar de igual para igual contra o Flamengo, seu Magno Fernandes?
2: Acredito que pela lógica, pela qualidade técnica superior do Flamengo, embora eu veja que ainda a equipe rubro-negra não deve vir com a sua força máxima, não deve vir com 100% do seu time titular, né? O Pulgar tá fora, eu não sei como é que tá a situação do Everton Cebolinha, se deverá ser confirmado ou não para esse jogo, até porque ele sai lesionado na partida anterior diante da equipe do Mirassol. Então, não dá para o Remo jogar de igual para igual. Mas até pela escalação que o Cachado citou há pouco aqui, no Clube na Bola, deve ir com a mesma formação, praticamente, né? Deve ir com a mesma formação, exato. Existe uma possibilidade do Mike voltar ao time. O Jajá já chegando, já praticamente a 100% da sua recuperação. Não sei até que ponto o Clube do Remo vai repetir a mesma intensidade que apresentou contra a equipe do Coritiba em 70% de posse de bola. Porque uma coisa é jogar com Coritiba, que sempre joga recuado. Outra coisa é o Flamengo, que independente de jogar em casa ou jogar fora, sempre propõe o jogo. E até, não sei se até é temerário o Remo se expor tanto. Então vejo eu que, como por característica principal do Condé, que é sempre estar com o pé atrás, então o time não ficar ali totalmente exposto para não ficar vulnerável.
0: É momento de ser ousado do ponto de vista do Léo Condé, que se não vencer, deve ser demitido, Liane Coelho?
1: Eu acho que o ousado comparado às últimas formas táticas do trabalho dele.
0: É o momento de apertar aquela tecla do F, pam, para ver o que que dá?
1: Eu não iria muito assim, mas eu iria pela seguinte linha, Saulo. Eu acho que é o momento de tu fortalecer o teu meio para trás. Quando eu falo sobre isso, é sobre compactação. Não é o momento para você meter meias. Para mim é o momento de você colocar mais volantes, para você conseguir reter e colocar, vão que ser três atacantes, dois atacantes, que seja, lá na frente com liberdade para definir. E isso fazendo o panorama do último jogo, né? Eu discordo muito quando você tira jogadores, e só abre no grande parêntese, tá? Não estou aqui levando em consideração o aspecto físico, porque muitas vezes o treinador mexe por conta de jogadores que estão rendendo, mas não conseguem render 90 minutos. Pico é um jogador, ele não consegue ficar 90 minutos, né? Eu acho que é importante reforçar isso, mas eu prefiro trabalhar mais com volantes do que com meias. Ou seja, jogadores de marcações mais incisivas do que o jogador que tem a qualidade técnica na troca de passe.
0: Magno Fernandes, fala aí pro meu amigo Davi, pra minha amiga Sofia e pro doutor Igor Ferreira Machado, milhas aéreas. Seria importante mudar o sistema de jogo ou o Remo só vai com o Léo Condé daqui pra frente deste jeito?
2: Saulo, o Remo teve uma possibilidade de tentativa de mudança do Coritiba, né? Tu lembra que foi falado muito...
0: Mudança tática?
2: Mudança tática, eles indo para dois atacantes. Quando, logo após o jogo do Fluminense, quando já estava lesionado, e aí isso foi falado muito, se ter apenas dois atacantes, no caso o Galeano e o próprio Talhari. É, isso acabou não acontecendo, o Léo Condé, ele é muito conservador ao estilo de três atacantes. Então, pelo que se desenha, eu não sei se nesse momento o Léo Condé, ele muda para um novo esquema tático. Seria muito estilo ataque kamikaze, podemos assim dizer. Ou essa é a última cartada do Condé, até porque se isso não vier a acontecer... Um resultado positivo.
0: A imprensa remista vai pedir pouco a cabeça dele, né, Magno?
2: O Condé já está pressionado já ao longo da semana inteira, né? Protestos diários ali em frente do Clube do Remo se resumem a basicamente isso. Então, vamos ver se essa mudança tática de jogo que você fala, que você propõe, venha a ser um ataque kamikaze, ou seja, vamos para cima, se der ok, se não eu tentei. Ou ele segue com seu estilo conservador.
0: Liane Coelho, você que também analisa desempenho, mexe com prancheta, aliás, mais do que deveria, mexe com prancheta, né? Mudaria o modelo de jogo? Tiraria, por exemplo, o Remo desse 4-3-3, 4-2-4 para um 3-4-3, 3-5-2? Será que três zagueiros não encaixaria essa equipe na tua prancheta bonita, aquela que tu me tiraste aqui da sala?
3: Eu tenho duas opções: trabalhar com os três zagueiros para fortalecer a parte defensiva e deixar com liberdade do ataque. E a minha outra opção é fortalecer o meio de campo, ou seja, indo com os dois zagueiros e colocando dois laterais, como Galeano e Talhari, Galeano e Jajá e por aí vai, porque o Galeano... Ele apareceu, ele desperdiçou gols no jogo passado, mas ele apareceu.
0: Faz raiva, né?
3: Então quem sabe com a liberdade de um meio de campo mais povoado, eu não vou obrigar o Galeano, falando dele especificamente, do Galeano de recuar e dou mais liberdade para que ele esteja lá na frente para definir. Então eu acho que seriam duas opções que eu iria estudar durante a semana: trabalhar com os três zagueiros ou... ter os dois atacantes lá na frente, mantendo a dupla de zaga.
2: Sendo que, ao longo da semana, ele não trabalhou com três zagueiros, né?
0: Ah, isso a gente não sabe, né?
2: Não, mas assim, pelas informações que a gente sabe, pelo que a gente observa...
0: da Rádio Clube.
2: Pelo que a gente vai buscando, por aí, por
0: mas
2: aqui...
0: Mas tu mudaria, tal, Magno, pra três zagueiros, pra dar uma consistência e liberar, por exemplo, o Marcelinho, o cara pela esquerda, e ter um meio de campo povoado que fizesse o vai e volta?
2: Eu mudaria o zagueiro.
0: Escala os teus três zagueiros aí.
2: Eu não colocaria três zagueiros, tá. Eu mudaria o zagueiro.
0: Fala aí o teu time então.
2: Marcelo Rangel, Marcelinho, Matheus Felipe, Tchamba e Mike, que já tá recuperado, já tá treinando com bola
0: normalmente. Recuperado é uma coisa, a condição de jogo é outra.
2: Não, sim, tô falando é recuperado.
0: Tá.
2: Tu disse pra me escalar meu time ideal.
0: Não, eu tô só te dando uma informação complementar.
2: Mas eu sei disso.
0: Olha a grosseria, senão eu vou acionar o RH aqui.
2: Eu não estou grosso também. Deixa um abraço pra dona Francinete, ela gosta da gente. Repito, Marcelo Rangel, Marcelinho, Matheus Felipe, que pra mim é titular absoluto nesse time, só quando é que não vê, Tchamba e Mike, aí Zé Welison, Pico, Zé Ricardo.
0: Tá. Zé Ricardo mais de volante ou mais de meia?
2: Ali na zona do Agrião.
0: Tá.
2: Talhari, centralizado, Jajá e Galeano. Voltar pra gaiola.
0: E o fantasma aparecendo. Ele
2: vai
0: aí
2: já voltar pra gaiola.
0: Escala o teu leão aí, ideal.
3: Eu iria
0: Eu acho que eu vou ter que te ajudar, Liane. Marcelo Rangel.
3: Isso.
0: Dois ou três zagueiros?
3: Dois zagueiros.
0: Marcelinho na direita.
3: Aham. Uhum.
0: Zaga.
3: Matheus Felipe e Tchamba.
0: Lateral esquerdo.
3: O...
0: Marlon ou Mike?
3: Pois é, o Mike tá bem para jogar?
0: É, não sabemos.
3: Vamos lá, digamos que não, ele não esteja bem, eu iria com o Marlon.
0: Com o Marlon?
3: Marlon.
0: Meio de campo.
2: Marlon Matheus, né, tu quer dizer?
3: Marlon Matheus. É. No meio de campo, eu iria com...
0: Zé Ricardo.
3: O Pico, Zé Ricardo, Zé Welison. Ah,
0: mais um ou vamos pro ataque?
3: Bora lá, vou mexer aqui. Eu colocaria...
0: Olha, tu já tem a linha de quatro defensiva, tu já tem três homens no meio. Tu quer colocar mais um no meio ou tu quer escalar os três da frente?
3: Eu vou escalar os três da frente, vamos mudar aqui. Vou com o Zé Ricardo, Zé Welison e Pico.
0: Tá.
3: Vou com Talhares, Jajá e Galeano, tá certo? Ou eu coloquei uma mais?
0: Tá.
3: Pronto.
0: Jajá de volta pela esquerda, Galeano pela direita e Talhares por dentro.
3: Isso.
0: Bueno reserva.
3: Exato.
0: Pikachu reserva.
3: Também.
0: Aleph Manga reserva.
3: Também. Mudei a configuração aqui, Saulo, porque na minha...
0: Mas não mudou não, Liane.
3: Não, é porque inicialmente eu iria acrescentar ali no meio o Vitor Bueno e deixar o Jajá e o Galeano. Mas, como eu acho que seria até contraditório, como eu falei sobre a importância do meio de campo e marcação, o Vitor Bueno já não seria muito essa pessoa. Então eu iria com o Talhari pela movimentação lá na frente, sendo que o Jajá pode recuar melhor e o... Galeano também. Eu iria com o Vitor Bueno num contexto de o Remo conseguindo administrar algo em campo.
0: Magno Fernandes, com esse time escalado aí por vocês, eu posso afirmar que Pikachu, Aleph Manga e Vitor Bueno são três bons nomes para mudarem um cenário de segundo tempo?
2: Repete, por favor, Pikachu.
0: Pikachu à direita, Manga à esquerda e Bueno por dentro. São três bons nomes para mudarem um cenário positivamente no segundo tempo?
2: Pikachu, sim.
0: Pikachu,
2: Bueno e o Manga, não. Posso terminar de falar?
0: Só complementando.
3: Vocês estão brigados. Na hora vocês voltaram juntos pra casa, pós-jogo.
2: Eu falo uma coisa, ele já no meio... Por isso que os caras falam que tu pergunta e tu responde ao mesmo
3: tempo. Aliás, fiquei com ciúme com essa história de vocês voltarem juntos pós-jogo e não me convidarem, viu?
2: Não vai pra estádio.
0: Tava de folga.
2: Exatamente.
3: Depende, eu não vou pro mesmo lado que você.
0: Tá, vamos lá, Magno, então vocês vão levar pro lado da brincadeira e o Guerreiro vai já ligar aqui.
2: Eu tô falando com ele aqui, inclusive. A situação é a seguinte...
0: Pikachu, Bueno e Manga.
2: Se você observar, até no jogo contra o Coritiba, o Pikachu ele fez uma função de lateral direito e o Marcelinho foi pro ataque. Até fazendo... Não dou pra ver agora. Até fazendo mais observações, até fazendo... É isso que eu falei. Até fazendo, de certo modo, um contexto bem interessante nessa dobrada. Porque o Marcelinho hoje está sendo mais do que muito mais ofensivo. Né? E ele chega ao ataque no Coritiba com esse tipo de situação. Se for observar, sobretudo no primeiro tempo. Já com relação a Vitor Bueno... ali para cadenciar mais o jogo, para controlar mais a partida, para administrar os setores, beleza pura, ok. O Manga, sinceramente, o Manga primeiro tem que saber o que ele vai fazer dentro de campo. Porque quando ele foi acionado contra o Coritiba, ele foi pro lado, ele não sabia que ele tava no centro, ele não sabia se ele tava pro lado.
3: Eu fiquei
2: mas
3: com
2: uma coisa
3: essa...
2: certa, ele errou tudo o que ele fez.
3: Eu fiquei com essa sensação também, não sei se essa também é a análise de vocês, mas no último jogo, quando o Manga entra... Eu te confesso que eu tive dificuldade para entender qual responsabilidade de espaço e tática ele iria atender.
2: Pois é.
3: Não sei também se é uma ordem do técnico daquela de Mono. Vamos pro tudo ou nada, só aparece ali para fazer o gol, porque também existe isso, é importante ressaltar.
2: Sim.
3: Daquele de Manga, entra, flutua, só aparece para fazer o gol. Pode ser uma obediência...
0: Faz o que tu sabe.
3: É. Pode ser uma obediência do técnico, né? E aí é importante também dar essa margem de dúvidas. Mas eu tive dificuldade de entender. Por exemplo, o Manga vai entrar para cumprir tal função. Eu fiquei com a sensação dele aparecendo em todos os lados do campo, onde estava o bolo. Mas vou deixar essa ressalva. Muitas vezes pode ser obediência do comando técnico.
2: Teve uma jogada clara que ele já ali pelo meio da área... caindo para o lado, que ele se esbanou todinho, se atrapalhou todo. E aí a gente ficou até citando na Rádio Clube a situação seguinte. O Manga entendeu que ele veio entrar para fazer no jogo?
0: Cara, o Manga, vamos ser justos, com quem o contratou. Ele veio como uma oportunidade de mercado.
3: Ele foi uma tentativa estilo Pedro Rocha no passado, né? De voltar para o centro do mercado.
2: Ele é o primeiro jogador a vir para o
0: Ele estava encostado, não. Ele estava treinando em separado no Havaí, que não queria mais numa Série B.
2: A Série B ainda em andamento.
4: É.
2: A Série B tá em andamento.
4: Dois meses, um mês e meio antes do término da Série B, ele não estava mais com o elenco, ele estava treinando em separado.
2: Tanto prova que aquele Avaí Remo que aconteceu já no final da Série B ano passado, que teve todo aquele problema de confusão, ele ainda pertencia ao elenco, mas ele não estava.
4: Não estava, não foi relacionado.
2: Pois é.
4: Ele veio com uma. Como uma aposta, de quanto, sinceramente, não sei. Agora ele já teve bons momentos.
2: Exatamente. Tanto prova que a última vitória do Remo, 2-0 diante do time rubro-negro, o Vitória, ele faz o segundo gol.
4: Sim. No, a única vitória do Remo depois da Copa.
2: É. A única vitória e o último triunfo, podemos assim dizer, na Série A.
4: Liane Coelho, qual é a saída pro Remo? É ser equilibrado, ser ofensivo, é tentar enganar o Flamengo de alguma forma, porque mais bola o Remo não terá. Dito isso, ele vai ter que ser mais do que nunca letal no último terço. Dá para ter consertado isso de segunda até domingo?
3: É, aí já entra pela parte técnica, né? Então, às vezes é mais complicado você conseguir consertar a parte técnica, ou seja, individual do jogador. Eu iria fazer um jogo, Saulo, atrasando o jogo do Flamengo. É por isso que eu falo das linhas compactas. É obrigar o Flamengo a tocar para o lado, é obrigar o Flamengo a recomeçar o jogo. E no momento oportuno, seja numa falha individual, seja num espaço que o Flamengo não conseguiu preencher, talvez se expondo um pouco mais, tentando furar a linha de bloqueio defensiva do Remo, engatar o contra-ataque. E é por isso que eu falo sobre povoar o meio de campo. Porque muitas vezes o Remo consegue o contra-ataque, mas, digamos, quando já consegue avançar, o time ainda está voltando. Por conta de ter descido para ajudar defensivamente, por conta do aspecto físico também, de não conseguir dar o pique ali necessário para voltar. E aí o jogador fica muito sem opções. Ou a bola sobra lá na frente e o já ainda está voltando, o Galeano ainda está voltando, como eu falei, por conta do time descer para fechar as linhas de defesa. Então, eu prefiro deixar o já e o Galeano, não quer dizer, e o Talhares, seja quem for, não quer dizer que não vai ajudar na marcação, porque o sistema defensivo é como um todo. Mas sem a obrigatoriedade, tendo liberdade para, quando o Remo conseguir o contra-ataque, o já e o Galeano estejam lá na frente e não voltando para recompor o ataque.
4: Liane, rapidinho.
3: Estou falando só sobre os dois, né? Mas, enfim, pode ser Talhari e quem estiver.
4: Liane, rapidinho. Olha a pergunta. Com 50% da sua potência técnica e física, o já volta automaticamente para o time? 50%.
3: Eu imagino que sim. Pelo
4: pra
3: volume
4: ti,
3: de jogo.
4: Para ti.
3: Para mim, volta. Olhando a escalação e banco, se o departamento médico me dá esse 50%, eu coloco no jogo. Se ele vai ficar os 90 minutos, aí eu vou dosando no contexto da partida. Inclusive, mudando o time taticamente, se necessário. Mas para o início de jogo, sim.
4: E aí, Magno?
5: Tá bem, concordo.
4: 50%, sim. já, ok. Sim,
3: sim. E posso te falar outra coisa também, Magno? Com essa situação do Léo Condé numa corda bamba, ele não colocando o já,
5: aí,
3: e o Remo perdendo, mesmo a gente sabendo do contexto do Flamengo, iria ser toda uma responsabilização pela ausência do já.
5: E aquela coisa também, né? O jogo por si só, ele proporciona que o atleta ele tenha a motivação a mais. E eu vou te falar...
4: Mas se o pubis gritar, amigo...
5: Eu sei. Diminui. Sendo que o já, ele já teve problema de pubis em jogos atrás, agora...
4: Ah, o pubis dá pra jogar, o negócio é o movimento bruxo.
5: Tem uma informação que chegou aqui, Saulo, até vou dar o que... Até para a pessoa que me disse aqui, o torcedor que está ouvindo aqui, está ouvindo a Rádio Clube, Liane. Torcedor JC Borba, que ele é fã incondicional da linha de passe, ele só não ouve na terça-feira, não sei porquê, mas tudo bem. Ele diz aqui, ei Magno, eu lembro que no começo da temporada, o Saulo disse que o Manga era 100% melhor que o Pedro Rocha.
4: Em condições normais, sempre foi. É só perguntar lá pro eixo Rio São Paulo.
5: Eu digo que o Pedro Rocha é melhor do que todos os jogadores que o Remo contratou pro ataque esse ano.
4: O Pedro Rocha da Série B na reta final. O Manga no todo é mais jogador que o Pedro Rocha.
5: Mas não tá sendo.
4: Ah, momento é momento, né, amigo?
5: Sim.
4: Eu tenho bons, maus e razoáveis momentos, como todos vocês. Mais alguma coisa aí, Magno Fernandes, do Remo?
5: Até agora, por enquanto...
4: Magno, só pra gente aqui, a Eliane não tá vendo. Já tem alguém engatilhado quase em caso de demissão do Condé?
5: Eu conversando com uma pessoa da alta cúpula azulina.
4: Aquela pessoa lá?
5: Uma pessoa da alta cúpula, não sei.
4: Que disse que o Osório nem ia sair antes do Parazão, né?
5: Tá. Não sei.
4: Pode completar.
3: Não é a outra, né?
5: Não sei.
4: É.
5: Só sei que foi assim. Seguinte,
2: É, essa pessoa me falou... presidente, vamos lá. Pelo que se observa, o clube do Remo, se tiver uma derrota contra a equipe do Flamengo, eu fiz essa mesma pergunta também no jogo contra o Coritiba. A pessoa me disse o seguinte, que vai ficar bem mais complicado. Eu falei, tá, mas se for pra sair, tem que ter alguém gatilhado já em cima, né? Aí a pessoa me disse assim, existem essas possibilidades. Vamos aguardar, vamos aguardar. E outro detalhe também, uma pessoa me falou com relação ao Gabriel Veron. Até pra tirar essa dúvida do torcedor, Gabriel Veron que foi oferecido ao clube do Remo, ele não tá bem lá no futebol português.
6: Ele não tá bem em lugar nenhum desde quando ele saiu do Palmeiras.
2: Pois é. E aí foi apenas uma possibilidade que, pelo que se observa, não irá pra frente.
6: Sorte do Remo. Mais alguma coisa, Eliane?
3: O trabalho da... A gente falou hoje no jogo aberto, Saulo, sobre a deficiência do Remo na bola parada, né? Com os números, inclusive, sendo apresentados, algo que vem sendo muito ruim pro Remo. Falando agora de Série C, mas a gente sabe que na temporada como um todo, o Remo sofre muito com isso, né? Ó, dos gols na Série A, por exemplo, de bola parada, 42 gols sofridos e 29 de bola aérea. E se a gente for ser mais detalhados, 19 gols de cruzamento alto, 6 de cruzamento rasteiro, 3 de bate-rebate e 2 gols contra pós-cruzamento, como foi aquele gol do Zé Welison.
2: Quantos gols
3: na última partida?
2: Quantos gols o Marlon tem participação ativa?
3: Esse número, ele é mais amplo, inclusive, mas existe,
6: sim,
3: tá?
6: Sim. O Marlon, que era pra imprensa remista estar na Copa do Mundo, parece que não serve mais pro clube do Remo. Mas olha, vamos lá.
2: Marlon, zagueiro? Ele falha no primeiro jogo contra o Águia, meu amigo, na Copa Grão Pará.
6: Eu quero saber por que deram a abraçadeira e ele se tornou titular
2: absoluto. Agradeço ao técnico Léo Condé.
6: E antes da Copa ninguém falava mal dele.
2: Agradeço ao técnico Léo Condé e até o Osório também.
6: Eu vou ler os comerciais porque senão vocês vão querer falar do Remo a tarde toda, tá bom? Vamos que
2: quem
6: vamos
2: tá
6: aqui.
2: Quem âncora é você.
6: Na linha de passe já com a Marinete Azevedo, que tá mansa com esse tal de Leão Azul paraense. Mister Pombo com a gente, junto com o Nilton Menezes e eu com o Magno Fernandes e a dona Liane Coelho, aqui num oferecimento de Desmelo, que é conhecida por distribuir grandes marcas como as fraldas Mami Pouco, melhor conforto para seu bebê. 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Mandando um abraço para o Boca de Confusão, já ligado aqui na nossa linha de passe. E eu digo para ele o seguinte... 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Magno não, Liane sim. Papão e Brusque, Liane, segunda-feira, 18 horas, feriado. Casa não cheia, mas bom público, certamente, no Mangueirão. Era jogo para Curuzu, Liane? Eu já te perguntei isso. Alguma coisa mudou em relação à pergunta que eu fiz na terça? Seria um jogo para Curuzu?
3: Não, eu levaria para o Mangueirão. Ainda assim, é um final de semana, né? Deve ter a galera que está viajando, enfim. Eu iria, na verdade, pelo que eu sempre considero mais inteligente, Saulo, que é pegar a tua renda dos últimos jogos, levando em consideração grandes jogos, onde normalmente atrai mais o torcedor. Vamos lá, falando um exemplo aqui, um Paysandu e Santa Cruz atrai mais que um Paysandu e Itabaiana, por exemplo, muitas vezes, para quem não costuma ir em todas as partidas. Mas, ou seja, que não é sócio. Mas eu acho que, sendo a proporção de um jogo de quadrangular, sendo um Brusque que o Paysandu empatou, né, um novo momento, eu acho que seria um jogo para o Mangueirão. Agora, eu sempre ressalto isso, é importante ver como está sendo a média de público em jogos grandes e o lucro jogando no Mangueirão. Mas pegando a parte emotiva da coisa ali, não a parte racional, que é a parte das contas, eu iria manter no Mangueirão.
6: Mangueirão ou Curuzu? Sem olhar para o lado, Magno.
5: Mangueirão. O jogo de quadrangular já propicia essa grandeza de Mangueirão. Já dá um ar de decisão, já dá um ar de grandiosidade. Tanto prova que a carga de ingressos para esse jogo já está chegando ali em torno de 20 mil, tá? Na Curuzu não tem. Na Curuzu não dá, no máximo é 16. Então, é um jogo que não vai ter turista de estádio.
6: Mas 20 mil não vale tanto a pena no Mangueirão.
5: Saulo, ainda estamos na sexta-feira, meio-dia.
6: Ah, o jogo amigo, é, mas aí é feriadão, o cara vai gastar.
5: Exatamente, mas o torcedor que é o torcedor...
6: Eu vou gastar o que eu não tenho esse fim de semana.
5: Você pega o que tu não tem. Torcedor que é torcedor, ele vai. E esse jogo não vai ter turista de estádio. Não vai ter. Então vamos lá. O que que se propicia essa situação? Um jogo que... Te vira. Um jogo que o Paysandu precisa mais do que nunca do apoio do seu torcedor. É quadrangular. Paysandu necessita começar muito bem o quadrangular, necessita já essa vitória para dar uma confiança, até para tirar a rusga do que aconteceu da derrota para a equipe do Maringá. Então, o torcedor, para mim, tem que marcar presença sim no Mangueirão. Paysandu tem que se impor dentro de casa, seja Curuzu ou Mangueirão, mas para mim, quadrangular tem que ir para o Mangueirão.
6: Quadrangular, Mangueirão, mesma postura em casa e fora, Liane Coelho. Postura tática, até porque muita coisa muda ali quando o apito trila inicialmente, mas o que você acha de o Paysandu jogar da mesma forma dentro e fora de casa? Fez isso, né, em boa parte da temporada, mas continua fazendo.
3: Acho a mesma postura, independentemente, Saulo, se for intercalar com jogos ali com dois ou três zagueiros, tá? Muita gente vai seguindo a linha dos três zagueiros, seu time retranqueiro, pelo contrário. Ao meu ver, o Paysandu consegue jogar com os três zagueiros e manter a sua característica ofensiva, que já é uma característica do time. Então, eu acho que independentemente de dentro, fora de casa, o mesmo estilo de jogo, e ainda que mude taticamente, falando ali da zaga, eu ainda acho que é possível manter, sim, o mesmo estilo em campo.
6: Liane, Renan Castro vai ser anunciado a qualquer momento, lateral esquerdo. Razoável, viu? Equilibrado, nem tanto ofensivo, nem tanto defensivo. Chega para jogar de titular no teu time?
3: Tem que chegar, né, Saulo? Num quadrangular, com as contratações chegando.
6: Tá bom, perde a posição, então.
3: Pois é, com as contratações chegando, assim como o Facundo já perdeu, né? Contratações chegando, não tem como você trazer jogador pro quadrangular para ele ser banco. Eu acho isso contraditório, na verdade. Algo decisivo, um tiro curto. Eu acho que a cobrança é que chegue e chegue jogando, né? Eu não sei como é que está aí a lista de contratações e buscas no mercado do Paysandu. Mas, num contexto magro de contratações, eu não sei se o lado esquerdo, levando em consideração um Paysandu que pode jogar com três zagueiros seja o ponto de emergência. Agora, lógico, quem está falando isso sou eu, que não estou no dia a dia dos treinamentos.
6: Renan Castro, para ti, Magno Fernandes, que também gosta de prancheta, é lateral ou é ala? Chega para jogar?
5: Se ele... Se for o Renan Castro que passou pelo clube do Remo...
6: Não.
5: Não.
6: Não. Se for do Amazonas...
3: Lateral, for... ala ou nenhuma coisa?
5: Não foi nenhuma coisa.
6: Nenhuma coisa.
5: Ele não foi nenhuma coisa.
6: Ele era reserva do Leonan, que oscilava bastante.
5: Pois é, o Renan Castro, pra mim, tal qual, tá igual o Bruno Bispo, tá? O Renan Castro, pra mim, tá igual o Bruno Bispo.
6: Tá, mas o Renan Castro...
5: Voltando à situação...
6: O Renan... Isso é contratação de dirigente ou de técnico, Magno? Olha a pergunta maldosa.
5: Bom... O técnico quis. O técnico quis. Na coletiva. Não, ele na coletiva, eu lembro, na última pergunta. Foi até a pergunta feita pelo teu amigo Landuzinho, diga-se de passagem. A última pergunta, ele vai precisar de contratações em cima do que estava falando do relação do Igor Henrique. Igor Henrique que não vem mais para o Paysandu, vai para a Ferroviária. E tá, aí ele falou, eu quero prioridade. Ele falou bem isso.
6: Lateral e ponta.
5: Lateral e ponta. O lateral já tá aí, é o Renan Castro. Que cá pra nós, o jogo dele pelo Guarani contra o Paysandu na Curuzu até me surpreendeu, tá? Pelo primeiro tempo que ele apresentou.
6: Ele não é mau jogador, mas é que ele foi mal.
5: Pois é.
6: Aqui no Remo.
5: Pois é. Aqui no Remo ele foi mal. Se bem que, não sei que diabo é isso, quando os caras vêm pra cá, ele tá jogando bem, que foi, às vezes é que ele não rende. Mas enfim, no Amazonas ele foi bem. Tanto prova que ele foi um dos jogadores de destaque daquele time do título da Série C 2023. Então vamos lá. Ele é mais lateral, ele não é mais ala. Ele não é tão ala assim.
6: Ele ou Taboca no teu time?
5: Se o Paysandu quer um ala, Taboca. Mas se o Paysandu quer um lateral, é Renan Castro. E pra mim, Renan Castro pra mim é titular, porque o Júnior Rocha tá dando a entender que ele tá querendo levar esse time para três zagueiros, né? E aí o Renan Castro é nessa questão, Liane. Ele vem uma contratação para organizar uma das peças para esse formato. Três zagueiros. Então, o que é que acontece? Tanto ele, Renan Castro, que para mim é titular, e sobre o Bonifácio que a Eliane falou, ele já vinha caído já de produção de alguns jogos. Então, não me espanta muito isso não. Agora me surpreende o Paysandu trazer mais um lateral. Isso me surpreende. E o atacante, o ponta, pelo que se observa, já está sendo delineado. Mas vamos aguardar as definições.
6: Nico Schiapazzi, uruguaio, 27 anos. 1,80m. Começou a carreira como ponta, Liane. Aquele destro pela esquerda. Hoje é um homem de área. Não sei se é exatamente um centroavante.
5: Fez jogo contra o Paysandu,
6: né? O que nós temos de informação? O que nós temos de informação? O Paysandu... está contratando o jogador, ele já extrapolou o número de partidas na Série C, no caso 12, né, Magno? Isso. Porém, houve uma rescisão contratual, ele pediu...
5: Via justiça.
6: Via justiça ele se desligou do Amazonas. Com isso, segundo a nossa apuração, Eliane, ele pode ser inscrito pelo Paysandu até hoje.
3: Mas ele se desligou depois do quantitativo de jogos? Depois
6: mas aí,
3: de
6: 14 jogos? Aí,
5: independente de jogos, a justiça faz...
6: A justiça dá essa
5: margem.
6: Essa...
3: Mas é fadiga, né?
6: Benesse, né? Não, eu acho que é uma oportunidade. Um cara que estava aqui do lado, cascudo. É o cara para chegar e ser titular ali pelo lado esquerdo ou como centroavante, fazendo com que o Ítalo tenha mais movimentação, dona Liane Coelho?
3: Levando essa consideração do Júnior Rocha já ter se manifestado sobre algumas coisas que ele discordava, ou que estavam faltando, na verdade, no time, deficiências, ele chegou a falar sobre um ponto pela esquerda, né? O Paysandu hoje não tem. Inicialmente o Pego era o titular do time e aí a gente até falou várias vezes aqui sobre contratações, mercado e não irem atrás de um substituto para o Pego numa possível queda de desempenho dele, assim como aconteceu. O Júnior Rocha tentou o Lucas Cardoso também em vários momentos pelo lado esquerdo. Isso. Como um todo, né, até entrando como lateral e como ala, na verdade, mas também pelo lado esquerdo. Acho que não atendeu a expectativa. O Tylon jogou no último jogo, quando o Thalisson entra, né? Mas eu acho que ainda não achou alguém titular da posição. E aí, casa com a necessidade que o Júnior Rocha tem e que eu também enxergo, né? Diferente do que eu falei sobre ali o lateral esquerdo, um ponta esquerda hoje, para mim, é uma deficiência do Paysandu.
6: Magno Fernandes, ponta, que pode ser o Schiapazzi, uruguaio. Ele não é ponta mais, pode quebrar um galho. Eu tô pensando uma coisa aqui, Liane, Magno, não sei se eu também tô dando aquela viajada. Contrata um lateral esquerdo. O Bonifácio, pelo visto, não serve mais, que é um lateral defensivo. Tem o Taboca, o Renan Castro pode chegar para jogar. O técnico fala que precisa de um ponto e vem um atacante de área que pode ser segundo atacante. Será que ele não muda para um 3-5-2 daqui para frente?
5: Pois é, três zagueiros.
6: Três, mas olha aí, porque tem o 3-4-3 e tem o 3-5-2, que você pode ter dois volantes, um meia e uma dupla.
5: Só abrir um parêntese aqui.
6: E essa dupla pode ser o Schiappacase e o Ítalo.
5: Só abrir um parêntese aqui.
6: O Marcinho por trás.
5: Eu vou ler o regulamento que está da Lei Geral do Esporte, que recebo agora aqui, inclusive. O artigo 90, inciso 1º, baseado nessa perspectiva de contratação do Nico... Como é o nome dele?
6: Schiappacase.
5: É, e eu falei a transmissão todo dia, Schiappacase.
6: Ele é uruguaio.
5: Eu sei disso. É, ele fez gol contra o Paysandu, né?
6: Fez.
5: Pois é. Artigo 90, inciso 1º da Lei Geral do Esporte. É hipótese de rescisão indireta do contrato especial de trabalho esportivo, a inadimplência da organização esportiva empregadora com as obrigações contratuais referentes à remuneração do atleta profissional ou ao contrato de direito de imagem, por período igual ou superior a 2 meses, ficando o atleta livre para transferir-se a qualquer outra organização esportiva, nacional ou estrangeira, e exigir a cláusula compensatória esportiva de haveres devidos. É o que ele fez na justiça, pedindo a rescisão junto ao Amazonas. Complemento do próprio artigo 90, inciso 4º. O atleta com contrato especial de trabalho esportivo rescindido na forma do inciso 1º deste artigo fica autorizado a transferir-se para outra organização esportiva, independentemente do número de partidas das quais tenha participado na competição.
6: Então,
5: bem como a disputar a competição que estiver em andamento, por ocasião da rescisão contratual respeitada a data limite de inscrições prevista nos regulamentos de cada modalidade esportiva. Ponto.
6: Palmas para o Magno Fernandes, Liane Coelho. E para o Paysandu, né, que vai contratar um bom jogador. Se vai chegar para jogar é uma outra história. Mas o Schiappacase
5: está baseado na lei.
6: Está a caminho. Aí o Paysandu não vai fazer besteira nessa altura da competição, né? Exatamente. Tem juristas lá.
3: A comissão técnica do Paysandu é formada por advogados, né?
6: Então, comissão diretiva.
3: Perdão, exatamente. Diretivo, né? Então espera-se que de lá venha a melhor resolução, né?
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0: 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Gleidson Ares, intervalo institucional aqui na linha de passe.
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5: Sim, sou eu aqui na reta final da linha de passe com o Gleidson Aires, Marinete Azevedo e principalmente Gianni Coelho, Magno Fernandes e você, amigo e amiga ouvintes aqui da poderosa Rádio Clube do Pará. Seleção brasileira, Magno, com 5 importantes compromissos daqui pra frente. Austrália 2 vezes, Índia, Singapura e Japão. Opinião formada sobre esses 5 oponentes, o que é que dá para tirar de bom desses sparrings?
6: Que vai ser o início da preparação do Carlo Ancelotti já para a Copa de 2030, que vai ser o início dos trabalhos que ele vai realizar já após toda a reformulação da Copa passada, e ele mesmo disse já que ele vai reformular todo mundo, acima de 30 anos para ele não vai estar na seleção, automaticamente por isso o Neymar já se despediu da seleção. O Casemiro também se despediu da seleção. Vamos aguardar para ver essa convocação que virá.
5: Dia 9.
6: Se teremos o retorno de Estevão, se teremos o retorno de Rodrigo, se teremos ele utilizando...
5: Paquetá, Rafinha, os cortados da Copa, né?
6: Exatamente. Ele utilizando ainda mais o Endrick. E se tiver alguma novidade, né? Até porque quando se fala em renovação e com muitos garotos, com jogadores com idade nova... Tende-se já a isso. Agora sim, Ancelotti vai para um novo ciclo, Ancelotti vai para uma era de fato na seleção brasileira, e por tudo, aliás, ele divide em dois ciclos, né? Dois miniciclos. O primeiro para a Copa América e...
5: Na verdade são as metas, né?
6: É, as metas. A Copa América e depois para a Copa do Mundo. Então agora vamos ver... Como é que vai ser essa era Ancelotti?
5: Eliane, sobre essas metas aí, a Confederação Brasileira de Futebol estipulou que ele tem que vencer a Copa América e tem que ser o primeiro colocado nas eliminatórias. É importante mesmo vencer a Copa América e ser o primeiro colocado nas eliminatórias? Claro que são indicativos que o time está encaixado, mas qual é a tua opinião?
7: Eu acho que é justamente isso. É mais uma maneira oficial, digamos assim, de você cobrar que a equipe esteja encaminhando. Eu acho que essa primeira Copa, a primeira Copa do Ancelotti, né, deu essa liberdade de, olha, vamos pensar na próxima, passando por reformulação, com a tua cara, com a tua assinatura e por aí vai. A próxima já não tem tanto essa margem. Então, quais são talvez as melhores formas de você cobrar esse resultado? São essas competições. Para mim, elas não ditam o que é a Copa do Mundo, mas elas podem trazer o indicativo de uma evolução ou da mesmice, em termos de desempenho e possíveis resultados.
5: Esses jogadores aí citados pelo Magno, Alisson, Casemiro, Marquinhos... Os trintões, né, os balzaquianos, eles estão fora mesmo? Inclusive para ti, Liane?
7: Eu imaginaria que sim, e para mim sim. Né? O Alisson, o meu único ponto está fora. Né? O Alisson, para mim, o grande ponto é uma não substituição tem. Direta. É, né? Porque vamos lá, o Alisson não é um bom goleiro. Ah, o Alisson é isso.
5: Ele tem muito problema no rosto.
7: Aí já é uma análise mais tua e do Magno. Me diz um possível nome, por exemplo.
5: Eu tenho, mas pode
7: ter. Tu tens, que venha suprir. Eu te confesso que eu não tenho.

0: Eu tenho mais, talvez a gente pode seguir para algumas possíveis ou melhor apostas, né? Mas um nome de fato que encaixe, eu tenho honestamente dificuldade de trazer. Do Casemiro, eu acho que por questões de limitações técnicas mesmo, né? Que já não encaixa tanto. E eu imagino, sim, um Brasil passando por uma reformulação. Pode não ser total. Né, quando a gente cita nomes como o Magno trouxe, de Estevão, de Endrick, por aí vai, de aperfeiçoamento. Eu acho que daí é que vem a base mantida. Mas esses outros nomes, eu acho que modificações devem acontecer, sim. Ao meu ver, é necessário.
1: É isso. Não vai ser aquela grande reformulação, mas teremos aí um rejuvenescimento, né? Com volta de Rodrigo, Endrick, Rafinha,
2: A
1: Paquetá,
2: volta do.
1: Wesley, lateral
2: É,
1: direito,
2: tem ele
1: fez
2: também, né?
1: falta.
2: A volta do que tá no Barcelona agora. É, rapaz, o Gabriel Jesus. Gabriel Jesus.
1: O Gabriel Jesus tem
0: teve
1: 20.
0: algumas oportunidades.
1: Cara, o
2: Eu
1: Gabriel
2: não
1: Jesus
2: imaginava.
1: não é mau jogador, agora ele não é 9.
2: Pois é, mas eu não imaginava que ele tinha essa idade abaixo desse limite
1: Ele subiu muito
2: muito
1: cedo.
2: cedo, né? Não tinha
1: É uma boa composição de elenco, o Gabriel Jesus.
2: Ainda mais agora ele com
1: Tem o Pombo
2: o
1: também, o
2: Barcelona.
1: Richarlison. Sobre o meu goleiro,
2: Você
1: Diani.
2: confia no Pombo?
1: Só no nosso daqui, da Sonoplastia. Sobre o meu goleiro, rapaz, eu tava pensando um dia desse. O futebol brasileiro não tem ninguém confiável. Talvez o Fábio, que não vai ser chamado, com 46 anos de idade. Mas o meu goleiro hoje, para apostar nesse novo ciclo, seria o Lucas Perry. Ex-náutico, jogou
2: Pensava
1: no
2: que ia
1: Leeds,
2: falar Lucas Arcanjo.
1: United, tá? E hoje está no Torino da Itália. Eu apostaria neste nome, que também não é tão novo assim. Esteve aqui, inclusive, como terceiro goleiro naquela partida entre Brasil e Bolívia.
0: Seria uma aposta, Saulo, não
1: Não,
0: sei.
1: tudo é aposta.
0: Não, mas seria uma aposta no sentido de contando com uma margem de aperfeiçoamento ou um jogador. Não nos seus 100%, tá? Que eu vou falar, mas pronto.
1: Seria falta de opção.
0: Falta de opção.
1: Inclusive, eu o teria levado como terceiro para a Copa. Até falei aí com amigos. O Ederson caiu de produção, o Alisson não encaixa na seleção. Respeito tudo que ele já ganhou pelo Liverpool. Mas eu apostaria num novo nome, até porque essa posição de goleiro ficou muito queimada aí nos últimos tempos. O Alisson ganhou status de chama-gol e o Marcelo Rangel aqui, né, Magno? O Gabriel Mesquita dando sopa, ninguém olha, né?
2: Falei por você.
1: Magno, mais alguma coisa a declarar? Olha aí, Liane, semifinais da Copa do Brasil, falando um pouquinho mais sério pra gente fechar aqui, senão o coronel já puxa a espingarda dele. Vasco e Palmeiras, Atlético Mineiro e Grêmio. Olha aí, Eliane, falando sério. Olhando no teu olho, nos teus olhos, que são diferentes. O Remo tem menos time que Grêmio e Vasco? Não poderia? Será que não poderia, Eliane?
0: Que Grêmio e Vasco, cara, são times que estão cheios dos seus defeitos na temporada, né?
1: O
0: Imagino.
1: Palmeiras e o Flamengo são
2: Só
1: questionados.
2: que tem
0: Eu
2: um
0: acho que entra é Flamengo e Palmeiras. A minha reflexão, Saulo, do contexto geral da Série A como um todo, ela se baseia única e exclusivamente em elenco. Parece muito simplista, mas eu acho que não são grandes jogos que as equipes fazem. Mas quando você precisa modificar uma peça que não está rendendo ou por necessidade, pelo menos o que está sendo entregue em campo, seja muito bom ou apenas bom, ele continua acontecendo. Então eu acho que é mais o trabalho de elenco do que sobre o trabalho de característica de bom jogo em campo. É pelo menos até agora a reflexão que eu faço de uma Série A.
1: Ou seja, falta desempenho, os resultados de vez em quando aparecem, mas na hora de uma crise você tem uma peça de reposição, né?
0: Não é que para mim o Palmeiras faça jogaços, não é que para mim o
1: Não
0: Flamengo
1: faz.
0: faça jogaços, né? Eu acho que na verdade é justamente isso. Fulano que não está rendendo, tu troca. Aí ele pode fazer uma jogada individual, coloca o time em vantagem, ou pelo menos os 80% que estava sendo entregue em campo, taticamente ele vai continuar.
1: É isso. Magno, dava para ocupar o lugar aí, ou de Vasco ou de Grêmio,
2: É,
1: nessas
2: sendo que tem
1: semifinais,
2: um
1: até porque o
2: detalhe.
1: Atlético melhorou muito com o Barba
2: Sim,
1: Domingues e o Palmeiras é o Palmeiras, né?
2: melhorou bastante. O Grêmio é time copeiro, isso é um fato, né? Quando chega na Copa do Brasil, o Grêmio
1: É, cara.
2: ele se sobressai, ainda mais quando é clássico. E essas derrotas, para mim, foram bem serão bem confusas e complicadas para o Inter, viu, na sequência do Campeonato Brasileiro.
1: Já estavam falando hoje de manhã em Lisca doido.
2: Por aí tu tira já a situação. Por aí tu tira a situação.
1: Lisca não seria uma má ideia pro Remo, não. Reta final?
2: Cara, 3 anos atrás eu acredito que sim. Há 3 anos atrás.
1: Pra trazer o Osório, eu apostaria no Lisca.
2: Pois é. Pois é, mas o doido que trouxe também já não tá mais, né? Mas enfim, o que
1: aconteceu... Quem trouxe o doido? Essa é a pergunta.
2: Esse é o problema.
1: Né, Leandro?
2: Esse é o problema. Doido... Mas vamos lá, voltando ao contexto.
0: Eu prefiro sempre voltar ao início do início do início.
2: Voltando ao contexto, o Remo sai, por toda a questão que a gente sabe para o Santos, inclusive até com problema de arbitragem, com extracampo, que dava para até ter uma situação palpável se tivesse os 11 contra 11, embora quem foi expulso foi o Marlon, mas vamos lá. Há pesos e pesos quando se trata de Vasco, quando se trata de Grêmio, quando se trata de outras equipes, mas dentro do campo bola, o Remo tem sim muito mais time do que Vasco e Grêmio.
1: Muito mais time não, Magno.
2: Que o Vasco sim. Embora o Vasco, agora que tenha melhorando em competições, a Copa do Brasil. O brasileiro continua oscilando.
1: O Osmarino Souza, será que concorda contigo, Magno?
2: Gente da melhor qualidade.
1: Tá mandando fotos, né?
2: Ele tá mandando fotos suas, né?
1: São gratuitas, inclusive. Tem uma foto que ele mandou minha, Liane, que é só cabeça. Não tem foto, é só minha cabeça que aparece.
2: Olha essa daqui.
0: Liane, não é só você que tá competindo pra aparecer na imagem com a cabeça.
1: Liane, um grande abraço, bom fim de semana. Você estará escalado em alguma missão do grupo RBA de comunicação?
0: Na segunda-feira não teremos feriados.
1: Jogo aberto normal.
0: Jogo aberto normal.
1: 11h50 às 12h20.
0: Exatamente.
1: Dia de Paysandu e Brusque.
0: E Magno
1: repercutindo Remo e Flamengo.
0: Existe.
1: Coronel Virgulino será chamado quando?
0: Eu já chamei, eu já fiz uma carta direta à diretoria, porque eu não vou mais entrar nessa
2: Mas
0: fadiga.
2: Mas você manda pro CIPA ou manda pro Coronel?
0: Meu amigo, eu mando pra quem manda.
1: Magno, um grande abraço, tá?
2: Meu aplexo.
1: Liane, até a próxima.
0: Até a próxima.
1: Valeu, Liane. Obrigado, Magno. E muito obrigadaço pra você ligado até agora aqui na Linha de Passos. Marino Souza com a gente. Homem dos cliques. Ligadaço. Todos os colegas de imprensa que estão sempre ligadinhos aqui em 106.9 FM. E principais plataformas digitais. Um beijo, um abraço. Daqui a pouco tem o Cabaré do Coroné. E às 18 horas, o Cartaz Esportivo. Tchau.
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12: Vamos embora!

Bom demais, tarde maravilhosa aqui na sua 89,1, são precisamente 15 horas e 30 minutos. É, 15 horas e 30 minutos aqui na sua Rádio Clube. Muito prazer, me chamo Adriana Mota, sua locutora de todas as tardes. E olha, vou passar para você o WhatsApp da rádio, onde você pode estar mandando informações, ou onde você pode estar fazendo aquela denúncia, ou até mesmo fazendo o seu pedido. É no 99138-3697. 99138-3697. Esse é o nosso WhatsApp. Chama aí, vai. Pra você, boa tarde, bora curtir assim, ó. Sucesso aqui na Clube.

canta assim, ó.

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Alô, galera da Rádio Clube FM, 99 anos dessa rádio maravilhosa daqui de Paragominas. E pra mim é uma honra, prazer imenso estar gravando aqui esse vídeo pra vocês. E se tem a rádio, eu acredito que tem que tocar o Mano em Vaqueiro também. Quero já agradecer e pedir de coração que toque a nossa música Vaqueirão. É uma música que tá na boca da galera, graças a Deus. Aquele abraço, Deus abençoe.

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4: Vamos lá então, gente.
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4: Vamos lá então, gente. Senhoras e senhores, boa tarde. Estamos só começando.
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4: Agora 4 horas e 56. Really leave it. Começando aqui com Bon Jovi.
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4: Sexta-feira, hoje, 4 de setembro.

0: Essa é a Clube FM sempre tocando o que você quer ouvir. Can't feel, can't find this feeling. É o sucesso aqui na Clube. Ainda teve Elvis Presley, Bon Jovi. Sempre a boa música aqui pelas ondas da 89. A minha, a sua Clube FM. Yes! Vamos lá então, seguindo por aqui, ó. Clube! Clube FM, com certeza, meu amigo, minha amiga.
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0: Exatamente, tudo bem? Eu sou Alex França, até as 17h50, faltando 10 minutinhos. Para as 18 horas, você tem minha companhia por aqui. 991-38-3697. É o telefone já para você participar. Eu daqui, você daí nessa parceria de sucesso, sem dúvidas, né, gente? Agora 5 horas 10 minutos, nessa sexta-feira, 4 de setembro, ano 2026.
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0: Mais uma edição do Bora para Gominas, fechando o seu dia com muitas notícias e informações. Você já sabe, é por aqui, né? A nossa equipe da Rede Brasil Amazônia de Comunicação, na rádio, na televisão, trazendo as notícias que acontecem em Paragominas ou na região Capim. Você fica sabendo com essa que eu trago para você aqui do Pedro de Van. Briga no bairro Najibão é registrada. E você ouve agora.
3: As imagens que os senhores vão assistir agora foi de uma briga que aconteceu lá no bairro Najibão. Pessoas que são parentes e amigos ali da mesma rua, segundo informações, tiveram desentendimento. E nesse desentendimento rolou muita porrada, como os senhores vão assistir agora.

0: Apesar de toda essa briga, a polícia militar rapidamente chegou no local e lá acabou apartando todo mundo. Um para a esquerda, para a direita, alguns foram embora no meio da confusão, mas a polícia militar conversou com todos ali, quem queria ir para a delegacia fazer ocorrência. Ninguém desistiu, todo mundo desistiu, ninguém fez a ocorrência e todo mundo foi embora para casa. Mas se a polícia militar não chega, possivelmente uma morte poderia acontecer naquele local. Mais um excelente trabalho da Polícia Militar intervindo para que não aconteça o pior em discussões, principalmente ali no bairro Najibão.
1: Tá aí o Pedro trazendo essa notícia para você ligado aqui pela Clube FM. 5 horas 12 minutos. Temos mais. Homem é preso pela Polícia Civil.
2: A informação de que um homem procurado pela Justiça estaria dentro do Fórum de Paragominas mobilizou equipes da Polícia Civil na manhã desta terça-feira, dia 1º. O alvo do mandado de prisão foi identificado como Carlos Alberto Martins. A Polícia Civil recebeu a informação de que Carlos Alberto Martins estaria aqui, dentro do Fórum de Paragominas. As equipes vieram até o local e confirmaram a presença dele no prédio. A partir daí, policiais civis realizaram a abordagem e deram cumprimento ao mandado de prisão expedido pela Justiça. Segundo a Polícia Civil, a prisão aconteceu por volta das 9 horas da manhã. Após ser abordado e informado sobre a existência da ordem judicial, Carlos Alberto Martins foi conduzido para a 13ª Seccional Urbana de Paragominas. Depois de ser localizado e preso no fórum, o homem foi levado para a 13ª Seccional de Paragominas, onde foram realizados os procedimentos legais e agora ele permanece à disposição da Justiça. A ação contou ainda com o apoio da Delegacia Especializada no Atendimento à Mulher, a DEAN de Paragominas.
1: Aí, Valdemar Ribeiro, trazendo essa informação também, né? Agora 5 horas 15 minutos. Conta de luz pode ter reajuste limitado à inflação. Norte terá proteção contra aumento. É isso mesmo. Pagar a conta de luz no fim do mês pode se tornar uma tarefa um pouco mais previsível para os brasileiros. A Comissão de Serviços de Infraestrutura aprovou uma proposta que estabelece a inflação oficial como o limite máximo para os reajustes anuais nas tarifas de energia elétrica em todo o território nacional. A medida busca colocar fim às disparidades regionais e garantir que as empresas distribuidoras não cobrem valores desproporcionais do consumidor. Para que o sistema funcione com mais, eu diria, equidade, o projeto determina que a ANEEL uma metodologia unificada, né? Priorizando a moderação e o equilíbrio financeiro entre as concessionárias e as diferentes áreas do país. Caso alguma empresa aí aplique aumentos, viu, gente? Fique esperto. Acima do teto estipulado, o contrato poderá ser suspenso. A urgência de mudança é evidente em regiões como Roraima, onde a projeção de alta na conta de luz chegou, gente, a patamares alarmantes, superando em muito a medida inflacionária enfrentada pelas famílias. É, o negócio não é fácil não, né? Mas a gente segue aqui com o nosso programa até as 17h50 por conta do horário político, né? 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Agora tem Simple Red for You Babies, pra você, boa tarde. Obrigado pela sintonia, pela audiência.

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Pra você sempre um sucesso. True Colors aqui, 5h34. Boa tarde, continue ligado aqui no mais uma edição do Bora Paragominas até as 18h.

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0: 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A gente segue por aqui mandando muito mais músicas pelas ondas da 89,1.
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0: Seguimos levando mais notícias para você. Chegou agora. Boa tarde. Obrigado sempre pela audiência. Vamos falar de índice de criminalidade que tem queda em Paragominas.
4: Nós viemos aqui no 19º BPM. Para conversar com o Coronel Rodrigo, para saber aí dos dados do mês de agosto, o índice de criminalidade se aumentou, diminuiu, se as situações de drogas, armas e também detenções de pessoas se aumentou ou se diminuiu.
5: Comparando o período de agosto desse ano, 2026, com agosto de 2025, houveram reduções significativas tanto na área de Paragominas como na área de Mãe do Rio, Bixuna do Pará e Aurora do Pará. Paragominas conseguiu reduzir em torno de 50% os crimes de roubo e 57% os crimes de furto. Já em Mãe do Rio houve uma grande redução de 86% nos crimes de roubo e 82% dos crimes de furto.
4: Paragominas também houve, antes de agosto, uma levada de furto de lixeira, de combustíveis, que tudo isso foi sanado pela Polícia Militar.
5: Tão logo a Polícia Militar tem conhecimento dessas ocorrências, nós acionamos a nossa operação de combate a roubos e furtos, intensificando o policiamento na madrugada e com isso aumentando as nossas abordagens. E diante disso, nós conseguimos fazer a prisão de alguns elementos que estavam fazendo, tanto o furto de combustível, como estava acontecendo, como também o furto de algumas lixeiras. Essas pessoas foram encaminhadas à delegacia e foi feito um procedimento contra elas.
4: Agora, comandante, a situação de desarmamento, a Polícia Militar também deu uma queda bastante nesse caso aqui dentro do município.
5: Não só aqui em Paragominas, como também Mãe do Rio, a Operação Esparável, ela fez grandes apreensões, aí, tanto de droga como de armamentos que estavam na posse de faccionados. Esses armamentos também, tão logo foram apreendidos, foram apresentados à delegacia. Aumentando a forma de se policiar, colocando o policiamento certo, no local certo, na hora certa, isso reduz os índices de ocorrência, mudou a visão da Polícia Militar nas abordagens nesse município, e com isso conseguiu uma redução drástica, tanto aí da parte de roubos, com a parte de furtos, como também da questão do CVLI.
4: No município de Mãe do Rio foram tirados, só em um mês, uma base de umas 10 armas, hein?
5: Foi em torno aí de 15 a 16 armas que foram apreendidas, entre revólveres, pistolas e armas longas.
4: Falando, além das drogas, ou além das armas, drogas também.
5: Sim, várias quantidades de drogas, quantidade de maconha, dióxido, de crack, cocaína, ou seja, uma diversidade de drogas que estavam no município e foram apreendidas.
4: Agora, quem contribui com todo esse trabalho da Polícia Militar?
5: Bom, a principal pessoa que contribui com a gente é a própria comunidade. Quer fazer a denúncia direto para as viaturas, quando ela está passando, ou conhecendo algum policial, ou fazendo a denúncia através do 190, ou até mesmo do 181, denúncia anônima.
0: Muito bem, tá aí a informação para você aqui na Rádio Clube FM. A informação com certeza. Muito bem. Então, do nosso programa, né? Alô, Derek, já falo com você pelo telefone. Daqui a pouquinho, calma aí. Vamos lá então, né, gente? 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Tô indo nessa. Agora 5h40, deixo vocês com muito mais músicas. Tem Sandra de Sá. Amanhã eu volto a partir das 8 da manhã, junto com ele, Marcelo Cacá, amanhã de 8 ao meio-dia.

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Aleluia, louvado seja o nome do Senhor Jesus, aleluia. Está no ar o programa Vida e Paz, versão Heroínas da Fé. Programa esse sobre a inteira responsabilidade da Assembleia de Deus de Missões. Esta localizada ali na rua Eixo W1, ao lado do cartório. Temos como pastor presidente... Pastor Eliezer Miranda Barbosa, é isso aí. E nosso programa já está no ar. E eu quero aqui deixar para você, aleluia, uma palavra. Esse hino fala sobre flechas, né? E nós somos flechas, sim, na mão do valente, né? Como flechas na mão do valente. Somos filhos da mocidade. Está lá esse texto baseado em Salmos 127, no versículo 4, né, que diz: como flechas na mão do valente, assim são os filhos da mocidade. Que texto lindo, né? O arqueiro que nos guarda, o valente, o próprio Deus é o valente, é o guerreiro que segura o arco, que segura a nossa mão, e que estamos aqui como flechas nas mãos dele para levar o id do Senhor, para levar a palavra do Senhor. E eu quero aqui desde já convidar você, amado ouvinte que está à escuta deste programa, a participar conosco desde já do programa Vida e Paz. Programa esse abençoado pelo Senhor Jesus, amém? E é isso aí, meu povo. Vamos aqui com o próximo louvor. Louvor esse lindo. Eu amo esse louvor. Esse louvor fala muito no meu coração, aleluia. E é um louvor que fala muito, muito, eu creio que não só comigo, né? Mas com todos os nossos ouvintes, irmãos que estão à escuta deste programa, que diz assim: não me deixe esquecer, Senhor. Não me deixe esquecer, não, Senhor. Não me deixe esquecer de tudo que Tu já fizestes por mim. Não me deixe, Senhor, esquecer de tudo, Senhor, que o Senhor fez e que o Senhor faz por mim, pela minha casa, pela minha família. Eu quero oferecer esse louvor para todos os nossos ouvintes que estão à escuta deste programa, amém? Vamos adorar, meu povo!

Aleluia, que louvor maravilhoso. Não me deixe esquecer, Senhor, de tudo que eu já vivi. Se for para olhar para trás, mas olhe para Jesus, olhe o que Ele já fez por você. Olha da onde Ele te tirou, da onde Ele me tirou, né? O Senhor, Ele não desistiu de mim, Ele não desistiu de você. Então, não desista, prossiga. Prossiga, você é mais que vencedor. Você foi escolhido nesta terra, aleluia, para fazer a diferença. Não deixe que as adversidades dessa vida te afaste, te tire da presença desse Deus. Quando você pensar em desistir, lembra de tudo que você já viveu, de tudo que você já passou e da onde Ele te tirou, Ele te resgatou, porque Ele te ama, porque Ele quer algo a mais para você, para sua vida. Você é mais que especial. Você é um vaso do Senhor Jesus, não desista do teu chamado. Quero aqui também oferecer todos os louvores do programa Vida e Paz, aleluia, para os nossos irmãos ali de Mombaça, no Ceará, que estão à escuta deste programa, que estão acompanhando este programa conosco. Que Deus, Ele venha abençoar a vida de cada um de vocês, nosso irmão presbítero Carlos Alberto, toda a sua família, estão aí ligadinhos no programa, lá do Ceará, lá de Mombaça. Ele, com toda a sua família, estão aí à escuta do programa Vida e Paz. É motivo de gratidão ter vocês conosco, vocês são pessoas maravilhosas do Senhor Jesus. Que Deus, Ele venha a cada dia abençoar a casa de vocês, a família de vocês. Quero aqui também mandar um abraço para a nossa irmã. Eu digo irmã porque eu creio nas promessas de Deus na vida dela. A nossa querida irmã ali, a irmã Nice, a dona Nice também, que não perde o programa Vida e Paz, está à escuta deste programa abençoado pelo Papai do Céu. Aleluia! E eu quero aqui mandar um abraço para ela, para sua família, e dizer para ela que ela é um especial para o Senhor Jesus. E que eu creio na vitória da sua casa, eu creio na libertação do seu esposo, da sua família. Então receba um abraço carinhoso da nossa equipe aqui do programa Vida e Paz, meu povo. E vamos adorar o nosso Senhor Jesus? Música.

Aleluia! Louvado seja o nome do Senhor! Cadê as virtuosas da cidade de Paragominas? Do estado do Pará, do Brasil, desse universo inteiro, as mulheres virtuosas! Quero aqui mandar um abraço bem apertadinho para nossa irmã Ivanilda, que está ali na Fazenda Horizonte, ligadinha no programa Vida e Paz. A irmã Ivanilda, que não perde um programa, que está aí ligadinha conosco. Também, mais uma vez, o nosso irmão presbítero Carlos Alberto, lá de Mombaça, Ceará, com toda a sua família. Deus abençoe vocês. Quero aqui também mandar um alô para o ouvinte que me disse hoje que fica ligadinho no programa Vida e Paz todos os dias lá no seu trabalho. Para o sobrinho do meu esposo, o Kim. É o Francisco, né? Mas a gente chama de Kim. Um abraço, quero aqui oferecer todos os louvores do programa para você, Kim, aí na Serraria IP Madeiras. Que Deus abençoe você, a sua família, para o meu filho também, que está aí. Enfim, para todos os nossos ouvintes, um abraço aqui da nossa equipe do programa Vida e Paz. Hoje também eu quero aqui externar a minha gratidão, porque eu tenho uma princesa muito especial que está no berço, que está completando mais um ano de vida. A minha sobrinha, Cassiane, está completando 20 aninhos. Eita glória! Que Deus abençoe a sua vida, minha princesa. Lhe conceda muitos e muitos anos de vida. Para o nosso irmão também, o diácono Ricardo Amorim, lá de Mombaça, Ceará, que completou também mais um ano de vida nesta quarta-feira. Completou o ano, que Deus abençoe também. Enfim, para todos os nossos aniversariantes que estão completando o ano hoje. Ei, eu quero aqui fazer um desafio para você. Se você está no berço, está completando o ano, mande aí uma mensagem para nós, hoje ainda, tá? Que a gente vai aqui fazer um sorteio, aleluia, eita glória, fazer um sorteio aí para os nossos aniversariantes. Vocês vão ligar para mim mesmo aqui, tá? Vocês vão mandar mensagem para este número. Fique atento aí que eu já estou dizendo o número para vocês. Amém? Vamos lá, anote. Já pegou a caneta? Já pegou o caderninho para anotar esse número? Se não pegou, eu vou esperar mais um pouquinho. Pegue aí, bora anotar. O número é 919. Anotou? 919 9112-8162. Vou repetir, hein? Não é possível que você não vai anotar. 919-9112-8162. Você vai anotar e você vai, se você está completando o ano ou tem alguém que está completando o ano e você quer que essa pessoa seja presenteada, concorra a um prêmiozinho, a um brinde, então você vai mandar a sua mensagem e eu vou anotar o seu nome, amém? Eu vou falar mais uma vez, anote aí, 919-9112-8162, é isso aí, meu povo, e vamos adorar, e aqui um louvor para os nossos aniversariantes do dia, escute!

Aleluia, aleluia, glória a Deus, é isso aí, é meu povo. Eu quero dizer para você o seguinte, Jesus, o nosso Deus, lá no Salmo 46, diz assim: o Senhor é o meu refúgio, a minha fortaleza, o socorro bem presente na angústia. O Senhor é o teu refúgio, Ele é a tua fortaleza, Ele é o teu socorro bem presente na angústia. Então, eu quero dizer para você o seguinte, sabendo de tudo isso, você ainda acha que está só? Hein? Você não está só. Você tem um Deus que cuida de você. O Deus que é o teu refúgio. O Deus que é a tua fortaleza. O Deus que é o teu socorro bem presente na angústia. O Deus que faz 1.000 cair à tua direita e 10.000 a... 10.000 à tua direita e 10.000 à tua esquerda, e tu não serás atingido. Viu? Então você não está só. Esse mês é o mês do que é alusivo ao setembro amarelo, né? É, aonde aí fala do suicídio, depressão, enfim, muito mais, muitas outras coisas. Eu quero dizer para você o seguinte, deixar para você essa fortaleza e essa confiança de que você não está só, de que Deus ele é o teu refúgio, de que Deus é a tua fortaleza e de que você tem o cuidado especial dele. E que ele não deixa você nem por um minuto, por mais que nós, seres humanos, com toda a nossa falha, esquecemos do nosso, muitas vezes do nosso próximo, mas o Senhor, ele não te deixa só. O salmista Davi, aqui no Salmo 27, diz: o Senhor, ele é a minha luz e a minha salvação. De quem terei medo? Olha só, é uma confiança de Davi ao nosso Deus, quando ele diz assim, que o Senhor é minha luz e a minha salvação. De quem eu terei medo? De quem teremos medo, né? O Senhor é a fortaleza, mais uma vez fala, viu, da minha vida. Olha só, a quem temerei? Você entendeu que você não está só e que você não deve ter medo, porque você serve um Deus que é a tua luz, que é a tua salvação, que você serve um Deus que é a tua fortaleza, que cuida da tua casa, que cuida da tua vida e que não te deixa só, e você não tem motivo para você temer, você não tem motivo para ficar cabisbaixo, por mais difícil que seja a situação, mas saiba de uma coisa: as pessoas podem te virar as costas, mas Deus, ele jamais vai fazer isso com você, porque ele é o teu refúgio, aleluia. Ele é a tua fortaleza, ele é o teu socorro bem presente na angústia. Então, como Davi, que sempre quando estava aflito, buscava o Senhor, sempre, Davi buscava no Senhor o seu refúgio, assim eu digo para você: busque no Senhor aquilo que as pessoas não podem te dar. Só o Senhor, ele pode te dar um refúgio, uma fortaleza, ele pode te refugiar, ele pode te colocar debaixo da sombra do Onipotente. Amém? Você é especial. Como o próximo louvor que vai tocar aqui, que eu quero oferecer ele também para todos os nossos aniversariantes, quero oferecer ele para a tia Iris também, para o irmão José, que estão à escuta do programa. Eu acho muito lindo esse hino. E esse hino, como alusivo ao Setembro Amarelo, eu quero oferecer para você, amado ouvinte, que está à escuta deste programa, que hoje amanheceu meio triste, cabisbaixo, achando que não tem mais jeito, achando que tudo acabou, achando que você não tem valor nenhum, que você não é especial. Você pode não ser especial para o homem, tem valor. É valiosa, você é valioso, você é a menina dos olhos de Deus,
Você é a luz que papai do céu, é sal da terra, luz do mundo, que papai do céu cuida, e que o papai do céu deu o seu único filho chamado Jesus Cristo para pagar um preço muito alto para que hoje você pudesse estar aqui. Então, alegre-se no Senhor Jesus. Ele é o teu refúgio, ele é a tua fortaleza. Ele é o teu socorro. Quando muitos não podem te socorrer, aleluia. Quando muitos te viram as costas, aleluia. Mas o nosso Deus, ele não vira as costas para você. Porque você é especial. Aleluia. Fique com esse próximo louvor para o seu coração. Receba esse louvor.

Eita, glória a Deus, aleluia. Você é alguém do coração de Deus. Você viu aí o valor que você tem? Através desta canção aí, como você é valoroso, como você tem valor para o Senhor Jesus, como você é especial, você não é folha, você é alguém do coração de Deus. Então, acalme-se. Acalme-se e deixe o Senhor fazer por você aquilo que ninguém pode, tá? Eu quero dizer para você uma coisa, que quem chora para Deus tem resposta. Como diz aqui a próxima canção, quem chora para Deus tem resposta de Deus, amém? Então, quer chorar? Quer ser abençoado? Chore na presença do Senhor, que a resposta vai vir para você, meu amado e minha amada irmã. Amém? Vamos ficar aqui com o próximo louvor. Lindo este louvor, quem chora para Deus. Escute.

Aleluia! Louvado seja o nome do Senhor! Você viu aí que louvor lindo, maravilhoso, né? Quem chora para Deus tem o quê? Resposta! Quem chora para Deus tem resposta! Glória a Deus! Quero aqui só reforçar a palavra para você, que está lá no Salmos 30. Eita, glória! Salmos 30, nós hoje falamos sobre Salmos. Salmos 30, que de lá no versículo 5 diz assim: porque não passa de um momento a sua ira, o seu favor dura a vida inteira. Ao anoitecer pode vir o choro, mas a alegria vem pela manhã. Olha só que maravilha, né? Que palavra abençoada. Essa palavra, ela é um cântico de gratidão de Davi, né? Que nos ensina como Deus transforma o lamento em festa. E a noite de dor em manhã de alegria. Olha só. A dor, da dor ao louvor. A soberania de Deus em nos erguer do poço da aflição e restaurar a nossa história, não é verdade? O choro pode durar uma noite, mas a alegria lá vem ao amanhecer, como diz o salmista Davi. Que maravilha! O reconhecimento dos livramentos, né? Davi, ele agradeceu a Deus por livrar da morte, né? A oração na angústia. Angustiado ali, ele se pôs a orar. Davi, ele começa exaltando a Deus, porque foi ouvido no dia da sua tribulação. Ele esteve às portas da morte, mas foi resgatado. No momento de aflição, Davi, ele foi buscar a presença do Senhor. E por causa disso, esse cântico aqui do Salmos 30 é um cântico de gratidão a Deus por ter livrado da morte. O Senhor livrou ele da morte. É uma ação de graça. O primeiro impulso de quem recebe um milagre não é agradecer a Deus? Quando você recebe uma bênção, o que você faz? Você fica calado ou você agradece a Deus? Você oferece o culto em ação de graça, né? Você oferece um louvor, você oferece uma tarde da vitória. Enfim, você procura uma maneira de agradar ao Senhor e agradecer a Ele por esse milagre, certo? É isso aí. Deus, Ele não está distante do nosso sofrimento. Quando clamamos, Ele tem o poder para nos tirar do abismo. Olha só. Deus, Ele tem o poder de te resgatar onde você acha que não tem mais jeito. Aleluia! Ei! Meu irmão, ei, amado ouvinte, não acabou para você, não. Não acabou. Aleluia. Davi não desistiu. Davi foi orar, foi buscar. E depois que recebeu, agradecer. Ele foi grato a Deus por ter o livrado daquele momento ali, por ter o livrado daquela aflição. Ele não desistiu. E é o que eu tenho a dizer para você essa noite. Não desista. Não jogue a toalha. Não acabou para você. Não acabou. Você é uma bênção de Deus. O erro da segurança própria. Davi, ele confessa que na sua prosperidade pensou: jamais serei abalado. Ele olhou para suas próprias forças e posição, ocultando o rosto quando Deus retirou o seu favor. Momentaneamente, Davi se viu em pânico. Ele percebeu a sua fragilidade. É onde nós percebemos que sem Deus nada somos, nada podemos. Não adianta você querer fazer as coisas do seu jeito, achando que você dá conta, se Deus não tiver no controle. Não damos conta.
Mas quando você reconhece, né? Quando você reconhece que com Deus você vai vencer, aí a história muda. As crises servem para alinhar a nossa dependência. O orgulho nos cega, mas as provações nos faz voltar a depender da graça de Deus. Não é verdade? E Davi, ele foi grato a Deus. Ele agradeceu a Deus. Eu fico imaginando assim, como deve ser lindo o momento que ele estava ali adorando e agradecendo a Deus pelo que o Senhor fez por ele. Seja totalmente dependente do Senhor. No momento da ira e a vida no favor. As escrituras lembram que a correção ou a ira de Deus dura apenas momentos, mas o seu favor dura a vida toda, não é verdade? A noite e a manhã, o choro, ele é real e tem horas para acontecer. Pode durar uma noite, mas ele não tem a última palavra. A alegria é um decreto divino para o amanhecer. A sua dor tem o prazo de validade, você sabia disso? O relógio de Deus, ele não falha. E a alegria da sua presença vai chegar para dissipar as trevas. Olha só, das trevas. Não vão conseguir te destruir. Você foi escolhido e ninguém toca no escolhido de Deus. Seja grato a Deus, agradeça a Ele. Eu creio que quando você vai receber a tua bênção e você vai fazer como Davi, você vai contar o testemunho das suas bênçãos, você vai oferecer um culto em ação de graça por ter recebido a sua bênção. Amém? Eu creio na sua vitória, eu creio que você é mais que vencedor. E eu quero deixar essa palavra para você. Senhor Deus, Pai Todo-Poderoso, Pai amado, Pai querido, nós queremos aqui te agradecer por esse momento, te agradecer, Senhor, pela tua misericórdia, pelo teu cuidado, Senhor, para conosco. Senhor, queremos te agradecer, Senhor amado, por tudo, Senhor, por tudo que o Senhor tem feito por cada um de nós. Diz aqui, Senhor, sem o Senhor não tem como prosseguirmos. Mas eu sei que o Senhor tem algo maravilhoso para cada um. E é com essa certeza, Senhor, que eu apresento a vida de cada ouvinte, cada um dos nossos irmãos que estão à escuta deste programa. Que o Senhor venha derramar bênçãos sem medidas em suas vidas, em nome de Jesus. Amém?

Aleluia! Nosso programa pessoal está chegando ao fim. Mas antes, quero aqui já de reforçar o aviso do Abala Paragominas, do quarto Abala Paragominas, que acontecerá nos dias 13 e 14 de novembro, às 19 horas, no Templo Central, ao lado do cartório. Vem trazer a palavra, pregar a palavra, o pastor Ivo Rodrigues, diretamente de Goiânia. Eita glória, o tema é dependente, comprometido e frutífero na obra de Deus. E você está convidado a participar, então anote aí na sua agenda que nos dias 13 e 14, no Templo Central, ali ao lado do cartório, terá o grande Abala Paragominas. Eu creio que Deus vai fazer o impossível se tornar possível neste dia na tua vida, amém? Porque eu creio nas promessas de Deus na tua vida. E eu creio que o Senhor vai derramar do céu, aleluia, bênçãos para a tua casa e tua família. E é isso aí. E amanhã tem consagração geral lá no monte. Para todos. É em prol a caminhada, o Abala Paragominas, enfim. Você está convidado a participar pela manhã da consagração geral no monte, aonde eu creio que Deus tem uma palavra para o seu coração. Então é isso, meu amado irmão. Quero aqui agradecer cada um dos nossos ouvintes que acompanhou essa programação conosco até... Quero aqui agradecer cada um dos nossos ouvintes que acompanhou essa

a participar conosco. E é isso aí, pessoal. Fiquem todos na paz do Senhor Jesus e até amanhã. Tchau, meu povo. Boa noite.

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2: Cartaz Esportivo, Almir Rodrigues.
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4: Pois é, logo mais à noite vamos ouvir o nosso Marcelo Rangel nas últimas. O Remo que volta a trabalhar amanhã pela manhã, fará o seu apronto e em seguida concentração para 24 jogadores em um hotel da cidade. 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
3: Paissandu, Dino Menezes.
5: Trabalha, Valmir, pela parte da manhã. Nesse sábado, trabalha domingo e depois concentra. Aliás, a concentração já vai começar no sábado para a rapaziada bicolor. 23 jogadores serão selecionados pelo técnico Júnior Rocha. 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
3: FPF Paulo Sérgio Pinto.
6: Na quarta-feira acontecerá a segunda rodada do Campeonato Paraense da Série 3. Belenense e Vila Rica vão jogar no Seju, 15h30, com Gleico Oliveira Pinheiro. Lá em Bom Jesus do Tocantins, tem Gavião Glicá TG e Altamira, com Suane e Aires de Souza. Na quinta-feira, no Humberto Parente, em Abaitetuba, Vênus e Pedreira, com Alexandre da Costa Xavier. E no Abelardo Codru, em Icoraci, Pinheirense e Tesla, com Danilo Alfaia Ferreira Soares. 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
3: E agora o banco, fala Gel Bezerra.
7: E hoje pelo campeonato inglês, Ipswich 0, Liverpool 2, com 2 gols do Isaac Sueco, que marcou para o Liverpool. Genoa 1-4 pelo campeonato italiano, campeonato espanhol, Real Betis 1, Real Madrid 0. Pelo campeonato português, o Futebol Clube Porto 100% de aproveitamento, com 15 pontos, fez 2-1 em cima do Moreirense. 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
9: Olá, boa noite.
10: Boa noite para você que nos acompanha em todo o país.
9: Sexta-feira, 4 de setembro de 2026.
10: Vamos ao destaque do dia.
9: Acesso à justiça.
10: Leis criam fundos para modernizar instituições e ampliar a capacidade de atendimento à população. Pablo Mundi.
11: Os recursos poderão ser usados na compra de equipamentos e softwares, infraestrutura, capacitação e modernização dos serviços.
9: Setembro Amarelo.
10: Saiba como buscar acolhimento em saúde mental na rede pública de saúde. Márcia Fernandes.
12: Quando o sofrimento for persistente e prejudicar a rotina, os estudos, o trabalho ou as relações, é importante buscar atendimento nas unidades básicas de saúde ou direto nos centros de atenção psicossocial.
9: Brasil completa 10 anos sem raiva humana transmitida por cães.
10: Mas a prevenção continua. Mantenha a vacinação em dia e proteja seu animal de estimação. Graziele Bezerra.
13: O objetivo da mobilização é vacinar, principalmente na região de fronteira. Meta é imunizar 28 milhões milhões de animais em todo o país.
9: Hoje, na apresentação da Voz do Brasil, Luciano Seixas e Mariana Jungmann.
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9: Novas leis que criam fundos para modernizar instituições do sistema de justiça.
10: Também foram atualizados os valores das custas dos processos judiciais.
9: Mais pessoas que recebem até R$5.000 por mês podem requerer gratuidade da justiça.
14: Quatro novas estruturas passam a ter recursos próprios para modernizar o sistema de justiça da União. As leis criam fundos para a Justiça Federal, o Superior Tribunal de Justiça, a Defensoria Pública da União e o Ministério Público da União. Os recursos poderão ser usados na compra de equipamentos e softwares, infraestrutura, capacitação e modernização dos serviços. Na Defensoria Pública, também poderão financiar ações de atendimento a grupos vulneráveis. No Ministério Público, estão previstas iniciativas de atendimento à sociedade e às vítimas. O ministro da Justiça e Segurança Pública, Wellington César Lima e Silva, falou sobre os efeitos esperados para mudanças para o sistema de justiça.
15: Todo o sistema de justiça da União, o Judiciário, o Ministério Público e a Defensoria têm condições efetivas de se reestruturar para prestar melhor o serviço.
14: A nova legislação também muda o valor das custas dos processos na Justiça Federal. A cobrança passa de 1% para uma faixa entre 2% e 3% do valor da causa. O valor mínimo será de R$ 193,20 e o máximo de R$ 107.332,80. O advogado-geral da União, Jorge Messias, fala sobre os impactos das mudanças.
16: Estes recursos novos da atualização das custas permitirá que estas instituições ampliem o seu parque tecnológico, invistam em inteligência artificial, ampliem o seu planejamento.
14: Quem não tem condições de pagar, continua podendo pedir a gratuidade da justiça. Pessoas com renda de até R$5.000 por mês passam a ter presunção de hipossuficiência, sem impedir a análise de cada caso. Reportagem Pablo Mundim.
10: Tecnologia aliada ao aprendizado na sala de aula.
9: Mais de 108 mil escolas de todo o país contam atualmente com estrutura adequada de internet para o ensino.
10: Os dados foram divulgados pelo Ministério da Educação, que realiza monitoramento nacional e avalia as condições de acesso à conexão banda larga nas redes públicas de ensino.
17: O Ministério da Educação atualizou os dados sobre as condições de conectividade das escolas públicas em todo o país. As informações são resultado do painel de monitoramento da Estratégia Nacional de Escolas Conectadas, realizado pelo MEC. 108.658 escolas públicas estão conectadas dentro dos parâmetros adequados, que envolvem o acesso à energia elétrica adequada, o serviço de conexão à internet para uso pedagógico e a cobertura de Wi-Fi. Ao todo, foram 138.086 escolas públicas monitoradas. Os dados do painel de monitoramento do MEC apontam que quase 137 mil delas em todo o país estão com condições adequadas de energia elétrica para suporte de conectividade. O monitoramento também aponta que cerca de 80% desse total de escolas têm velocidade de internet adequada para atividades pedagógicas, enquanto quase 81% têm cobertura de rede Wi-Fi dentro dos parâmetros estabelecidos. Para avaliar as condições de conectividade das instituições, o Ministério utiliza o indicador Escolas Conectadas. A metodologia classifica as escolas em 6 níveis, a partir da análise conjunta das condições de energia, internet e Wi-Fi. Locução, Leôncio Almeida. Reportagem, Flávia Fernanda de Souza.
9: Uma rede vai monitorar a situação da educação especial inclusiva no Brasil.
10: O observatório será criado a partir de um edital que já está aberto.
9: A ideia é produzir indicadores e pesquisas para apoiar a criação de políticas públicas na área.
18: O edital vai criar o Observatório da Educação Inclusiva, rede que vai reunir universidades públicas de todo o país para estudar e acompanhar como está sendo oferecida a educação especial para estudantes com deficiência, transtornos e altas habilidades. Segundo Zara Figueiredo, secretária de Educação Continuada, Alfabetização de Jovens e Adultos, Diversidade e Inclusão do Ministério da Educação, existe hoje uma lacuna no monitoramento da educação especial brasileira e o observatório vem para cumprir essa função.
19: Hoje, nós não temos nenhuma base nacional atualizada com as informações sobre organismos e secretarias de políticas para as mulheres nos estados nem nos municípios. Logo, nós temos uma lacuna de informação no que se refere à estrutura destes organismos, à sua capacidade de gestão, às dificuldades que são enfrentadas no cotidiano da atuação destes organismos.
18: Na prática, o observatório vai reunir pesquisadores de diferentes regiões do Brasil para produzir informações sobre a educação inclusiva. A ideia é que, com esses dados, as políticas públicas sejam mais efetivas e direcionadas. As inscrições no edital estão abertas até o dia 5 de outubro. As instituições de ensino devem submeter as propostas para integrar o observatório. A coordenadora geral de formação docente e valorização das licenciaturas da CAPES, Lorena Lins, dá mais detalhes de como vai funcionar a rede.
20: Essa rede de instituições, ela vai ser selecionada pela CAPES por meio do edital que está aberto e depois que essa rede tiver aprovada, né, em edital, então ela será a rede que vai monitorar, criar esses indicadores e fazer a avaliação dessas políticas.
18: Segundo Francisco Moraes da Costa Marques, coordenador-geral de avaliação, monitoramento e fortalecimento da política de diversidade do MEC, as instituições interessadas não devem deixar para enviar a proposta na última hora.
21: Porque a instituição, as instituições interessadas têm que apresentar a proposta já com a rede formada. Então tem todo um trabalho prévio que tem que ser feito agora, durante o período de inscrições, para construir essa rede.
18: O edital prevê 8 milhões de reais em bolsas e os projetos poderão durar até 36 meses. Mais informações sobre o edital, as inscrições e os valores das bolsas podem ser obtidas pelo e-mail obeduc.ei@caps.gov.br. Reportagem Luciana Colares de Holanda.
22: E uma dica para quem quer abrir o próprio negócio e foi estudante do FIES, o Fundo de Financiamento Estudantil.
23: Está disponível uma linha de crédito especial para financiar atividades profissionais de quem se formou e está em dia com o pagamento do fundo.
22: O financiamento deve estar na fase de amortização há pelo menos 3 anos ou ter sido quitado a partir de janeiro desse ano.
23: A coordenadora-geral de Política Fiscal do Ministério da Fazenda, Ana Paula Garcia, explica que o crédito funciona como incentivo a quem está com o pagamento em dia.
24: Enquanto a pessoa, ela terminou a graduação, está pagando direitinho, ela já mostrou que ela é uma ótima pagadora e está querendo dar um apoio para ela. Muitas pessoas que estavam chamando no FIES e eram adivinhas, já eram empreendedoras.
22: O limite da linha de crédito para pessoa física é de R$ 80 mil, com até 60 meses para pagar e 6 meses de carência.
23: Já no caso de pessoas jurídicas, o crédito pode chegar até R$ 180 mil, com prazo de até 96 meses.
22: As contratações podem ser feitas pelo Banco do Brasil ou pela Caixa Econômica Federal.
23: Os gabaritos das provas do Exame Nacional para a Certificação de Competências de Jovens e Adultos, o INSEJA 2026, já podem ser consultados pelos participantes.
22: Os arquivos estão disponíveis no portal do Instituto Nacional de Estudos e Pesquisas Educacionais Anísio Teixeira, o INEP, e organizados por área de conhecimento.
23: Os resultados individuais serão divulgados em 14 de dezembro.
22: O INSEJA é destinado a jovens e adultos que não concluíram os estudos na idade apropriada, com participação voluntária e gratuita.
23: Para conferir, acesse ensejanacional.inep.gov.br.
22: Começa hoje nova etapa do Censo de Políticas para as Mulheres.
23: A iniciativa vai levantar a estrutura, o funcionamento, a capacidade e a atuação de órgãos públicos para o público feminino.
22: E as informações coletadas vão apoiar o planejamento, o monitoramento e o fortalecimento das políticas para as mulheres.
23: É o que explica Vanessa De Bortoli. Ela é secretária de Avaliação, Monitoramento e Gestão da Informação do Ministério das Mulheres.
19: Hoje, nós não temos nenhuma base nacional atualizada com as informações sobre organismos e secretarias de políticas para as mulheres nos estados nem nos municípios. Logo, nós temos uma lacuna de informação no que se refere à estrutura destes organismos, à sua capacidade de gestão, às dificuldades que são enfrentadas no cotidiano da atuação destes organismos. Logo, o censo, ele vem com o objetivo de cobrir essa lacuna e, para isso, serão convidados mais de 2 mil organismos e secretarias de políticas para as mulheres no Brasil.
22: O link para preenchimento está sendo enviado pelo Ministério das Mulheres. Quem não recebeu, pode solicitar um novo envio para o e-mail censo@mulheres.gov.br.
23: O prazo para preenchimento do questionário vai até 5 de outubro de 2026.
22: Este mês é conhecido como Setembro Amarelo, uma campanha nacional de valorização da vida e de proteção à saúde mental.
23: Quem precisa de cuidados pode acessar diferentes serviços no Sistema Único de Saúde.
22: É o que vamos ouvir agora na reportagem de Márcia Fernandes.
0: Na região da Ponte Alta, no Gama, a 40 minutos do centro de Brasília, uma fila de pessoas aguarda atendimento no CAPS, Centro de Atenção Psicossocial. Esses locais reúnem diferentes serviços voltados para a saúde mental. Além de psicólogos e psiquiatras, também contam com o trabalho de enfermeiros, terapeutas ocupacionais e assistentes sociais. Essa unidade do Gama disponibiliza ainda outras atividades, como crochê e pintura. A gerente do CAPS, Adriana Câmara, explica que a avaliação de cada paciente é feita de forma individual.
1: O paciente chega e ele é avaliado por uma equipe multi, né? E dessa avaliação a gente vê a demanda dele, se realmente é demanda para CAPS ou se ele pode ser referenciado para a rede. Então a gente vai avaliando, né? Se ele deixou de ter a vida dele minimamente, né, fazer as coisas básicas, então a gente começa a construir um plano terapêutico com ele.
0: Pacientes com problemas relacionados a jogos e apostas e dependentes químicos também encontram acolhimento nos CAPS. Esses centros fazem parte de uma rede de cuidados de promoção da saúde mental, que funciona de forma articulada, de acordo com o diretor do Departamento de Saúde Mental, Álcool e Outras Drogas, do Ministério da Saúde, Marcelo Quimatti.
2: A área de saúde mental, hoje, é a maior preocupação de saúde do brasileiro. Ela envolve muitos fenômenos diferentes, muitas formas de expressar. Então, a rede de urgência e emergência, ela tem um componente de atenção à saúde mental. Os consultórios na rua têm um campo forte de atuação de saúde mental junto à população em situação de rua. De uma forma geral, todo o Sistema Único de Saúde, os dispositivos, eles têm um componente de atuação na saúde mental e que funcionam de uma forma articulada, esses serviços que têm uma especificidade maior.
0: Quando o sofrimento psíquico for persistente, prejudicar a rotina, os estudos, o trabalho ou as relações, é importante buscar atendimento nas unidades básicas de saúde ou direto nos centros de atenção psicossocial. O atendimento pode ser iniciado por escolha própria ou por meio de encaminhamento de outros serviços da rede. Lembrando que o SUS também oferece consultas por teleatendimento em saúde mental para mulheres em situação de violência, mães atípicas e cuidadoras de pessoas com deficiência ou doenças raras. Reportagem Márcia Fernandes.
23: Serviços mediados por aplicativos e plataformas digitais já mobilizam 2 milhões de pessoas no mercado de trabalho.
22: É o que apontam dados da Pesquisa Nacional por Amostra de Domicílios Contínua, divulgados hoje pelo IBGE.
23: Os números mostram um crescimento de 17% desse ramo no terceiro trimestre de 2025.
22: A pesquisa considera trabalhadores que usam plataformas para oferecer serviços profissionais e também os chamados serviços gerais, como pequenos reparos e limpezas domiciliares.
23: Desse total, mais da metade atua no transporte particular de passageiros. O técnico da pesquisa PNAD Contínua, Gustavo Fontes, destaca essa expansão.
4: No Brasil, em 2025, havia aproximadamente 2 milhões de pessoas que realizavam trabalho por meio de plataformas digitais de serviços. Analisando por tipos de aplicativos de serviços, o maior contingente, né, de plataformizados exercia o trabalho por meio de aplicativos de transporte particular de passageiros. Em seguida, vinham os aplicativos de entrega, né? Observamos que houve um importante crescimento de 9,1% em comparação a 2024. Observa-se um predomínio, né, de trabalhadores por conta própria, né, quase 87%. 40% dos plataformizados, e analisando o perfil sociodemográfico, né, dos ocupados plataformizados no trabalho principal, observa-se que mais de 80% desses trabalhadores eram homens, enquanto as mulheres eram apenas 15,6%.
22: No mês de agosto de 2026, o Brasil vendeu para fora um volume maior do que comprou.
23: O saldo da chamada balança comercial ficou em 7 bilhões e 394 milhões de dólares e registrou um crescimento de 23,8% em relação ao mesmo mês do ano anterior.
22: O desempenho foi impulsionado pelo crescimento das exportações no mês, que avançaram quase 12,2%, com destaque para agropecuária, indústria extrativista e de transformação.
23: De janeiro a agosto, a balança apresentou um superávit de mais de 55 bilhões de dólares, com um aumento de 28,2%.
22: Vacine o seu bichinho contra a raiva.
23: Campanha tem como foco as regiões de fronteira, em cooperação com os países vizinhos.
22: A vacinação contra a raiva em cães e gatos é obrigatória por lei no Brasil.
23: A meta é imunizar 28 milhões de animais em todo o país.
3: O objetivo da mobilização é vacinar cães e gatos contra a raiva, principalmente na região de fronteira. De acordo com o diretor do Departamento de Doenças Transmissíveis do Ministério da Saúde, Francisco Edilson Ferreira, a campanha está em andamento em 23 estados, mas com atenção especial ao Acre, Rondônia e Mato Grosso do Sul.
5: A região da fronteira é uma região mais vulnerável para que a gente possa ter reintrodução do vírus, da variante canina, que a gente chama, que é o vírus da variante 1 e 2 da raiva, e que circula ainda em países vizinhos como Bolívia e Peru. Então, o objetivo dessa mobilização é a gente garantir uma cobertura vacinal boa nos nossos municípios de fronteira e, ao mesmo tempo, também mobilizar os países vizinhos a manter essas coberturas altas.
3: O diretor Francisco Edilson lembra que a meta é imunizar 28 milhões de animais em todo o país e que a vacina é a melhor forma de proteção.
5: Para que evite que eles possam adoecer. E a raiva é uma doença praticamente 100% letal após a manifestação de sinais. Então o animal morre, então a gente protege a saúde dos animais e consequentemente também a gente protege o ser humano para que caso um ser humano entre em contato com um animal e seja agredido, esse animal a gente tem um risco bem menor dele estar infectado e poder também provocar a doença no ser humano.
3: Há 10 anos o Brasil não registra a circulação da variante canina da raiva. Os 37 casos de raiva humana ocorridos na última década estão associados a variantes silvestres e grande parte deles tem o envolvimento de morcegos. Mesmo assim, é importante manter em dia a vacinação de cães e gatos e a vigilância de animais suspeitos, como explica o veterinário Márcio Bicalho.
6: É muito comum, fazendas, cidades muito próximas a áreas ambientais onde você tem esses animais, aí as pessoas têm a mania de deixar o animal solto, né? Criar o cão e o gato à vontade, bicho ambiente. E se os animais entram na área de mata, têm contato com os animais doentes e trazem o vírus para casa. Ou como o cego trazem o vírus para casa.
3: A raiva pode ser letal se não for tratada imediatamente. Em caso de mordida, arranhão ou contato de risco com a saliva de mamíferos, a orientação é lavar o local com água e sabão e procurar um serviço de saúde o mais rápido possível, mesmo que o ferimento pareça pequeno. Reportagem Graziele Bezerra.
22: A voz pelo Brasil. Hoje vamos viajar pela Estrada Real, que tem 1.630 quilômetros, passando por Minas Gerais, Rio de Janeiro e São Paulo.
23: Ela é muito mais do que um caminho antigo, é um pedaço da história do Brasil que continua vivo.
22: Reconhecida como Monumento Nacional em 2023, a rota guarda as marcas do período colonial, do ciclo do ouro e dos momentos importantes da formação do país.
23: E às vésperas do 7 de setembro, a Estrada Real também ajuda a contar a história de caminhos por onde passaram riquezas, pessoas, ideias e movimentos que ajudaram a transformar o Brasil.
7: Antes do carro, do ônibus e das estradas asfaltadas, era por aqui que viajantes tropeiros e aventureiros cruzavam as montanhas de Minas. Símbolo do auge da mineração, a Estrada Real passa por mais de 180 cidades de Minas Gerais, Rio de Janeiro e São Paulo. Hoje, esses antigos caminhos forma uma das grandes rotas de turismo histórico do Brasil. São mais de 1.600 quilômetros divididos em 4 caminhos. O velho, o novo, o dos diamantes e o do Sabarabuçu. Reconhecida pelo governo federal em 2023 como Monumento Nacional, a Estrada Real nasceu ainda no período colonial. A coroa portuguesa oficializou os caminhos usados para levar o ouro e diamantes das regiões mineradoras até os portos. Séculos depois, o que era caminho de exploração virou roteiro de descoberta. E tem até passaporte para quem quiser registrar a viagem. Gratuito. O passaporte Estrada Real pode ser usado nas versões física ou virtual. Pelo caminho, o viajante coleciona carimbos nas cidades da rota. A influenciadora digital Graziela Guimarães fez a viagem com o marido e, segundo ela, depois do primeiro carimbo, fica difícil parar.
8: Nós nos cadastramos, né, no site da Estrada Real para ter direito ao passaporte, para experiência ser bacana mesmo. A Estrada Real, ele disponibiliza, né, o PDF mostrando todas as cidades que você consegue pegar esse carimbo. A gente conseguiu 21 carimbos passando na cidade.
7: Mas é só deixar os centros históricos para perceber que a Estrada Real não é apenas uma viagem ao passado. É o que conta o guia Felipe Bezerra sobre a Serra do Espinhaço.
11: E a gente tem uma aula de geografia a céu aberto nessa viagem o tempo inteiro. Porque o que o Espinhaço faz? O Espinhaço, ele divide tudo que está à direita da cordilheira do Espinhaço, é a Mata Atlântica. No alto da serra são os campos rupestres. E à esquerda da serra começa o Cerrado Brasileiro. Então, no mesmo dia, você consegue sair do Cerrado, atravessar um campo de altitude e descer para a Mata Atlântica.
7: Há coisas que não aparecem no mapa. Pertinho de Diamantina fica a Ervanaria de Marcos Guião. Há 25 anos, ele recebe curiosos pelos aromas e propriedades medicinais de espécies da região.
11: Eu costumo dizer que lá é um jardim de delícias, né? Porque você experimenta uma planta, você sente o cheiro de outra. Ah, essa é doce, essa é azeda, essa é amarga, essa outra é salgada. E aí você vai, né? É uma viagem, né? De que a gente chama de testes dos sentidos, né? Você vai ver o cheiro, você vai ver a cor, você vai ver o gosto. Então o tempo todo é uma área pequena que você faz um passeio que termina no pé da cachoeira da cidade.
12: Ei, trembão!
7: Na Estrada Real, cada um pode escolher o caminho, o ritmo e a experiência. Pode ser de carro, a pé, de bicicleta, uma trilha, uma mesa com comida mineira. Talvez seja essa a melhor lembrança que o viajante leva da Estrada Real, que alguns caminhos não servem apenas para levar a um destino. Segundo o guia Felipe Bezerra, servem para a gente descobrir o que existe pelo caminho.
11: Os principais atrativos que eu brinco que são os diamantes do caminho e o ouro do caminho são as pessoas. São as pessoas com quem a gente convive, com quem a gente apresenta, porque acaba que elas são tão atrativas para quem recebe quanto quem recebe é atrativo para elas, sabe?
7: Com sonorização de Reinaldo dos Santos, reportagem Karine Melo.
13: E na próxima sexta-feira, a gente continua a nossa viagem pelo Brasil. Nossa parada será no Parque Nacional da Serra da Capivara, no Piauí.
23: Criado em 1979, o local foi reconhecido como Patrimônio Cultural da Humanidade pela Unesco em 1991.
13: E essas foram as notícias do governo federal.
23: Fique agora com as notícias do Poder Judiciário e do Congresso Nacional. Boa noite, um bom fim de semana.
13: A gente volta segunda-feira. Boa noite.
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25: Presidente do Supremo participa de cerimônia no Planalto de criação de fundos para a Justiça Federal e STJ.
26: Justiça barra candidatura de José Roberto Arruda ao governo do Distrito Federal.
25: Patroa que mantinha empregada doméstica em regime de trabalho escravo volta a ter o nome na lista suja do governo.
26: Boa noite, eu sou Arthur Filho.
25: E eu sou Walter Lima.
26: O presidente do STF do CNJ, ministro Edson Fachin, participou na manhã de hoje de uma cerimônia no Palácio do Planalto para a sanção de leis que criam e reestruturam fundos especiais do sistema de justiça, com destaque para o Fundo Especial da Justiça Federal e o Fundo Especial do Superior Tribunal de Justiça.
25: Ao final do discurso que fez durante evento no Planalto, o ministro Edson Fachin fez um pronunciamento sobre o momento vivenciado pelo Supremo Tribunal Federal. Vamos ouvir.
9: As instituições da República precisam ser preservadas. Nenhuma autoridade está acima da Constituição. Nenhum poder está acima da lei. Não haverá precipitação, mas tampouco omissão. A resposta institucional será firme, proporcional e rigorosa. Os acontecimentos recentes demonstram o acerto e a urgência de três metas de nossa gestão: a adoção de um código de ética, o fim do inquérito das fake news e a modernização do sistema de justiça.
26: Sancionada hoje a nova lei de custas da Justiça Federal e do Superior Tribunal de Justiça.
25: O presidente do SDJ, ministro Luiz Felipe Salomão, participou da cerimônia com outras autoridades dos três poderes. Fátima Uchoa.
10: Segundo o ministro Salomão, a nova lei atualiza um modelo vigente há mais de duas décadas e contribui para ampliar o acesso da população à Justiça Federal, inclusive estabelece critérios para a gratuidade da Justiça. Ele ainda destacou que a mudança busca ampliar o acesso aos serviços oferecidos, por exemplo, ao aposentado, à mãe que pede o benefício para o filho com deficiência, ao agricultor familiar e ao pescador artesanal. Ainda segundo o presidente do STJ, a nova lei protege os mais vulneráveis, estabelece a cobrança proporcional das custas processuais para causas de maior valor e transforma os recursos arrecadados em serviços para a sociedade.
26: Após acolher pedido do Ministério Público Eleitoral, Justiça barra a candidatura de José Roberto Arruda ao governo do Distrito Federal.
25: O candidato foi considerado inelegível em razão de 6 condenações por improbidade administrativa. Vanessa Pereira.
14: A decisão do Tribunal Regional Eleitoral do Distrito Federal considera 6 condenações do ex-governador por atos dolosos de improbidade administrativa. Segundo o tribunal, as condenações são sucessivas e autônomas, por isso foi aplicada a regra que limita a restrição dos direitos políticos a até 12 anos. O tribunal apontou que a inelegibilidade pode ser contada a partir de 2018 ou da condenação mais recente, de junho de 2026. A defesa ainda pode recorrer ao TSE. Até uma decisão definitiva, Arruda pode continuar em campanha, inclusive no horário eleitoral.
26: Patroa que mantinha mulher em condição análoga à escravidão volta a ter nome na lista suja do trabalho escravo.
25: A decisão é do Tribunal Superior do Trabalho. Marla Lacerda.
16: A empregadora, esposa de um desembargador em Santa Catarina. Ela mantinha em casa uma empregada doméstica que não recebia salário nem tirava folga. Essa situação fez o nome da patroa parar na lista suja do governo federal, mas o Tribunal Regional do Trabalho retirou. Diante disso, a Advocacia Geral da União acionou o TST, que anulou o processo do TRT, fazendo o nome da patroa voltar à lista suja.
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26: A você, uma boa noite.
25: Tenha um ótimo fim de semana.
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20: Eu sou Paula Groba e estes são os destaques de hoje do Jornal do Senado, que começa agora. O Senado aprova a proposta que reduz juros do seguro rural. Avançam novas regras para publicidade de apostas online. Sugestão de cidadão vira projeto para regulamentar psicoterapia. Boa noite.
0: Para quem vive da produção no campo, ter acesso a crédito e proteção contra prejuízos pode fazer toda a diferença. Para facilitar esse acesso, o Senado aprovou uma proposta que reformula o seguro rural no Brasil, com previsão de juros menores e prioridade para produtores em operações de crédito. A medida também muda as regras de acesso ao seguro. Repórter Pedro Pince.
1: O custo do seguro será bancado por um fundo com recursos públicos, chamado de Fundo Catástrofe. Ele está previsto em lei desde 2010, mas nunca funcionou por falta de recursos contínuos e de regulamentação. Agora, o projeto busca suprir essa lacuna e prevê a administração do fundo por pessoa jurídica, da qual poderão participar, na condição de cotistas, as sociedades seguradoras, as sociedades cooperativas de seguros, as sociedades resseguradoras, empresas da cadeia produtiva do agronegócio e cooperativas da produção agropecuária. O texto também cria novos benefícios para as operações de crédito rural que têm a proteção do seguro. As mudanças feitas pela Câmara foram principalmente para detalhar as regras do seguro quando ele for usado como garantia em empréstimos rurais. A autora da proposta, a senadora Tereza Cristina, do Progressistas de Mato Grosso do Sul, lembrou que os produtores rurais esperavam a aprovação da proposta.
2: Ou seja, o seguro rural, com certeza, ele vai contribuir para a estabilidade da renda agrícola, e é isso que nós precisamos. E para também a segurança alimentar do nosso país, reduzindo a vulnerabilidade do produtor, estabilizando as cadeias produtivas e fortalecendo a resiliência do setor frente às mudanças climáticas.
1: Para contar como garantia de empréstimo do setor rural, o banco poderá exigir que a apólice de seguro contenha algumas cláusulas específicas, como cessão fiduciária, em que o devedor transfere temporariamente a titularidade de um direito ou crédito ao credor até que a dívida seja paga. O texto segue agora para a sanção presidencial.
0: Senadores também aprovaram regras mais claras para a regularização de propriedades embargadas por crime ambiental. Pelo projeto, se o órgão ambiental não se manifestar sobre o acordo de regularização em 60 dias, o proprietário pode voltar a produzir. Repórter Raíssa Abreu.
18: A proposta teve como relator o senador Zequinha Marinho, do Podemos do Pará, e prevê que o órgão ambiental informe os proprietários infratores sobre a possibilidade do acordo de regularização logo na notificação da irregularidade. Com 60 dias sem resposta do órgão ambiental, o produtor volta à atividade. O autor, senador Sérgio Petecão, do PSD do Acre, disse que a medida vai beneficiar especialmente os pequenos produtores.
19: Hoje, os órgãos dão-lhe um embargo de gaveta de 3, 4, 5 anos, essa pessoa fica totalmente impossibilitada de fazer qualquer coisa. Porque, da forma que nós estamos hoje, é uma luta desigual com os nossos produtores.
18: O projeto foi enviado à Câmara dos Deputados.
0: Na Amazônia, chegar até uma escola pode ser um desafio. Grandes distâncias, transporte difícil e falta de infraestrutura são alguns dos obstáculos enfrentados pela educação na região. Para levar em conta essas diferenças, a Comissão de Assuntos Econômicos aprovou a criação do Fator Amazônico para a Educação Básica. A proposta prevê que a distribuição de recursos federais considere as particularidades da Amazônia Legal. Repórter Marcela Cunha.
21: A proposta cria um índice, o Fator Amazônico, para que a distribuição de recursos federais leve em conta características como as grandes distâncias, a baixa densidade populacional e as dificuldades de transporte e infraestrutura. Durante a discussão, o senador Oriovisto Guimarães, do PSDB do Paraná, questionou se o aumento dos recursos destinados à Amazônia poderia reduzir o que é aplicado em outras regiões. Relator do projeto, o senador Eduardo Braga, do MDB do Amazonas, afirmou que a proposta pretende considerar os custos específicos sem prejudicar os demais estados.
24: Imagine o transporte escolar em um estado que tem 1,5 milhão de quilômetros quadrados e com um vazio demográfico tão grande. Isso, obviamente, não tirará recurso de outras regiões.
21: O índice será aplicado ao Fundeb e a programas federais de alimentação e transporte escolar, transferência direta de dinheiro às escolas, educação infantil e infraestrutura, entre outros. A proposta segue agora para a Comissão de Educação, onde será analisada em decisão final.
20: Elas estão nas redes sociais, nos uniformes de times e até em propagandas com influenciadores, as apostas online. Mas esses tipos de jogos podem ganhar novas regras de publicidade e de proteção aos cidadãos. A Comissão de Ciência e Tecnologia aprovou um projeto que proíbe propagandas e patrocínios de bets e cria mecanismos para limitar perdas e evitar o jogo compulsivo. As informações com Patrícia Oliveira.
3: O texto proíbe propaganda de apostas em rádio, televisão, redes sociais e outras plataformas, além do patrocínio a clubes, competições esportivas, atletas e influenciadores. A proposta também prevê mecanismos de proteção, como autoexclusão, limites de depósitos e perdas e alertas sobre os riscos do jogo compulsivo. Outra novidade, destacada pelo relator, senador Alessandro Vieira, do MDB de Sergipe, é a classificação de jogos considerados de risco excessivo à saúde, que terão a oferta proibida, como os de ciclos rápidos e repetitivos e de resultados aleatórios, que estimulam o jogador a continuar apostando.
4: Consiste no deslocamento do foco regulatório da mera comunicação comercial para o desenho do produto.
3: O projeto também cria um novo tipo de crime para quem divulgar apostas de operador que não seja autorizado. Para influenciadores, atletas e pessoas famosas, a pena poderá ser maior. A proposta segue para análise da Comissão de Assuntos Sociais.
20: Afinal, quem é que pode exercer a psicoterapia no Brasil? Essa é a discussão que chega agora ao Senado. Uma sugestão apresentada por um cidadão, que restringe a prática a psicólogos e psiquiatras, foi transformada em projeto de lei pela Comissão de Direitos Humanos e Legislação Participativa. A reportagem é de Márcio Maturana.
5: A psicoterapia só poderá ser praticada por psicólogos e psiquiatras, segundo uma sugestão de cidadão que virou projeto de lei e começa a ser discutida agora no Senado. A sugestão legislativa apresentada no portal E-Cidadania em 2024 por Ícaro de Almeida Vieira foi aprovada na Comissão de Direitos Humanos com parecer favorável da senadora Mara Gabrilli, do PSD de São Paulo.
6: Restringir o exercício de tais práticas a esses profissionais contribuirá para garantir que as intervenções que não são isentas de riscos aos pacientes sejam balizadas pelos pressupostos científicos da psicologia e da psiquiatria.
5: Qualquer cidadão pode apresentar ideia legislativa no portal senado.leg.br/e-cidadania. Se receber pelo menos 20 mil apoios em 4 meses, tira a sugestão legislativa e é analisada pela Comissão de Direitos Humanos. Se aprovada, se transforma em projeto de lei.
20: Com trabalhos técnicos de Eliseu Caires, o Jornal do Senado fica por aqui. Acompanhe agora as notícias do Tribunal de Contas da União e da Câmara dos Deputados. Boa noite e um bom fim de semana.
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8: O Tribunal de Contas da União avaliou a oferta e a demanda profissional nas áreas de ciência, tecnologia, engenharia e matemática no Brasil. A auditoria mostrou que o país tem dificuldades para formar e aproveitar esses profissionais. A fiscalização apontou baixa qualidade da formação básica, pouca procura pelo ensino técnico e altas taxas de evasão em cursos de nível superior. O TCU também identificou que a formação oferecida pelas instituições de ensino nem sempre atende às necessidades do mercado de trabalho. Outra falha é a falta de coordenação entre as políticas de educação, trabalho e inovação. O tribunal recomendou que o governo crie um grupo para coordenar as áreas e elabore plano estratégico para a formação de profissionais. Saiba mais em tcu.gov.br.
15: 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Jornal Câmara dos Deputados. Câmara institui política para incentivar a produção de alimentos orgânicos.
12: Parlamentares ratificam acordo internacional para impedir a pesca ilegal.
15: Plenário cria universidades federais no Amapá, no Rio e em Minas Gerais.
7: Boa noite. A Câmara aprovou a criação de 3 universidades federais. O repórter Marcelo Lascher traz mais informações sobre as novas unidades de ensino superior.
9: A Câmara dos Deputados aprovou projetos do governo que criam 3 novas universidades federais. Um dos projetos aprovados transforma os Centros Federais de Educação Tecnológica de Minas Gerais e do Rio de Janeiro, respectivamente, na Universidade Federal de Ciência e Inovação de Minas Gerais e na Universidade Federal de Ciência e Inovação do Rio de Janeiro. As 2 novas instituições vão atuar no nível superior e na formação profissional técnica de nível médio. As novas universidades vão aproveitar a estrutura já existente. Tanto o Cefet de Minas Gerais quanto do Rio de Janeiro têm unidades em 8 municípios. De acordo com o governo, transformar Cefetes em universidades favorece parcerias, obtenção de recursos e novos programas de pós-graduação. O relator, deputado Rogério Correia, do PT de Minas Gerais, resumiu os objetivos da proposta.
10: A proposição lista os objetivos das instituições e reafirma o compromisso de atuar ao nível superior, mas também na formação profissional técnica de nível médio.
9: O plenário também aprovou o projeto que cria a Universidade Federal da Fronteira Norte. A instituição será criada a partir do desmembramento da Universidade Federal do Amapá, a Unifap, e será sediada no município de Oiapoque. A justificativa do governo ao propor o desmembramento da Unifap e criação da Universidade Federal da Fronteira Norte é a necessidade de expandir as atividades acadêmicas que contribuam para o desenvolvimento da região. A proximidade da fronteira com a Guiana Francesa também foi apontada como importante para fortalecer a cooperação acadêmica e científica entre Brasil e França. Outra justificativa é a demanda por profissionais capacitados para a pesquisa de petróleo na costa do Amapá. De acordo com o governo, a criação da nova universidade não terá impacto orçamentário este ano, já que vai aproveitar a estrutura já existente. Já para o ano que vem e 2028, os gastos são estimados em 20 milhões de reais por ano, recursos que serão previstos no orçamento. A criação das 3 universidades foi criticada pela oposição, como o deputado Luiz Carlos Raul, do Podemos do Paraná.
11: Evidentemente, meu partido não vai ser contra a criação de uma universidade. Mas cá entre nós, né? O projeto chegou dia 10 de agosto, dentro do período eleitoral. É evidente um projeto eleitoreiro.
9: Já deputados da base do governo defenderam a necessidade de criação de novas universidades federais, principalmente no interior. Foi o que disse o deputado Chico Alencar, do PSOL do Rio de Janeiro.
13: Então é muito importante tomarmos essas medidas nesse sentido, de constituir uma universidade que opere nos ditames constitucionais, ensino, pesquisa e extensão e gestão democrática.
9: Os projetos que criam a Universidade Federal da Fronteira Norte e as Universidades Federais de Ciência e Inovação de Minas Gerais e do Rio de Janeiro seguiram para análise do Senado. Da Rádio Câmara de Brasília, com informações de Antônio Vital, Marcelo Larcher.
7: Depois de passarem na Câmara, os projetos que criam as universidades federais também foram aprovados pelo Senado e enviados à sanção presidencial.
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23: Saúde. Dr. Fernando Máximo, do PL de Rondônia, repudia restrições da Anvisa ao uso da polilamina, desenvolvida pela cientista Tatiana Sampaio após 30 anos de pesquisas. Produzida a partir de uma proteína extraída da placenta, a substância tem potencial para regenerar a medula espinhal.
7: De acordo com o Dr. Fernando Máximo, a Anvisa limitou a aplicação da molécula a 72 horas após o trauma e a certas lesões. O parlamentar cita casos de recuperação após meses do acidente e defende o acesso ao tratamento experimental.
23: Previdência. A Comissão de Previdência Social e Família aprovou o projeto que cria o Auxílio Mãe Atípica e estabelece um benefício de R$600 mensais. Carla Dixon, do PL do Rio Grande do Norte, comemora a aprovação, mas defende que o valor seja elevado para um salário mínimo.
7: A deputada quer garantir ainda o acesso à assistência e a outros benefícios sociais, ampliando a proteção a famílias com casos de neurodivergência. Carla Dixon observa que as mães atípicas precisam de apoio efetivo, já que enfrentam abandono, perda de emprego e falta de terapias.
23: Trabalho. A Câmara aprovou dois projetos que fortalecem a estrutura da Justiça do Trabalho nos estados do Ceará e do Rio Grande do Sul. O repórter Antônio Vital acompanhou a votação.
1: A Câmara dos Deputados aprovou dois projetos que ampliam a estrutura da Justiça do Trabalho. Os dois foram enviados ao Congresso pelo Tribunal Superior do Trabalho. Um deles autoriza a criação de 51 cargos no Tribunal Regional do Trabalho da 7ª Região, sediado em Fortaleza, no Ceará. A proposta prevê 5 vagas de juiz do trabalho substituto, 31 de analista judiciário e 15 de técnico judiciário. As despesas são estimadas em 12 milhões de reais. O segundo projeto aumenta o quadro do Tribunal Regional do Trabalho da 4ª Região, com sede em Porto Alegre, no Rio Grande do Sul. O texto prevê a criação de 16 vagas para juízes do trabalho substitutos, 7 cargos em comissão e 165 funções comissionadas. A medida também transforma 48 cargos de chefia de gabinete em cargos de assessor. O custo anual é de 18 milhões de reais. Nos dois casos, a justificativa é de que as varas do trabalho apresentam déficit de pessoal e enfrentam um aumento constante de ações judiciais. As duas propostas renderam debate no plenário. O deputado Kim Kataguiri, do Missão de São Paulo, criticou o aumento de gastos.
2: A gente está falando aqui de criar mais cargos dentro da justiça trabalhista, que é o ramo da nossa justiça, dos mais ineficientes que nós temos hoje. E, mais uma vez, eu acho que este plenário tem de se comprometer a não criar mais nenhum cargo no judiciário brasileiro, considerando que nós temos o judiciário mais caro do mundo.
1: O governo defendeu a aprovação dos dois projetos, como explicou o deputado Bongás, do PT do Rio Grande do Sul.
14: Se trata de estruturação das varas do trabalho. O que nós temos ouvido muitas vezes, e quando essa casa votou a reforma trabalhista, ela tratou de anular proteção para os trabalhadores. Então, nessa situação, nós defendemos para que a estrutura da Justiça do Trabalho, ela seja forte para garantir direitos.
1: Os dois projetos serão encaminhados para análise do Senado. Da Rádio Câmara de Brasília, Antônio Vital.
16: Talíria Petroni, do pessoal do Rio de Janeiro, defende o fim da escala 6x1 como parte da luta histórica pela redução da jornada de trabalho. A deputada lembra que a Constituição reduziu a jornada semanal de 48 para 44 horas, apesar das previsões de que a mudança provocaria desemprego.
23: Talíria Petroni avalia que os ganhos de produtividade e os avanços tecnológicos devem permitir mais tempo livre aos trabalhadores sem redução salarial. Ela cita acidentes, mortes e afastamentos por transtornos mentais relacionados ao trabalho para reforçar a necessidade de combater a sobrecarga.
16: Reginaldo Lopes, do PT de Minas Gerais, acredita que a redução da jornada de trabalho para 40 horas semanais trará mais qualidade de vida e produtividade. O deputado ressalta que o descanso é fundamental para prevenir afastamentos e permitir o convívio familiar e a qualificação.
23: De acordo com o Reginaldo Lopes, a medida beneficia principalmente trabalhadores vulneráveis e sem força sindical. O parlamentar também afirma que não há estudos técnicos que comprovem que a redução da jornada trará prejuízos econômicos ao país.
15: Relações Exteriores.
16: O plenário da Câmara aprovou acordo internacional voltado para impedir a pesca ilegal. Confira os detalhes com a repórter Ana Raquel Macedo.
17: A Câmara dos Deputados aprovou o texto do acordo internacional assinado pelo Brasil, destinado a impedir a pesca ilegal. É o primeiro acordo internacional sobre o assunto, com foco específico no controle dos portos como ferramenta de combate à pesca ilegal, não declarada e não regulamentada. Esse tipo de atividade ilegal prejudica os ecossistemas marinhos e os meios de subsistência das comunidades que dependem da pesca. O acordo foi assinado em 2009, na Conferência da Organização das Nações Unidas para a Alimentação e a Agricultura, a FAO, na Itália. De acordo com o organismo internacional, a pesca ilegal é responsável pela captura de 11 a 26 milhões de toneladas de pescados por ano, com perdas econômicas anuais entre 10 e 23 bilhões de dólares. Os países que assinaram o acordo se comprometem a impedir que embarcações envolvidas em pesca ilegal utilizem portos ou desembarquem suas cargas, o que dificulta a entrada do pescado de origem ilícita nos mercados nacionais e internacionais e reduz os incentivos econômicos à continuidade dessas operações. Se houver prova suficiente da atividade ilegal, o país deve não só recusar a entrada ou o uso do porto, mas também comunicar aos demais países e organizações competentes sobre o ocorrido. De acordo com o relator do texto, o deputado Alencar Santana, do PT de São Paulo, a adesão ao acordo é estratégica para o Brasil. Do ponto de vista ambiental, fortalece os instrumentos de conservação dos recursos marinhos. E do ponto de vista econômico, protege a pesca artesanal e industrial nacional da concorrência desleal. O acordo foi aprovado de maneira simbólica pelo plenário, sem votos contrários. Para a deputada Érica Cocai, do PT do Distrito Federal, o Brasil se une à comunidade internacional para impedir esse tipo de atividade.
0: Esse é um acordo internacional para a preservação dos biomas, preservação da pesca e eliminação da pesca ilegal. E esse acordo possibilita esta unidade internacional, o Brasil se inserir numa unidade internacional para impedir que haja a pesca ilegal, e o dano da pesca ilegal é absolutamente concreto.
17: O texto do acordo internacional destinado a impedir a pesca ilegal seguiu para a análise do Senado. O texto do acordo internacional destinado a impedir a pesca ilegal seguiu para

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2: Justiça. Para Bia Kicis, do PL do Distrito Federal, as investigações da Polícia Federal apontam o envolvimento do gabinete do ministro Alexandre de Moraes em contratos de prestação de serviços para o Banco Master. No entendimento da deputada, a gravidade das denúncias ultrapassa limites legais e morais.
3: Bia Kicis argumenta ainda que as denúncias de censura e de perseguição contra opositores evidenciam a crise de credibilidade da cúpula do Judiciário. Na visão da parlamentar, há um enfraquecimento do devido processo legal no país.
2: Sargento Faur, do PL do Paraná, pede o afastamento do ministro Alexandre de Moraes e do procurador-geral da República, Paulo Gonet, para a investigação de possíveis conflitos de interesse no caso envolvendo o empresário Daniel Vorcaro e o Banco Master.
3: Para Sargento Faur, os serviços descritos pelo escritório da mulher do ministro Alexandre de Moraes a Daniel Vorcaro não justificam os mais de 129 milhões de reais cobrados. Sobre Gonet, o deputado diz que o procurador deveria ser impedido de analisar casos nos quais seu nome esteja envolvido.
2: Jandira Fegali, do PCdoB do Rio de Janeiro, cobra a instalação de uma CPI para investigar o Banco Master. A deputada afirma que parlamentares governistas assinaram requerimento, mas apontam que um acordo político na Câmara impediu a abertura da investigação.
3: Jandira Fegali pede que as apurações sobre o Banco Master alcancem de forma isonômica autoridades e parlamentares citados no caso. Ela também questiona a atual relatoria do processo no STF diante de informações sobre encontros com dirigentes da instituição financeira.
2: Na avaliação de Ranieri Paulino, do Republicanos da Paraíba, o STF precisa resgatar a neutralidade e o devido distanciamento das partes. O congressista cobra postura imparcial e integridade dos magistrados superiores para preservar a credibilidade do judiciário.
3: Ranieri Paulino ressalta a importância de defender a imagem das instituições democráticas acima de divergências partidárias ou ideológicas. Para o deputado, o Congresso e os tribunais devem manter uma atuação firme na apuração de desvios e no resgate da confiança da população.
2: Aloysio Mendes, do Republicanos, acusa o ministro do Supremo Tribunal Federal, Flávio Dino, de interferir na política do Maranhão. O parlamentar alega que o magistrado atua indevidamente em processos judiciais contra seus adversários políticos.
3: Aloysio Mendes aponta o que considera abusos judiciais, como o afastamento de um conselheiro do Tribunal de Contas do Maranhão e o descumprimento do sigilo da fonte jornalística. O deputado defende o respeito ao devido processo legal para assegurar a estabilidade no estado.
2: Agricultura. Os deputados aprovaram um projeto que estimula a produção de alimentos orgânicos. O repórter Antônio Vital acompanhou a votação.
4: O plenário da Câmara aprovou o projeto que cria uma política nacional de agroecologia e produção orgânica, com a previsão de preferência nas compras públicas para produtos orgânicos da agricultura familiar, linhas de crédito e mecanismos de garantia de preços. O projeto foi apresentado pelo deputado Valmir Assunção, do PT da Bahia, e recebeu parecer favorável do relator, deputado Padre João, do PT de Minas Gerais. O projeto define princípios e diretrizes para o plano, propõe as fontes de financiamento e cria um sistema de certificação de produtos de base agroecológica. Entre os objetivos da proposta estão a oferta e o consumo de alimentos sem resíduos químicos danosos à saúde e o desenvolvimento de sistemas agrícolas sustentáveis. A Política Nacional de Agroecologia e Produção Orgânica também prevê outros instrumentos para expandir a produção agroecológica. Entre eles estão o seguro rural para a agricultura familiar, subsídios para os produtos, monitoramento de agrotóxicos e fertilizantes sintéticos na água e nos alimentos e a oferta de cursos técnicos de nível médio e superior de agroecologia. O projeto prevê ainda que regulamento do governo vai estabelecer um sistema participativo de certificação da produção agroecológica, com selo destinado prioritariamente aos agricultores familiares, povos e comunidades tradicionais. O projeto foi criticado pela deputada Adriana Ventura, do Novo de São Paulo.

0: projeto, ainda que bem intencionado, uma vez que reconhece a agroecologia para produção sustentável, incentiva pesquisa e inovação, os instrumentos que ele usa para chegar nesse projeto é intervenção estatal excessiva, compras públicas que são dirigidas porque exige prioridade e não se baseando em preço e eficiência, dá incentivo fiscal sem análise de custo.
1: De acordo com a proposta, o plano para estimular a agricultura orgânica receberá recursos do orçamento e será implementado pelo governo federal com a cooperação de estados e municípios. O governo fica ainda autorizado a criar linhas de crédito para financiar a produção, beneficiamento e comercialização de alimentos orgânicos ou agroecológicos e do extrativismo sustentável, bem como para a implantação de projetos de geração de energia alternativa e renovável. O relator da proposta, deputado Padre João, falou da importância de ter uma política articulada para estimular a produção de alimentos saudáveis.
2: Eu venho acompanhando há mais de 20 anos a questão da produção do nosso país e com estudos de várias universidades, a gente tem acompanhado a importância que é ter essa política mais estruturante, que incentive de fato um alimento que garanta saúde e vida para o nosso povo. De entender que a segurança alimentar, alimentos saudáveis, é muito importante.
1: O projeto que cria uma política nacional de agroecologia e produção orgânica seguiu para análise do Senado. Da Rádio Câmara de Brasília, Antônio Vital.
3: Habitação.
4: Hildo Rocha, do MDB do Maranhão, afirma que a meta de contratação de 50 mil moradias rurais previstas para este ano não vai se concretizar. Ele propõe a criação de um novo cadastro de reserva com a possibilidade de outras entidades já aprovadas serem chamadas.
5: Segundo o deputado, nesta nova etapa do Minha Casa Minha Vida Rural, apenas 20 mil contratos foram contemplados. Hildo Rocha espera que o governo federal aceite a proposta da Federação das Entidades de Habitação Social do Norte e Nordeste do Brasil para beneficiar outras 20 mil famílias rurais ainda neste ano.
4: Termina agora o Jornal Câmara dos Deputados, produzido pela Rádio Câmara, com trabalhos técnicos de Everson Urani e a apresentação de José Carlos Andrade e Luciana Vieira. Uma boa noite para você e um bom fim de semana.
5: Uma ótima noite e um excelente feriado também. A Voz do Brasil volta na terça-feira. Você ouviu A Voz do Brasil. Boa noite.

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0: Maravilha, são 20 horas mais 10 minutos, 8 da noite mais 10 minutos. Alô, Paulinho Lisson, já estamos no ar, top Pará pra você, garoto!
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0: Alô, Paulinho, tá tudo lindo, lindo, lindo, lindo, Paulinho! Grande abraço, vamos até às 10 da noite, já no ar, top para povos da Amazônia, nesta sexta-feira, é o nosso programa, maior audiência do horário aqui no Canhão, no Canhão, no Canhão da Clube!
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0: É isso, lindo, lindo, já comigo, lindo. Jorge Anderson, lindo, lindo, lindo, valeu, é isso, na mesa de áudio, a partir de agora uma grande equipe levando o melhor da comunicação, já falo direto de Bragança, alô minha Bragança, eu tô em Bragança. Que beleza, Semana da Pátria, os Jogos da Semana da Pátria, hoje o nosso programa direto aqui do Ginásio Corolão. Ginásio Corolão, no centro de Bragança, como sempre, lotadaço. Jogos eliminatórios, estádio não tem mais lugar para ninguém. A estrutura montada do lado de fora, com vários telões, as equipes, as torcidas do lado de dentro do ginásio promovendo uma grande festa, como as equipes da Arena Campinho, turma da Cevada, turma do Cachorro Velho, Arena Campinho, turma do Mizuno. É o futsal, é Bragança, 57ª edição dos Jogos

No clima da marujada, 20 horas mais 15 minutos. Já já vamos girar nossos repórteres. Assim que o nosso Valmon Alves já tiver online, Paulinho, ele vem conosco, nosso querido Valmon, porque o homem vem direto trazendo as informações. Alô, Mini Maracanã! Daqui a pouquinho, no clima da Semana da Pátria, aqui de Bragança, com os jogos, maior evento do futsal do estado do Pará e da Amazônia. Também teremos o grande desfile na nossa querida Maracanã e já já a presença também do querido prefeito Reginaldo Carrera. Vem ao vivo direto de Maracanã, para falarmos da nossa bela turística e sempre maravilhosa também Maracanã. Já já o nosso Valmon Alves. Temos a regata, está chegando a grande regata também, que mobiliza não só Maracanã, mas como toda a região. Já já vamos à nossa Maracanã. Daqui a pouquinho eu vou a Barcarena, porque em Barcarena, meu amigo, minha amiga, que festival grandioso. 44ª edição, Festival do Abacaxi. Ontem a abertura, ontem a grandiosa abertura com o Palco Mundo. Fantástico, estrutura grandiosa na Arena Ecopark, no Cafezal. Estrutura, repito, grandiosa. E ontem abertura com show gospel. Hoje já teremos Pablo, Wesley Safadão e Didio Boy. E tem muita programação ainda no sábado, no domingo. Tem Ana Castelo, tem Péricles no domingo. Tem uma grande programação no festival, o maior festival do abacaxi de todos os tempos. Daqui a pouco tem matéria especial, tá certo, direto do espaço montado, repito, no Ecopark, na gestão do prefeito Renato Ogawa. Mais um grandioso evento mobilizando a nossa querida Barcarena. Vamos girar Barcarena, vamos girar Maracanã, estamos já girando aqui em Bragança. E vou também a Castanhal, nossa cidade modelo. Afinal, a expectativa para o desfile cívico, o desfile do 7 de setembro também. Toda a estrutura montada, um dos mais belos e grandiosos desfiles de todo o estado do Pará, na gestão do prefeito Hélio Leite. O evento programado e toda a programação você pode acompanhar nas redes sociais, ali na Praça do Estrela, da Avenida Quintino Bocaiúva, né, com a Praça do Estrela também, a grande expectativa para esse grandioso evento, também na nossa querida cidade modelo. Vamos girar esse parazão, é o Top Pará, que está só começando, Paulinho, a maior audiência do rádio paraense. Estamos no ar para você.

0: Que beleza, que beleza, Paulinho. Top para sensacional, que parazão maravilhoso. Daqui a pouco vou também à Feira Internacional do Livro. Estive lá, tá certo. É um dos maiores eventos da leitura amazônica. Nossa feira, o Festival do Abacaxi, sim, como eu falei agora há pouco, já vou até Barcarena. Vamos também à nossa feira Panamazônica do Livro, a nossa querida Heloísa Poetisa vem participando também conosco, dando dicas de leitura. E você mergulhar no universo da leitura é mergulhar no conhecimento, é mergulhar nesse espaço de liberdade mental. Por isso é sempre muito importante que você tenha a cultura da literatura, que você tenha o hábito de ler, porque você desfruta de inúmeros universos, perfeito? Então daqui a pouco vamos também, é o Top Pará direto de Bragança, já, entrevista também com o prefeito Dr. Mário Júnior, direto aqui do Corolão, meu caro Romão Alves, 20 horas mais 20 minutos, o giro com você, já, Maracanã em destaque, Castanhal é o Top Pará, já no ar, eita Parazão, Pai d'Égua, boa noite, Romão!
1: Boa noite, Jorge. Boa noite a todos que acompanham o Top Pará. Obrigado, Paulinho Luiz do Som, o homem comandando os votos da 106,9. Fábio Miranda, nosso querido Edson Andrade, está licenciado, mas também está ligado no Top Pará. Nosso querido Paulo Palestrini também. Pedro Paulo Palestrini, homem da Torre de Controle, também daqui a pouco participando. Estamos em Marapanim, meu caro Jorge Anderson. Com muita satisfação, estamos aqui resolvendo problemas pessoais, que é importante nas nossas vidas. Estamos aqui, você em Bragança, eu em Marapanim, Paulo Palestrini está em Barcarena, o Castanhal, daqui a pouco ele entra, nosso Fábio Miranda também deve estar ao seu lado aí em Bragança, por ocasião desse campeonato importantíssimo, né, e que já tem... Oi.
0: Diga, Jorge. Só reforçando... Nosso Pedro Paulo Palestrini, direto de Condeixa. Alô, Marajó! Estamos tentando
1: o contato. No Marajó, é?
0: É, rapaz, a equipe itinerante girando, que maravilha. É por isso que o Top Pará é audiência. Vem trazendo as informações da Federação dos Povos Tradicionais e, claro, também direto do nosso querido Marajó, Souro e Salvaterra, Cachoeira do Arari. Alô, Vila de Condeixa, numa festa maravilhosa, né, Valmor?
1: Isso, com certeza. E lá também tem aquele abacaxi maravilhoso, né, bem docinho. E eu tenho certeza que nosso amigo Pedro Paulo Palestrini vai degustar aquele abacaxi, depois entrando com todas as notícias, aquelas informações, que é uma peculiaridade do programa Top Pará. Daqui a pouco a gente entra falando um pouco de Maracanã. E daqui a pouco também temos a palavra do nosso querido amigo e parceiro, prefeito Reginaldo Carrera. Rapaz, o homem trabalhou lá na questão da Semana da Pátria, muita movimentação, inauguração de algumas escolas lá. Rapaz, o homem não para, o homem está andando no Maracanã, em todo o Maracanã. Por isso é que ele diz, Maracanã para todos. E a gente vai só dando um pontapé inicial, meu caro Jorge. Você tem mais alguma informação antes que eu entre nessa primeira informação de Maracanã?
0: Vamos girar. Já vindo com a matéria também direto de Barcarena, com o nosso secretário Carlos Mendes, de Tecnologia e Inovação, do Festival do Abacaxi também inovando. E claro, a nossa Maracanã sempre bela. E você, aliás, vamos ter a regata e estaremos lá ao vivaço da mesma forma, né, vamos?
1: Sim, se Deus quiser. Daqui a pouco o nosso querido Reginaldo Carrera vai confirmar exatamente essa data aí da regata, aí agora mesmo, em setembro. E com certeza estaremos lá ao vivo, direto de Maracanã, fazendo mais um Top Pará. Mas olha, meu caro Jorge, só a primeira informação sobre Maracanã, que realizou ainda esta semana uma reunião para o fortalecimento e planejamento do Conselho de Saúde do município de Maracanã. Olha só que interessante, né? É importante essa discussão. A Secretaria Municipal de Saúde participou de mais uma reunião do Conselho Municipal de Saúde para fortalecer o planejamento e a transparência e a participação social. Importantíssimo isso. Entre as pautas estiveram a 12ª Conferência Municipal de Saúde. Essa conferência é que é importante, Jorge, você sabe bem, para colocar as diretrizes, né, para esse ano, né, ainda, e a programação anual de saúde e paz, e além de o relato anual de gestão, nosso conhecido REG, e ambos aprovados pelo Conselho, né, graças a Deus, dentro daquilo que a sociedade precisa e necessita na pasta da saúde. Isso é mais planejamento e responsabilidade para cuidar da saúde da população de Maracanã. Uma bela iniciativa da Secretaria de Saúde do município de Maracanã, claro, com a anuência, além do secretário, o nosso querido prefeito, parceiro e amigo Reginaldo Carrera. Tem mais informações de Maracanã, mas daqui a pouco a gente volta, depois de conversar também com o nosso querido prefeito Reginaldo Carrera, meu caro Jorge Anderson.
0: Perfeito, obrigado, Vomô. Às 20 horas mais 24 minutos é o Top Pará na Rádio Clube do Pará. Deixa eu mandar um grande abraço. Vamos à primeira matéria do Festival do Abacaxi. Meu amigo hoje, casa cheia, Pablo, Wesley Safadão, DJ Boy. 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Para você, é o Top Pará girando. Nesse clima, meu caro Paulinho, Luiz e Som, sobe o som. E vamos à Barcarena no Festival do Abacaxi. Já já volto aqui de Bragança e já já vamos à Condeixa no Marajó com o nosso palestra. Vamos lá, daqui a pouco também. Alô, Castanhal, tem muita coisa boa. É o Top Pará, só começando.
2: Muito bem, amigos do Top Pará, Rádio Clube do Pará, que satisfação. Festival do Abacaxi, 44ª edição, grandioso. Você que está nos acompanhando nos 144 municípios do estado do Pará. Agora estou aqui com o secretário Marcos Mendes, secretário de Indústria e Tecnologia do município de Barcarena. Secretário, primeiro parabéns. Sei da correria, da intensidade, afinal, um festival como esse, o maior festival de todos os tempos, mobilizando, movimentando, mas toda a equipe do prefeito Renato Ogal imbuída de entregar o melhor evento para a população barcarenense. Inicialmente, um grande abraço. Boa noite, Rádio Clube do Pará.
3: Boa noite a todos os amigos aí da Rádio Clube do Pará. É um prazer aí estar recebendo vocês aqui nesse evento que você está vendo de perto aí a magnitude. São meses e meses de preparação. O festival não são somente 4 dias, eles são meses, né, que a gente trabalha com o festival gastronômico, a Rainha do Abacaxi. Isso mexe com a cidade toda, mexe com cultura, mexe com turismo, o comércio vibra, a população está aí com essas festas maravilhosas. Isso daí é tudo o efeito da administração do Renato Gal e da Cristina Vilas, que prima por isso. Sempre fazer o melhor para que a população possa usufruir, né, do que Barcarena tem de melhor oferecer.
2: Secretário, hoje estamos, por exemplo, aqui nesse espaço, muito bacana, né? Queria que você falasse um pouco para a nossa audiência, a réplica da prefeitura e o espaço todo temático.
3: É, nós criamos aqui uma réplica perfeita, exatamente no mesmo tamanho, o mesmo modelo da prefeitura, onde os cidadãos, eles entram, e nós temos 8 telões, e esses telões enormes, eles mostram o que cada secretaria tem de melhor. É a questão ambientais, hoje o Barcarena é uma referência mundial de resiliência e sustentabilidade. Mostramos a infraestrutura, a educação, que hoje as nossas escolas são modelos também internacionais, a saúde, que a cada dia melhora para o nosso município, e a nossa pujante indústria, a nossa vocação também das oportunidades de logística e portuária. Aí a população, ela passeia, né, por dentro dessa réplica da prefeitura e vibra, né, vendo o que nós temos de melhor no nosso município de Barcarena.
2: E é bacana de ver, né, o espaço hiper, mega concorrido, a população prestigiando e conhecendo um pouco mais, como você falou, do trabalho das secretarias. E queria que você falasse um pouco também dessa mobilização, você com uma pasta importante da indústria e comércio, a fomentação do comércio, da indústria e a tecnologia e inovação inserida no festival desse ano.
3: É bacana dizer que a indústria, os portos, as grandes empresas, né, elas entram com o fator aí de patrocínio muito importante, grandes parceiros do município, e isso daí mostra a eficiência de uma administração focada em fazer o melhor. E quem ganha com isso? O comércio, as MEI, as micro e pequenas empresas, todas ganham na cidade. Os salões ficam lotados, o comércio de roupa fica lotado, ou seja, isso daí acaba trazendo de volta tudo que está sendo investido aqui, de volta em prol também dos nossos empreendedores de Barca Arena. Então, o sucesso é isso, é a gente fazer com que envolva todo o sistema econômico, todo o sistema cultural, de turismo. O turismo é uma indústria, e você imagina as nossas praias lotadas, os nossos hotéis lotados, é isso. Isso é o Festival do Abacaxi.
2: Secretário, quem ganha com isso é a fomentação local da economia e, acima de tudo, a população.
3: É isso mesmo, a gente tem muito orgulho de dizer que não só a população de Barca Arena, a gente hoje tem uma receptividade incrível aqui de todo o estado do Pará. Então é muito bacana a gente ser uma referência, a gente poder fazer de tudo para que a gente leve essa cultura paraense, que com todo esse orgulho que a gente tem de ser um município referência e um estado referência na Amazônia e até internacionalmente.
2: E agora há pouco, de fato, eu entrevistava turistas paulistas, entrevistei os maranhenses também, muitos nordestinos, capixaba, enfim, é Barca Arena como referência no estado do Pará e no Brasil. Parabéns pelo evento e faço o convite, dá tempo, hoje é só o primeiro dia e certamente todos os dias aí como hoje já com a movimentação e casa cheia. Parabéns, secretário.
3: Eu faço o convite e faço um alerta, não deixe de entrar no www.festivaldoabacaxi.com.br e faça o seu registro lá do seu rosto, porque aqui você só entra com reconhecimento facial. Exato. Isso significa tecnologia, segurança para todos vocês. É um evento de família e fica esse convite aberto a todos, como você mesmo falou, ainda dá tempo. Isso aqui é só o primeiro dia e ainda vem muita coisa bonita para poder a população ainda mais usufruir.
2: Aliás, secretário, um tema importante, só para fechar de fato, como estamos falando de tecnologia, inovação, é a sua pasta, os robôs fazendo maior sucesso, não é isso? E queria que você falasse um pouco também na forma como hoje a secretaria, o prefeito Renato Ogawa, vem investindo e vem tratando como prioridade o investimento na inovação, nos processos tecnológicos no município de Barca Arena.
3: É bem bacana, a gente está passando agora um momento muito importante, que é a criação da zona de processamento de exportação. Muita gente fala zona de processamento de exportação de Barca Arena, e ela não é de Barca Arena, é em Barca Arena. E as indústrias que vão se instalar dentro dessa zona de processamento de exportação, elas têm a parte de bioeconomia, de biotecnologia. E essa semana, muito bacana essa pergunta tua, que na semana passada, pasme que nós recebemos 26 equipes de todo o estado do Pará num hackathon, que é uma maratona de inovação. Foram 2 dias e o tema foi a zona de processamento de exportação, onde a gente teve de subtemas a logística, a segurança, a comunidade e principalmente, claro, também a sustentabilidade e a resiliência. Então você imagina o que é startups sendo desenvolvidas, sendo recolhidas pela nossa incubadora municipal de startups, né, de inovação, a única, inclusive, no estado do Pará e uma das poucas na Amazônia. E isso daí é um investimento para que a nossa juventude possa brilhar e cada vez mais o nosso município crescer usando inteligência artificial e tudo, porque isso daí melhora, né, a dinâmica dos controles, a dinâmica da resiliência, da sustentabilidade e todos os outros setores das nossas secretarias do nosso município de Barca Arena.
2: Secretário, grande abraço, parabéns e vamos curtir o festival. Grande abraço.
3: Tamo junto. Vem pra cá com a gente. Vem pra cá curtir.
2: Vem pra Barca Arena. É desse clima. Já voltaremos com muito mais registros. É direto do 44º Festival Made in Barca Arena, Festival do Abacaxi, aqui no Top Pará, na Rádio Clube do Pará.
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1: Estamos de 20 horas e 30 minutos na capital paraense, falando aqui direto de Marapanim, enquanto nosso querido amigo Jorge Anderson se encontra lá em Bragança e Pedro Paulo Palestrini, lá em Condeixa, no Marajó. É a equipe que gira no Top Pará, e a gente levando sempre muitas informações, música e entretenimento para você aqui para, pelo canhão 106,9. Voltando aqui falando de Maracanã, meu caro Jorge Anderson, Paulinho Luz e Som, o homem que bota a gente no ar, o homem dos botões da 106,9. Deixa eu dizer para vocês que na última quinta-feira foi um dia de muita alegria no município de Maracanã, pela comunidade da Vila do Jacó, aqui no município de Maracanã. O que aconteceu? A inauguração da escola municipal, vereador vereador Messias Rocha, é isso mesmo, vereador Messias Rocha, foi entregue uma escola totalmente revitalizada, com salas climatizadas, com mobiliário novo e ambiente totalmente adaptado, exatamente, proporcionando mais conforto e segurança e melhoria na condição para os alunos e professores e toda a rede e da comunidade escolar. Essa é uma conquista muito aguardada pela comunidade, pela população lá do Jacó. Saber que uma comunidade que tanto ansiava por esse momento, né, agora pode contar com uma nova, praticamente, uma nova escola totalmente renovada, no cheio de satisfação e de reforçar o compromisso da gestão com a educação e da qualidade em todas as regiões do município de Maracanã. E também teve mais alegria, foi prestigiar também o prefeito Reginaldo Carreira, prestigiando lá o momento cívico da escola vereador Messias Rocha. Um momento assim que demonstrou o orgulho e a dedicação e o talento dos alunos daquela escola e os profissionais de educação, só dando um verdadeiro show cívico na demonstração do amor ao município e à nossa nação. Isso é que é importante. E aí, o prefeito Reginaldo Carreira, que daqui a pouco vai falar com a gente, tem muito orgulho, né, dos trabalhos que estão sendo realizados na questão da educação, na questão da saúde. Pois não, Jorge, você já está conectado?
2: É verdade, já estaremos em conexão com o nosso querido Reginaldo Carreira, direto de Maracanã, para a expectativa desse momento cívico em nossa querida Maracanã, da mesma forma em Castanhal, viu, Valmon? Na Praça do Estrela, um grande evento, toda a organização, também na gestão do querido Hélio Leite, ali na Quintino Bocaiúva, com a Praça do Estrela, uma grande mobilização cívica, e da mesma forma aqui em Bragança, com Jogos da Semana da Pátria. Inclusive, nesse momento, Valmon, você que conhece bem os Jogos da Semana da Pátria, estamos com o adulto masculino, colegial, segundo jogo da noite. O Domingas da Costa Souza vai perdendo para a Faculdade Unopar por 2-0. Ginásio Corolão extremamente lotado, uma grande festa. Por falar em grande festa, Valmon, a nossa querida Heloísa Poetisa, Paulinho, tem a participação da nossa Heloísa Poetisa, direto da Feira do Livro. Tem um recado bacana, a nossa literária, direto de Canaã, para a nossa Feira Pan-Amazônica do Livro. Heloísa Poetisa, vamos acompanhar.
3: Boa tarde, amigo Jorge Anderson, ouvintes do programa Top Pará. Aqui é Heloísa Poetisa, de Canaã dos Cajás. Estou falando aqui ao vivo da Feira Pan-Amazônica do Livro e das Multivozes. Estamos aqui divulgando nosso livro deste ano, que é A Curupiense. A Curupiense é um calendário que passou a fazer parte do nosso folclore, né, aqui do Norte. E ela faz a defesa do homem. Né? O homem levado ao trabalho escravo, as mulheres que são levadas para exploração sexual, crianças, tráfico de animais, mineração clandestina, extração irregular de madeira e outras situações que a nossa região aqui favorece, né? Estamos aqui divulgando nosso livro. A feira vai até agora no sábado ainda e os amigos podem estar aqui nos prestigiando, adquirindo o nosso exemplar, que é a Curupiense.

0: Que beleza, Valmon, nossa querida Heloísa poetisa, nesse clima o Top Pará girando. Já já o nosso palestrinho direto do Marajó, com as primeiras informações, Vila de Condeixa é o Top Pará girando. E aí na nossa Maracanã, Valmon, nesse clima também, da regata que é grandiosa também, um dos grandes eventos do esporte paraense, a regata em Maracanã, né, Valmon?
1: Com certeza, a gente sabe exatamente a importância. Aí eu tenho ouvido você falar sobre o ginásio lotado, como sempre, por ocasião dos jogos aí em Bragança. A gente sabe que todo esse espaço aí do ginásio, ele é totalmente tomado, né? Especialmente nas finais, nessas retas final aí desse grande campeonato que é o... essa disputa aí em Bragança. Mas para falar em esporte, Jorge, deixa eu falar aqui um pouquinho, está aqui do meu lado o nosso querido Odinaldo, mais conhecido como Tonelada, ele que é irmão do professor Jarbas, que você bem conhece, ele também já foi presidente da Liga Marapaniense também, ele está aqui pedindo para colocar, só que vai começar, né, o campeonato da Liga Marapaniense 2026, o Quarentão Master, né? Serão 8 equipes divididas em 2 chaves, A e B, e as 2 melhores de cada grupo passam para a semifinal. O campeonato terá início amanhã, dia 5 de setembro, e vai até o dia 23 de outubro, né? E a única pendência que ainda está para a gente confirmar são as premiações, que ainda aguarda definição.
0: Muito bem, Paulinho. 20 horas mais 46 minutos é o Top Pará na Rádio Clube. Vamos para o Marajó? Nosso Pedro Paulo Palestrini. Alô, meu Marajó. Vem de lá, palestra. Top Pará tá bombando. Vamos lá.
2: Muito bem, estou aqui na comunidade de Condeixa, município de Salvaterra, do arquipélago Marajoara. E estou aqui nesta noite para pegar uma palavrinha aqui com a Nila Leite, uma das representantes da comunidade de Condeixa, falar um pouco aqui a respeito dos festejos, a respeito do desfile escolar, né, em homenagem ao 7 de setembro, né, e também uma palavrinha sobre uma fatalidade pessoal que ocorreu na sua vida recentemente. Boa noite, Nila.
3: Olá, boa noite. Aqui na comunidade de Condeixa, né, na nossa vila, está acontecendo o desfile sobre o dia 7 de setembro, tudo organizado, tudo ok. E
2: Nila, fala um pouquinho aqui pra gente a respeito do desfile, né, infantil, né, e juvenil, infanto juvenil, né, no caso, melhor dizendo, né, representando várias escolas, né, aqui na comunidade de Condeixa.
3: Sim, veio várias escolas das comunidades, vieram representar, né, as escolas do São Marcos, Foz do Rio, Anexo, Complexo e a escola sede. Estão aqui nesse desfile maravilhoso.
2: Certo. E agora uma palavrinha, né, algo pessoal, infelizmente, que ocorreu, né, um fato, uma fatalidade, né, um acidente que ocorreu com seu pai, né, que a gente sabe que a comunidade ela ainda é carente, né, na questão de saúde, né, então... Fala pra gente aí um pouquinho sobre essa fatalidade que ocorreu e sobre a dificuldade, né, para atendimento.
3: É, gente, no caso meu pai, ele sofreu um acidente devido a ele foi fazer uma manutenção no ônibus. Aí, assim que aconteceu esse acidente, ambulância, bombeiro, tudo custaram a fazer o atendimento. Foi por volta de 9h30. Os bombeiros que chegaram primeiro, chegaram por volta de 10h30, 11 horas. E a ambulância, que me informaram foi que a ambulância estava no prego. E a ambulância veio depois que a gente saiu. Aí o meu pai teve que ser transferido para Belém. E lá no hospital eles falaram que tinha encaminhamento tudinho já para o meu pai. Quando a gente chega lá no Metropolitano... Não tinha. leito para o meu pai e nós tivemos que correr atrás para ver se o quanto antes meu pai fosse atendido, mas graças a Deus ele está sendo atendido, amanhã já vai fazer uma cirurgia e vai dar tudo certo, em nome de Jesus.
2: É isso aí, Nila, estamos juntos, estamos na torcida aí pela boa recuperação do seu pai, que ele volte, né, a trabalhar, né, recuperar a sua saúde para seguir em frente a sua vida. Muito bem, muito obrigado pela sua participação, pela palavrinha, pela entrevista aqui conosco aqui na rádio, né? Então, uma boa noite e muito obrigado.
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0: Que beleza! 20 horas mais 50 minutos é o Top Pará na Rádio Clube. Temos mais participações aí do Palestra. Vamos acompanhar, meu caro Paulinho, grande pelo Paulo do Palestrini, direto de Condeixa. Alô, meu Marajó. E o Top Pará Rádio Clube, hoje direto de Bragança. Já, já, entrevista com o prefeito Mário Júnior. Vem de lá, Palestra, mais uma participação.
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0: Eu valeu, grande Palestra, o homem é garoto propaganda também. 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

0: 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Todo mundo ligado no Top Pará. Já já entrevista com o prefeito Mário Júnior, direto aqui de Bragança. Já já conexão a Maracanã. Meu caro Valmon com o prefeito Reginaldo Carrera. É feriadão de Semana da Pátria nesse clima. Palestra, nosso Pedro Paulo Palestrini novamente. Paulinho, com mais uma. O homem tá com tudo. Vai para cima, garoto. Vamos lá.
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0: Maravilha! Valeu, palestra! Vamos faturar, Paulinho? Vamos faturar e na volta tem muito mais. Vamos no giro, temos as inserções políticas, não é isso, Paulinho? Vamos lá, vamos bater essa bola, é o Top Pará girando. Tá lindo, lindo, lindo! É com você, Paulinho Luiz e Som, vamos lá.
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10: Maravilha! 21 horas, mais um minutinho, 9 da noite, mais um minutinho. É o Top Pará na Rádio Clube. Já estamos na linha com o prefeito Reginaldo Carrera. Você também, Valmor? Tudo bem aí, Valmor?
11: Sim, estamos aqui. Está na expectativa dessa conversa aí com o nosso querido amigo e parceiro Reginaldo Carrera.
10: Exato. E já já também entrevista com o prefeito Dr. Mário Júnior, direto aqui de Bragança. Nesse clima de Top Pará ao vivaço para você. Como é que tá o clima aí, Marapani, toda a região, Valmor?
11: Olha, Jorge, pedindo sempre muita praia, muito igarapé. O